0: Genial. Sabe, mas eu sei que não existe Leão Azul. Leão Azul só tem no Avatar e todo mundo de Bob. Só lá, Dinha. Os caras torcem pra uma coisa que não existe, entendeu? Então, Dinha, eles são muito gargantudo. Eles são parece gazela. Grito, grito, mas não tem nada. Ô torcidazinha enjoada é essa. Não tem nada. É isso, meu amigo. E outra coisa, Dinho. É. O teu programa é tudo de bom, viu, cara? Traz alegria aí pra gente. As informações. Isso é muito importante, cara. Né? A gente saber tudo do Paixão. Mas isso aí é verdade que eu tô te falando. Não existe
1: não Leão Azul. Não sou eu, mas a Rádio Clube, né? Porque isso. Se não fosse a Rádio Clube, não ia estar levando a notícia até você, na sua casa, informando você.
0: Com certeza, a Rádio Clube tá doida, a Rádio Clube é a melhor. Eu não quero nem falar de uma rádio aí que é só é molecagem, palhaçada, sabe? Mas,
1: não, mas a Rádio rapaz, Clube é... eu sempre converso com esses que tu acabou de falar. Uhum. Eu digo, olha, estão... O rumo não é esse, não é assim, não é, tem que ter cuidado, torcedor, o estilo de vocês é diferente, vão com calma, assim, assado, não sacaneia. A partir do momento, olha só, a partir do momento que eu abri aqui para o torcedor, o espaço para o torcedor, e pedir opinião do torcedor, eu tenho que respeitar a opinião do torcedor, cara.
0: Verdade.
1: Eu não posso querer só eu ter a palavra e ser o dono da verdade. Se eu pedir pro torcedor de Galo, eu tenho que dar espaço para ele e aceitar e respeitar a opinião dele. O torcedor também tem opinião, eu penso assim, né? Agora eu agradeço você por estar sempre com a gente. Claro que se eu perguntar, e daqui da Rádio Clube, você não gosta de quem? Você com certeza vai dizer. Então, a vida é assim, o rádio é assim, a TV é assim. Na TV eu tenho certeza que, ó, se eu perguntar da TV, de quem tu não gosta, tu vai dizer, eu não gosto daquele fulano, mas eu gosto desse aqui, esse aqui é eu verdade. Gosto. Então é assim verdade. A vida. Tem um vizinho teu que é fofoqueiro, tem um vizinho do lado esquerdo, não é verdade?
0: Verdade.
1: Pô, e a mulher dele também é outra, que nossa! Ela faz que tá varrendo, mas tá só de olho em quem passa, depois comenta e pá. Agora tem outra vizinha lá do outro lado da rua, que é bacana, só dá boa. Oi, vizinho, tudo bem? Boa noite, bom dia, boa tarde. Como é que o senhor tá? Aí, de vez em quando, ela frita um peixe e manda lá pra primeira dama. Não é assim?
0: É verdade. Com certeza.
1: A vida é assim, cara. Tem gente...
0: A vida é desse jeito mesmo. A vida é isso mesmo.
1: A vida é isso mesmo. Agora é melhor você fazer coisas, o bem. Né? Fazer com o bem, certeza. Não querer atropelar ninguém. Eu acho que quando você passa a colocar defeito em tudo que o outro faz, é porque esse outro já está te ultrapassando.
0: É verdade.
1: É isso. Principalmente se o cara for invejoso. Nossa! Meu amigo, olha.
0: Isso aí é inveja.
1: Olha, inveja é a pior desgraça que tem na vida do ser humano.
0: Desgraça, verdade.
1: A inveja acaba com o cara. A inveja acaba. Se tu és invejoso, a inveja acaba contigo e tu nem percebe. Tu nem sente. E a inveja te faz mal.
0: Tem gente que tem inveja de ti, viu?
1: Hein?
0: Tem gente que tem inveja de ti.
1: Rapaz, sabe qual é a primeira coisa que eu faço?
0: Como aquele como é, olho de boto, põe no cordão.
1: Eu vou te falar uma coisa, a primeira atitude que eu tomo quando eu acordo, sabe qual é? Abro a minha janela, o celular, eu só olho para celular depois que eu fizer isso, eu pego... Olho para o céu e agradeço, peço proteção, que me livre do mal olhado, dos feitiços, das armadilhas. Eu peço tudo isso, converso com Deus. Converso, eu não faço oração, converso com Deus. Aí

0: Depois que eu faço isso, eu faço essa proteção toda, que tem nego que tá batendo na tua, no teu ombro, nas tuas costas. Mas meu amigo, depois que tu te afasta dele, ele... Ai, daí, otário, eu quero que tu, se for verdade... Tu tá entendendo?
1: Com
0: é muita trairagem, rapaz. Aí vem o cara diz, Edinho, pô, viu fulano, viu cicrano, viu bel... Gente, não é ciclano, é cicrano. É cicrano. Eu vi o cicrano, vi o Beltrano, ali tu não tava. É porque muitas das vezes eu prefiro ficar em casa. Se eu tiver que tomar uma, pá, mano, vou no supermercado, compra. Eu não sou de beber qualquer cerveja. A gente chega numa idade que tu já começa a escolher as coisas, né?
1: Com certeza.
0: Então, pra mim, meu irmão, se eu tiver, eu compro. Se eu não tiver, eu não tomo nada. E é assim a vida, tu tem que ter muito cuidado, tem que ter muito cuidado pra te não te meter em barca furada, pra te não ter aquele cara torcendo contra ti, fazendo de conta que tá torcendo por ti. Quer ver, tu diz assim, rapaz, quer ver, tu engana aí, diz assim, esse cara que tu acha que é traíra, que tem inveja, diz assim, rapaz, eu comprei um carro novo que tá chegando daqui a 15 dias, mas que carro? Aí ele vai dizer, sabe o que ele vai dizer pra ti? Égo, mas tu é doido, não era pra te ter comprado esse. Era pra te ter comprado outro, esse aí não presta. Aí tu vê logo, é o primeiro indicativo que o cara é um...
1: Deixa não, é verdade, lá. Tudo isso aí é verdade, a gente tem que ter muito cuidado, cara, muito cuidado mesmo, porque as pessoas hoje, o ser humano é muito complicado, né?
0: É, ser humano, às vezes, o ser humano se incomoda em te ver feliz e bem.
1: É, isso que eu ia te falar, o ser humano ele não fica feliz de ver um amigo progredindo, tá feliz, sabe, aí ele já fica falando besteira, da onde vem, como é, e tudo isso atrapalha a vida da pessoa, então...
0: Olha.
1: Sabe, é muito difícil. Eu já lidei com esse tipo de coisa, sabe? Porque teve um momento na minha vida que eu tive bem, né? Aí, rapaz, mas foi tanto olho que o negócio veio. Começou a desandar, mas é aquilo como você falou.
0: O que era que tu tinha? O que era que tu tinha?
1: Ah, eu sempre tive, foi assim, tava bem, assim, financeiramente. Meu carro, eu levava a minha família todo o tempo pra passear, né, pra ir pra uma praia, Garapé, e era de repente... Então as pessoas tinham assim, eu sentia que tinha inveja, sabe? Dava pra gente sentir, sabe?
0: Eu posso fazer uma pergunta?
1: Pode.
0: Eu tenho certeza que tu mudou, mas olha, antes, sabe o que era que tu fazia? Tu levava muita gente pra dentro da tua casa, não era?
1: Isso aí é outra coisa. Aí eu aprendi,
0: levava,
1: olha.
0: Levava muita gente pra tua casa, né?
1: Edinho, eu aprendi, sabe por quê?
0: Peraí, calma. Tu levava muita gente pro quintal pra beber ali?
1: Isso.
0: Rapaz, tu tem que ter cuidado. Cuidado com quem tu leva pra tua casa. Olha. Uma vez eu tava na casa do amigo, eu não vou dar o nome desse amigo, ele era casado e tal, pá, aí eu dizia, epa, é que tu traz muita gente pra tua casa, tu é doido, cara, não faz isso, não faça isso, é como se fosse um irmão pra mim desde de infância. Faz isso.
2: Não, é tudo parceiro, tá doido,
0: digo, não. Verdade. Não é assim.
1: É, Gadinho, eu aprendi, cara.
0: Sabe o que aconteceu? O dia dele foi embora. Foi embora, ele viveu o momento. Aí, já decidi isso ali. Se eu tivesse te ouvido... Eu não ia passar pelo que eu passei, agora que eu tô me recuperando.
1: É, mas a gente aprende, sabe, no decorrer do tempo, assim, a gente passa por alguns momentos, aí a gente vai aprendendo, é incrível, né? É, a vida, ela ensina a gente, tu só não aprende se tu não quiser enxergar.
0: Não, mas, a vida, ela te dá duas opções. Ou tu aprende na boa, ou tu aprende sofrendo. Tudo que a tua mãe falar é pro teu bem.
1: Verdade.
0: Tudo que o teu pai falar é pro teu bem.
1: Verdade. Com certeza.
0: Hoje, eu tô ali, eu fico ali na Curuzu, mas isso não acontece só na Curuzu, isso acontece em qualquer estádio de futebol. Os caras ficam ali, pá. Aí tem um que convida o teu filho. Epa, bora lá, tá doido, bora pra Curuzu, ou pro Mangueirão, ou pra onde quer que seja. Aí tem um que tá com aquele cigarro, sabe? Epa, toma aí, pega aí. Aí ele, só pra fazer o que aquele amigo tá pedindo, pra não deixar o amigo triste com ele, ele faz.
1: Fazendo, né?
0: Aí quando ele vê, ele já é viciado. Aí ele começa a vender panela de pressão quando a mãe tá dormindo de madrugada. Começa a vender abajur, celular, joia. Quando tu vê que o cara tá no caminho sem volta, é quando tu vê ele. Quando tu vê ele já todo sujo na rua. Sujo, com dente todo quebrado.
1: Graças a Deus, sou abençoado. Eu tenho dois filhos e converso muito com eles sobre isso, sobre a maldade do mundo. E graças a Deus, sempre me ouviram. Hoje estão tudo bem, sabe? Eu sou feliz porque Deus me abençoou. Eu tenho dois filhos muito bons, né? Estudaram, estão bem. Tenho uma família boa, tenho 37 anos com a minha esposa. Então, graças a Deus.
0: Deixa eu dar uma coisa.
1: Mas eu passei esse momento aí que eu te falei.
0: Uhum.
1: Passei esse momento muito difícil na minha vida, olha, porque a gente vivia tão bem, cara, e de repente as coisas. Mas foi inveja. Muita gente falava pra mim, Paulo, inveja, cara. Tem gente que tá, que entra na tua casa, rapaz. E a gente deixava nossa casa quando a gente viajava, até com pessoas, assim, não, e aí tal, tá, cuida pra mim. E depois eu fui. Deu uma visão assim que eu tenho quase certeza que essa pessoa fez alguma coisa de errado, sabe?
0: Deixa eu te falar. Deixa eu te falar uma coisa. Próxima comemoração que tu fizer na tua casa, faz um banheiro reserva. Não deixa os caras irem pro teu banheiro principal. Porque tem gente que faz oração no teu banheiro contra ti, tu sabias disso?
1: É complicado, né, velho? Agora tem que ter essa maldade, né, rapaz? Mas é esse mundo que a gente vive, né? Muita maldade.
0: É assim. Meu amigo, esqueci o teu bairro. Qual é teu bairro mesmo?
1: Oi?
0: Qual é teu bairro mesmo?
1: Guamá.
0: Que rua do Guamá?
1: Aqui na Silva Castro, a Silva Castro, entre José Bonifácio e Castelo.
0: Deixa eu ver. De vez em quando é pesado, de vez em quando.
1: É bom.
0: Meu amigo, tudo de bom, um abraço pra ti, tá? Eu cheguei, ele saiu triste, será que eu fiz mal pra ele? Foi embora triste, Roberto, olha. Reginaldo Sobrinho, boa noite, Dinho. Tô em Joinville, Santa Catarina. Um abraço pra ti, meu parceiro. Wagner Barbosa, Papão, campeão. Raimundo, boa noite, Dinho. Vamos ser bicampeão. Carlos Dias, boa noite, Dinho. Mande um abraço pra nós aqui em Canaã dos Carajás. Antônio Carlos Silva, Dias, Lidiane, Lime. Aí a galera toda em Canaã dos Carajás. Conheço essa cidade. Na inauguração do estádio municipal, eu estive aí com o saudoso Gel Araújo. Saí daqui 5 da manhã de carro. Chegamos aí 7 da noite. É muito chão, meu patrão. É muito chão. O Gel, o guerreiro, bora. Olha, eu vou.
3: comprar passagem de avião, vocês vão para ou para Parauapebas ou para Marabá. Aí de lá vocês alugam um carro. Aí o Jean queria ir de carro, que ele adorava dirigir. Enfim. É muita gente aqui. Luiz Otávio Paladinho, tô na escuta aqui em Curuçá. Manda um abraço para mim, Luiz, da Terror Bigolô. Ele entrou inclusive ao vivo ainda agora. Né? Júnior Rocha, boa noite, Dinho Menezes, um abraço. O RSN, boa noite, Dinho, um abraço. Eu acho que ele é de... Ele é de Brusque, se eu não estou enganado. É do Sul, ele é do Sul esse parceiro. Curitiba, uma coisa assim. Antônio Farias, boa noite, Dinho, um abraço, meu irmão, tudo de bom. Edinho, arroba Edinho, boa noite, meu amigo Bola de Fogo, um abraço, Edinho. O Vitor, boa noite, Dinho, sempre acompanho o Resenha Bicolor, muito feliz com meu papão. Mande um abraço aí pro meu pai Antônio Matos e meu irmão Maurício, escutando vocês. Sou o Antônio Vitor da Maiceno Matos de Benevides. Galera toda ligada aqui no Resenha. Boa noite, Dinho. Esse aqui é o Eduardo Nascimento. Boa noite, Dinho. Mais uma semana abençoada nesse Resenha Bigolô. Quero participar do sorteio. Eduardo Henrique Pereira, Nascimento da Terra Firme. Um abraço para você aí, meu irmão. Tudo de bom. É muita gente, galera. É muita gente. Maxi, 4 títulos pro Paysandu esse ano. Dinho, Maxi de Canudos. Alô, Maxi de Canudos. Olha aí ele, olha ele. Fala, Bola de Fogo. Te acompanhando depois do expediente. Um abraço, Val Silva. É o Valmiglisson Silva. Um abraço. Encontrei o Valmiglisson na Curuzu. Ele roda o Brasil, ele está em Macapá. Ele está em São Paulo. E depois em Maceió, o homem roda. O homem roda, mas está milionário. Tá milionário, quem quer falar contigo sabe quem é o Toninho Malfateiro. Ele tá te esperando, ele quer tomar um café contigo, o Valmiglisson. Por favor, doutor. O Giovanni de Castro, audiência aqui de Toledo, Paraná. Um abraço, Toledo. Passei por Toledo já. Um abraço para você. Você é paraense, meu amigo? Você é paraense, mora e trabalha aí? Me tira essa dúvida. Um abraço para ti em Toledo. Quantos graus aí? Tá fazendo frio para aí, né? Fazendo frio. Um abraço para ti. Ed Carlos, vamos com cautela contra o Nacional rumo a mais um título. Ed Carlos do Guamá. Boa noite, Dinho. Estou ligado aqui em Itaituba, torcendo para o meu filho João Antônio, torcendo para o Paysandu. Tá certo. Boa noite, Dinho. Manda um alô aí para o Júnior Papão, bicampeão, Cidade Nova 6. Aleixo Rodrigues, faladinho, boa noite. É o Vilela. Ah, e o Vilela foi embora mesmo, né? Deixa ele pra lá, já passou. O Juninho está emprestado pelo Paysandu ao Anápolis ou o Paysandu... Não, ele não tem mais vínculo nenhum com o Paysandu, o Juninho, tá? Sorte pra ele. Tá lá, tá lá. A qualidade que o pessoal... do ano passado não viu nele aqui, ele tá mostrando lá. E no jogo que eu vi, contra o Rio Branco, do Espírito Santo, ele foi o melhor jogador da partida. Aliás, o Anápolis ganhou de 3 a 0, e vai ter o jogo de volta. Claro que o Anápolis deu um enorme passo para levar esse título, né? Vamos ver o que é que vai dar nisso aí. Flávio Souza, faladinho, boa noite, boa noite. Wagner Barbosa, ligado no YouTube. E Novo Progresso é ali caminho de rapaz, como é o nome da cidade da irmã Dorothy? Anapu, caminho de Anapu. Bora faturar, seu Roberto. A gente fatura. E daqui a pouco a gente vai voltar com mais Resenha Bigolô aqui no Som da Clube. Beleza, Roberto? Já já a gente volta.
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0: Opa, beleza, seu Roberto, já tô de volta com Resenha Bicolor de hoje. Égua já fera. Alô, torcedor, boa noite.
1: Boa noite,
0: Gil. Opa, baixa só um pouquinho o volume do seu rádio aí, meu amigo. Baixou?
1: Não.
0: Baixa mais. Você tá pensando que você tá onde? Na sala da sua casa, ou cara?
1: Boa noite, Gil.
0: Fala, quem tá falando?
1: Antônio Souza, aqui em Baixão.
0: Repita seu nome só, parceirão.
1: Antônio Souza.
0: Fala, Antônio. Como é que tá a cremação aí, Antônio?
1: Beleza, irmão.
0: E aí, gostou do Paysandu ontem, Antônio?
1: Gostei demais. Tá bom,
0: você tava na Curuzu?
1: Tá, não fui.
0: Poxa, por que, Antônio?
1: Não tô podendo ir ao campo.
0: Não tá podendo?
1: Recentemente tive conversei, estou sem condições de sair. Passou de nada, sempre escutando a programação.
0: Que maravilha! E quinta-feira, como é que você acha que o Paysandu não tem que se apresentar, Antônio?
1: Vitória, com certeza, Ivan. Não tem pra onde correr.
0: Você acha que o comportamento tem que ser diferente?
1: Mais um título pra galeria.
0: Você tá confiante?
1: Com certeza.
0: E o que é que você tá achando desse trabalho da diretoria, Antônio?
1: Olha, bem. Tá bem, Jesus já tá agindo corretamente. E tá legal, tá bacana.
0: Você esperava, no início do ano, que o Paysandu fosse render tão bem como tá rendendo?
1: Olha, eu não, sinceramente não. Mas depois, com essa mudança de jogadores que veio, e essa meninada que entraram para o time, o time ganhou muito. Ganhou muito. Estou confiante. Estou confiante que o nosso time vai pegar a Série B. E confiante mesmo.
0: E para você, qual é o melhor jogador do elenco do Paysandu, Antônio?
1: Rapaz, eu gosto muito de aquele menino que é zagueiro, que teve aquela confusãozinha com ele lá.
0: O Castro, Sapequinha?
1: Castro. Esse garoto é bom, meu irmão. Muito bom.
0: Tá. Mas ele tá em casa ou você tá só, Antônio?
1: É.
0: Tá sozinho aí, Antônio?
1: Não, Vitinho.
0: A madame tá aí do seu lado ou você tá só?
1: Tá.
0: Qual
1: madame,
0: é o nome dela?
1: A Ládia.
0: Como é o nome dela?
1: A Ládia.
0: A Ládia?
1: É.
0: Égua, dona Ládia. Um abraço pra senhora, dona Ládia. Cuide bem do seu Antônio, que ele é um dos nossos. Ele é bicolor, de quatro costados. Um abraço, Antônio, tudo de bom por aí.
1: A família toda aqui é bicolor.
0: Que maravilha, então pronto.
1: Meu filho Marcos, Três Jardins, Samuel, Sofia e Sabrina, todos bicolores.
0: A sua filha mais nova tem quantos anos?
1: A minha filha tem 50 anos.
0: Tem 30 anos. Se chegar um que torce pro outro lado lá, o senhor libera?
1: Não, ninguém tem um.
0: Tá certo, gostei de ver. É assim, meu irmão. Não pode ninguém dar mole, tenho. Não.
1: Valeu, um
0: abraço, Antônio. Um abraço,
1: Antônio.
0: Como é que é?
1: Participar do sorteio.
0: Tá bom. Então, me passa o nome completo aí, Antônio.
1: Antônio Itair de Lima e Souza.
0: Antônio. Devagar.
1: Antônio Itair. Itair.
0: De Lima e Souza.
1: Cremação.
0: Cremosa, né? Que rua aí da Cremação?
1: É, Passagem Bulgarim.
0: Passagem Bulgarim?
1: É.
0: Já foi, já foi pesado o negócio aí, né, Antônio? Agora tá mais maneiro aí? Agora tá mais maneiro?
1: Tá tranquilo.
0: Essa é aquela que sai ali na 9 de janeiro, né?
1: É, exatamente. Eu moro entre de maio e 14 de abril.
0: Ah, tá. Se for direto, sai lá na Padre Eutíquio, né?
1: Tá. Vai tudo aqui. Padre Eutíquio, o Cid do Caceba, 9 de janeiro, tudo. Tá bacana aqui, o meu coelhinho agora tá tudo asfaltadinho, tudo bonitinho.
0: Você ia muito do benzinho, né?
1: É, muito, cara. Muito bem.
0: Ah, moleque! Um abraço, Antônio!
1: Abraço, irmão. Bom programa.
0: Antônio tá só na manha lá com a Sandra Frieira no punho da rede.
2: Fala, bola!
0: Fala!
2: É o Espiga, bola, que satisfação!
0: Espiga, opa! Como é que tu surge assim do nada? Sem avisar, sem mandar recado?
2: Já conectados e já direto de Manaus, já lhe aguardando junto com esse lobo, bola.
0: Ninguém te canha,
2: tu és bom demais.
0: Tu é doido. Como é que tá o clima aí, o Jorge?
2: Grande abraço pra você, bola. Grande abraço à audiência. Você comunicando com o lobo.
0: Esquece do Roberto.
2: Você comunicando com o lobo e o Robertinho também. Esse é nota mil. Grande abraço. Ele tem aquela vinhetinha, nós na fita, né, Robertinho? Grande abraço.
3: Um abraço a você também.
2: Bola de fogo, hoje, terça-feira, o jogo é quinta-feira aqui do Nacional contra o Paysandu. Hoje, você sabe, nesse momento, o Flamengo está jogando Libertadores. Onde você passa aqui em Manaus, meu amigo?
0: É impressionante isso, né?
2: É a turma assistindo.
0: Agora, Jorge Anderson, eu te pergunto, a cidade está falando desse jogo de quinta-feira?
2: Até agora, por onde já passei, né, cheguei aqui no início da tarde aqui em Manaus, né, tive dois bairros, na verdade, tive rapidamente com os amigos da Compensa, né, que é o bairro mais popular, e lá na Ponta Negra, a área mais nobre, e de fato quem comenta são os paraenses. É, exatamente, tive lá mais cedo, rapidamente, amanhã vou com mais calma abraçar os amigos, e passamos também ali na Ponta Negra, Dinho, e você sabe que, na verdade, quem comenta mais são os próprios paraenses, né? Os torcedores do Paysandu, porque, de fato, a gente não vê movimentação alguma, como eu estou te falando. Nesse momento, por onde você passa aqui na Avenida Principal, na Constantino Neri, no centro de Manaus, onde eu estou nesse momento, os bares, o churrasquinho, né? As casas, no shopping, todo mundo acompanhando o Flamengo nesse momento pela Libertadores. Então o assunto hoje...
0: Jorge, por que tu achas que isso acontece?
2: O Manaus e tem esse histórico, né, Dinho Menezes, de ter essa força da torcida dos times do Rio de Janeiro, o próprio Oeste do Pará, né? Você pega o Oeste do Pará, tem uma ligação muito grande. Aliás, essa rivalidade que existe entre... Isso é bom pontuar, viu, Dinho? Essa rivalidade que existe, né, entre, digamos, paraenses e amazonenses, na verdade é algo que parte muito mais do oeste do Pará com a região aqui do Amazonas, até pela proximidade, né? Você vem em Belém, por exemplo, região metropolitana, nordeste do Pará, você não tem essa rixa, digamos, né? Mas quando você vai para a região de Santarém, região do Tapajós, região da Calha Norte, aí tá você vê, né?
0: Ali, Santarém, Almerim.
2: É, toda a região da Calha Norte, Óbidos. O que tem de obidência aqui em Manaus, por exemplo, é algo impressionante, né? Então, você tem essa rivalidade, digamos assim, como existe em outros estados, né? Em vários estados do Brasil, mas... para quem acompanha mais atentamente, é uma rivalidade mais do oeste do Pará por essa proximidade. Os santarenos vêm para Manaus, não vão para Belém, né? os obidenses, a população de Alenquer, de Oriximiná, Juruti, Itaituba tem essa ligação muito maior. Os próprios belenenses, muita gente não conhece Santarém, Dinho, não conhece o próprio estado, né? Não conhece o sul do Pará da mesma forma, Marabá. Então, são rivalidades localizadas, digamos assim. E aqui, como nós temos o Nacional, que é um time tradicional, mas a força dos clubes, isso é histórico, né? Principalmente do Rio de Janeiro, né? A massificação que houve aqui. Em Itaituba, por exemplo, Dinho, nos anos 80, na época do auge do garimpo, né? Um pedido, né? A população fez um pedido e queria ver os clubes do Rio, tanto que o Zico, o Flamengo de Zico foi Itaituba jogar nos anos 80, o Vasco de Roberto Dinamite, o Botafogo, o Fluminense, entendeu? E dizem que a turma recebia em ouro mesmo, né? Na época do auge do garimpo, né? Inclusive, Dinho, teve uma, você que gosta da música também, teve uma votação nos anos 80, em relação não só à questão dos clubes de futebol, mas também dos artistas, e perguntaram para a população Itaituba qual artista a população queria que fosse a Itaituba no auge do garimpo e tudo mais para fazer um show. Não foi Roberto Carlos, aliás, ficou entre Roberto Carlos e Raul Seixas, e o Raul ganhou, sabia?
4: É mesmo, rapaz?
2: Foi, rapaz, em 86 ele foi e tocou em Itaituba. E há uma música em que ele cita também essa passagem por lá. Entende? Então você, essa...
4: Você sabia que o Amado Batista é o cantor que hoje é o mais solicitado nessas áreas aí de garimpo e tudo mais?
2: Região... do sul do Pará, região do norte do Mato Grosso, né? Região aqui já do Amazonas, a área do agronegócio, de garimpo, de madeireiros, de fato, o Amado Batista é muito, muito cogitado, né?
4: Ô Jorge Anderson, para você levar um 10, quem era o parceiro da música do Raul Seixas, o compadre dele, quem era?
2: Ele teve vários parceiros, mas o grande parceiro das músicas, né, mais filosóficas, das músicas, né, do contexto mais transcendentais, digamos assim, né, a profundidade da música do Raul foi Paulo Coelho. Paulo Coelho, o mago Paulo Coelho, né?
4: Mas irmão dele que recebeu ele no Rio, que andava para cima e para baixo com ele, anote essa daí, Gerry Adriani.
2: O Gerry, na verdade, o Gerry não foi parceiro musical do Raul, ele foi o padrinho, do Raul.
4: Amigo, ele não era de compor com o Raul, mas é o cara que abriu as portas, né, do sucesso, abraçou, levava o Raul, deixava o Raul dormir na casa dele, morar na casa dele. Uma amizade assim que...
2: Exato, o Raul, o padrinho dele foi Gerry Adriani, o Raul mesmo falou, não foi parceiro de composição, o grande parceiro dele foi realmente o Paulo amigo Coelho, mesmo, mas...
4: De mostrar o caminho
2: mas de abrir as portas. O Gerry Adriani, nos anos 60, ele foi fazer uma turnê pelo Nordeste, e quando chegou na Bahia, houve alguns problemas com os músicos, com os próprios equipamentos, né, e aí, você imagina... Na Bahia, anos 60, né? O Gerry Adriani, então, perguntou se tinha alguém que poderia acompanhá-lo, já que houve esses problemas, né? E aí falaram que havia um tal de Raulzito, como era conhecido, ainda não era Raul Seixas, né? Havia um tal de Raulzito que cantava Elvis, Chuck Berry, cantava Little Richard, o rock dos primórdios, né? Dos anos 50, 60...
4: Aquele rock que levava pesado a guitarra, né?
2: Exatamente, o rock na sua origem, né? Little Richard, como eu te falei, Chuck Berry, a Rosetta, né? Que é considerada a mãe do rock, né? Ainda já no fim dos anos 50, início dos anos 60, e o Raul tocava muito Elvis, né? Então ele já tinha pegada. Então conheceu o Jerry Adriano, e o Jerry Adriano, a partir desse momento, criou-se uma grande amizade. Posteriormente, o Raul se casou e o Jerry convidou, ia ter uma turnê pelo Rio de Janeiro. E o Jerry falou: leve sua esposa e vá passar a lua de mel com ela e venha tocar comigo. E o Raul tem essa gratidão, e de fato o Jerry foi esse abraço amigo, essa mão amiga, né?
5: Olha, vá com calma, na manha, tranquilo. Manaus é perigosa. Não, vá com calma, não vá se perder aí na compensa, seu Jorge Anderson. Guarde.
2: Não, tô em casa, Dino.
5: Feira à noite.
2: Tô em casa. Manaus, eu tô em casa, meu amigo. Manaus, estamos em casa. Uma cidade maravilhosa, de uma população maravilhosa. Perigoso, Dino, perigoso é em todo lugar, né, cara? Perigoso é. Mas tem...
5: o índice de criminalidade aí cresceu muito.
2: Depende da forma como você enxerga, né? Tem condomínio luxuoso aí que tá cheio de bandido, né? Tem bairro nobre que tá cheio de grande bandido aí, dos ladrões engravatados, né?
5: Ah, isso tem muito. Então... bora até botar esse assunto, então... tem muito. É o que mais tem.
2: Pois é. Então, você vê aí a Assembleia Legislativa do Rio de Janeiro, o tanto de engravatado aí envolvido com o crime organizado.
5: É o pior exemplo para o Brasil. Lamentavelmente, o Rio é o pior exemplo para o Brasil. Ô, Jorge, e o gramado da Arena? Tá uma coisa horrível, né, cara?
2: Vamos falar de esporte, né? Deixa essa resenha do Raul pra... E é uma resenha boa, tem muita coisa boa para falar. Agora, de fato, Dinho, as imagens, né, que circulam em relação ao gramado da Arena Amazônia, meu amigo. Um absurdo, né, Dinho?
5: Eu vi, horrível. Como é que uma arena de Copa do Mundo tá desse jeito? Da última vez que nós tivemos aí, elevador não prestava, a bancada ali das tudo sujo, tudo quebrado. Rapaz, sinceramente, aí você abre uma arena para fazer concurso de garota boi, garota sei lá o quê, pelo amor de Deus, tendo uma decisão programada. Agora, não sei como é que a CBF me aceita um jogo desse porte para um estádio de 6.500 a capacidade.
2: É, o Carlos Amit é bem reduzido, né? Para menos de 8 mil torcedores. E o jogo será lá, né? A decisão será lá no Carlos Amit, que fica já mais distante da Arena Amazônia. De fato, não só a Arena, viu, Dinho? Porque ali é um grande complexo, né? Você sabe que ali tem um centro de convenções.
5: Sim.
2: Tem tem um ginásio, né? Poliesportivo. Então, há um certo abandono de todo esse complexo no entorno da Arena Amazônia, e isso é lamentável, né? Primeiro porque são obras públicas, né? E tão importante quanto você inaugurar uma obra pública é você mantê-la, né? E ver nesse estado em que está o que estão as condições aí do complexo de um modo geral, é triste. E aqui, Dinho, você falou a questão dos ensaios do boi, até porque está chegando agora, né? Em junho está chegando em Parintins a disputa do garantido e do caprichoso, e também é outro assunto, né? Já passei também alguns pontos e a gente vê as canções, né? Tanto do garantido quanto do caprichoso, alguns pontos da cidade também já com o vermelho e com o azul. Você é garantido ou você é caprichoso, Bola?
5: Como é que é?
2: Você não tem preferência. Você é garantido ou caprichoso?
5: Eu gosto do... Qual é o azul que tem um detalhe
2: branco? O azul é o caprichoso. Eu sou vermelho, eu gosto de vermelho. Eu sou garantido.
5: Não é garantido?
2: Sou garantido, sempre fui garantido. Vermelhão, vermelhô.
5: Cuidado pra você não dançar embaixo do boi.
2: Aliás, não só aqui em Manaus, né? A cultura em toda a região, lá em Juruti, né? Tem em julho o Festival das Tribos, Santarém, tem o Sairé, Santarém. Santarém é o Sairé. Santarém
5: são fortes demais.
2: Santarém são os botos, né? Santarém são os botos.
5: Não, boto e boi, as toadas, o pessoal curte muito essa toada, essa música, né? De boi lá. Uma vez eu tava em Santarém, tava jantando lá, galera. O cara que tava fazendo a música ao vivo só cantava boi, meu irmão.
2: É, cultura, diversidade cultural do nosso país é maravilhosa, né, Dini? É uma cultura muito forte. Sim. E que o Parintins agora no mês de junho, né, mobiliza, vem pessoas do mundo todo, né, para acompanhar, como também Festival das Tribos, já tive a oportunidade de estar também em Juruti, Sairé em Santarém também é histórico, enfim. No clima, quinta-feira do jogo também, vamos ver se você vai no ensaio aí do Caprichoso, então, Bola.
5: É verdade. Forte abraço, Jorge, a gente se encontra aí.
2: Bola, um grande abraço, aguardando você e com certeza a expectativa aí para mais um título do futebol do Pará. Aliás, aqui o por falar em título, a gente está falando garantido e do Caprichoso. O garantido tem, se eu não me engano, tem 33 títulos, né? E o Caprichoso tem 26, né? É, a coisa é acirrada, né? E tomara que o Paysandu consiga mais um título, mais uma Copa Norte para a sala de troféus do Paysandu e para o futebol do estado do Pará. Agora, certamente, Dinho, com essa rivalidade, tomara que seja um jogo na bola, tomara que não descambe para provocação, né? Que a gente possa narrar futebol de fato e que a gente possa, após os 90 minutos, comemorar esse título. Valeu, Bola, um grande abraço, já nos despedindo daqui de Manaus, e amanhã a gente já vem na programação da
5: Flor. Do tempo para amanhã? Aliás, para quinta.
2: Olha, nesse momento, ó, a temperatura como a de Belém, aqui tá quente, não tá ventilado, tempo fechado, né, tá cerca de 27 graus, e pelo que eu já pesquisei, a previsão, na quinta-feira também, sem chuva, né, tem acho que 10 ou 20% só de chuva, um chuvisco no fim da tarde e tal, claro que aqui é uma hora menos, né, aí em Belém já vai dar 22 horas, aqui ainda vai dar 9 da noite. E a previsão é de, na hora do jogo, também nessa faixa, 26, 27 graus, na quinta-feira à noite. Bola.
5: Falou, beleza, Jorge. Forte abraço para ti.
2: Grande abraço a você e ao nosso Robertinho Mix e audiência. Você batendo essa bola com o Lobo. Valeu, Bola. Tchau.
5: Tá certo. Tá aí o Jorge Anderson, que já está em Manaus, acompanhando. O Paysandu só chega no final da noite. Aliás, no início da noite, Paysandu vai sair 5h30 daqui, vai chegar 5, quase 6 lá. Aí você, mas como assim? É porque lá é uma hora de atraso, né? O fuso horário é de uma hora. Solta o play aí, seu Roberto, reta final do Resenha Bigolô.
6: Dinho, boa noite. Marcos Zé Tapanã. Sabe por quê, Dinho? O presidente da FPF e vice-presidente da CBF não faz nada? Porque ele ficou mordido quando chamaram essa junta aí que está no Paysandu aí. Ele ficou mordido quando excluíram ele. Sei que tu te lembra aí da... que ele ficou mordido. Então é isso, ele tá fazendo represária contra o time dele, contra o time do coração dele, que ele foi presidente, que ele chegou nessa federação aí, graças ao Paysandu, que levantou o nome dele. Quando ele foi presidente do Paysandu, ele passou a ser conhecido no mundo do futebol, no interior aí, porque quem é presidente de tanto do Paysandu como do outro timinho lá, do outro lado lá, às vezes é mais conhecido que o governador, porque tá na boca, todo dia tá na boca do povo paraense. Então é isso aí. Então esse cara, ele deve mais pro Paysandu do que o Paysandu deve para ele. Tem muito dessas dívidas que o Paysandu tá hoje aí, também passaram pela gestão dele aí. E o Paysandu tá aí, lutando contra todos e todos. Mas vamos lá, jogar nesse campinho aí, vamos pra cima. E Deus esteja com a gente.
5: Tá certo, Marcos, meu irmão, José, tudo de bom. Tapanã. Tá aí, a galera do Tapanã em peso, maravilha. 3840137, você participa ao vivo comigo aqui do Resenha Bigodon. 3840137. É o Resenha, reta final. Daqui a pouco tem as últimas do esporte com o Magno Fernandes. Últimas do esporte com o Magno Fernandes. Solta o play aí, seu Roberto. Pode soltar.
7: Bom dia, Rádio Clube.
5: Boa.
7: Bom dia, a profissional do esporte, as primeiras do esporte, né? Eu queria falar pro Rui Guimarães. Ô Rui, fala aí, que vocês têm uma voz grande, entendeu? Consegue abranger muitas coisas. Então, assim, fala assim, cara, pra esse cara aí, Alex Manga, pro Jajá, cara, só pra eles aprender.
5: Tira, Roberto. Tira, que ele tá fora de órbita. Primeiro ele começou dando bom dia. Égua, fera. Será que ainda é o furacão? O furacão deixou a cabeça dele zoruó assim. Ele ainda tá tonto. Meu Deus do céu. Solta o play, Roberto.
8: Fala, Dini Menezes. Boa noite.
5: Fala, irmão. Boa
8: Ficou
5: noite.
8: Ficou observando aí o time Sabor Série A, né? Fico desprezando a Série C. Fico desprezando a Série C, dizendo que não falo que o time de Série C é engraçado, né? O único título de expressão que eles têm é a Série C, né? É incrível como eles são, né? Mas enfim, o Paysandu tá muito bem. O Paysandu tá no caminho certo. A oscilação sempre vai ter em qualquer
5: normal
8: time.
5: Normal do futebol.
8: Mas o Paysandu tá bem no campeonato. E bora seguir assim que, se Deus quiser, no final do ano está na Série B. E a Copa Norte é jogar pra cima, jogar pra frente que vai dar certo. Eles vão ter que jogar. O Paysandu só não ganhou lá porque eles seguraram.
5: Tá certo, irmão. Um abraço. Falaste tudo. É isso mesmo e mais alguma coisa. 3840137 para você participar comigo ao vivo aqui no Resenha Bicolor. Daqui a pouco tem sorteio. Opa, ao vivo, vamos lá. Alô, boa noite. Oi. Alô.
9: Cleiton Sodré, aqui da Antônio Baena.
5: De novo, repita, meu amigo.
9: Cleiton Sodré, aqui da Antônio
5: Fala,
9: Baena.
5: Fala, Cleiton Sodré, da Antônio Baena. Que bairro aí?
9: Aqui é Marco, né? Quase fronteira.
5: Depende do perímetro. Qual é o perímetro?
9: Na frente do Chiqueirão aqui.
5: Hein?
9: Na frente do Chiqueirão.
5: Putz! Ô, meu amigo. E aí, me conta. O que é que você tá vendo
9: nesse Paysandu? Ontem eu estava na Curuzu, os bares ficaram muito bacana debaixo ali da cadeira cativa, parabéns para a diretoria. Eu só queria dar uma dica, que eles colocassem nos bares uma televisão passando o jogo, porque lá com a chuva a gente não consegue enxergar nada lá do vidro, entendeu?
5: Eu já falei aqui, tem que mandar limpar aqueles vidros ali.
9: Fica horrível, com chuva você não enxerga nada.
5: Eu acho que tanto sócio torcedor, torcedor que não é sócio, ele acaba sendo prejudicado, porque aquele vidro ele tá sujo, por
9: tá
5: dentro
9: sujo,
5: tá empoeirado. Tem que limpar aquilo ali, aquilo obstrui a visão do torcedor. Todo jogo tem torcedor que bate lá no vidro, onde eu fico, e pede para limpar. E a gente dá aqui a mensagem, a gente passa essa mensagem, mas parece que a diretoria ainda não entendeu que o torcedor precisa ter uma melhor visão das arquibancadas. Isso.
9: Porque para quem está na mesma direção do jogo, a gente não consegue enxergar direito, fica tudo embaçado. Entendeu?
5: Pois é.
9: Então isso é uma dica para dizer para a diretoria do Paysandu, dá uma limpada nesses vídeos aí, porque a gente não enxerga, principalmente com chuva. Fica horrível pra tu visualizar o jogo.
5: Mas e quinta-feira, meu irmão? O que você espera desse Paysandu quinta-feira?
9: Cara, espero que o Paysandu traga o título. Estou ansioso já, contando as horas. para comemorar mais um título, se Deus quiser, se Deus assim permitir. Torcida do Papão, sempre presente. Aonde o Paysandu jogar, nós estamos presentes lá.
0: Tá certo, meu querido. Aí, domingo, até Floripa para pegar o Figueirense, que não está muito bem das pernas, não. Mas o Paysandu não tem que se importar com isso. O Paysandu tem que fazer a parte dele. Né? O Paysandu tem que fazer a parte dele. Meu amigo, muito obrigado pela sua participação. Terça-feira a gente aguarda você aqui de novo, tá bom?
9: Tá ótimo. Eu escuto toda terça-feira o seu programa. Eu quero participar. Maravilha. Também. É Cleison Sodré, aqui do Antônio Baína, tá?
0: Não, mas passa o nome completo. Só nome e sobrenome não vale. Tá.
9: Cleison Pena Cleison. Sodré. Cleison Pena Sodré.
0: Cleison Pena
9: Sodré.
0: Sodré. Pena Sodré. Olha, sabia que eu levo Sodré também, cara?
9: É mesmo, é?
0: É.
9: Minha família é do Maranhão, né? Meu avô veio do Maranhão pra cá.
0: Ah, rapaz, a minha veio do Rio, mas papai era danado. Te digo.
9: Então, tadinho, um abração.
0: Um abraço, parente. Querido. Tudo de um bom. Abraço, obrigado, hein, pela participação.
9: Até.
0: Tá aí o torcedor, tá aí o Cleison Pena Sodré, do bairro de São Brás. Eu acho que São Brás ou Marco. Marco ou São Brás? Pois é. 10 e 1, mais um pra gente encerrar aqui, Robertão. Mais um. Solta o play. Opa, ao vivo! Vamos lá, alô, torcedor. Caiu. Pode liberar a linha agora. O último torcedor. Alô?
10: Alô, Dinho Menezes?
0: Fala, quem tá falando, meu irmão?
10: Sérgio Gleison, aqui de Ananindeua.
0: Flávio Gleison, de Ananindeua.
10: Ei, Dinho, tu não vai me deixar assombrado que nem tu deixou o ouvinte aí, não, né?
0: não, mas rapaz, isso é a realidade, não é assombração, não, é realidade. Você tem que selecionar suas amizades, né?
10: É verdade, vamos falar, como diz o Guilherme Guerreiro.
0: Vamos falar de esporte, senão eu já senti que tu tá com medo também, não vou nem entrar nesse assunto.
10: Dinho Menezes, para o torcedor mais otimista do Paysandu, nesse mesmo período, nesse mesmo mês, que perguntaram que o ano passado, que o Paysandu ia estar numa fase como ele está hoje, mesmo o torcedor mais otimista, ele ia discordar, ia dizer que

0: trazer mais um título, já que ninguém valoriza, né? A gente vai trazer mais esse título aí e colocar na sala de troféus para que quando o outro lado, né, ouvir falar, tenha curiosidade de ver, né? E a gente coleciona troféus. É verdade?
1: É verdade, é o Papa Título do Norte.
0: E é isso aí, meu amigo.
1: Você tá falando de onde mesmo?
0: Oi?
1: Você tá falando de onde mesmo?
0: Aqui de Amanibeu, Sérgio Gleison dos Santos Ribeiro. Pode colocar aí quando tiver algum sorteio.
1: Sérgio Gleidson dos Santos Ribeiro. Sérgio Gleidson dos Santos Ribeiro. Mas que área aí, Diana Nideu?
0: Um abraço pra ti.
1: Quem?
0: Paulo Fernandes, pé de bode.
1: Gente boa. Gente boa, meu parceiro. Amigão dos bons. Amigão dos bons. Você mora em que área aí, Diana Nideu?
0: Aqui no... Eu nasci e cresci no centro de Amanideu, aqui na Rua do Fórum, mas ultimamente eu tô morando aqui no bairro do Aurá.
1: Opa!
0: É, na verdade, é a cidade vizinha, né?
1: Então pronto, do pertinho do... Perto do CT do Paissandu. Não é muito longe, mas também não é muito perto, mas dá pra chegar.
0: Isso, é verdade,
1: Meu amigo, tudo de bom. Fica com Deus aí na tranquilidade.
0: Eu também.
1: E bora pra frente. Que tem muita gente com inveja da gente.
0: Verdade. Olha, só mais um detalhe.
1: É.
0: Meu avô, ele... Aproveitar aí que é aniversário, né, da Rádio Clube. E dizer que o meu avô, ele ouvia muito, muito mesmo vocês. O meu pai ouve até hoje. E aí... Eu criei essa
1: sintonia, paixão, né, esse ouvir, carinho.
0: É, o carinho de ouvir vocês aí. Então, eu me ligo muito nos comentários, gosto. Às vezes até a gente aqui no stream, né? Hoje não, hoje tem muitas plataformas, né?
1: Você tá acompanhando pelo YouTube?
0: Eu tô, na verdade, o rádio e o YouTube, olha só, cara. No rádio e no YouTube. Você vai ver meu nome lá no comentário.
1: Tu vê e ouve ao mesmo tempo, né? Então tu vê e ouve ao mesmo tempo, né?
0: É. Eu fui vindo curso agora, tô fazendo um curso agora de noite.
1: Curso de quê?
0: Eu já venho na estrada, foi?
1: Curso de quê já?
0: Eu sou engenheiro formado, né?
1: Sim.
0: Mas eu... Estou fazendo um curso agora no ramo de mecânica industrial.
1: Que bacana. Você está com quantos anos?
0: Tá fazendo. Pois bem, aí eu já peguei essa afinidade aí, né, de ouvir, tenho um carinho muito grande pelos
1: comentaristas
0: da Rádio Clube. Eu ouço o comentário e vejo o jogo aqui, né, na TV, mas sempre acompanhando na rádio. E a gente cria, né? Essa afinidade com vocês, que a gente sabe que vocês, o comentário de vocês é bem avalizado, né?
1: Me diz uma coisa, tu tá com quantos anos?
0: Eu tô com 41, vou fazer 42 em agosto agora.
1: Égua, só eu que não envelheço, rapaz. Que isso, fera. Falou, meu amigo, tudo de bom pra você. Volte tranquilo, na paz.
0: Aí.
1: E amanhã vai ser outro dia bom, bom e produtivo para todos nós.
0: Tudo de bom aí.
1: Falou, valeu. Tudo de bom para você também. Tá aí, rapaz, o homem tá voltando para casa, voltando do curso. É muita gente. Tem um aqui que tá lá no sul, rapaz. Boa noite, Dinho. Me chamo Jefferson, direto de Itaboraí, Rio de Janeiro. Você acha que o Paissandu tem que contratar quantos atletas e em quais posições? Quando abrir a janela e reforçar para a próxima fase? Grande abraço. É o Castro Jeff. Rapaz, eu acho que o Paissandu tem que contratar um meia, mais um lateral para a direita, tá? Mais um lateral para a direita e mais um zagueiro. Mais um zagueiro. E seguir o trecho. Seguir para frente. É, e...

0: E pra cima. Tá aqui o Ivaldo Elias Monteiro, lá de Parauapebas, tá ligado aqui no Resenha Bigolor. Dini, qual o número daí pra eu ligar? Isso aí assombrado. KKKKK. Esse cara, rapaz, os caras gostam da resenha, tô te falando. Ai, ai, ai, ui, ui, como diz o outro. Rapaz, teve um aqui que tá me mandando mensagem, ele tá em Joinville. Queria mandar esse abraço pra ele. Ah, tá aqui, Rafael. Rafael de Joinville. Um abraço, Rafa. Tá lá em Joinville. Ah, rapaz, eu adoro essa área aí. Joinville, Brusque, Floripa, Balneário. Cara, é muito bom pra ir. Nossa, parece que você nem tá no Brasil. Bola de fogo? Te acompanhando. É isso aí, já falei dele. Tá aqui o outro, olha, Dinho Menezes, Joinville, Santa Catarina. É o Reginaldo Sobrinho. Dinho, esse ano o Paysandu é 4 estrelas. É muito mais que isso, fera. E o Júnior Rocha, boa noite, Dinho. Um abraço, meu irmão. Essa galera que tá participando aqui no chat do YouTube. Rapaz, eu não sei o que foi que aconteceu. Eu tive que tirar o Facebook do ar, porque ou Facebook ou YouTube, ou um ou outro, eu preferi o YouTube. Tamo junto! Um abraço, meu irmão, tudo de bom. E o Sabá Furtado. Não, acho que é Sabá Furtado. Não tem acento, mas deve ser Sabá Furtado. Boa noite, Dinho. Sou de Breves, Marajó. Um abraço pra rapaziada de Breves no Marajó. É, também o Lúcio ainda tá aí fazendo festa. O Lúcio é meu parceiro de muito tempo. Precisamos de atacante que jogue pelas pontas. Mas já tem, cara. O nosso time é de... Não, de atacante não. Tem Cleiton Pego, tem... É, rapaz, tem Cleiton Pego, tem o Lucas Cardoso, tem o Tylon, tem o Thalisson, isso só de beirada. Aí eu acho que, não sei, vou respeitar a sua opinião, mas na minha opinião tem que contratar pro meio, pra zaga, aí sim, lateral, aí beleza, tá? Aqui no trabalho, escutando, Fábio Lopes de Anand Deu. Alô, Fábio, abraço, irmão. O Lorendo Gomes de Souza, 1-0 Paysandu, maior da Amazônia, rapaziada aqui, naquele pique, olha só. O Odeilson Malché, boa noite, Dinho, papão na Série B, Malché de Itajaí, Santa Catarina. Rapaz, eu tenho uma audiência em Santa Catarina que é impressionante. Boa noite, Dinho, parabéns pela live. Boa noite, Dinho, sou de Breves, um abraço, meu irmão, tudo de bom. E quem tá em Breves? Perdão, quem tá em breve, Itajaí. Ah, tá aqui o Josias Oliveira. Boa noite, Dinho. Seu papão, aqui de Macapá. Dinho, a mudança do local, o jogo foi bom? Eu acho que não. Mas enfim, Paysandu tem que ir pra cima. Vou ficando aqui, deixa eu fazer o sorteio de um boné. Boné da Bicolomixi. Opa. Boné da Bicolomix vai pro Antônio Itair de Lima Souza, da Cremação. Antônio Itair de Lima Souza, da Cremação. E o fone da Banca do Sucesso. Banca do Sucesso, sucesso, sucesso. Vai. Rapaz. É isso, fera. Cleison Pena Sodré, do Marco. Cleison Pena Sodré, do Marco. Essa rapaziada pode falar comigo pelo direct do Instagram, tá? Direct do Instagram, pra gente acertar as bases, beleza? Fico por aqui. Forte abraço, obrigado por toda essa galera que tá até agora aqui no chat. Né? O Haroldo Tavares, boa noite, Dinho. Aqui de Castanhal, manda um abraço pro time do Paroquial, do Jaderlândia. Um abraço. Humberto Jesus, Dinho, o Ítalo caiu de produção, o Juninho tem que ser titular. Pois é, opinião do povo, a gente, claro, tem que respeitar e agradecer a todos vocês que participaram comigo. Alô, Jânio, aí, na Caripuna, está ligado, a dona Jane, só da tranquilidade aí. Gostam do Mapará, que não é fácil, não. Um abraço, eu volto daqui a pouco, dentro das últimas do esporte, com o Magno Fernandes, o bruxo, cadê ele? Aí... Quem não tiver, eu paro.
1: O melhor time de Castanhal lá do bairro do Jaderlândia. Abraço para o grande paroquial.
0: O paroquial, é?
1: É.
0: Tem quantos anos o paroquial?
1: Oi?
0: Tem quantos anos o paroquial?
1: Em torno de seus 20, 25, por aí mais ou menos.
0: É, tipo...
1: Cores amarelo e preto.
0: Parece o Japinha.
1: Exatamente, exatamente.
0: É, será possível?
1: Ali próximo da igreja de São Cristóvão. Lembra muito bem a história do paroquial lá de Bragança.
0: É mesmo?
1: É.
0: Aqui pra nós, eu acho que tem uma ligação aí do paroquial, né? Aliás, de Bragança com Castanhal, não sei porquê, na minha cabeça tem uma ligação.
1: As duas cidades?
0: Esses dois municípios. Hein?
1: As duas cidades?
0: Sim, não sei porquê, não me pergunte porquê,
1: né?
0: Mas... Não me pergunte porquê, mas eu acho, não sei.
1: É, tem a história da Estrada de Ferro, a Maria Fumaça e tudo.
0: Acho que sim.
1: Tem todo esse contexto.
0: Ô Magno, deixa eu encerrar aqui. Deixa eu mandar um abraço aqui, tem gente ainda, Barueri. Sempre ligado no Resenha Bicolor, é o Antônio Carlos. Alô, Antônio, um abraço, meu irmão. Felipe Souza, boa noite, Dinho, estou em Macaé. Manda um alô para a torcida Bicolor, nós aqui, a Macaé. Um abraço para a rapaziada de Macaé aí do Rio de Janeiro. Em Florianópolis, estou sempre ligado no programa, é Van Silva. Alô, Van, um abraço, irmão. Então, a galera vai estar ligada aqui na clube e também o... Giovanni de Castro, valeu Dinho, resenha, fera, fico por aqui, vem aí as últimas de esporte com o Magno Fernandes, fui, Roberto, te agradeço, irmão, tudo de bom, a gente volta terça-feira com mais resenha Bicolor.

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0: vocês.
1: Alô, amigos da Amazônia, aquele abraço, boa noite. Belém do Pará, 22 horas mais 21 minutos, 10 da noite mais 21. No ar, a partir de agora, aqui na sua Clube do Pará, 106.9 FM, mais uma edição do Campeoníssimo.
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1: Programa que tem a marca, tem a grife, padrão bola de ouro, comando e liderança do que vale quanto pesa. Aqui comigo ele, hoje, nesta terça-feira, dia 26 de maio, grande Roberto Mix.
3: É nóis na fita.
1: A fera. E bora girar os destaques desta edição.
4: Santos será o adversário do Clube do Remo pelas oitavas de final da Copa do Brasil. Primeiro jogo será na Vila Belmiro no dia 2 de agosto e o segundo dia 5 de agosto em Belém, com Mangueirão lotado contra o time do Neymar. Goleiro Marcelo Rangel está em tratamento, mas só terá condições de jogo depois da Copa do Mundo. Ingressos mais baratos até sexta-feira. 80 uma arquibancada e 160 cadeira. Depois passará para R$100 uma arquibancada e 200 a cadeira. Atacante Manga está em observação. Na quinta-feira será avaliado para ver se terá ou não condições de jogo. Daqui a pouquinho, Magno, eu trago o doutor Jean Clay aqui para explicar essa situação de jogadores que estão em tratamento no NASP. Daqui a pouquinho, meu convidado, doutor Jean Clay, e o noticiário completo do Clube do Remo, aqui nas últimas, meu caro Magno Fernandes.
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6: Voltou a trabalhar hoje, depois da vitória de ontem em cima da equipe do Floresta no estádio da Curuzu, com muita chuva. Força máxima terá o técnico Júnior Rocha para a partida da quinta-feira, que mudou de local, saiu da arena e vai para o Carlos Zamit. É, capacidade para 6.500 torcedores somente, mas a torcida estará lá torcendo e fazendo a diferença para o time do povo paraense em busca de mais um título longe de casa. Dupla vai estar fora da partida de domingo, estou me referindo ao meia e volante. É, dupla tá fora. Agora, para esse jogo de quinta-feira, é força máxima. O Lobo vai com força total. A tropa dos crias vai completa. Vai sendo amanhã pela manhã. Finaliza essa preparação e viaja no final da tarde. Não vai fazer nenhum movimento na cidade de Manaus. E na quinta, com a presença do seu torcedor, vai em busca de mais um título regional desta feita. Copa Norte. Paysandu já agenda alguns atletas para a janela que vai abrir, sabendo o Paysandu que pode perder também alguns atletas, como falou Alberto Maia ontem aqui na Clube. Daqui a pouco tudo isso e Pedro Henrique, o meu convidado aqui no Som das Últimas. Magno!
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4: Amanhã tem decisão da Copa Pará Metropolitana Sub-20. FPF divulgou tabela da segunda fase da Série 2 estadual. Em junho acontecerá a reunião de Assembleia Geral da Federação. Comissão Nacional divulgou arbitragem para os jogos dos paraenses no final de semana. Já já, as novidades da FPF aqui nas últimas do esporte.
8: Chegando aqui com os destaques do Banco de Informações desta terça, dentro das últimas do esporte, onde trataremos de tudo que rolou neste final de semana lá no futebol europeu, também aqui na América do Norte e América do Sul. Vou trazer aqui os campeões das principais ligas lá do futebol do Velho Continente. Vou trazer aqui uns campeões inéditos aqui pelos lados da América do Sul. Lá na América do Norte também teve campeão que está encostando lá entre os principais. Enfim, um breve resumo do que foi aí esse final de semana, pelo menos na sua primeira parte. Foi tanta coisa que aconteceu que eu acho que eu vou ter que dividir esses blocos de informações, pelo menos nos próximos 3, 4 dias, tá certo? Fica ligado que as últimas só tá começando!

0: 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Volte à marca dos campeões, Alberto Mix, bora faturar, e na volta tem mais aqui na Poderosa.
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0: 22 horas mais 33 minutos, 10 da noite mais 33, diga 33, você aqui conosco nas últimas, nesta terça-feira, quinta-feira é decisão, viu? Quinta-feira é decisão, é jogo de volta, estádio Carlos Zami, lá em Manaus, pela Copa Norte. Ontem tivemos a bela vitória do Papão contra a representação da equipe do Floresta, 2-1. E o Paysandu agora mira atenções para uma importante, né, disputa valendo vaga na terceira fase da Copa do Brasil de 2027. Valendo vaga também na decisão da Copa Verde. E você sabe, cobertura completa aqui do Timão Campeão do rádio. Quinta-feira, 9 da noite. Paysandu e Nacional, na ordem Nacional e Paysandu, lá no Carlos Zami, em Manaus. Deixa eu dizer para você que a bola tá rolando agora. Libertadores da América. Universitário do Peru 0, Tolima também 0. Nacional do Uruguai 1, Coquimbo Unido 0. Flamengo e Cusco vão empatando em 0-0. Estudiantes e Medellín também empatam em 0-0. Além do mais, tivemos hoje Lanús 1, Mirassol 0. Caiu a invencibilidade do Mirassol na Libertadores. LDU 3. 2 para a equipe do Alas Red da Bolívia. Copa Sul-Americana, o Santos com gol do Gabigol. Gabriel está vencendo o Cuenca por 1-0. O San Lorenzo está perdendo em casa para o Recoleta por 1-0. Também tivemos hoje, né, o São Paulo, que vai estar aqui domingo em Belém contra o Clube do Remo pela Série A. Vai encarar o Boston. Vai encarar o Remo, né? Perdão. Mas hoje o São Paulo venceu o Boston River pela Sul-Americana por 2-0. O Palestino empatou com o Deportivo Riestra em 1-1. O Grêmio também empatou com o Montevideo City Talk pelo placar de 2-2. Deixa eu falar aqui, 989-53-1583. 989-53-1583. Você pode mandar sua mensagem, pode interagir conosco aqui nas últimas. 989-53-1583. Léo Oliveira do Benguí. Boa noite, Magno. O Paysandu vai ganhar por 2-0 e vai calar a boca dos críticos amazonenses. Eles estão muito bocudos. Magno, boa noite.
1: Essa é boa.
0: Procede o interesse do Remo em Paulo Henrique Ganso? O time precisa de intensidade, saída rápida no contra-ataque, marcação forte no meio-campo. Ganso não marca ninguém, só joga com a bola no pé. Condicionamento físico limitado. Futebol de hoje não permite vacilos. Se for verdade, é mais um erro da diretoria jogando dinheiro fora. Cara, assim. Interesse. Tá, pode ser que tenha, né? No começo do ano, lá em dezembro, janeiro, ainda tava o Marcos Braz ainda no Remo. Também houve uma sondagem, houve um interesse. E assim, aquela frase, né? Tudo pode acontecer, inclusive nada. Mas é uma coisa certa. O Ganso, pra uma ideia, o Ganso ele não tira férias aqui em Belém tem uns 10 anos. Ele vem aqui, às vezes joga e tal, mas ficar aqui e tal. Mas bora aguardar. Eu particularmente não acredito muito não. Embora vi algumas informações, sondei algumas situações. E no futebol, tudo é possível. Boa noite, Magno. Alguma novidade sobre o Ganso e o Chico da Costa que o Tomazão falou? Chico da Costa está fechado. E você tem algum nome para nos informar? Quem fala é o Alex. Abraço, amigo. Pois é, o Chico tem a situação já encaminhada, né? O Chico da Costa está encaminhado no Remo. Tem outros nomes também, mas vamos aguardar. Magno, boa noite. Hoje faz 35 anos do primeiro título da Série B. Aquele 26 de maio de 91 está gravado na minha memória. Foi uma das maiores alegrias da minha vida. Parabéns ao Paysandu, parabéns à nação bicolor, Veneto de Castanhal. 35 anos hoje mesmo. Fala, Magno. O Jajá tem que ser mutado por ter prejudicado o clube do Remo com a expulsão dele. Talvez tenha a volta. Não, o Talhari não volta. Talhari, ele não vai voltar nesse jogo ainda. Wagner da Cidade Nova, abraço, amigo. Manda abraço para os vigilantes da PF, ouvindo a Rádio Clube. Abraço a todos os amigos que estão sintonizados, acompanhando aqui as últimas do esporte. E o Jajá, eu concordo, tinha que ser multado mesmo, que aquilo que ele fez ali foi complicado. Não se cabe hoje em dia mais no futebol uma atitude daquela. Não se cabe. 98953-1583. 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Volte a marca dos campeões. Tem mais aqui com a gente? Bora pro Zap Clube. Fala aí, torcedor.
1: Fala, Magno Fernandes. Boa noite. Jorge Pantoja aqui, Parque Verde. Eu queria que tu emitisse a tua opinião sobre essa arbitragem. Não em relação ao Campeonato Brasileiro da Série A, mas em relação aos jogos do Clube do Remo. Os caras parecem que são tendenciosos. Na minha opinião, não é só como torcedor. É só revisar os lances. Os caras parecem que já vêm mal intencionado aqui, principalmente quando o apito é aqui em Belém. Aquele jogo com o Palmeiras, se o Remo tivesse ganho aquele jogo, já ia ser o fim do mundo. Acho que Palmeiras que queria paralisar o campeonato.
0: Deus te defenda.
1: Porque pelo empate foi aquele chororô todinho ali, né? Foi aquela situação ali. Aí agora que o Remo foi altamente prejudicado no jogo com o Atlético Paranaense. Dois pênaltis aí não marcados, né? E os caras vêm mal intencionados, fica por isso mesmo. A gente sabe que o nosso time está devendo. O time do Norte tem as dificuldades que tem, mas com essa arbitragem também pilantra que está vindo, principalmente aqui em Belém, arbitrar os nossos jogos aí, fica difícil, Magno. Qual a tua opinião sobre isso aí? Jorge Pantoja, Parque Verde. Boa
0: Jorge,
1: noite, grande abraço.
0: Boa noite, amigo. É claro, a situação da arbitragem, isso é um fato. Teve jogo aí que o clube do Remo foi literalmente roubado. Literalmente roubado. E há também a qualidade, às vezes, em alguns jogos abaixo. Olha, eu vou tirar, por exemplo, o jogo Remo e Atlético Paranaense. Tá, teve o pênalti do Manga, que nem sequer foi marcado. Nem sequer foi marcado. Tanto prova que o Manga, ele saiu até, a informação hoje, né? Ele lesionado e tudo. Então é até dúvida para o jogo. Para o jogo contra a equipe do São Paulo. Ele é dúvida. Claro que não é tão problemático quanto a situação do Marcelo Rangel, que só vai voltar após a Copa do Mundo. Mas ali foi pênalti. E nem sequer foram pro VAR. Nem sequer foram pro VAR. E era um quê? 7 minutos ainda, estava começando o jogo, o Remo estava em intensidade. Se o Remo faz um gol ali, mudaria muita coisa. Só que o Remo faz 1-0, aí cai de rendimento. Ele recua demais e deixa o Atlético ir para frente. E aí o Atlético, com toda a sua força, empata. A expulsão do Jajá, repito, foi primordial para que o Remo não saísse com a vitória. O Atlético vira o jogo, vence. Então, tem a situação da arbitragem, mas também o próprio clube do Remo, ele acaba, até de certo modo, se auto-prejudicando com a baixa qualidade técnica. Então, aí é complicado. Boa noite, Magno. Como é que ainda tem gente que comenta sobre a vinda desse pereba, o Ganso? Meu irmão, que parapai d'égua. Tudo que é imundício vem pra cá. Até doido, é? E Magno, para de chorar. A delegacia da mulher é na pedreira, mano. Mas quem tá chorando aqui? É, tô cheirando. Ninguém tá chorando. Sobre o Ganso. Dizer que o Ganso é ruim. O Ganso pode ser até lento. Ok. Mas dizer que o Ganso é ruim é não entender N de futebol. Magno, boa noite. Estão falando muito da arbitragem, tanto do Remo como do Paysandu. É muito mimimi, mas eu te pergunto. O Remo mereceu a vitória contra o Atlético Paranaense, independente de arbitragem? No meu ver, não mereceu. Concordo contigo, não mereceu. Não mereceu. Depois que o Remo fez o gol, deu o campo todinho para o Atlético jogar. Quem diz é o Adriano do Bengui. Isso é verdade. Isso é verdade. Magno, boa noite. Com certeza o Paysandu vai perder jogador. Quais as posições deve contratar? Comente isso, por favor. Adriano, Adilson do bairro de Fátima. Meio campista, contrataria. Zagueiro. Zagueiro. Acredito que o lateral direito ali, tá, tem o Edilson e tem o garoto capixaba, mas estaria mais um lateral. Não sei se centroavante, eu tenho minha dúvida. Centroavante eu tenho minhas dúvidas. Mas fica por aí mesmo. Magno, boa noite, parceiro, tem plenas condições de vencer quinta-feira. E vencer bem. Tem time, tem camisa, tem brilho pra sempre chegar bem em decisão. Parabéns pelo ótimo programa, Papão 2-0. Quem fala é Luiz Paulo. Obrigado, amigo. Obrigado pela companhia. Magno, boa noite. Me chamo Sérgio Adriano. Estou confiante na vitória do Paysandu na quinta-feira. Opa, Paysandu vence. Paysandu vence. Fala, Magno. Boa noite. João Costa, entregador de iFood de bicicleta, pedalando e escutando as últimas do esporte. Valeu, amigo. Bom trabalho para você aí, Papão. Tá ligado? Acompanhando aqui mais uma edição das últimas, e a galera participando, interagindo, dando a sua opinião aqui no 98953-1583. Tem mais um, fala aí, torcedor, boa noite.
2: Boa noite, Magno Fernandes. João Paixão, remista de Outeiro. Infelizmente, né, além da queda do Coice, além do juiz ter feito o que fez com o Remo, eu não falo nem no pênalti em cima do Manga, aquilo foi um pênalti, claro, clássico, né? Eu falo da jogada em cima do Marcelinho, que foi menos pênalti do que no Manga. Mas aquele lance ali é um lance interpretativo. O juiz estava em cima do lance. Ele interpretou que foi pênalti. O VAR não tinha que chamar nada. Porque o juiz tinha interpretado como pênalti. Então, interpretativo, o VAR não tem que se meter. Não é isso?
0: Isso é verdade.
2: E o VAR chamou. E o juiz, como sempre, afinou, né? Por favor, no time do Norte, o que acontece é isso. Tá? Enfim, mas para mim o grande culpado do Remo ter perdido foi o técnico. Porque, pô, o time vem jogando bem, com o meio de campo elogiado por todos os times do futebol brasileiro, que o Remo marca forte. Aí o cara me tira o Zé Ricardo para botar o Vitor Bueno. Pô, eu não não tem condições, né, meu irmão? O Vitor Bueno não marca ninguém. Só joga com a bola no pé e quando joga. Porque ele não jogou nada domingo. Se era para entrar com alguém ali no lugar do Zé Ricardo, entra aquele outro cidadão lá, como é que me fugiu o nome agora, joga na mesma posição do Bueno. Né? Ele,
0: o David Braga.
2: David finaliza. Braga. Né? Agora me coloca o Vitor Bueno. Condé ficou de brincadeira. Pô, lutaram para liberar o Zé Ricardo e deixa o cara no banco. Era para entrar com um trio de volante, rapaz, que tem dado certo. Não deu certo contra o Palmeiras, que é muito mais time do que o Atlético Paranaense. Eu jogo na conta do Léo Condé, aquela derrota, viu? Infelizmente, ele jogou 3 pontos fora de mim. Um abraço e um bom final de programa.
0: Pior que não tá errado, viu?
3: Fala, Magno.
0: Fala, boa noite, mano. Amigo.
3: Para quem correr aqui do roteiro.
0: Fala.
3: Me diz alguma coisa aí, Magno.
0: Onde?
3: Você sabe alguma coisa?
0: Depende.
3: Sobre a condição do menino do Botafogo, que está embaixado por o Hernandes. E sobre o CT, meu querido? Informa aí para o seu amigo. Para toda a torcida azulina. Muito obrigado. Boa noite. Sucesso no programa.
0: Obrigado. Diego Hernandes, vamos lá. Não é certeza ainda de permanência. CT, por enquanto, segue ainda a expectativa, né? Tudo ainda é um ponto de interrogação. Mas eu vou tentar, ao longo dessa semana, falar com algum membro da diretoria do Clube do Remo aqui nas últimas sobre esse assunto. Vamos aguardar. David Braga não entrou mais nesse time, vai entender. O treinador do Remo está precisando da vitória. Léo Condé está de brincadeira. Quem fala aqui é o Adriano. Boa noite, Magno. Cadê aqui? Tá Duarte fazendo entrega de iFood de moto. Tá ligado com fone Bluetooth. Tá aqui nas últimas do esporte. Um abraço para as autarquias da Rádio Clube. Que beleza. Amigo, bom trabalho. Tá chovendo hoje, Roberto? Tomara que não. Tomara que não. O Ganso jogaria... até porque quem faz entrega de iFood à noite, na chuva, meu amigo, sofre. Eu sei como é que é. Às vezes, quando saio daqui, né? Eu peço, aí vem alguns... Ah, eu estava te ouvindo e tal. Beleza, agradeço, obrigado. Mas o cara penando na chuva, rapaz, é complicado, mas... Deus dá a recompensa a quem trabalha honestamente. Isso é uma verdade. Ganso joga fácil nesse meio campo do Remo. Se vier, vai ajudar muito. Quem fala é o Silas do Jurunas. Abraço, amigo. Bom. Fique conosco aqui na escuta. Tem mais um, 10h50 da noite. Fala aí.
4: Boa noite, Magno Fernandes.
0: Boa noite.
4: Anderson Margela, aqui de coração.
0: Fala, mano.
4: Aplicativo levando o som da Rádio Clube aí. Todos os dias aí, acompanhando as notícias do esporte. Torcedor do Papão, apaixonado. Feliz pela vitória e na expectativa da grande final aí pra gente trazer mais um troféu aqui pra nossa região, né, pro nosso estado. Uma dúvida que eu queria sempre tirar e eu não sei se vocês conseguem aí me tirar. Os valores que a CBF tem e paga em premiações, de onde vem esse dinheiro, Mário? Essa é a minha dúvida. Um grande abraço aí pra todo mundo. E com Deus.
0: CBF é rica. Dinheiro pra CBF é o que não falta. Mas o que não falta? Então ela pode tirar... Ela pode dar premiação pra todos os clubes do Brasil, se quiser, por nada, ela consegue. Ela consegue. Então, tem mais aqui conosco, 10h51 da noite, fala aí.
5: Boa noite, Magno Fernandes.
0: Boa noite.
5: Magno, me fala uma coisa.
0: Manda lá.
5: Por que que toda vez que o Remo perde o jogo, aí depois vira velório? Um choro, uma lamentação.
0: Aonde?
5: Por que isso, hein? Fala pra mim aí, vira aparência aqui da cremação.
0: rapaz. Tem isso também agora, é? Eu, hein, Rosa? 10h52 aqui nas últimas, fala aí.
6: Boa noite, Magno Fernandes.
0: Oi, boa noite.
6: Angela, aqui de Coraci, motorista aplicativo, levando o som da Rádio Clube aí. Todos os dias aí, acompanhando as notícias do esporte. Torcedor do Papão, apaixonado. Feliz pela vitória e na expectativa da grande final aí pra gente trazer mais um troféu aqui pra nossa região, né, pro nosso estado. Uma dúvida que eu queria sempre tirar e eu não sei se vocês conseguem aí me tirar.
0: Depende.
6: Os valores que a CBF tem e paga em premiações, da onde vem esse dinheiro,
0: mano?
6: Essa é a minha dúvida. Um grande abraço aí pra todo mundo. Fique com Deus.
0: Boa noite. Bom, volto a dizer, a CBF ela tem dinheiro pra tirar de onde ela quiser. É, muito dinheiro ela tem. Então... Fala, Magno, boa noite. Aqui é o Jorge Favacho, tô em Blumenau, Santa Catarina. Tô ouvindo aqui o programa. Que paidega, amigo. Ô, cidade linda, viu? Cidade de Blumenau. Santa Catarina, como um todo, é sempre um espetáculo. É sempre um espetáculo. Tem mais? Bora lá. Tem mais? Fala aí.
7: Boa noite, Magno Fernandes. Aqui é Daniel do Bairro de Nazaré.
0: Fala, mano.
7: Eu concordo aí com o torcedor. Derrota na costa desse treinador e na costa do jogador do Remo que fez ato de cena. Né? Agora, eu vi um lance aqui do jogo de segunda-feira, o jogo da loucura que ela enfrentou lá, aquele time, como é que se diz? O Bosque Rodrigues Alves, né? Bosque Rodrigues Alves?
0: Que Floresta.
7: Ah, não, Floresta.
0: Ah, tá.
7: Ali teve um pênalti pro pessoal do Floresta que não marcaram, viu, cara? Meteram a mão do Floresta aí, tá? Meteram a mão do time do Bosque, do time do Bosque Rodrigues Alves aí, tá?
8: Boa noite, Magno Fernandes. Boa noite, DJ, né? DJ hoje é o Roberto.
0: Roberto, né? Fera.
8: O Paulinho Luz de Som tá de folga hoje, tá de férias.
0: Rapaz, você...
8: Tá bom, abração pra vocês aí, tá um ótimo programa. Falando do Paysandu, né? Nosso Papão da Curuzu vai levar amanhã, vai levar quinta-feira, né? Vai levar.
0: O que que ele vai
8: Com
0: levar?
8: Com certeza, eu tô otimismo desde o primeiro jogo. O Nacional não tem time... Vai botar no Paysandu não tem. E a CBF também, pô, colocou o jogo lá naquele campo aí, pô. Entendeu? Campo pra 6 mil torcedores aí, cara. Vergonha isso aí, eu acho, pô. Uma final dessa aí, o Nacional não tem campo?
0: Não,
8: tinha que correr atrás de campo neutro.
0: Aqui é a colina,
8: colocava,
0: né,
8: lá pro Castelão, de repente campo grande, bonito aí, entendeu? Sei lá. Mas, pô, colocar nesse estádio aí, quando o Paysandu vai brigar pra mudar horário, jogo, endereço, como fica acompanhando aqui no programa aqui de vocês, o seu programa, o programa do Jim Menezes, Rádio Clube Geral, parece que não consegue nada. Mas esse Nacional tá trocando desde semana passada, é horário e campo, campo, horário e campo. Pô, que vergonha, né, pô? Quer dizer que o time do Norte em geral, não é só Paysandu, é em geral. Não tem vez na CBF, não? Pô.
0: Mas o Nacional é o time do Norte.
8: O Papão é campeão, quinta-feira, pode esperar isso, entendeu? Véio. Aí já contra o time de lá, aí sim, aí tem que se precaver, porque disputa a Série C também é um time enjoado, time bom.
0: É.
8: Mas eu confio no nosso Bicola, vai levar Copa Norte, vai levar Copa Verde. Em vez de levar Trips Coroa, o Paysandu vai levar a quadruplo coroa.
0: Toma.
8: 4 vezes campeão. É isso aí, pai, boa noite, bom trabalho, se tiver sorteio me coloque. Alan Benck, o Vital e Coraci.
0: Ok? Alan.
8: Boa noite.
0: Alan! O Nacional também é da Copa Norte, também é do Norte, pô. Não dá pra dizer que o Paysandu foi desfavorecido em relação ao time do Norte, porque o Nacional é do Norte. Agora outra, não dá pra todos também levar o jogo pro Castelão, independente de qual dos dois, é o de São Luís, é o de Fortaleza, é Nordeste. Aí tu vai jogar a final da Copa Norte no Nordeste, aí não tem cabimento. Mas assim, pelo que eu vi, o gramado da Arena da Amazônia, cara, o gramado da Curuzu não tá bom não, tá horrível, tá ruim. Mas o gramado da Arena Amazônia de Copa, é palco de Copa do, foi palco de Copa do Mundo, não tá ruim, tá horroroso. Se bem que ali a Arena da Amazônia, infelizmente, é um verdadeiro elefante branco, né? Elefante branco, essa que é a realidade. Mas o jogo vai ser no Carlos Amin mesmo. Inclusive, a torcida do Paysandu já esgotou todos os ingressos destinados ao setor dos visitantes. É, tem mais aqui, 10h58 da noite. Fala aí, torcedor.
9: Fala, Magno Fernandes, boa noite. Boa noite ao operador também. Magno Fernandes, cara, o programa anterior aí era o Conselheiro Amoroso. Tava dando conselho que era pro cara não levar não sei quem pra casa dele, o outro, a mulher dele deixou ele. É, depois ligou um outro que já tava assustado porque o Dinho tava falando que não sei quem levou a mulher de não sei quem. Rapaz, tu vê o programa do Cacheado? É um programa padrão Rádio Clube, olha. Assessores lá, tudo para ajudar, são que acho que umas 5 pessoas, né? Tudo certinho. Ninguém fala em mucura no programa do Cacheado.
0: Até isso
9: é
0: também.
9: É só do Clube do Remo. Uhum. Vamos na premiação, tem kit de churrasco. Tem bola, tem olha, caneca, Roberto. Tem camisa do Remo, tem ingresso. Ah. O programa do Cacheado é show de bola.
0: Uhum.
9: Né? Mas aí, olha, demorou muito o programa do Conselheiro Amoroso aí. Aí foi quase meia hora das últimas do esporte aí, tirando a vez e a voz do torcedor paraense. Mas eu tô ligado, Magno. DJ Júnior Buda Marambaia. Boa noite.
0: É, rapaz. Eu morro e não vejo tudo. Eu vou com mais aqui. Fala aí, torcedor, dá teu recado.
10: Boa noite a todos da Rádio Clube do Pará. Boa noite, Magno.
0: Boa noite, irmão.
10: Aqui é o Edson da Amaral de Marituba.
0: Fala.
10: É, Magno, quinta-feira o Paysandu ele tem tudo para ser campeão aí da Copa Norte, né?
0: É.
10: Tem mais time, né? Tem mais camisa, o time tá se entrosando a cada rodada, tem jogadores aparecendo individualmente. Eu gostei muito desse Lucas Cardoso aí.
0: Eu venho falando dele, ele é bom.
10: Então o Paysandu tem tudo realmente para ser campeão. Não importa o placar, o importante é que ele vá lá e traga o resultado de bicampeão da Copa Norte. Me permita dar um pitaco no caso do Ganso aí.
0: Ah.
10: Rapaz, tu achas mesmo que o Ganso vai querer sujar o currículo dele jogando nesse time aí que não tem nem banheiro no estádio?
0: É, rapaz!
10: O cara que já jogou em grandes clubes do Brasil, no final da carreira, o maior parceiro que eu acho que o Neymar já teve na vida. Vai querer jogar pra lutar, pra não cair pra segunda divisão. A não ser que pague o que ele ganhava lá no Fluminense. Se não me engano, era R$1 milhão. Ou até 600 mil, não sei. Aí, e se pagar, vai casar a Silmeira no grupo. Enfim, eu acho improvável a vinda do Ganso, entendeu? Porque realmente ele não seria maluco de sujar o currículo dele jogando nesse time aí.
0: O pior que o Ganso diz, né, que o Remo é o time do coração dele. Magno, boa noite. Tô indo por ver o peso, escutando a melhor rádio do norte do Brasil. Aqui quem fala é o Gustavo, aqui é Papão. Queria muito que o nosso goleiro melhorasse o empenho dele. No gol, às vezes, ele dá uma vacilada. É que o Gabriel Mesquita, tu acha, mano? Sério? Olha, se não fosse o Gabriel ontem, aquele sono que o Paysandu teve nos últimos minutos, que o Floresta foi pra cima... É que ele fez um defesaço que, se não, ali era empate, viu? Se não, ali era empate. Bora com mais aqui. Fala aí, torcedor.
11: Magno Fernandes, boa noite. Aqui é o Carlos, aqui do Tapanã.
0: Fala, mano.
11: Magno, essa análise que o rapaz fez aí, ainda há pouco, do Remo, a questão de marcação, realmente... O cara tem que estar coberto de razão. O Vitor Bueno realmente não marca ninguém.
0: É verdade.
11: Uma pessoa... Ele é bom, é boa em finalização. Uma bola no pé ele joga. Mas, em compensação, para marcar, ele realmente é nulo. O que acontece? O árbitro, ele já veio mal intencionado. O Jajá levou 3 contra-ataques. O segundo ele fez o gol, né? E tava voltando para marcar e o Remo tava com uma intensidade. E aí o juiz percebeu isso, né? E aí o que acontece? Ele já caiu na área, foi pênalti nele e o que acontece? O juiz não deu e o VAR, tendencioso, né? Que chamou o juiz, provocou, né, a expulsão do Jajá, que era ali, era o máximo que ele poderia, que o árbitro poderia fazer ali, era dar um cartão amarelo para ele e tudo.

0: entendeu? Só para empatar. E ficou para decidir lá no campo deles. Não vai ser fácil, não vai ser fácil. Né? Não vai ser fácil. Quinta-feira eles vão roer unha até acabar e tudo de nervoso, porque o jogo lá vai ser dureza e tudo. Nacional não vai deixar esse título barato assim pra Mucura, não. Boa noite, é o Carlos aqui do Itapanã, Magno Fernandes, um abraço.
1: Valeu, Carlos. Eu vou com os dois últimos.
2: Fala, Fernandes.
1: Fala aí.
2: Boa noite, um abraço aí, ligado aqui no seu programa. Adriano Artes, de Capitão Poço, do Pará, a terra da laranja e da mulher bonita.
1: Opa!
2: E das pessoas acolhedoras. Dizer aí pra você que amanhã eu tô indo em Belém, a cidade das Mangueiras, né? E já vou comprar o meu ingresso. Domingo aí assistir esse belíssimo jogo aí, né? Dos meus dois times, né? São Paulo e Remo. E eu vou torcer pro meu Leão.
1: Aí sim, dizer aí já tava com medo Remo, já,
2: né, pegou o Santos, né? Na Copa do Brasil. E tem tudo pra passar de fase, viu? Lá a gente pode arrancar um empatezinho lá dentro, né? E aqui, o Mangueirão aqui, o bicho pega, viu? Quer ver se cai um pau d'água aí, eles vão ficar rodados, que nem diz aqui o pessoal aqui de Capitão Poço. Neymar que vai agora, o Diego Hernandes vai te esperar aqui, Neymar. É isso aí, um abraço aí. Adriano Arce de Capitão Poço, no Pará, terra da laranja.
3: Fala, Magno, boa noite. Aqui é o Paulo de Belém, Castanhal. Tudo bom? Primeiramente, uma boa noite. Mandar um abraço aí pro operador. Não sei se é o Paulinho, Luz e Som, então
1: é o Roberto. Paulinho, botaram pra madrugada.
3: E eu queria expor aqui o seguinte, com relação à repercussão que teve, tá? Após a expulsão do Jajá e durante o resto da noite toda na programação da clube, que foi com relação à torcida ter aplaudido o Jajá na hora que ele saiu após a expulsão. Pois bem, o que acontece, Magno, muitas das vezes, na maioria das suas vezes, é isso. O torcedor, ele tá ali na arquibancada, eu falo por experiência, que quando eu não levava o radinho para ouvir o jogo pela clube e assistir de lá da arquibancada, tinham muitas situações em que a gente não conseguia entender o que aconteceu de fato ali no campo. Certo? E aí o pessoal corre pro YouTube para tentar entender. A internet lá é muito ruim. Entendeu? Então, assim, eu acredito que a maioria dos torcedores ali aplaudiu, imaginando que se tratasse de uma expulsão proveniente do Jajá, de repente, ter simulado ali um pênalti. Certo? E o que, na verdade, a torcida não sabia era que ele tinha feito um gesto obsceno. Entendeu? Então não quer dizer que a torcida compactua com essa atitude dele, entendeu? A verdade é que os torcedores não entenderam muito bem o lance, certo? Então fica aqui uma, não é uma desculpa, mas é para que o jornalismo esportivo possa entender também como é que o torcedor fica lá na arquibancada se ele não tiver informação.
1: Tem esse detalhe.
4: Boa noite, Magno Fernandes.
1: Vamos lá.
4: Maílson aqui de Castanhal. Magno, tem certas coisas que não tem coerência, né, cara? Eu não consigo entender. Como é que o torcedor do Remo acha tão escroto o programa do Paysandu e fica escutando? Tem pé na cabeça, né, cara? Se o programa é escroto, vai escutar, meu. Eu escuto aqui, olha, nem todos os programas da Rádio Clube eu escuto, entendeu? Só escuto os melhores, inclusive o seu aí é um dos melhores que tem.
1: Opa, obrigado.
4: O programa que eu escuto, a gente não escuta. Vou falar em coerência, eu tenho coerência também aí. Pô, faz um ano e meio que o Remo jogou com o Palmeiras, e vocês ainda estão chorando aí que o árbitro roubou pro Palmeiras. Mas eu fico pensando, pô, como é que o árbitro roubou pro Palmeiras e anula o gol que seria da vitória do Palmeiras no último minuto? Não tem coerência, né? Dizer que o árbitro estava roubando pro Palmeiras e anula o gol do Palmeiras. Aí agora também a mesma coisa, o mesmo chororô agora quanto o Atlético, né? Que é porque o árbitro estava roubando. Aí o cara vai ver o jogo, aí vai ver lá que o árbitro anulou dois gols do Atlético.

0: é que tava roubando pro Atlético? Outras coisas que eu não entendo. Mas é assim mesmo. Boa noite, bom trabalho.
1: Bom, com essa, Roberto, bora faturar.

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2: De volta no seu rádio, bora iniciar o giro, começando por onde, Roberto?
3: Revolta!
2: O Leão, fala aí, ranqueado.
1: Paulo Cacheado.
4: Boa noite, um grande abraço, meu caro Magno Fernandes. Um abraço a todos ligados aqui nas últimas dois postes, o programa campeão de ponta a ponta em toda a Amazônia Legal. E o Magno comandando tudo por aqui. Nós acompanhando diariamente o Clube do Remo, Leão Azul Paraense, que deu um escorregão, que escorregão no domingo passado. Isso já é passado, é pensar agora no futuro, pensar lá na frente, enfrentando aí a equipe do São Paulo, que ocupa a sexta posição do Campeonato Brasileiro, enquanto o Clube do Remo está na 19ª posição. É por isso que o Clube do Remo imediatamente tem que vencer esse jogo de domingo. Eu tenho falado aqui que o Clube do Remo é o representante do norte de toda a Amazônia Legal, não só no Campeonato Brasileiro, como na Copa do Brasil. Imagine os senhores que o Clube do Remo está nas oitavas de final da Copa do Brasil e hoje conhecemos pela manhã o adversário do Clube do Remo, o Santos Peixeiro. Vamos falar primeiro da Copa do Brasil, onde vários jogadores brasileiros brilharam lá. Hoje no cartaz, eu, Valmireco, o Cacá, a gente fazia, e outros torcedores que mandaram informações, né? Lembrança de jogadores que brilharam na equipe do Santos Peixeiro, como o Manuel Maria, o Haroldo, o Robson, Paulo Robson, né? Nosso Ganso, rapaz, sem esquecer do Rony que está lá, né? O Rony, que garoto de Magalhães Barata, que se revelou aqui no Clube do Remo, e outros jogadores que eu não lembro agora, mas que passaram pela equipe do Santos Peixeiro. Imagine, né, meu caro Magno Fernandes, um bom resultado do Clube do Remo contra a equipe do Santos, lá na Vila Belmiro, né? O primeiro jogo vai ser lá, no próximo dia 2, né? 2 de agosto, é o jogo de ida, e o jogo de volta no dia 5, jogando no Mangueirão. Anote essas datas aí, 2 de agosto, jogo lá na Vila Belmiro, e o jogo de volta no dia 5 de agosto, aqui em Belém do Pará. Não vai ser fácil, meu amigo. Imagine se a seleção brasileira conquistar o título mundial. E eu acredito no Hexa, na seleção brasileira, né? E que o Brasil possa trazer novamente a Taça Mundial para o Brasil! E o Clube do Remo, né? Com o Neymar e tudo aí, jogando pelo Santos. Enfim, vai ser um negócio maravilhoso. Vamos aguardar, vamos esperar que o adversário do Clube do Remo é o Santos Peixeiro, na Copa do Brasil, só depois da Copa do Mundo. E não esquecendo que este ano o Remo já jogou, né, Magno, contra a equipe do Santos. O Santos venceu de 2-0 lá na Vila Belmiro. Mas agora vai ser diferente daqui para frente. É o que todo mundo está esperando. 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Olha, ainda falando de Copa do Brasil, viu, Magno? Essa fase aí, quem passar dessa fase aí, tem 3 milhões de reais, que é oitava de finais, né, de final. Depois, as quartas de final, tem mais 4 milhões de reais. E quem chegar ao título da Copa do Brasil simplesmente vai levar 78 milhões de reais. O Remo anunciou hoje um novo parceiro, né? Uma nova empresa a Pro Soccer. Pro Soccer, ela vai, é uma espécie de uma empresa com um banco de dados em todas as áreas do clube, acompanhando a evolução do tempo. Isso aí, foi anunciado hoje, inclusive, pelo nosso executivo de futebol, o Luiz Wagner. Foi anunciado, portanto, aí, novo parceiro do Clube do Remo, a Pro Soccer, uma plataforma aí, né, para distribuir os trabalhos aí, ajudar nos trabalhos, né, de informações e tudo mais. É muito importante isso aí, na evolução da nova era da informática e outras coisas mais aí, o Clube do Remo se ajustando com certeza para o futuro. Preço dos ingressos para domingo, Clube do Remo e São Paulo no Mangueirão. Hoje a diretoria do Clube do Remo anunciou esse jogo domingo, 20h30. Venda dos ingressos mais baratos até sexta-feira, torcedor. Você pode comprar, a pessoa já está comprando ingresso já, né? Desde hoje. Então, mais barato, R$80 uma arquibancada e 160 cadeira até sexta-feira. Até sexta-feira esses preços aí, tá? 80 uma arquibancada e 160 cadeira. A partir de sábado, R$100 uma arquibancada e R$200 a cadeira. Não esquecendo que os visitantes vão pagar o preço único, R$200 uma arquibancada e R$400 a cadeira. São os preços dos ingressos para você assistir no domingo, Clube do Remo e São Paulo, 20h30. 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E depois daquela música ambiente maravilhoso, sexta-feira à noite tem Cristal Pena para você no CPM nesta sexta-feira. 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Olha, o Remo voltou aos trabalhos hoje à tarde no Baenão, né? Então o Remo tem aí mais quatro dias para se preparar bem e vencer da equipe do São Paulo. O único resultado que interessa ao Clube do Remo. E o Remo tem que mostrar agora sua capacidade, mostrar que aconteceu, foi um negócio que não deu para entender, né? Aquela expulsão do Jajá e da forma que o Clube do Remo jogou, depois de estar fazendo um bom jogo, fez 1-0 e o time estava bem na partida. Então, o Clube do Remo tem que se preparar bem para vencer da equipe do São Paulo, todo mundo pode acreditar. Olha, o Condé, ele não terá domingo o Rangel, né, que está aí, já o doutor Jean Clay vai falar a respeito do estado clínico do Rangel, né, só depois da Copa do Mundo. E o Jajá que foi expulso, e outro podia contar com o Tagliari, não tem condições. Tagliari está fazendo outro processo de recuperação, o doutor Jean Clay vai falar a respeito disso. E a dúvida, conforme eu dei no destaque, que é o Manga. O Manga que caiu desamparado e teve aquele problema na clavícula, né, no ombro esquerdo, está em tratamento. 5 jogadores do Clube do Remo estão pendurados com 2 cartões amarelos. São eles Marcelo Rangel, Marcelinho, Marlon, Pico e João Pedro. Jogo contra o Corinthians, na 19ª rodada do Campeonato Brasileiro, após a Copa do Mundo, provavelmente será no dia 22 de julho, possivelmente. Remo tem mais 4 dias de trabalho, volto a repetir, para brigar pelo seu 18º ponto neste domingo, 20h30, contra a equipe do São Paulo. Vamos trazer então aqui, meu caro Magno Fernandes, nosso amigo, meu grande amigo e parceiro, o doutor Jean Clay, médico de qualidade, um dos melhores médicos do Brasil na sua área. Doutor Jean Clay, vamos falar primeiro do caso do Marcelo Rangel.
3: Bom, o Marcelo Rangel, ele teve um trauma na partida contra o Atlético Paranaense, na perna esquerda, e esse trauma ele culminou com uma lesão em um ligamento que chama ligamento colateral medial. Isso foi uma lesão parcial, mas é um ligamento que ele precisa de um tempo de mais ou menos 4 a 6 semanas de imobilização para que depois você possa avançar na reabilitação do atleta. Então, ele está fora da partida contra o São Paulo e a gente está trabalhando internamente com o objetivo de trazê-lo após a pausa da Copa do Mundo. A gente conhece bem o atleta, sabe a capacidade que ele tem de recuperação, a gente vai fazer um protocolo acelerado, que ele é um repouso controlado. Na verdade, ele está usando uma órtese articulada que protege justamente esse ligamento que ele machucou, mas a gente vai sim ativar a musculatura, tentar preservar a ADM, o movimento dele. Então tudo isso é justamente para que a gente possa acelerar o tempo de recuperação do Marcelo. O que facilita em relação ao caso do Rangel, porque a gente já conhece bastante o atleta, e a gente sabe do quanto que ele é profissional e do quanto que ele consegue responder bem aos tratamentos. Então, em função disso, a gente imagina que seja assim possível o retorno dele após a pausa da Copa do Mundo.
5: Essa lesão está relacionada àquela que ele teve no final do ano passado. Queria que o senhor explicasse isso até para desmistificar, se for o caso.
3: Não, na verdade ele teve uma lesão no joelho esquerdo e ano passado a gente operou o joelho direito. A bem verdade que após o jogo contra a Chapecoense, ele teve um acidente na descida do ônibus e machucou o joelho direito também. Então o Rangel, que estava em tratamento, e tanto é que ele conseguiu jogar sem maiores problemas. Mas a lesão que ocorreu no último jogo foi justamente no joelho esquerdo, que é o joelho oposto que ele operou no ano passado.
5: Atualiza para a gente duas situações. Primeiro, o do Manga, também, que é mais recente, do atacante Aleph Manga.
3: Então, o Manga teve um trauma no ombro esquerdo, na partida, ainda no primeiro tempo, na partida contra o Atlético Paranaense. E a gente fez os exames ontem no Hospital Porto Dias e, felizmente, ele não teve nenhum sinal de fratura. Então, ele ficou com diagnóstico de contusão da região lateral da clavícula. Já está sendo tratado e, dependendo da evolução dele, pode ser que a gente já libere algum tipo de treino para quinta-feira. Gabriel Talhari, na avaliação inicial, a gente entendeu que ele tinha uma lesão grau 3, numa classificação que a gente usa, que vai até grau 4. E já estava na fase de transição e a gente percebeu que ele estava com dificuldade de cumprir a última etapa da transição, que é a etapa que a gente chama de caos, onde realmente ser colocado o atleta a um extremo de exigência física. E aí, em função disso, a gente reavaliou o Talhari, a gente fez uma nova ressonância, e pela nova ressonância a gente entendeu que, embora alguns critérios sejam de lesão grau 3, o comportamento da lesão é de uma lesão grau 4. Então, em função disso, a gente vai ter que ter um pouco mais de paciência e a gente imagina que em 3 semanas ele já deve estar em condições de estar com o grupo.
4: 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Eu volto logo mais com a Gidinha do Clube do Remo, aqui nas últimas, meu caro Magno Fernandes.
2: Valeu, Cacheado. Tá aí as informações do Clube do Remo aqui nas últimas. Bora seguir o giro agora, bora falar do amadorismo. É com você, seu Manuel Alves.
6: Vem aí o primeiro torneio de xadrez do Residencial Greenville. As inscrições estão abertas a R$ 40,00 até o dia 15 de junho. Passando dessa data, a taxa passa a ser R$ 50,00. Esse torneio é para 7 rodadas e vale para crianças, jovens e adultos. Os jogos serão no dia 21 de junho, a partir das 10 horas da manhã. Para outras informações, 991032589. Está marcado para o final deste mês o Seminário Técnico e Treino Geral para o Campeonato Brasileiro de Sambo, que é um esporte de combate e arte marcial de origem russa. É para autodefesa sem armas. Isso tudo vai acontecer no dia 30 deste mês, um sábado, no FESAPA, Federação de Sumbô Paraense, a partir das 16h. Um dos palestrantes será o professor de judô, Alcindo Campos. Campeonato Paraense de Voleibol. Resultados de domingo pelo Campeonato de Clubes. Na quadra do Central Vôlei, pelo Sub-18 masculino, RCC de Bragança 3, Paysandu 0. E no último final de semana foi disputada em Barca Arena a terceira Copa Voleiro, com a participação dos representantes de Tailândia, Mocajuba, Barca Arena e Moju. No domingo foi conhecido o campeão. A decisão foi entre Tailândia e Voleiro de Barca Arena, e o campeão foi Tailândia, que venceu por 2-7-0. Então, Tailândia foi o campeão, Voleiro vice-campeão, e a seleção de Mocajuba ficou em terceiro lugar.
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8: Maravilha, beleza pura, seu Manuel. Deixa eu registrar aqui rapidamente, rapaz. O Anderson, lá de Blumenau, federação não tem moral na CBF há muito tempo. Nossos times são muito prejudicados em termos de arbitragem. Anderson, lá de Blumenau, disse Papão bicampeão. Agora, destacando as informações da federação, Paulo Sérgio Pinto.
9: Campeonato Paraense de Futebol Profissional Série 2, complemento da sexta rodada, sábado, 16 horas, no Estádio Navegantão, em Tucuruí, Independente e União Paraense, no Estádio Rosenão, em Paraopebas, Carajás e Itupiranga. A segunda fase, ou quartas de final, jogos de ida, sábado, 10 horas da manhã, no Estádio Modelão, em Castanhal, Santos e Urumajor. 16 horas, no Estádio Arena Verde, em Paragominas, PFC Paragominas e Caeté. Os jogos de volta acontecerão na próxima semana, quarta-feira, 15 horas, no Estádio Diogão, em Bragança, Caeté e PFC Paragominas, no Estádio Estrelão, em Augusto Corrêa, Urumajó e Santos. Em relação aos jogos dos grupos C e D, a federação vai aguardar o complemento da rodada. Na Copa para a Feminino Adulto, decisão jogo único, amanhã, 15h30, no Estádio Abelardo Conduru, em Coracê, Paysandu e Clube do Remo, com João Paulo de Souza Ferreira, Brenda Giovana Rodrigues dos Santos, Felipe Souza da Silva e Breno Rubens dos Santos Cruz. Na Copa para a Sub-20, região metropolitana, decisão, amanhã, 9h30 da manhã, no Seju Campo 1, Paraense e Tunaluso Brasileira, com Van Belto Lisboa Valente, Emanuel Ferreira do Amaral Júnior, Kaila Gabrielis Martins Guzmão e Marcelo Jardim Pantoja. O Departamento de Competições da CBF divulgou a 10ª e última rodada da fase de classificação do Campeonato Brasileiro da Série D, dia 6 de junho, um domingo, 16 horas, no Estádio Augusto Antunes, em Santana, no Amapá, Trem do Amapá e Águia de Marabá, no Estádio Frei Epifânio da Abadia, em Imperatriz do Maranhão, Imperatriz e Tunaluso Brasileira. Na Copa do Brasil de Futebol Feminino, terceira fase, jogo único, amanhã, 16h30, no Estádio Ismael Benigno, em Manaus, no Amazonas, Instituto 3B e Ação do Mato Grosso, com Suane Age de Souza, do Estado do Pará. O jornalista e escritor Ferreira da Costa informa que já está trabalhando no livro que fala sobre a subida do Clube do Remo para a Série A, e contando toda a história desde 1905 a 2026. Quem tiver informações e queira contribuir com a história azulina, deve entrar em contato através do e-mail ferreira.costa48@gmail.com. O presidente da Federação, Ricardo Gluckpool, está convocando os membros da Assembleia Geral Ordinária para a reunião no dia 3 de junho, uma quarta-feira, de forma presencial e online, a partir de 10 horas da manhã. Ordem do dia: tomar ciência, discutir e votar o relatório das atividades administrativas, financeiras e prestação de contas do ano, calendário 2025, e tomar conhecimento do relatório anual do TJD, referente ao ano passado. Campeonato Brasileiro de Futebol Feminino, decisão, jogo de volta, sexta-feira, 21 horas, no Estádio Luso Brasileiro, no Rio de Janeiro, Flamengo e São Paulo. Arbitragem da paraense Gleica Oliveira Pinheiro. Na Copa do Brasil de Futebol Sub-15, segunda fase, jogo único, domingo, 15 horas, no Estádio Modelão, em Castanhal, Paysandu e Santa Cruz do Acre. Pela quinta Copa, Sessentão, Guiaçu Rio de Watanabe, em Santa Isabel do Pará, no final de semana, acontecerão os jogos das semifinais entre Vasco de Americano e Travessão, e Moema e Santa Lúcia. 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No Campeonato Brasileiro da Série A, 18ª rodada, domingo, 20h30, no Estádio Olímpico Mangueirão, Clube do Remo e São Paulo. Na Copa do Brasil, 8ª de final, a CBF sorteou na manhã desta terça-feira os confrontos da 6ª fase da competição. O Clube do Remo terá como adversário o Santos Futebol Clube. Jogo de ida, dia 2 de agosto, em Santos. E o jogo de volta, dia 5, também de agosto, em Belém. Ou seja, os jogos acontecerão somente depois da Copa do Mundo. No Campeonato Brasileiro da Série C, 9ª rodada, sábado, 17 horas, no estádio Etelvino Mendonça, em Itabaiana, Sergipe, Itabaiana e Volta Redonda, do Rio de Janeiro, com Vanbelto Lisboa Valente, Rafael Bastos Cardoso e Tânia Lopes da Silva do Pará. Domingo, 20h30, no estádio Orlando Scarpelli, em Florianópolis, Santa Catarina, Figueirense e Paysandu, com Wagner Silveira e Etivarria, Juarez de Melo Júnior, Matheus Oliveira Rocha do Rio Grande do Sul e Franciel dos Santos Martins de Santa Catarina. No Campeonato Brasileiro da Série D, 9ª rodada, sábado, 16 horas, no estádio Arena Joinville, em Joinville, Santa Catarina, Joinville e Guarani de Bagé do Rio Grande do Sul, com Olivaldo José Alves do Moraes. 17 horas, no estádio Zinho Oliveira em Marabá, Águia de Marabá e Tocantinópolis, com Wanderson Alves de Souza de Minas Gerais, Jonathan Leone Lopes, Felipe Souza da Silva e Murilo Augusto Moura de Almeida do Pará. Domingo, 16 horas, no estádio Baianão, Tunaluso Brasileira e Trem do Amapá, com Cristian Emanuel Rocha Lima do Paraná, Carlos Eduardo Galeno Benevides, Emanuel Ferreira do Amaral Júnior e Alexandre Expedito Vieira da Silva Júnior do Pará. No Campeonato Brasileiro de Futebol Feminino, Série 2, 12ª rodada, Grupo A, segunda-feira, 15 horas, na Ilha do Retiro, em Recife, Pernambuco, Sport Paysandu. No Campeonato Brasileiro de Futebol Série B, Sub-20, Grupo B, 7ª rodada, amanhã, 15 horas, Namorada dos Quero-Queros, em Alvorada, no Rio Grande do Sul, Internacional e Paysandu, com Alain Ricardo Freitas da Rosa Azevedo, do Rio Grande do Sul. No Campeonato Brasileiro de Futebol Feminino, Série 3, segunda fase, jogo de volta, sábado, 15 horas, no estádio Rádio Estrelão e Augusto Corrêa, Tiradentes e Sampaio Corrêa do Maranhão. Na Copa Norte, decisão, jogo de volta, quinta-feira, 21 horas, no estádio Carlos Amit, em Manaus, no Amazonas, Nacional e Paysandu, com Paulo Henrique Sleide Volkopf, Eduardo Gonçalves da Cruz, do Mato Grosso do Sul, Carlos Eduardo Ribeiro Santos, do Mato Grosso. Quarto árbitro, Antônio Carlos Pequeno Frutuoso, do Amazonas. Quinto árbitro, Noélia Chaves da Paixão, do Amazonas. Árbitro de vídeo, Márcio Henrique de Gorra, de São Paulo. Assistente de árbitro de vídeo, José Reinaldo Nascimento Júnior, do Distrito Federal. Assistente de árbitro de vídeo 2, Rafael Martins Diniz, do Distrito Federal. E o observador de árbitro de vídeo, Fabrício Vilarinho da Silva, de Brasília. No Campeonato Brasileiro de Futebol Feminino, Sub-17, primeira rodada, sábado, 16 horas, no Estádio Modelão, em Castanhal, Clube do Remo e Avaí Kinderman de Santa Catarina. São as novidades da FPF aqui no programa, as últimas do esporte, falando sempre em nome de farmácia e consultório médico popular Telfarma. 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Aqui na Clube, segue as últimas do esporte, eu volto já já com a agendinha. Até já!
8: 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Agora é a vez do Águia de Marabá, Paulo Henrique. Um abraço, boa noite para você, meu caro Magno Fernandes. Amigos da Clube, falando do Azulão Marabaense, que já voltou a treinar com bola hoje pela parte da tarde, ao comando do técnico Luiz Carlos Vinck. E a surpresa foi a seguinte, né? A ausência do jogador Cássio, lateral esquerdo. Ele que sentiu um problema no jogo, no joelho esquerdo, e hoje amanheceu inchado, e o médico então vetou esse atleta de qualquer movimentação. Vai passar por um exame, uma ressonância magnética, vai ser realizada amanhã pela manhã, e portanto vai ver o diagnóstico. Tomara que não seja nada grave, porque o Cássio vem muito bem nessa equipe do Águia. Aliás, que ele já vinha sentindo dores leves, mas aí a situação agravou. Vamos esperar que o jogador se sinta melhor e, portanto, não seja nada grave. Vamos aguardar. O técnico Luiz Carlos Vinck fez um trabalho técnico hoje, pela parte da tarde, gostou muito do trabalho. O jogador Railson já participou normalmente, já está inclusive buscando aí uma vaga aí nesse time, já está pedindo passagem, está querendo. O outro jogador que também se apresentou bem foi o Cacaroto. Jogadores que vêm se destacando, jogadores que estão aí na questão de evolução na equipe do Águia de Marabá. O resultado de 3-0 foi muito bom e todos são conscientes que precisam melhorar tecnicamente, errar menos. Conversei particularmente com o técnico Luiz Carlos Vinck, ele me dizia que precisa aí pelo menos 3 peças, está arrumando aí, quer um meio campista, mais um atacante e mais ali um volante, possivelmente. Mas a gente vai aguardar, ver o que é que possa ser aí essas contratações, quem poderá vir. Ele falou que tem umas peças, vai conversar com a diretoria, aliás, está conversando com a diretoria e a qualquer momento teremos um grande resultado dessas conversas. Vamos esperar. O torcedor está animado, o torcedor, inclusive, já prometendo seguir para o Zinho Oliveira. Todos os caminhos levam para o Zinho Oliveira neste sábado, 5 da tarde, contra a equipe do Tocantinópolis. E outra coisa, né? O Luiz Carlos Vinck é uma referência e passa a ser, então, uma atração neste jogo. E a estreia dele dentro de casa, ele que já passou muita situação boa aí para o Águia, inclusive para os torcedores. Diariamente na Rádio Clube ele fala a respeito do que ele quer, do que ele vai fazer, do que ele está querendo, e isso é importante que o torcedor valorize essa situação. Vamos esperar aí o azulão macho velho de guerra em busca dessa classificação. O Águia que tem 15 pontos, vai buscar aí uma vitória e espera também que a Tuna Luz Brasileira possa vencer do trem, porque o Águia quer mesmo é a primeira colocação. Vamos esperar, Tuninha, vamos lá, Tuna, vamos pra cima, Tuna, vamos, Tuna, porque todos vão ganhar, inclusive o Pará, claro, né? O Pará que vai ser, com toda certeza, o vitorioso, tá bom? Um abraço, Magno! Alô, Jango, em Icoaraci, sempre ligado na Rádio Clube. O Xandão tá no Cutijuba, rapaz. Um abraço aí a todos vocês, a turma aí, o Alberto aí, na Vila dos Inocentes, em Icoaraci. A turma toda tá escutando a Rádio Clube, o Papudo e também o Zé Henrique, o Zé Divan, também tá ligado aí na Clube, aí no Mangue, né? Tá todo mundo na sintonia da melhor. Um abraço, boa noite, meu caro Magno Fernandes.
10: Vamos seguindo, vamos agora a informações do Papão da Curuzu. Paysandu que joga quinta-feira. Carlos Ami, Nacional, é a Copa Norte, a sua decisão. Quem chega para destacar o Papão é você, Bola de Fogo.
11: Paysandu.
12: Maravilha, um abraço. Chegando aqui, Magno, para falar do Papão da Curuzu, que amanhã, pela parte da manhã, vai finalizar essa preparação. Hoje se representou depois da vitória de ontem em cima do Floresta. Agora é se voltar para a decisão da Copa Norte. Quinta-feira, 21 horas em Manaus. Carlos Amit. É o estádio, saiu da arena. Arena tá uma coisa horrível, hein? Gramado em péssimas condições. Estádio também abandonado, enfim, e aí o jogo teve que ir para um estádio que tem uma capacidade de somente 6.500 torcedores, olha só, só 6.500 torcedores, e o torcedor do Paysandu vai dar esse tanto aí, essa quantidade, né, essa quantidade de 6 mil, aí isso é, só a torcida do Paysandu Esporte Clube certamente, vai dar mais público do que a capacidade do estádio, não tenho nem dúvida disso. Vai ter o Marcinho, vai ter o Henrico, enfim, toda a rapaziada, hein? Toda a tropa dos crias vai completa. Agora, para o jogo de domingo contra o Figueirense, aí já não vai ser desse jeito. Contra o Figueirense, o Paysandu não vai contar com o Marcinho nem com o Henrico. Levaram o terceiro cartão amarelo e estão de fora dos planos do técnico Júnior Rocha. É sul do Brasil! Sul do Brasil, e olha, quando o Paysandu joga em Floripa contra esse Figueirense, meu amigo do céu, meu irmão camarada, não é fácil, hein? A torcida do Paysandu invade o Orlando Scarpelli. E não vai ser diferente nesse domingo, rapaz, 20h30. Olha o horário desse jogo, gente, 20h30. Já imaginou? O cara tendo que trabalhar na segunda-feira, vai sair do estádio quase meia-noite. Aí é complicado, aí é duro. Por isso que a CBF está pensando em mudar isso, acabar com esses jogos nesses horários aí. Nesse horário de 20h30, do meio de semana de 19 horas, a CBF quer mudar isso. E está demorando, inclusive. Agora tem as detentoras, né, as TVs que transmitem esses jogos. Resta saber se elas vão permitir, vão aceitar essa mudança aí, mas vamos aguardar, o certo é que o torcedor não gosta muito desse horário. E ontem da Curuzu, torcedor foi com chuva mesmo, impressionante. Por exemplo, hoje não choveu, é mole. Hoje não choveu, mas ontem, como o Paysandu jogou, choveu. É incrível isso, é incrível. Eu não sei por que isso acontece. Enfim, no Mangueirão também, na primeira partida, choveu. É coar. Eu, hein, Rosa? Vamos ver se vai chover lá em Manaus também. Manaus, né? Bora ver se também vai chover, se é o Paysandu que chama a chuva. Pelo amor dos meus filhinhos, como diria o Silvio Luiz, né, meu irmão? E hoje a reapresentação aconteceu à tarde no estádio Leônidas Sodré de Castro, estádio da Curuzu. E agora, finalizar isso, e o Paysandu viaja amanhã no finalzinho da tarde. Finalzinho da tarde, o maior clube da Amazônia, o Papa Título do Norte, deixa Belém com destino à cidade Malauara. Aí, meu irmão, é partir quinta-feira, bola rola, Paysandu não vai fazer nenhuma movimentação, hein? Em Manaus, nenhuma movimentação, vai chegar, vai descansar para o jogo do dia seguinte. Vai chegar, descansar, aproveitar, né? Aproveitar que está uma certa e pequena maratona já o Paysandu Esporte Clube. Está um corre-corre danado, não é fácil. Já, já, o Júnior vai falar um pouco do que foi o jogo de ontem no estádio Leônidas Sodré de Castro, estádio Vovô da Cidade, estádio da Curuzu. Muita gente... falando da entrevista da Dona Maria, 78 anos que estava na Curuzu, torcendo para o Paysandu. Ela disse, Paysandu vai ganhar, vai ganhar. Eu esqueci meu terço, mas eu vou ficar rezando aqui. Teve um torcedor que levou um terço para ela. Eu tenho certeza que ajudou muito nessa vitória do Paysandu Esporte Clube, que acabou jogando um futebol, né, fino, fino trato, apesar... de algumas peças não estarem no time que começou o jogo, mas o Paysandu Esporte Clube teve o domínio do jogo na partida de ontem. Agora, segundo tempo, não dá para manter um ritmo acelerado como estava o Paysandu, ainda mais com o gramado do jeito que estava, pesado. Então, claro que já na reta final do segundo tempo, o Paysandu deu uma desacelerada, né? Desacelerada, saiu até um gol da equipe do Floresta. Mas, na quinta, engraçado que o Paysandu joga na quinta e domingo já tem que partir direto. Eu, sinceramente, se fosse o Paysandu, já ia direto para Santa Catarina, né? Para Floripa, para jogar no domingo, porque pelo menos ia ganhar, economizar tempo para descansar, para repousar. Já tem que seguir direto, direto e reto, meu irmão, direto e reto, enfim. 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Portanto, corre, corre. E foi necessário esse controle de carga. Senão o Paysandu poderia correr o risco de perder atletas na partida de ontem. Para esse jogo da quinta-feira, que vai exigir bastante de cada jogador do Paysandu Esporte Clube. Vai exigir bastante de cada jogador do Paysandu Esporte Clube do Papão da Curuzu. O lobo gigante pela própria natureza. É o lobo maior do futebol nacional, o lobo maior do futebol mundial. Não é fácil, não é fácil. Alô, Silvio Garrido, tá ligado com a gente sempre, né? 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Ligadaço do som da clube, do som do Timaço Fera. É, e o torcedor tá, né, apreensivo. O torcedor tá naquele pique. O torcedor tá que tá, né. Calma, Jorge Anderson já se faz presente em Manaus. É, já falou como é que a cidade tá vivendo. Menos falando do jogo. A movimentação era mais para o jogo do Flamengo hoje do que para o jogo da quinta-feira. Impressionante, impressionante. É, cara, é complicado assim. 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E vamos ouvir aqui o Júnior Rocha para falar um pouco do que foi o Paysandu da partida de ontem, inclusive com esse controle de carga para alguns atletas, Júnior.
13: Competitivo, organizado, respeitando sempre o adversário. Em nenhum momento, assim, nós... nenhum momento, em nenhum campeonato, em nenhum jogo, a gente deixou de respeitar ou levar o mais sério possível o confronto, né? Eu sempre falo para os atletas, e vocês sabem disso, que o jogo mais importante das nossas vidas são sempre os próximos três pontos. Porque futebol... que nutre, né, o que mantém o ambiente bom é vencer. A gente tem sido feliz, né, na maior parte dos confrontos aí, na maioria dos confrontos, muito por dedicação, concentração, entrega, disciplina tática, disciplina física. Não é fácil construir em cima de um time bem organizado defensivamente, sabe, para não dizer fechado ou outra coisa, bem organizado defensivamente. Eu estava mostrando para eles hoje ali na sequência da palestra, dos vídeos, né, de correções ali, e do último jogo nosso contra o Nacional, que é um modelo muito parecido que nós enfrentamos. Três zagueiros, dois ala, dois médios, um meia, né, solto, dois atacantes, ou até mesmo três atacantes lá, um 5-2-3, um 3-4-3 para atacar, que é o que o Nacional fez. E eu estava mostrando na sequência as finalizações nossas lá no Mangueirão. E aí, olhar de cima, estudar o jogo, é diferente do que olhar uma vez só, entendeu? Não tem replay, não consegue voltar o lance, e eu tenho essa ferramenta, né? Vocês também, se quiserem, passo para vocês. A gente finalizou no primeiro tempo umas 6-7 bolas, cara. E o que deixou essa frustração foi as finalizações erradas. O Marcelo estava na palestra hoje, nós mostrando as finalizações na sequência. Então o Tylon finalizou, o Caio finalizou, o Ítalo finalizou, assim a gente foi finalizando, e eu tenho as finalizações ali. Só que a gente não foi feliz nas finalizações. Obviamente não foi uma partida, assim, visualmente, né? Não foi a melhor partida, longe de ser a melhor partida que a gente fez. Mas tem esses fatores que eu te falei aqui, a atmosfera é diferente, a gente consegue pressionar muito mais o adversário. Tem a questão do Mangueirão não dar essa atmosfera que tem aqui, a gente gosta de jogar lá, mas a gente ama jogar aqui. Aqui é diferente, né? Nosso torcedor fica muito mais próximo da arquibancada, do gramado, desculpa. Não é nem tela aqui, né? Aqui é acrílico, né? Alambrado. É diferente. A equipe adversária sente mais. Então, assim, nós queríamos ter jogado aqui. Uhum. Né? Mas aí, questão de público, né? E a gente respeita muito a torcida, a gente fez lá para muito mais gente prestigiar. Então, eu acho que cada jogo é uma história, assim. Eu não... olhando o jogo, estudando o jogo, acho que a gente não fez uma partida ruim, mal, assim, não, foi uma partida ruim, não foi. Eu acho que teve o mérito nacional de nos marcar bem, de nos neutralizar. Tem o adversário, né, meu? Que estuda, que trabalha, é fogo. E cada jogo é uma história. Claro que é um time mais descansado, assim como nós vamos estar quinta-feira. Pode ter certeza, não está descansado quinta, vai ser um jogo competitivo, nós vamos estar com a intensidade melhor, vamos conseguir marcar mais alto, né? Para isso precisa... Então eu achei que foi um jogo parelho, eles também tiveram as oportunidades deles, e vamos para outro jogo na final aí, que vença melhor.
12: O Júnior Rocha, eu volto já já aqui no Som da Clube, falando mais do Papão da Curuzu na Jandinha Magno.
10: Valeu, Dinho, tá aí as informações do Bicolor para esse... E fechando o giro, agora eu vou com um banco de informações, Maurício Bessa.
14: Chegando por aqui com o noticiário do banco de informações desta terça-feira, dentro das últimas do esporte, para tentar dar uma resumida no que foi o final de semana do mundo da bola. Muita coisa aconteceu, Magro, eu vou tentar resumir o máximo possível aqui dentro do nosso boletim de hoje, para ninguém ficar desantenado com nada. Primeiro que a gente precisa destacar que muitos campeonatos europeus foram finalizados na semana passada, alguns times já tinham sido campeões há pelo menos umas duas, três semanas atrás, mas alguns campeonatos finalizaram mesmo as suas rodadas neste final de semana. Por exemplo, tivemos aí a final do Campeonato Espanhol, onde a gente definiu os rebaixados, então pega aí os rebaixados lá no Campeonato Espanhol. Por lá caíram o Real Oviedo, o Mallorca e o Girona. Pois é, da Liga foi promovido lá da segunda divisão Racing Santander. Faz tempo que eu não escutava esse nome, viu? O Deportivo La Coruña, sim, aquele está de volta. Ainda vem mais um que ainda vai depender dos playoffs que estão rolando ainda por lá. Só a La Liga acabou com o Barcelona campeão. Inclusive teve despedida lá para o Lewandowski, que deixou o clube, né? Inclusive com números impressionantes, né? O Lewandowski teve uma passagem até curta pela equipe do Barcelona, mas terminou com 120 gols, 14º maior artilheiro da história do clube, que vai ser um daqueles nomes ali que vai mexer um pouquinho com o mercado da bola nesta janela de transferências. Ainda em finalizações de campeonatos por lá, a gente teve a finalização do campeonato português, que teve, né, nesta temporada, o Porto como campeão. E lá na Liga de Portugal caíram o AVS e o Tondela, e ainda está ali entre o Casapia e o Torrense. Daqui a pouco eu falo mais sobre o Torrense, porque subiram da segunda divisão para a primeira o Marítimo e o Acadêmico. Por que que eu foquei no Torrense? Porque além da finalização de campeonatos das ligas, né, principais lá da Europa, a gente teve também as Copas de alguns países que já tinham finalizado as suas ligas. No caso, lá na Alemanha, a gente teve o Bayern de Munique impiedoso para cima do Stuttgart. O Harry Kane meteu um hat-trick lá, o Bayern de Munique goleou e é campeão da Copa da Alemanha. Inclusive, o Harry Kane chegou a números impressionantes. Ele conquistou a chuteira de ouro lá na Europa pela segunda vez na sua carreira. A primeira foi lá na temporada 23-24, jogando pelo Tottenham. Não ganhou nada, mas foi o chuteira de ouro. E nessa temporada 25-26, já com a camisa do Bayern de Munique. Números impressionantes, por quê? Porque ele se junta ali com uma galera que chegou aí a dois prêmios desse de chuteira de ouro. Porque é muito difícil lá na Europa você ser chuteira de ouro. Afinal de contas, o mundo lá, o mercado gira muito rápido. Por exemplo, ele se igualou ao português Eusébio, ao alemão Gerd Müller, ao Thierry Henry, ao Diego Forlán, ao Luis Suárez, ao Mário Jardel, além também do Lewandowski, jogadores que ganharam dois prêmios de chuteira de ouro, além também do português Fernando Gomes. E, só para vocês terem uma ideia, o Messi ganhou 6 prêmios desse de chuteira de ouro e o Cristiano Ronaldo 4. Então é muito difícil, foi preciso eles saírem de lá para a competição começar a ficar um pouco mais justa. Mas voltando lá para a Copa de Portugal, o que que aconteceu por lá? A Liga Portuguesa já tinha finalizado com o Porto campeão, mas a Copa de Portugal foi decidida nesse final de semana entre o Sporting e o Torrense. Detalhe que o Torrense é da segunda divisão e venceu o Sporting por 2-1. E aí conseguiu uma vaga para a Liga Europa. Sim, tem um clube da segunda divisão na Liga Europa, entre aspas, porque vai ter uma definição aí dos playoffs. O Torrense é da segunda divisão, vai enfrentar o Casapia da primeira divisão, ali um dos últimos colocados. Os dois vão se enfrentar, quem vencer fica na primeira divisão, no caso do Casapia, senão o Torrense sobe e o Casapia cai. Então estamos aí nessa definição, se o Torrense vai jogar a Liga Europa na primeira ou na segunda divisão. Bom, se ele ganhou o Sporting, né, que é um dos principais times ali da Liga, da primeira divisão, que dirá o Casa Pia, mas enfim, é futebol, vamos aguardar para ver o que vai acontecer, mas essa é uma história bacana aí do mundo europeu nesta temporada. Outra história muito bacana também aconteceu com o Como, né? O Como 1907 está classificado para a Champions League. Para quem não sabe, o Como é uma equipe lá da Itália, que tem como técnico o Cesc Fábregas, aquele ex-Arsenal, Chelsea, Barcelona, seleção espanhola, enfim, ele comanda a equipe e conseguiu um feito histórico. Pois é, há 7 anos atrás, para quem não lembra, o Como estava na 4ª divisão do futebol italiano. E na temporada que vem vai estar na competição mais importante lá da Europa. Sim, para vocês terem uma ideia, na temporada 18-19 estava na 4ª divisão. Na temporada 19-20 conseguiu acesso para a 3ª. Na temporada 21-22 o acesso para a 2ª. E aí na temporada 24-25 voltou para a Série A. E uma temporada só, essa agora 25-26, está classificado para a histórica Champions League, meus amigos. O Cesc Fábregas conseguiu uma das ascensões mais impressionantes do futebol europeu recente. Histórias bonitas, mais ou menos parecida com a do Vardy, né, que vem lá das divisões inferiores para ser campeão lá da Premier League com o Leicester. Mas a história do Como, ela envolve um clube, então muito bacana a gente ver na Champions League do ano que vem. E detalhe, lá na Itália, os times que estão na Champions League são a Inter de Milão, que é a campeã italiana, o Napoli, a Roma, que está de volta à Champions League, e agora o Como. Sabe, o Milan e a Juventus vão para a Liga Europa. Sim, pela primeira vez em mais de 30 anos, não teremos na Champions League ou Juventus ou Milan. Isso daí é muito preocupante lá para o futebol italiano, mas eles que se resolvam. Na Conference League vai a equipe da Atalanta. Lá na Série A caíram, né? O Pisa, o Hellas Verona e o Cremonese subiram para a Série A, o Venezia, o Frosione, e ainda teremos um playoff para definir quem vem ainda lá do campeonato italiano. Tivemos nesse final de semana também a 2ª divisão italiana, a inglesa, definindo o último time que subiu. A gente viu que o Coventry City sobrou na Premier League, lá da 2ª divisão no caso. O Ipswich Town foi o segundo que subiu e o Hull City venceu o Middlesbrough e conquistou a 3ª e última vaga para subir para a Premier League. Então na Premier League do ano que vem teremos Convent City, Ipswich Town e Hull City. Caíram da Premier League para a 2ª divisão o Wolverhampton, que patinou o campeonato todo, o Burnley e o West Ham. Sim, o West Ham brigou muito com o Tottenham, mas quem caiu foi o West Ham. Inclusive na temporada do ano que vem teremos muitos clássicos lá no futebol inglês, principalmente o mais violento de todos. O West Ham e o Millwall estarão na 2ª divisão do ano que vem, e esse jogo aí promete muitas cenas lamentáveis, sim, porque o futebol raiz lá ele prevalece, mas a gente vai aguardar para ver o que vai acontecer. Só para não dizer que eu não falei aqui da América, vamos lá para a América do Norte primeiro, porque por lá o Cruz Azul foi o campeão do torneio clausura da Liga Mexicana, depois que ele venceu o Pumas na final e conquistou o título, é o campeão mexicano, a equipe do Cruz Azul. E aqui na América do Sul tivemos a equipe do Belgrano sendo campeã da Argentina, despachando o River Plate na final. Dramática, vacilo da defesa e 3-2 no placar de virada. O Belgrano é campeão argentino e vai para a Libertadores pela primeira vez na sua história. Se outro dia eu falei aqui que os clubes principais da Argentina estavam reclamando da ascensão dos times menores, vão ter que aguentar o Belgrano se dando bem, entre outros. Se não abrirem os olhos, vai continuar sendo assim. A gente vai ver cada vez mais times argentinos participando da Libertadores pela primeira vez. Enfim, espero ter conseguido resumir o máximo possível aqui dentro desse boletim. E amanhã eu tento trazer mais informações, porque foi muita coisa que aconteceu nesse final de semana, mas por hoje é só. Amanhã estamos de volta com muito mais aqui dentro das

0: contra a equipe do São Paulo. Levando em consideração Marcelo Rangel, que está em tratamento, o Jajá, que está expulso, e o nosso artilheiro Manga, que ainda está em observação. O Remo volta a trabalhar nesta quarta e desejo a todos um bom dia, uma quarta-feira abençoada a todos. Tchau!
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4: Quarta-feira, com expectativa para a decisão da Copa Pará Feminino Adulto e da Copa Pará Sub-20 Região Metropolitana. Os dois jogos acontecendo, um pela manhã no Seju e o outro à tarde no Abelardo Conduru, em Icoraci. Amigo torcedor, uma boa madrugada a todos. Bom dia!
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0: Quanto a isso, nós temos nessa parada, na volta, uma saída para Portugal. Já falei isso, não? Vamos fazer três, quatro partidas lá e a gente volta numa intertemporada jogado. Já volta com o jogo para jogar com o Botafogo e daí com a Chapecoense e seguir em frente aí nas duas competições que a gente está, que é a Copa do Brasil e a Sul-Americana. Você vê o River. O São Lourenço, quarta-feira passada, aqui empatou, fez uma festa aqui monstruosa. Jogaram camisa pro torcedor, calção, deu até briga com a polícia por causa disso, e hoje ficou fora. É aquele Recoleta que a gente falou, oh, foi o maior vexame da história do Santos. Os caras não perderam nenhuma. Encontraram uma maneira de jogar. Os outros têm 30 chances de gol, não faz, como o São Lourenço teve, 32. Não chance, chute seu gol. E ele com meia dúzia de chances vão lá e buscam um resultado. E é engano quem pensa que na frente, se pegar o Recoleta, vai passar fácil, porque é uma equipe que está sabendo jogar um mata-mata.
1: Cuca, que é seu lado direito, Felipe Camargo, de olho no peixe. Duas em uma, por favor, em cima até da sequência da pergunta do Wagner, né? Para você conseguir o equilíbrio desse elenco que você tanto sonha, né? Para poder ter uma
0: Sim.
1: condição melhor de trabalho. Três peças, quatro peças, você tem uma ideia de quantas peças seriam adequadas? Acredito que quanto mais, melhor, mas se você tem uma ideia, porque o Santos vive uma realidade financeira muito
0: Sim. Sim.
1: complicada, né? E eu queria, numa segunda pergunta, que você pudesse projetar o confronto contra o Vitória, né? É um outro jogo decisivo, tem caráter de decisão, para que o Santos possa, pelo menos, sonhar em não permanecer no Z4 nessa pausa. Precisa da vitória, né? Você conta com Benjamin Rolheiser, conta com Oliva, Tassiano e Gabriel Menino, eles têm chances de estarem à sua disposição para esse jogo de sábado?
0: Então, eu acho que a maior contratação que a gente vai fazer, não sei se três ou quatro, é a recuperação de alguns jogadores que a gente tem aqui. E isso passa pelo torcedor. Hoje aí eu estou com a orelha assim, de tanto xingão que eu tomei, porque eu pus os jogadores jogar. A gente tem que tentar recuperar esses jogadores. Eles são nossos, eles não são ruins. É que quando vai pôr, já vem um frisson enorme e xinga e vem, e você. E eu vou pôr. Eu vou pôr e vou tentar recuperar. Daqui a pouco eles fazem jogo bom, eles já estão entrando melhor cada jogo. E são os que nós temos. E eu vou continuar insistindo em tentar recuperá-los. É mais importante isso aí do que trazer três, quatro que você não sabe se vai dar certo ou não, e nem sabe aonde encontrar, porque a gente tem que ser criativo. Você falou bem de orçamento, e a gente tem que ser criativo.

0: contra isso, mas eu tenho convicção de que o segundo semestre vai ser melhor que o primeiro. A gente tem jogado bem, a gente deixou passar e escapar pontos incríveis aí nas duas competições, que nós poderíamos e deveríamos ter ganho, que a gente vai corrigir e melhorar no segundo semestre. E falta um jogo, que é o jogo de sábado com o Vitória, um jogo que também a gente tem que tratar da mesma forma de hoje, ter uma concentração enorme e saber que nós temos que jogar bem mais uma vez. E sempre que você joga bem, você fica próximo de um bom resultado, que a gente espera que aconteça. Eu não sei. Hoje não podemos contar com ele, nem com o Oliva, nem com o Gabriel Menino, nem com o Tassiano. Vamos ver agora amanhã com o departamento médico, com a fisiologia, se a gente consegue ter algum dele, pelo menos.
1: Cuca, tudo bem? Parabéns pela classificação. Vinícius Sigo, da Santa Cecília TV, ao vivo no canal do Ricardinho Martins. Eu queria que você analisasse essa primeira fase da Sul-Americana do Santos, porque o Santos passa, e a depender dos resultados que ainda restam nessa Sul-Americana, pode passar como um dos piores segundos colocados, e pega um adversário que vem da Libertadores em tese forte, porque vai ser um dos melhores terceiros. Como que você avalia esses 6 jogos do Santos na Sul-Americana, o que deixou a desejar, onde o Santos podia melhorar? E há uma semana você comentou que o Santos talvez não tivesse elenco para disputar 3 competições. Hoje saiu o adversário na Copa do Brasil, que vai ser o Remo, o Santos segue no Campeonato Brasileiro, e agora ganha mais uma data de Sul-Americana, que vai ser o play-off. O quanto essa pausa do meio do ano, você já tem trabalhado com a diretoria para ir atrás desses reforços que você tanto fala aqui nas coletivas?
0: Não, eu não tenho trabalhado nada, porque eu estou trabalhando aqui com esses meninos aqui para tirar o máximo deles, para a gente poder reagir no Campeonato Brasileiro e passar nas duas competições, que Sul-Americana e Copa do Brasil. Não passamos em primeiro, mas passamos. Eu estava vendo e fazendo conta, né, o que mais fácil é isso. E nós tínhamos uma chance grande aí de pegar um Boca, de repente o Cruzeiro, se ele não vencer, joga amanhã, né? Mas a maior chance é pegar o Lanús, né? E a gente tem que estar preparado. O primeiro jogo é fora, o segundo em casa, isso já é determinado. E a gente tem que estar preparado, para seja qual for. Ano passado, no Atlético, também nós acabamos ficando em segundo e foi a final da competição. Perdeu para o Lanús, mas classificou em segundo e nos mata-mata foi passando.
2: Aqui, Cuca, boa noite, tudo bem? Quando a gente estava no começo do sorteio da Sul-Americana, todo mundo falava que ia ser um torneio muito difícil, até por times que estão mais acostumados a jogar a Libertadores do que a Sula. E hoje, num contexto em que o menos favorito, digamos assim, acabou assumindo a liderança, né? O que fica de lição diante de tantos empates, tantas reviravoltas, para levar para os mata-matas, né, do segundo semestre? Na sua opinião, qual que é a maior lição que o Santos leva para tentar não repetir esse cenário de instabilidade, que poderia ter conseguido uma classificação até tranquila, né, se tivesse conseguido desempenhar mais, de forma mais regular?
0: Sim, até o desempenho foi bom, mas o resultado foi ruim. Nós, com o Recoleta aqui, nós tivemos muita chance de gol, assim, uns gols incríveis que a gente perdeu, e eles tiveram uma chance, um pênalti, foi gol. Nós, com o São Lourenço aqui, tivemos o jogo na mão, 2-0, e no final sofremos e acabamos tomando os gols. Se a gente tivesse feito um jogo mais seguro como foi hoje, a gente tinha somado mais 4 pontos, ganhado, e seríamos o primeiro. Mas não deu. Porque é um grupo que teve muitos empates e jogos fora de casa são sempre complicados com time de outro país, né? Pode ser qual time for. A gente viu hoje o próprio Grêmio perdendo, empatando em casa, né? E não conseguindo também pegar o primeiro lugar. Isso aí acontece, porque quando você joga essas competições sul-americanas, é um país contra o outro, e a superação ela existe aos montes.
3: Cuca, boa noite. No intervalo, eu estava bem sentado bem de frente ao Miguel, que foi saindo para o vestiário, e você foi conversar com ele. Não que você vá contar o que falou ali, mas eu senti que depois de um primeiro tempo que a torcida talvez tenha pegado um pouco no pé do Miguel, você foi conversar com ele e ele voltou bem para o segundo tempo, inclusive fazendo o seu primeiro gol com a camisa do Santos no profissional. Queria que você comentasse das partidas recentes dele, um cara que na seleção fez fama, né, nas eliminatórias, artilheiro e tal, atrás do Messi, jogando pela ponta direita, que não tem jogado. tem ganhado espaço no meio, hoje bastante pela esquerda. Eu queria que você comentasse o que você tem falado para ele, como é que você tem treinado o Miguel.
0: Eu tenho passado confiança para ele, mas mais do que tudo, posicionamento, para ele ter o posicionamento adequado, para ele vir de frente para a jogada e não ficar de costa. Então, ele aproveitou bem esse segundo tempo. Se você vê, e a gente está usando o Miguel, não é só na ponta direita, igual ele jogava lá na seleção, lá na Bolívia. Ele está jogando de 10. Ele fez um grande jogo contra o Grêmio. Hoje ele fez um bom jogo, alternou algum momento ruim, mas fez um bom jogo. E se você me permite, ainda que não seja a tua pergunta, do que o Robinho entrou hoje? Entrou na meia, porque ele tem que saber jogar em outras posições, não é só ali. Se ele puder jogar aqui, ali, lá, o leque abre e ele vai ser mais utilizado do que um ponta direita ali naquele, né? Então, essas coisas que a gente tem treinado e trazido para jogo, é que o torcedor tem que ter paciência. Que eu acho que é assim que a gente vai criar mais alternativas para o time. Também, bom tempo, né, que ele está fazendo também, jogando às vezes pelo lado do campo, às vezes por dentro também.
4: Última pergunta.
5: Boa noite, Cuca. Bruno Lima do UOL, tudo bem? Oh. Parabéns pela vaga. Você comentou sobre a questão do disse-me-disse, e para a gente não estender essa questão do disse-me-disse, queria que você falasse sobre a situação do Mike e do Zé Rafael. Essa semana surgiu que o Santos estaria iniciando um processo de negociação para rescisão contratual dos dois. Queria saber de você, de maneira muito sincera, você conta com eles ou não?
0: Mas eu acho que isso aí devia ser com o Alexandre, né? Porque foge de mim, né? O que acontece? O Mike, eu já falei do Mike, dele tentar nos ajudar mesmo fora da real condição dele. Então, quando ele tem um revés assim como ele teve no jogo, a gente se sente culpado também, eu me sinto muito por isso, mas a gente valoriza muito o caráter dele, muito mesmo. Ele vai ter que fazer um pequeno procedimento ainda agora, no meio do ano, para tirar a dor que ele tem ali no joelho. Isso é o que ele me falou hoje, né? É uma coisa pequena. E o Zé Rafael... E daí é uma outra situação, eu não sei até quando que é o contrato dele, enfim, também é um jogador que tem um belo futebol e vai seguir a carreira dele, se não é aqui no Santos, é na sequência aí, em outra grande equipe, porque se trata de um bom profissional e um bom jogador.
1: Encerrada a entrevista.
6: Aí, então, Ana, encerrada a entrevista coletiva com o técnico Cuca, após a classificação para a próxima fase, os playoffs da Copa Sul-Americana, queria destacar três, né? A principal delas, que também era uma dúvida minha, feita pelo Felipe Camargo, em relação ao Santos no último jogo, né? O Cuca disse essa semana que tinha dois objetivos, o primeiro, classificar o Santos aos playoffs da Sul-Americana, conseguiu. O outro, deixar o time fora da zona do rebaixamento durante esta parada da Copa do Mundo. E a partida contra o Vitória no próximo sábado tende a ser sobre isso, né? E ele basicamente diz que não sabe se vai contar com Rolaser e Oliva. Havia expectativa de que os dois jogadores estivessem em campo hoje já contra a equipe do Cuenca, isso não aconteceu. Agora, além disso, também destacando as respostas dele, tanto para o questionamento referente ao Brasão, falou que tem muito disse-me-disse sobre a situação atual referente ao goleiro, né, sobre ele não ter treinado nos últimos dias e ser relacionado de última hora, e também sobre o Neymar. Não garantiu, não. Foi perguntado se o Neymar se apresenta apto amanhã à CBF. Ele disse que ainda tem alguma coisinha a tratar ali com a CBF, então a gente ainda fica sem o camisa 10 100% se apresentando, como também a gente já previa para a Copa do Mundo, meus amigos.
7: Tá certo, Everton, fico no seu aguardo aqui. Se você tiver com algum jogador aí na zona mista, só chama pela gente durante o apito final. Léo, antes da gente terminar o nosso gabarito aqui pelo lado do Santos, sua análise aí, seu destaque sobre a coletiva do Cuca, o que você achou, o que você quer ressaltar?
8: Ele falou que o Brasão ontem no treinamento tinha um problema, por isso talvez ficasse de fora do jogo de hoje, o que não aconteceu. Ele não teria barrado o Brasão de forma nenhuma. Essa foi a justificativa do Cuca. Sobre Neymar, Cuca também falou sobre isso. E ele é muito evasivo quando ele fala sobre o Neymar, né? Ah, o Neymar está melhorando dia a dia, mas ainda falta um pouquinho. Um pouquinho quanto? O que é esse um pouquinho? Neymar se apresenta à seleção brasileira apto para jogar contra o Panamá no próximo fim de semana? Ou só dá para pensar em Neymar na estreia contra Marrocos, ou não, ou só mais para frente, enfim. São perguntas que agora serão respondidas por Rodrigo Lasmar, porque o Neymar passa a ser um problema da seleção brasileira e não mais do Santos.
7: Como disse o Everton, ainda não sabemos, só amanhã.
8: Exatamente.
7: Né? Amanhã não, daqui a pouco.
8: Só amanhã, quando os jogadores se apresentam à seleção brasileira, e aí lá eles vão passar por uma bateria de exames, o Neymar fará parte disso, claro, e aí a gente vai saber, acho que melhor, qual o estado do Neymar. É, recuperar jogadores foi uma palavra, foi uma expressão, melhor dizendo, muito usada pelo Cuca durante a coletiva. Não tem grandes expectativas quanto ao mercado do Santos. E o principal objetivo dele é trabalhar com o que ele tem e tentar extrair o máximo desse grupo de jogadores. Que para mim é pouco para o segundo semestre do Santos. Mas eu entendo que o Santos também é um time financeiramente com muitos problemas. Então não dá para pensar em grandes reforços, em soluções mirabolantes que possam envolver muita grana. Porque o Santos não tem caixa nesse momento para fazer grandes investimentos. Acho que foi mais ou menos por aí a coletiva do Cuca.
7: É isso. Agora 19h20, só para fechar o nosso gabarito aqui para o lado do Santos na partida de hoje, que encaminhou para a próxima rodada da Sul-Americana. A gente parou no Escobar, né? Você deu a nota pro Escobar, né, Léo Gênes? Agora o William Arão.
8: O William Arão fez um bom jogo, especialmente o primeiro tempo, em que ele conseguiu recuperar algumas bolas. O Santos não deixava o Cuenca respirar nos primeiros 20 minutos. Ali, acho que foi o melhor momento do William Arão no jogo. Nota 6 para ele.
7: Gustavo Henrique
8: tomou um cartão amarelo, mas eu gostei do jogo dele. Acho que é um cara que pode agregar bastante a esse meio campo do Santos. Nota 6,5.
7: A gente teve a entrada do Samuel Pierre no meio campo.
8: Isso, o jogador que entrou já na reta final do jogo. Entrou faltando mais ou menos ali uns 20 minutos. Teve uma boa atuação, o garoto ainda precisa ser desenvolvido, maturado pelo Cuca ao longo desse segundo semestre. Nota 6.
7: Miguelito
8: fez uma grande partida. Talvez, não sei se a melhor, mas uma das melhores partidas do Miguelito com a camisa do Santos. Nota 7 para o Miguelito.
7: Rony
8: entrou no segundo tempo, já com o Santos buscando contra-atacar e tal. Não teve uma atuação de destaque o Rony. Nota 5 para ele.
7: Gabriel Bontempo,
8: para mim, o melhor homem em campo disparado do time do Santos. Com a bola, vem para dentro, ajuda na armação do time, chega na área para finalizar. O jogador que vem evoluindo com o Cuca. Eu duvidava que ele pudesse ser esse cara pelo lado direito, mas isso vem se provando um acerto do técnico do Santos. É preciso dizer isso. Nota 8,5 para o Gabriel Bontempo.
7: Lautaro Dias
8: entrou na segunda etapa para dar um pouquinho mais de velocidade, mas o Lautaro, sinceramente, é um jogador muito aquém na parte técnica do que o Santos deveria ter à disposição. Nota 5 para o Lautaro.
7: Nota para o Gabigol.
8: Gabigol fez um bom jogo, uma grande atuação, teve gol, teve assistência de Gabriel Barbosa hoje. Nota 7,5 para o Gabigol.
7: Robinho Júnior
8: também entrou dentro dessa proposta do Lautaro, do Rony, de dar um pouco mais de velocidade ao ataque do Santos. Não foi uma grande exibição, mas acho que ele foi um pouco melhor do que os outros jogadores que entraram no segundo tempo. Nota 6 para o Robinho Júnior.
7: Barreal
8: foi o titular da ponta esquerda e ele é um titular dessa equipe do Santos. Dá pra gente dizer que até no time ideal com o Neymar e o Rolazer, o Barreal é um titular. Fez um bom jogo. Nota 6,5 para o Barreal.
7: Nota para o Moisés.
8: Moisés também entrou junto com esses outros jogadores para deixar o ataque do Santos um pouquinho mais rápido, mas não criou praticamente nada, entrou já nos minutos finais. Nota 5,5 para o Moisés.
7: Técnico Cuca.
8: O Santos teve uma boa exibição. Acho que não dá para dizer que o Santos vá vencer o Vitória no fim de semana. Acho que não é possível traçar esse prognóstico a essa altura. Inclusive, acho que será um jogo muito duro. O time do Jair Ventura sabe se fechar muito bem, tem um sistema defensivo sólido. Eu não sei se o Santos vai ter essa criatividade para encontrar espaços na defesa do Vitória. Mas hoje o Santos teve uma boa exibição, por isso nota 7 para o Cuca.
7: Só nota, Léo, para a gente fechar, para a arbitragem do John Ospina.
8: Mas, para mim, ele deixou de marcar um pênalti a favor do Santos. Acho que foi o grande erro da arbitragem na noite de hoje. nota 5,5.
7: Fechamos então o nosso gabarito. Sempre um prazer estar com você. Seu destaque final, Léo.
8: Valeu, Ana. Até a próxima. Agora amanhã sigo para a Granja Comari.
7: Daqui a pouco, né? Daqui a pouquinho já.
8: Vou acompanhar a seleção brasileira de perto. Para o Santos é imprescindível uma vitória, um triunfo no fim de semana contra o Vitória. É, fechar até essa parada para a Copa do Mundo longe da zona de rebaixamento, eu acho que deveria ser a prioridade do Santos. O principal objetivo, até mais do que a classificação na Copa Sul-Americana.
7: É isso, então. Boa viagem para você, para a cidade maravilhosa, que você conte todas as novidades aí sobre a seleção brasileira e nos encontraremos muito na Copa do Mundo também, né?
8: Claro.
7: Que a gente vai fazer uma super cobertura aí pela Bandeirantes. Obrigada, viu, Léo? Bom descanso para você.
8: Eu que agradeço. Uma boa noite para você e para todo mundo ligado na Rádio Bandeirantes.
7: Você está com a gente no apito final. Olha, break rapidinho. Daqui a pouco tem mais. A gente vai falar da classificação do São Paulo. Vou passar aqui no QG com o Lucas Bueno para trazer os resultados da rodada de ontem também. Vamos falar também dos outros times que entram em campo hoje, quarta-feira, amanhã, quinta-feira. Muito mais para você. 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
7: Já de volta aqui com o Apito Final pela Bandeirantes, agora 00h29, já quarta-feira, Everton Ramos na Vila Belmiro. Tá ali na Zona Mista, alguém passando por aí, Everton?
6: No glamour da Zona Mista, olha, Ana Martins, glamour, a gente, é um glamour. É um empurra-empurra, você tem que ver. Mas daqui a pouco, ó, daqui a pouco não, chegando por aqui, Gabriel Barbosa, ao vivo na Bandeirantes.
7: Ó, Gabigol.
2: Não, importante, é algo que eu queria desde o começo da temporada, né? Algo que eu falei na coletiva quando eu cheguei. Eu que sou torcedor do Santos, que estive nas arquibancadas, que sofria com meu pai, e fazer 100 gols no clube do meu coração é algo especial. Tomara que isso aconteça logo.
3: No último jogo, você falou que quem esperava por um título do Santos na Sul-Americana talvez pudesse...
2: Eu falei?
3: É.
2: Falei isso não.
3: É, enfim, você acha que o Santos classificou, enfim, classificou. E até onde você acha que o Santos pode chegar na Sul-Americana depois do primeiro grupo que fez? E parabéns pelo seu gol, né, no Castilharia, igualou a temporada passada.
2: Não, a gente não sabe, a gente tem que viver cada jogo de uma maneira, a gente não sabe nem quem vai enfrentar ainda. A gente acabou de vencer uma partida importante, classificamos, era uma das nossas missões nesse primeira parte da temporada. Passamos, muito feliz que o Ney foi para a Copa, que a gente também passou na Copa do Brasil. Então, falta agora o jogo de sábado, que é muito importante. A gente espera que a torcida compareça para ajudar a gente e que a gente faça uma grande vitória.
3: Gabigol, você falou sobre chegar a 100 gols com a camisa do Santos e seu momento está muito bom. Você tem 4 gols nos últimos 3 jogos. Queria que você falasse um pouco mais desse seu momento no Santos hoje e do seu posicionamento mais livre em campo.
2: Não, eu estou feliz pelo momento, pelos gols, mas muito mais pela vitória. Não adianta eu fazer gols e o time não vencer. A gente queria unir o desempenho que a gente estava tendo com a vitória e que bom que isso aconteceu hoje. É claro que já quando joga eu e o Ney, eu tenho outras tarefas, ou quando joga eu e o Rony, eu e outro jogador, o Tassiano, por exemplo, eu tenho algumas tarefas diferentes. É claro que assim eu sinto mais solto para poder desempenhar, cair pelos lados e demonstrar no futebol, mas de todos os jeitos, venho fazendo um bom ano e espero que continue assim.
22: Ô Gabigol, você tinha dado já uma declaração que você estava fazendo gol, só que não adiantava. Teve uma conversa com o elenco para conseguir manter agora o resultado?
2: Não. Não, e quando eu falei isso, não foi só sobre a parte defensiva ou do meio campo. Começa por mim, a pressão começa por mim, eu tentar diminuir os zagueiros, criar menos chances para eles. Foi uma coisa geral, não adianta eu fazer os gols e a gente não vencer. E como hoje, né? Hoje a gente fez gol, dei passe e o time venceu, aí sim vale. Se for para trocar todos os gols pelas vitórias, eu troco na hora.
23: O Santos pega o Remo na Copa do Brasil e depois pode pegar o Lanús, até o Boca, né, na próxima fase da Sul-Americana. E aí, como enfrentar essas três competições ao mesmo tempo?
2: Não, a gente pega o Vitória sábado, e depois vai ter uma parada enorme, então não tem nem como projetar isso. Um jogo de cada vez, temos um jogo importante sábado e precisamos da vitória.
24: Gabigol, e a importância da vitória, desse jogo contra o Vitória aqui na Vila Belmiro, porque o Santos está na zona do rebaixamento?
2: Eu acho que é inevitável falar sobre isso, mas a gente vem jogando bem, a gente foi na casa do Grêmio, fez gols, a gente foi contra o Palmeiras e talvez se tivesse um merecedor da vitória teria que ser a gente. A gente procura achar o equilíbrio, não só jogar bem, mas também vencer. Eu posso enumerar inúmeros jogos aqui para vocês de outros times que não jogam nem a metade do que a gente joga, só que ganhamos 3 pontos. Então a gente precisa encontrar esse equilíbrio. Como foi hoje, conseguimos fazer os gols que a gente já vem fazendo. Não é fácil na casa do Grêmio fazer 2 gols, criar oportunidades que a gente cria em todos os estádios que a gente vai. Então o Santos vem jogando muito bem, mas sem a vitória não tem esse peso. E hoje foi muito bom. Conseguimos jogar bem, conseguimos fazer os gols, não tomar e vencer. Aí fica perfeito.
0: Gabriel, deixa eu fazer uma pergunta muito específica. Você citou a pausa da Copa do Mundo. E é um momento para você de descanso, mas ao mesmo tempo não consegue descansar porque vocês estão de olho na Copa do Mundo. Onde é que o Gabigol vai passar essa pausa, essa série?
2: Ah, não vou falar pra vocês ficarem me seguindo.
0: Vai acompanhar o Copa do Mundo em casa,
2: não? Não sei.
0: Não sabe onde vai passar
2: a
0: Copa do Mundo. Vai assistir de casa, não.
2: Tamo junto.
6: Tá, então, Ana, a declaração ao vivo do Gabriel Barbosa foi questionado no fim, onde ele vai passar essa parada da Copa do Mundo
7: demais,
6: e termina com um me deixa em paz. Achei, Ana, inclusive, audacioso da parte dele, né? Poderia enumerar diversas equipes que não estão jogando a metade do que a gente está jogando, mas estão conseguindo os 3 pontos. Bom, hoje o Santos conseguiu os 3 pontos, a classificação muito também por causa da participação do Gabigol, que tem feito gols, tá perto de chegar à marca de 100 gols com a camisa do Santos. E assim, então, inclusive, a gente segue aqui no aguardo do lado de fora. Eu fui avisado por alguns amigos que muitos jogadores passaram direto pro ônibus durante ali a entrevista coletiva do Cuca. Mas a gente segue no aguardo, né? Viemos pra cá e ouvimos o Gabriel Barbosa. Vamos ver se a gente consegue pegar ainda mais algum personagem desta vitória santista no Urbano Caldeira.
7: Tá, a expectativa é que passe mais alguém por aí, é isso, Everton?
6: A gente está tentando sondar a assessoria aqui, porque pelo que nós apuramos, já passaram Gabriel Brazão. Gabriel Brazão e Gabriel Barbosa, que são dois dos mais solícitos, viu? Eles sempre costumam parar em zonas mistas. Pararam e atenderam a imprensa. Então o Gabriel Brazão, enquanto o Cuca dava a entrevista coletiva, e agora o Gabigol. Mas há ainda a expectativa, estamos aguardando aqui um toque da assessoria, talvez o bom tempo ainda internamente no vestiário da Vila Belmiro.
7: Tá certo então. Obrigada, viu, Everton, pelas informações. O Everton que está na zona mista da Vila Belmiro depois desse encaminhamento já para a próxima fase da Sul-Americana. O Santos que venceu no começo, fez a torcida passar um sufoco ali dependendo de outro resultado. Falando em outros resultados, deixa eu chamar o Lucas Bueno mais uma vez para a nossa audiência rotativa aqui no apito final, passar um retrospecto do que foi a rodada de ontem dos jogos da Sul-Americana e também da Libertadores.
1: Vamos lá, Ana. Enquanto a gente espera os jogadores passarem na zona mista pro incrível Everton Ramos indo entrevistá-los, a gente vai passar pela rodada, porque a Libertadores começou na terça-feira, continua nessa quarta e termina na quinta-feira. Começando na terça-feira, a LDU de Quito ganhou por 3-2 do Always Ready. 2 gols de Daverson, 2 gols no finalzinho do segundo tempo, que garantiram para a LDU a primeira colocação do grupo. Em segundo lugar, ficou o Mirassol. O Mirassol jogou contra a equipe do Lanús, acabou perdendo pelo placar de 1-0, mas se classificou para a próxima fase. O Universitário empatou em 0-0 com o Tolima. O Nacional do Uruguai ganhou por 1-0 do Coquimbo Unido. O Flamengo, com 2 gols de Bruno Henrique e 1 gol de Paquetá. Paquetá fazendo 1 gol de pênalti. Teve 1 gol anulado nessa partida também. Ganhou por 3-0 do Cusco. Um pequeno detalhe, foram 10 chutes do Flamengo contra apenas 1 chute do Cusco. Então o goleiro Andrew, que foi o titular desta vez, nem teve que trabalhar direito. O Estudiantes venceu por 1-0 o Independiente Medellín. Na Sul-Americana, o O'Higgins venceu por 2-1 a equipe do Milionários. O São Paulo, na voz do Pedro Martelli, que escutamos este jogo aqui na Rádio Bandeirantes, venceu por 2-0 a equipe do Boston River. Palestino e Deportivo Riestra empataram em 1-1. O Grêmio garantiu a sua classificação para os playoffs da Sul-Americana, igual ao Santos, só que garantiu através de um empate. Empatou com a equipe do Montevideo City Torque pelo placar de 2-2. Gabriel Mack e Carlos Vinícius, ou Vini da Pose, como é conhecido, foram os responsáveis por marcar pelo lado do Grêmio. O Santos, na voz de Rogério Assis, ganhou por 3-0, enquanto o Recoleta venceu por 1-0 a equipe do San Lorenzo. Nessa quarta-feira, às 7 horas da noite, na Libertadores, Independiente Del Valle e Rosário Central. Rosário Central jogando a sua Libertadores com o Di Maria. Primeira vez o Di Maria jogando a Libertadores. Ainda não conheceu a derrota o Di Maria nesta Libertadores. O Libertad enfrenta a equipe do CV. Bolívar e Independiente Rivadavia jogam às 9h30. Fluminense jogando a vida nessa competição. Esse jogo é de extrema importância. Fluminense, em terceiro colocado, até o terceiro colocado do seu grupo, precisa ganhar do Laguaíra. Joga esse jogo no Maracanã. E as últimas notícias do Fluminense é que Paulo Henrique Ganso está de saída do Fluminense, não joga esse jogo de quarta-feira, também não joga no próximo final de semana, foi afastado do elenco do Fluminense, deve procurar um novo clube nessa janela aí de meio de ano, ainda mais com a pausa da Copa do Mundo. teremos Peñarol e Santa Fé às 9h30 da noite, Corinthians e Platense também às 9h30, lembrando que o Corinthians já está classificado e já classificado em primeiro do grupo, vencendo ou não esta partida. Na Sul-Americana, o Cienciano enfrenta o Juventude do Paraguai, Atlético Mineiro e Puerto Cabello se encontram às 7 horas da noite, mesmo horário de Caracas e Botafogo, Racing e Independiente Petroleiro. O Vasco joga às 9h30 contra o Barraca Central, com muita pressão depois de ter perdido por 3-0 para a equipe do Bragantino. Rumores de que o Renato Gaúcho poderia sair ou não do Vasco seguem lá no Gigante da Colina, então muito complicada a situação do Vasco. Olímpia e Audax Italiano também jogam às 9h30, Bragantino e Carabobo, River Plate e Blooming. Fechando a Libertadores, que acaba na quinta-feira. Às 7 horas da noite, Palmeiras e Júnior Barranquilla se enfrentam. Jogo de extrema importância para o Palmeiras, que é o segundo colocado do seu grupo com 8 pontos. O terceiro está com 7 pontos e o primeiro com 10 pontos. Então o Palmeiras precisa ganhar para se manter vivo aí na competição da Libertadores. Cerro Porteño e Sporting Cristal jogam às 7 horas. Boca Juniors e Universidade Católica às 9h30. Cruzeiro e Barcelona do Equador jogam também às 9h30. Fechando a Sul-Americana com América de Cali e Macará às 9h30. Tigre e Alianza Atlético fecham essa sexta rodada da fase de grupos da Libertadores. Daí é só em agosto, e em agosto a gente já está falando de oitavas de final. Daí o negócio já fica um pouquinho mais sério.
7: Pois é, o Lucas passou um retrospecto aí dos jogos de ontem, o que vai acontecer hoje e o que vai acontecer amanhã. Falando em oitavas, a gente teve também o sorteio das oitavas de final da Copa do Brasil, né? Os jogos de ida e volta que vão ser na mesma semana vão do dia 1º ao dia 6 de agosto, né?
1: Exatamente.
7: Oi, Everton.
4: Não, só para sinalizar daqui a pouco, Gabriel Bom Tempo falando ao vivo, tá bom?
7: Pois é, eleito o nosso craque do jogo aqui pelo Léo Gens, comentarista da nossa rodada aí desse jogo, né, do Santos, que encaminhou para a classificação da Sul-Americana. Só chamar pela gente aqui, Everton Ramos, com Gabriel Bom Tempo falando da zona mista da Vila Belmiro. Continuando aqui com o Lucas Bueno, para você que está na Bandeirantes com a gente, a CBF sorteou ontem, né, na sede da CBF, os confrontos das oitavas de final, não é? O que você achou? Você gostou?
4: Gabriel Bom Tempo.
7: Olha lá, vamos depois. Lá, daqui a pouco, depois.
5: Que sentimento que você tem neste momento?
8: Ah, muito feliz pela sequência que estou tendo, agradeço a comissão. Espero retribuir da melhor maneira possível, evoluindo e ajudando a equipe.
10: Bom Tempo, o mental do Santos ele é muito questionado na temporada a respeito principalmente dos resultados que tem entregando, essas coisas. E aí você também, em algum determinado momento pela torcida, foi criticado pelos gols perdidos. Muito pegaram no seu pé por causa disso. E agora você desencantou, né? Gol contra o Coritiba, gol contra o São Lourenço e hoje um golaço, uma obra-prima. O quanto esses gols pode ajudar no seu mental, né, para o seu desenvolvimento dentro de campo, mas também para a equipe?
8: Ah, fico feliz agora de estar conseguindo converter essas bolas em gols. Me cobrava bastante também, por às vezes perder a oportunidade, mas também, mesmo me cobrando, treinava para evoluir. Hoje fico feliz de estar conseguindo retribuir com gols e espero continuar.
10: Bom Tempo, veja
4: desse seu gol hoje. Que frieza na frente do goleiro, meu querido.
8: Ah, ali eu vi que ele tinha saído, falei, por que não cavar, né? Deixa eu tentar. Aí deu certo, fiquei feliz de poder ajudar e fazer esse belo gol.
22: Qual a dupla que você tá tendo com o Gustavo Henrique, né? Dois meninos da Vila no meio do campo do Santos.
8: Ah, fico feliz também, a gente cresceu junto jogando na base. Sempre torço pelo sucesso dele, então muito feliz de hoje a gente estar podendo jogar juntos no profissional.
10: Bom Tempo, você vive uma boa fase no time profissional do Santos e é um todo campista, a gente pode falar assim. Já jogou de segundo volante, já jogou um pouco mais atrás, agora joga um pouco mais aberto. Onde você se sente mais confortável em jogar dentro de campo? E parabéns pelo golaço de hoje. Saiu fazendo frio, por quem cobriu o goleiro adversário, é isso?
8: Ah, foi a comemoração que veio na cabeça ali, falei, ah, vou aumentar essa vez. Mas, procuro dizer onde o professor precisar ali que... Que seja jogando, quero estar jogando, quero estar ajudando. Mas sou mais acostumado a jogar por dentro. Mas se ele precisar, aberto, que nem eu estou fazendo, movimentação, até as partes no primeiro, então a gente vai precisar também.
4: O Santos tem tido menos público do que no início do ano, nos últimos jogos. Tem diminuído muito o público na Vila. Por que você acha que isso está acontecendo?
8: Ah, acho que a gente não vem tendo bons resultados. Acho que o torcedor fica chateado, a gente também fica chateado. E acho que deve ser por isso, mas espera melhorar, evoluir para dar alegria para a nação e ter sempre a gente lotado.
10: Bom Tempo, aconteceu durante a semana essa questão envolvendo o Gabriel Brasil?
4: Tá aí então, Gabriel Bom Tempo falando também aqui na Zona Mista do Santos e agora fizeram o sinal que a gente estava aguardando, viu Ana? Encerrada a Zona Mista aqui na parte externa do estádio Urbano Caldeira.
7: Obrigada, viu Everton, seu destaque final aí, o Santos que tem partida contra o Vitória no sábado às 9h da noite. Jogo complicado, zona de rebaixamento complicada para o Santos, precisa vencer para descansar aí um pouco aí, ter um planejamento aí durante essa pausa da Copa do Mundo, né?
4: É isso, né? O Cuca que inclusive já destacou, o Santos vai fazer uma viagem a Portugal, mas antes disso tem o duelo contra o Vitória no próximo sábado, 9 da noite, duelo decisivo, e o panorama não é dos melhores, até porque o Cuca não garantiu os retornos, né? Durante a entrevista coletiva de Rolaser, Oliva, dois jogadores que sentiram dores musculares, já foram destaque no último fim de semana, hoje também, e não há uma perspectiva de que estejam em campo ou não no duelo de sábado. Amanhã treino regenerativo para os jogadores que foram titulares e que entraram durante a partida, e aí serão dois trabalhos, quinta e sexta, antes do duelo no sábado, 9 da noite, aqui mesmo, na Vila Belmiro. Ana.
7: Obrigada, viu, Everton? Bom descanso pra você, até a próxima jornada juntos. Valeu.
4: Abraço.
7: Obrigada. Só concluindo aqui, a gente estava falando um pouco antes da entrada do Gabriel Bontempo, aqui no apito final, a gente falando aqui, Lucas Bueno e eu, sobre o sorteio dos jogos da Copa do Brasil, os confrontos que vão acontecer em agosto pelas oitavas de final, Fluminense e Vasco, Corinthians e Inter, Grêmio e Mirassol, Vitória e Atlético Paranaense, Juventude e Atlético Mineiro, Remo e Santos, Cruzeiro e Chapecoense, Fortaleza e Palmeiras. Qual que você gostou mais?
1: Vasco e Fluminense, Fluminense e Vasco, que foi semifinal da outra da Copa do Brasil de 2025, que levou o Vasco à final, mas Corinthians e Inter, acho que é um confronto muito interessante, é um confronto carregado de história aí. E acho que os outros confrontos são mais nivelados, assim, não que nem Fortaleza e Palmeiras, apesar do Fortaleza decidir em casa, acho que o Palmeiras acaba sendo mais favorito, Cruzeiro e Chapecoense, a mesma coisa, só que o Cruzeiro acaba decidindo em casa. Remo e Santos, é um bom confronto, eu acho que pode ser um confronto que dê trabalho para ambas as partes. Juventude e Atlético Mineiro não vem tão bem, Juventude eliminou São Paulo. E Vitória e Atlético Paranaense, acho que esse é o mais igual, é o confronto mais parelho ali, Vitória e Atlético Paranaense. São dois times que estão em boa fase, o Jair Ventura conseguiu um bom encaminhamento, o Atlético Paranaense está com Viveiros ali, conseguindo fazer um jogo bom aqui, um jogo bom ali. Assim, o meu favorito é Fluminense e Vasco, é um clássico, então acaba se sobressaindo, e também por ter sido semifinal. Então, assim, muitos vão cair, muitos vão continuar, mas para mim, Fluminense e Vasco é o melhor confronto dessas oitavas.
7: Não, vai ser um jogaço, com certeza. Agora, 12:46, no apito final, como o Lucas Bueno já trouxe aqui no plantão esportivo, vários confrontos acontecendo pela Libertadores, pela Sul-Americana, o Corinthians joga com o Platense da Argentina na Arena Corinthians, pela Libertadores. Quem traz as informações é o Guilherme Maciel.
4: O Corinthians vive em dias de intensa movimentação dentro e fora de campo. Entre negociações para a permanência de estrelas, bastidores políticos turbulentos, problemas médicos no elenco e a expectativa por um grande duelo na Copa do Brasil, o clube atravessa uma semana decisiva em meio à pausa para a Copa do Mundo. A principal pauta do momento envolve o futuro do holandês Memphis Depay. O atacante avançou nas conversas para renovar seu vínculo com o Corinthians após reuniões entre representantes do jogador e dirigentes do clube. Segundo Marcelo Paz, integrante da diretoria alvinegra, o desejo pela continuidade é mútuo.
5: Ele quer ficar no Corinthians, ele entendeu que precisa reduzir, mudar o modelo de contrato, né? Ter vencimentos menores, e isso está caminhando. Está em pleno curso e não tem um data para dizer, até a Copa do Mundo, é depois da Copa do Mundo, né? Então não vou estabelecer isso, mas existe o desejo das duas partes de que isso possa ser concretizado.
4: A declaração reforça a tentativa do Corinthians de equilibrar sua delicada situação financeira sem abrir mão de um dos principais nomes do elenco. Memphis chegou ao clube com uma contratação de impacto internacional e rapidamente se tornou peça importante dentro e fora de campo. No entanto, os altos custos salariais sempre foram tratados como um desafio para a diretoria. Além da situação do camisa 10, Marcelo Paz também comentou o sorteio das oitavas de final da Copa do Brasil, que colocou o Internacional no caminho do Corinthians. O dirigente destacou o peso histórico do confronto e valorizou a possibilidade de decidir a classificação na Neoquímica Arena.
5: Grande adversário, um adversário que tem uma rivalidade histórica com o clube, né, apesar de ser de outro estado, mas tem situações aí que ficaram no caminho e que criou essa rivalidade. Isso é bom, porque dá mais beleza ao confronto, dá um tempero a mais para o confronto. Gostei de decidir em casa, estatisticamente, historicamente, em todas as competições desse modelo, quem decide em casa costuma, né, passar, isso não é garantia nenhuma, mas quando vai para o sorteio, a gente torce para que aconteça determinadas coisas, e foi melhor que fosse em casa.
1: O duelo contra o Internacional será um dos mais aguardados das oitavas de final da Copa do Brasil. A rivalidade entre os clubes cresceu nos últimos anos em confrontos decisivos e cercados de polêmicas de arbitragem, expulsões e disputas acirradas dentro de campo. Enquanto isso, o técnico Fernando Diniz iniciou a preparação para o confronto diante do Platense pela sequência da temporada. O elenco se reapresentou após a última rodada do Campeonato Brasileiro e a comissão técnica trabalha possíveis alterações na equipe titular. Diniz ainda busca consolidar o modelo de jogo desde sua chegada ao clube e tenta administrar o desgaste físico e as lesões do elenco. Entre os problemas médicos, a situação de Vitinho preocupa. Fora de combate há quase um mês, o jogador sofreu novas lesões musculares e só deve voltar a atuar após a Copa do Mundo. O departamento médico do Corinthians tem lidado com uma sequência de problemas físicos no elenco ao longo da temporada. Fator esse que vem impactando diretamente o desempenho da equipe e as opções disponíveis para o treinador. Nos bastidores políticos, o clube também enfrenta uma turbulência. O ex-presidente André Sanches foi expulso do quadro associativo do Corinthians por uso irregular do cartão corporativo do clube. A decisão amplia ainda mais o clima de tensão interna no Parque São Jorge e representa mais um capítulo das disputas políticas envolvendo antigos dirigentes e a atual administração. O episódio repercutiu fortemente entre os conselheiros e torcedores, principalmente pelo peso histórico de Andrés dentro do Corinthians. Presidente em períodos marcantes da história recente do clube, ele agora passa a enfrentar um desgaste institucional significativo, em meio às cobranças por transparência financeira e reorganização administrativa. Dentro de campo, o Corinthians tenta manter o foco em um calendário decisivo. A equipe segue viva em competições importantes, mas convive com pressão por resultados, instabilidade política e necessidade de ajustes financeiros. A possível permanência de Memphis Depay, os confrontos eliminatórios da Copa do Brasil e a recuperação de jogadores lesionados podem definir o rumo do clube na sequência da temporada.
7: Obrigada, Guilherme Maciel trouxe as informações do Corinthians aqui no apito final. O Palmeiras tem jogo essa semana na quinta-feira. Pega o Júnior de Barranquilla, da Colômbia, né? Pela Libertadores, joga em casa, jogo importante. Quem traz as informações pra gente é o Guilherme Agrela.
11: Dia importante para o Palmeiras, que conheceu o seu adversário nas oitavas de final da Copa do Brasil. O Verdão vai enfrentar o Fortaleza, primeiro jogando em São Paulo, no dia 1 ou 2 de agosto. Essas são as datas bases divulgadas pela CBF, esses dias finais de semana. E aí do meio de semana, ou seja, na mesma semana, a partida de volta lá na capital cearense. Então, duelo importante para o Verdão, que na edição passada da Copa do Brasil, parou justamente nesta fase de oitavas de final. E o classificado às quartas da competição embolsa 4 milhões de reais. Então, também importante no aspecto financeiro sempre as classificações na Copa do Brasil. Mas antes desse duelo, tem um confronto importante contra o Júnior de Barranquilla nesta quinta-feira, 19h, também diante do seu torcedor. O Palmeiras é o segundo colocado do grupo, tem 8 pontos, o Cerro Porteño tem 10 e o Cerro joga em casa contra o Sporting Cristal. Muitas decisões aí para o Palmeiras, que depois de muito tempo não faz até aqui a melhor campanha do seu grupo, muito menos no geral da competição. Para este confronto, possíveis novidades do Verdão acerca de Ramon Sosa e Bruno Fuchs. O Sosa mais próximo ainda do retorno, uma vez que ele já tem passado por transição física há mais dias, enquanto o zagueiro Bruno Fuchs iniciou a transição física nesta terça-feira e tem chance sim de estar apto para essa partida, mas trabalha pensando principalmente no duelo contra a Chapecoense no final de semana, 18ª rodada do Campeonato Brasileiro, jogo esse para o qual o Palmeiras tem vários desfalques, por suspensão, também pelos convocados, as suas respectivas seleções, como é o caso do John Arias, que foi convocado para a seleção colombiana para a disputa da Copa do Mundo. Então Bruno Fuchs pensa principalmente nesse confronto contra a Chape. Agora, meio de semana, a atenção e toda a atenção do Verdão em cima desse jogo contra o Júnior de Barranquilla. Quem também deve continuar ganhando minutos é o atacante Paulinho, que entrou contra o Flamengo, fez o terceiro gol do Alviverde imponente, inclusive garantindo aí a vitória importante e emblemática no estádio do Maracanã. E após o gol, o Paulinho fez um sinal de silêncio. Este sinal não foi denunciado pelo Superior Tribunal de Justiça Desportiva, mas o outro sinal feito pelo Paulinho, onde o jogador cruzou os braços e as mãos, consequentemente, mostrando os dedos em um sinal muito emblemático, característico das torcidas de Palmeiras e Vasco. Este sinal, sim, foi denunciado pelo STJD e o Paulinho será julgado justamente por este ato. O jogador pode pegar de 2 a 6 jogos de suspensão e a data do julgamento do Paulinho ainda não foi divulgada. Vale destacar ainda que o técnico do Flamengo, Leonardo Jardim, também foi denunciado pelo STJD porque reclamou bastante da arbitragem na coletiva pós-jogo. Então, muitas polêmicas ainda acerca desse jogo, desse confronto tão importante nos últimos anos para o futebol brasileiro, envolvendo Palmeiras e Flamengo. E um personagem mais do que importante nessa história é a presidente do Palmeiras, Leila Pereira, que falou com a Bandeirantes hoje, mais cedo, depois do sorteio da Copa do Brasil na sede da CBF no Rio de Janeiro, sobre, por exemplo, o gesto de Paulinho e também em relação ao Flamengo, sempre com aspas polêmicas da Leila Pereira.
12: Não achei falta de respeito, eu achei as pessoas estão muito sensíveis, tá? E não é assim, o futebol é entretenimento, isso acontece no Bank Park, né? E nosso estádio, eu acho que é muita sensibilidade. Eu estou achando que agora, para comemorar um gol, você vai ter que precisar pedir desculpa. E não é. E foi um jogo muito grande, num templo do futebol, que é o Maracanã, aquele estádio maravilhoso. É um estádio lotado, um placar 3-0. Foi muito representativo para nós, uma vitória contra um adversário que está lutando pela liderança do campeonato. Então, foi uma vitória muito significativa para a gente, mas na verdade o que eu quero mesmo é ganhar o Campeonato Brasileiro. Mas com relação a... eu acho que as pessoas deveriam ser mais democráticas e deixar o jogador festejar da forma que achar melhor, sabe? Óbvio, se for uma falta de respeito explícita, tem que ser punido, mas não foi o caso do Paulinho, em hipótese alguma.
13: Mas o Palmeiras, ele não se pauta nos campeonatos porque o Flamengo está, o Flamengo não está. O Flamengo é um clube como outro qualquer, entende? Hoje ele disputa com a gente, né? Apesar de que eu estou a 7 pontos, né? Do segundo. Disputa com a gente o Campeonato Brasileiro, mas eu pauto meu trabalho com os meus atletas, com o meu técnico, com o meu diretor de futebol, com meus profissionais, não por esse ou aquele clube. Para mim, o Flamengo e outro clube são todos iguais.
11: Palmeiras, portanto, encerra a sua preparação para o jogo contra o Júnior de Barranquilla nesta quarta-feira, e aí no domingo tem, depois do confronto pela Libertadores, a Chapecoense pelo Campeonato Brasileiro às 16h, novamente jogando em São Paulo.
7: Obrigada pelas informações, Guilherme Agrela falou do Palmeiras aqui no apito final. Hoje a gente encerra a nossa jornada esportiva, né? Que começou ontem, na terça-feira, com 2 classificados para a próxima fase da Sul-Americana, o São Paulo mais cedo e depois o Santos. Os dois que jogam pelo Campeonato Brasileiro para encerrar essa fase antes da pausa para a Copa do Mundo. O Santos enfrenta o Vitória no sábado às 21h. O São Paulo pega o Remo fora de casa no domingo às 20h30. Nossa jornada esportiva e apito final chegando ao fim. Sempre agradecendo toda a nossa equipe técnica que faz acontecer esse estúdio maravilhoso. Estamos de cara nova para levar todas as emoções do futebol, do esporte, todo o nosso conteúdo para você no youtube.com/RadioBandeirantesOficial. Comigo na mesa de som, Rafael Palmeira, na central técnica, Kayame Martins e Beto Rebeck no switcher, Alan Marcel, Carlos Amaral no digital, Alessandro Awad. Agradecer a externa na Vila Belmiro, do Marco Conceição e do Rafael Pellegrini, no Morumbi mais cedo, do Marcos Mesquita. Agradecer também o Lucas Bueno, sempre comigo, brilhante. É o mapa mundi do futebol aqui. Obrigada, viu, Luquinhas? Valeu, até a próxima. Estaremos juntos no sábado.
14: Até sábado, Ana.
7: Até sábado, estaremos aqui. Levando tudo para você. Ouvinte Bandeirantes, agradecer vocês que ajudam a fazer o apito final sempre. Com a gente até o final ali, firme e forte. youtube.com/RadioBandeirantesOficial. 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Atualize aí no seu dial, no carro, em casa, onde você estiver, para curtir todas as emoções do nosso futebol. Eu sou a Ana Martins, é sempre um prazer. Obrigada, até a próxima. 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
1: Não somos só nós que temos que saber, porque nós aqui já lidamos com essa questão. A gente já tem um plano de contingência que é das febres hemorrágicas, que é periodicamente se atualiza, incluindo outras condições.
2: E entrou em vigor nesta terça-feira a atualização da norma regulamentadora número 1 do Ministério do Trabalho. O que significa isso? Ela, na prática, amplia a responsabilidade de empresas sobre os riscos à saúde mental dos trabalhadores. Situações que antes eram analisadas de forma indireta, como metas abusivas, jornadas exaustivas e até casos de assédio moral ou sexual, conflitos e falhas de gestão, agora terão que ser fiscalizadas e as empresas ficam sujeitas até a multa. Sobre isso, nós vamos conversar agora com o psiquiatra corporativo e doutor pela Unifesp, Daniel Sócrates. Obrigado, doutor Daniel, pela presença com a gente aqui e boa noite.
3: Boa noite, obrigado pelo convite.
2: Queria que o senhor explicasse melhor para a gente, doutor Daniel, exatamente o que muda, então, antes e depois dessa nova norma, em relação a isso, a casos de esgotamento mental, casos de problemas de saúde mental no ambiente do trabalho e a responsabilização das empresas.
3: Olha, isso na verdade é um grande marco histórico. Nós da saúde mental esperávamos esse momento há muito tempo, porque agora de fato se amplia a responsabilidade das empresas, né, nesse mapeamento e também na gestão desses riscos psicossociais. Então agora o adoecimento mental de um trabalhador, ele vai ser responsabilidade da empresa. Então, esse é um grande marco e estamos, assim, acompanhando isso já, né, desde que foi iniciado esse processo lá atrás, com muita expectativa que chegasse esse momento. O que muda agora é justamente esse olhar diferente, de que agora não é mais uma questão individual, não é uma fragilidade ou uma fraqueza aquele sujeito que adoeceu dentro do trabalho. É uma questão do sistema, da organização do trabalho e vai ter que ser olhado com responsabilidade.
2: Agora, doutor, em alguns casos é difícil identificar que isso seja um problema de saúde mental. Muita gente, e isso foi tratado durante muito tempo com certa naturalidade, entende que o ambiente corporativo é assim mesmo, que as coisas são dessa forma, que pressão é normal, que um tratamento às vezes mais ríspido por parte de superiores é normal, que o ambiente corporativo tem muita competitividade, que então, alguns casos até de hostilidade, por exemplo, entre os colegas, tudo isso que eu citei aqui são coisas normais, coisas que fazem parte do ambiente de trabalho. Quando identificar que isso está passando do limite, que essa pressão está superando um ponto mais do que um ponto saudável, está chegando a algo que não seja saudável, existem ferramentas para isso, doutor?
3: Na verdade, elas não deveriam ser normais, né? Elas foram culturalmente normalizadas. E é por isso que esse momento de hoje é tão marcante, porque passar a falar sobre isso vai fazer essa diferença, né? Então, isso aconteceu historicamente com o Brasil lá na década de 70, quando começou-se a falar sobre o que adoecia as pessoas, sobre motivos de acidente de trabalho. Até então, não tinha proteção para um trabalhador que trabalhasse numa obra de construção civil, por exemplo. E hoje tem. Então, vai ser diferente com a saúde mental? Se eu sei que esse chefe assediador, se eu sei que o excesso de trabalho, ele também adoece, por que eu não vou proteger o trabalhador desse risco também?
2: E quais são hoje, doutor Daniel, os casos mais comuns, os problemas de saúde mental mais comuns? Imagino que o senhor está nesse dia a dia, né, lidando com isso diretamente. O que é que mais chega em relação a isso?
3: Hoje, houve um aumento nos últimos 3 anos de quase 500% dos casos de burnout, né? Então, isso tem chamado muito a atenção. Parece que depois da pandemia houve uma aceleração nos processos e o corpo humano e a mente humana não está conseguindo acompanhar a rapidez que a gente está sendo forçado a trabalhar. Então, talvez isso explicasse aí por que esse

0: podem acontecer nessa empresa. Então, seja a equipe de RH, ou seja o médico do trabalho, ou os próprios trabalhadores também, eles podem comunicar aquilo que eles consideram que é um risco ou que está os adoecendo de alguma maneira. É, a partir do momento que se identifica o risco, tem que ter um gerenciamento, né? Então, tem que ter um plano para lidar com esse risco, uma estratégia, e é aí que vão entrar agora as empresas e as equipes que estão mais habilitadas para lidar com isso, para criar planos para que essas pessoas não adoeçam por questões psicossociais.
1: E do ponto de vista individual, doutor Daniel, tem algo que caiba ao trabalhador que ele possa fazer para evitar se contaminar por esse ambiente muitas vezes tóxico, carregado?
0: Olha, tem questões nossas, né, pessoais, no, nossos traços de personalidade, que eles também interferem no meu trabalho. Então, por exemplo, se eu sou uma pessoa muito perfeccionista, se eu sou uma pessoa que me cobro muito, isso daí também vai me fazer ficar mais exausto. Mas o foco tem que estar, Vitor, no ambiente de trabalho, tem que estar lá na organização do trabalho, porque é ali, onde o adoecimento se dá, né, não nas questões individuais. Se fosse individual, a gente não estaria com esse número tão gritante, né? Que esse aumento tão robusto de casos. Isso nos mostra que não é aqui ou ali, não é o indivíduo, não é o trabalhador, é o nosso sistema de trabalho que está adoecido.
1: E aí imagino, né, doutor, e queria que o senhor falasse um pouco mais sobre isso, que da própria empresa, para a própria empresa, seria benéfico isso, né? Que houvesse essa revisão em um ambiente de trabalho mais saudável, porque aí você diminuiria, por exemplo, a rotatividade dos colaboradores, né? A pessoa ficaria mais tempo no emprego, não teria o interesse em sair daquela vaga, haveria um ambiente melhor entre os colaboradores, ou seja, mais colaboração, de fato, né, entre eles. A própria empresa tem benefícios quando o ambiente de trabalho é saudável, não, doutor Daniel?
0: Olha, tem dados muito específicos sobre isso, de pesquisas bem feitas, mostrando que o retorno sobre investimento na saúde mental é de 4 para 1, ou seja, para cada US$ 1 que eu invisto na saúde mental, essa empresa recupera US$ 4, ou seja, é um investimento que vale a pena, né? E chama atenção como que as pessoas ainda não tinham percebido isso. É, você citou aí a questão do turnover, né? Essa troca de pessoas dentro da empresa, mas tem também o presenteísmo, que é o absenteísmo da pessoa que está lá presente, sentada na frente do computador, mas ela está produzindo menos do que poderia, está menos concentrada, e isso custa muito. Então, as pessoas estão começando a ficar atentas de que tratar da saúde mental, no final das contas, vai ser uma grande economia e um grande investimento para essa empresa.
1: Muito bem, está aí a palavra do doutor Daniel Sócrates, que é psiquiatra corporativo, doutor pela Unifesp, conversando com a gente aqui sobre essa importante mudança, essa norma que entra em vigor do Ministério do Trabalho, que responsabiliza as empresas por casos de problemas de saúde mental. Obrigado, doutor, e boa noite por aí.
0: Eu que agradeço, boa noite.
1: Até uma próxima. E olha, ainda falando sobre saúde, um número alarmante. O mundo já tem 1 bilhão de pessoas com obesidade. Um estudo mostra que enquanto a doença diminui nos países mais ricos, ela tem crescido em ritmo acelerado em países em desenvolvimento. É o caso do Brasil. Além de dietas e exercícios, as canetas emagrecedoras agora se tornaram aliadas na perda de peso. E essa alternativa deve ficar mais barata. É que a Anvisa autorizou a fabricação de um Ozempic sintético nacional.
2: Desde que o mundo é mundo, o ser humano briga com a balança e a medicina busca novas drogas para diminuir e controlar a obesidade. Agora, um estudo publicado pela revista Nature traçou a dinâmica da obesidade no planeta. O resultado mostra que o avanço da doença desacelerou nos países desenvolvidos, se estabilizando na maioria deles, como no Japão e Dinamarca, e tem sinais de queda, como na Itália e Portugal. Mas em países de baixa e média renda, como Bangladesh na Ásia, Moçambique na África e o Brasil, a obesidade continua crescendo de forma acelerada. O pesquisador que participou do levantamento diz que um dos motivos é exatamente esse. Com menos dinheiro, sai a alimentação saudável mais cara e entram os ultraprocessados mais baratos.
3: Países mais desenvolvidos, tanto por restrições até regulamentares, do ponto de vista de consumo mais reduzido de ultraprocessados, isso também acaba sendo um fator agravante.
2: Mais de 50 milhões de brasileiros vivem com algum tipo de obesidade, uma das doenças que mais crescem no país. Há quase 3 anos, a Juliana decidiu mudar de vida. Ela controla a alimentação e faz exercício físico sem tomar

0: medicamento nenhum. Já perdeu 43 quilos.
1: Todos os dias você tem que contra a sua vontade, né? Então todos os dias você tem que estar forte mentalmente para recusar um alimento e para ir na academia.
0: Os especialistas afirmam que a combinação entre alimentação saudável e exercício físico é a melhor forma de emagrecer com saúde. Mas em casos em que o paciente não consegue, tem que ter uma ajuda a mais. Entre as inovações, as canetas que simulam hormônios responsáveis pela sensação da saciedade se tornaram alternativa. Agora, a Anvisa aprovou a primeira caneta de semaglutida sintética. O medicamento utiliza o mesmo princípio ativo do Ozempic. A estimativa de redução no preço chega a 60%.
2: Bom, acho que é um ganho a gente ter uma queda de patente, porque isso melhora preço, melhora acesso, mas ainda assim, a batalha de sempre é a mudança comportamental.
3: E em Minas Gerais, uma história incrível, mas ao mesmo tempo absurda. Uma mulher foi resgatada com vida depois de ser jogada de um penhasco pelo ex-marido, que foi preso por tentativa de feminicídio. A vítima agora está internada.
4: Foram mais de 24 horas de buscas. Ana Cláudia Rodrigues, de 41 anos, foi encontrada num penhasco, na Serra do Rola Moça, na região metropolitana de Belo Horizonte. Ela fez sinal para o helicóptero e um dos bombeiros realizou o resgate. A mulher contou que foi sequestrada pelo ex-marido, Sivanildo Amâncio de Araújo, de 52 anos.
5: Ele bateu muito nela, ele machucou ela. Ela está toda ralada e ele fez essa tortura psicológica, né? Aqui não dá para você morrer, aqui não dá para você morrer. Andava com ela mais um pouco com a faca no pescoço dela, que aí ele pegou e jogou ela.
4: Essas imagens de circuito de segurança mostram o carro de Sivanildo passando pela entrada da serra, às 9h27 da manhã de segunda. O veículo deixa o local quase 2 horas depois. Sivanildo foi preso na cidade de Várzea da Palma, na região norte de Minas. Ele confessou o crime. Segundo a família de Ana Cláudia, os dois ficaram juntos por 12 anos e têm uma filha de 9. Nos últimos meses, a convivência teria se tornado insustentável. Em fevereiro, ela decidiu encerrar o relacionamento e sair de casa. Mas ele não aceitava o fim.
5: Ele ligava, mandava mensagem, seguia ela, ia na porta do trabalho dela. Era uma perseguição, sabe? Sempre foi depois do término. Agora cuidar, né? Depois desse pesadelo, deu tudo certo.
3: E a prisão da influenciadora Deolane Bezerra, suspeita de lavar dinheiro para o PCC, se soma a outros casos de gente famosa nas redes sociais, investigada por ligação com o crime organizado. Um mundo de ostentação, turbinado por seguidores seduzidos pela vida de luxo e induzidos pelos algoritmos das plataformas que lucram com esses milhões de visualizações.
0: Visualizações, compartilhamentos, curtidas. Deolane Bezerra é uma máquina de engajamento.
6: No toque de caos caro, já não ligo pro que falam.
0: Presa apontada como peça-chave no esquema de lavagem de dinheiro da família do líder de uma das maiores facções criminosas do país, Deolane, só no Instagram, tem quase 22 milhões de seguidores. E ela não é a única.
7: As redes sociais estão cheias de influenciadores, alvos de investigações da polícia, por suspeita de envolvimento com crime organizado.
8: Alguns mais famosos, outros em busca de popularidade, mas o conteúdo é sempre o mesmo. Mansões, carros importados, viagens internacionais, bolsas que custam o preço de uma casa. Agora, para se criar uma Deolane nas redes sociais, é necessário muito mais do que conteúdo, ostentação.
0: É como uma receita que quase sempre dá certo na internet. Postagens que estimulam o tal do algoritmo.
9: O algoritmo, ele não avalia a natureza daquele conteúdo. Na verdade, para ele tanto faz se aquilo é uma publicação legítima, legal, ou se é um crime, né? O que interessa para ele é se aquilo engaja ou não engaja.
0: É o algoritmo que define qual é o próximo vídeo que vai aparecer na sua tela. Ele espia seu comportamento e evoluiu tanto que hoje é capaz de detectar até a identidade virtual de cada pessoa.
9: Ele pega absolutamente tudo que a gente faz, o que a gente compra, onde a gente esteve, o que a gente visita, o que a gente curte, com quem a gente anda.
10: As plataformas usam isso para lucrar com anúncios e te manter horas na frente da tela.
11: O algoritmo dessas plataformas não é para mostrar o que você quer, é para mostrar o que você quer o suficiente para poder esticar a tua sessão. Então coloca uma coisa que você gosta e um monte de coisa que você não gosta. Quando você está indo embora, eles colocam outra coisa boa para você ficar.
10: E os influenciadores de ostentação sabem bem como explorar esse sistema. Criam postagens facilmente viralizáveis, de luxo, de riqueza e até de humor.
12: Se dependesse de mim, tava perdoada.
10: Mas a Deolane não tem milhões de seguidores só por causa do algoritmo. Existe também o comportamento social. As pessoas se sentem atraídas pelo que é mostrado. Querem fazer parte daquilo e cada vez menos se apegam ao que é certo ou errado.
13: O poder é um objeto de desejo. O dinheiro, não importa como esse dinheiro foi conquistado, como esses bens materiais foram conquistados, são objetos de desejo. Então, esses influenciadores que esbanjam a riqueza, que mostram a riqueza no dia a dia, criam uma falsa sensação de que eu posso chegar lá.
10: O crime organizado se aproveita desse sentimento. Recruta pessoas que podem ser chamadas de influenciadores e, assim, maquiar movimentações suspeitas.
14: O crime procura esse tipo de pessoa por conta da atipicidade da profissão. São pessoas que têm uma movimentação grande de dinheiro por conta, né, da polarização aí de clientes, de marcas.
3: E um chefão do PCC que fugiu do Brasil depois que um desembargador mandou o criminoso para a prisão domiciliar foi detido na Bolívia. Ele passou 6 anos foragido.
15: Gerson Palermo, conhecido como Pigmeu, tem 68 anos e uma longa ficha criminal. É apontado pela polícia como um dos chefes da facção criminosa PCC no Mato Grosso do Sul.
16: Trabalhava fortemente com as questões de narcotráfico, modal aéreo, sempre teve uma postura muito audaciosa, em que pese pela sua idade, ainda assim tinha um poderio e tinha voz determinante no mundo do crime.
15: Palermo acumula condenações que somam quase 126 anos de prisão. Entre os crimes, tráfico internacional de drogas e o roubo de um avião. Agosto de 2000, 20 minutos depois da decolagem de Foz do Iguaçu, criminosos armados invadiram a cabine do Boeing e obrigaram o piloto a pousar no interior do Paraná. A quadrilha roubou malotes com cerca de 5 milhões e meio de reais. Segundo as investigações, Pigmeu, que também é piloto, participou da ação. Anos depois, ele voltou ao radar das autoridades. Em 2017, foi preso acusado de traficar cocaína da Bolívia para o Brasil em aviões. Duas apreensões somaram mais 800 quilos da droga. Foi uma decisão da justiça durante a pandemia que colocou o traficante novamente nas ruas. Em 2020, o desembargador Divoncir Chirene Maran, do Mato Grosso do Sul, autorizou a prisão domiciliar de Pigmeu, mesmo sem laudo médico que comprovasse o quadro de saúde alegado pela defesa. Horas depois de sair da penitenciária, o traficante quebrou a tornozeleira eletrônica e desapareceu. O caso foi revelado em reportagens do Jornal da Band em fevereiro, que também mostraram a aposentadoria compulsória do desembargador pelo Conselho Nacional de Justiça. Foi uma punição do CNJ que apontou indícios de irregularidades na decisão e suspeitas de que o habeas corpus já estaria pronto antes mesmo de chegar ao gabinete do magistrado. O desembargador nega irregularidades. O traficante deve ser expulso da Bolívia e entregue para a Polícia Federal Brasileira.

0: Hora das notícias internacionais, um acidente entre um trem e uma van escolar deixou 4 mortos na Bélgica. Segundo as autoridades, o motorista da van foi imprudente e tentou cruzar a linha quando as cancelas estavam fechadas. O maquinista acionou os freios de emergência, mas não conseguiu parar o trem. Além do motorista da van, morreram um ajudante e 2 estudantes, de 12 e 15 anos. 5 crianças foram levadas com ferimentos graves para um hospital. Entraram no 6º dia as buscas por 7 pessoas presas numa caverna depois de uma enchente no Laos, na Ásia. Novos vídeos mostram mergulhadores descendo pela abertura de apenas 60 centímetros de largura. São socorristas tailandeses especializados nesse tipo de resgate. A equipe ainda não conseguiu chegar aos desaparecidos, mas removeu pilhas de pedras e lama. Ainda não há confirmação de sobreviventes. 7 moradores procuravam ouro quando fortes chuvas provocaram uma inundação repentina na caverna. E um evento extremamente raro foi registrado nas Filipinas. Um meteoro cruzou o céu durante a erupção de um vulcão que está em atividade desde o começo do ano. O meteoro passa ao lado da montanha que despeja a lava e depois acontece um clarão. O fenômeno foi capturado de vários ângulos por uma agência que monitora atividades sísmicas. Novo ataque da Rússia na Ucrânia. O bombardeio deixou 1 morto e 3 feridos na cidade de Odessa. O ataque aconteceu um dia depois de Vladimir Putin ameaçar com uma série de bombardeios sistemáticos contra o território ucraniano. Também nesta terça, o presidente russo sancionou uma lei que perdoa dívidas de quem decidir se alistar às Forças Armadas. É uma tentativa do governo de elevar o número de recrutas em meio à perda de soldados mortos no fronte da guerra. E nada de inteligência artificial, é a inteligência animal mesmo que entra em campo. O Border Collie é um grande aliado no pastoreio.
1: Rápidos de olhar atento, o Border Collie se transformou em um verdadeiro parceiro do produtor rural. Nesta cabanha de Pirapozinho, atualmente são 4 cães que se revezam no pastoreio das ovelhas.
2: A gente está cada vez mais com a mão de obra escassa e o Border Collie é um aliado fundamental para quem deseja uma mão de obra de qualidade na pecuária.
1: A raça foi desenvolvida na fronteira entre a Escócia e a Inglaterra, especialmente para o trabalho de pastoreio. Com reflexos impressionantes e grande capacidade de concentração, os animais conseguem conduzir o rebanho com precisão, mesmo em grandes áreas. Uma das vantagens do Border Collie é o comportamento mais silencioso durante o manejo. Os cães quase não latem, o que ajuda a reduzir o estresse das ovelhas. O treinamento exige meses de dedicação, paciência e muita repetição. A adaptação entre o animal e o rebanho é feita aos poucos, sempre com respeito e controle. No dia a dia do campo, a parceria entre o homem e o animal segue fazendo a diferença. E com inteligência, disciplina e precisão, o Border Collie mostra que é mais do que um cão de companhia. É um importante aliado no trabalho rural.
2: Ele precisa de um condutor, então de qualquer jeito você vai ter que ter uma mão de obra. Mas sim, ele trabalharia por 2 pessoas tranquilamente nesse manejo.
0: Para o intervalo por aqui, voltamos já. 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
0: Flávio Bolsonaro se encontra com o presidente dos Estados Unidos, Donald Trump, na Casa Branca. O senador disse que pediu ao presidente americano para classificar as facções criminosas brasileiras como grupos terroristas. Investigação revela ligação pessoal entre o ex-governador do Rio de Janeiro, Cláudio Castro, e o dono do Banco Master, Daniel Vorcaro. Aporte bilionário da Rio Previdência no banco virou o principal foco de inquérito criminal. O Conselho Nacional de Justiça aprova por unanimidade a criação de um contra-cheque único para magistrados. O objetivo é facilitar a fiscalização e barrar o pagamento de supersalários acima do teto constitucional. E o Brasil atinge a menor taxa de homicídios da série histórica, com uma queda de assassinatos em 2024. Atlas da Violência indicou melhora de índices criminais em quase todos os estados brasileiros. Boa noite, Bruna.
12: Boa noite, Vitor. Boa noite a todos. Pois é, depois da reunião, Flávio deu uma coletiva de imprensa em Washington. Ele disse que passou 1h40 na Casa Branca e contou que Trump foi cordial e perguntou sobre seu pai, o ex-presidente Jair Bolsonaro, que segue em prisão domiciliar. Flávio pediu para Donald Trump e para os Estados Unidos classificarem as facções criminosas brasileiras como grupos terroristas. O governo brasileiro não concorda com essa classificação. Vamos ouvir um trecho do senador.
13: Hoje tive a honra de ser recebido pelo presidente dos Estados Unidos, Donald Trump, no Salão Oval da Casa Branca. Cheguei às 15 horas e deixei o local às 16h40. Quero registrar, antes de qualquer coisa, que essa reunião não foi intermediada por nenhum empresário duvidoso. Foi um convite direto do presidente dos Estados Unidos, feito ao seu nível, entre líderes políticos. Agradeço ao presidente Trump, não só pela cordialidade com que me recebeu, mas por ter dedicado o tempo da sua agenda para esse encontro. O presidente está hoje no meio da negociação de um acordo histórico de paz com o Irã, envolvido no planejamento da libertação do povo cubano e lidando com inúmeros outros temas que demandam diariamente a atenção do homem mais poderoso do mundo. Ainda assim, separou esse tempo. Isso mostra um prestígio enorme, sim. E eu quero deixar claro, não um prestígio pessoal meu, mas do nosso país, do Brasil, que ainda existe apesar do governo Lula. Quero também registrar algo que, ao meu conhecimento, é inédito na história do Brasil. Nunca antes um presidente dos Estados Unidos recebeu no Salão Oval um pré-candidato brasileiro à presidência da República em pleno ano eleitoral. Isso não é coincidência. É reconhecimento de que existe hoje no Brasil uma alternativa séria, sólida e confiável ao desastre do atual governo. E que essa alternativa tem nome. O presidente Trump me recebeu com enorme cordialidade. A primeira coisa que ele fez foi perguntar sobre o meu pai. Perguntou sobre as condições da prisão, sobre como ele está, sobre como a família tem lidado com tudo isso. Foi um gesto humano, que registro com profunda gratidão. Ao final do encontro, o presidente fez questão de me presentear pessoalmente com uma Challenge Coin, a moeda de honra que presidentes americanos entregam como símbolo de respeito e reconhecimento, tradição que remonta às Forças Armadas americanas. É um gesto raro, reservado a aliados de confiança. Mostra o tipo de líder que ele é e mostra o tipo de relação que existe entre nossas famílias e nossos movimentos políticos. Ao longo do encontro, expressei ao presidente a diferença gritante que haverá entre o governo Flávio Bolsonaro e o atual governo Lula. Em vez de alinhamentos ideológicos com ditaduras e regimes autoritários, o que o Brasil precisa são parcerias estratégicas que enriqueçam o nosso povo, gerem empregos e tragam investimento, tecnologia e segurança. O objetivo central da minha visita foi oferecer aos Estados Unidos uma alternativa ao que o Lula veio fazer aqui há poucas semanas. Enquanto o Lula veio à Casa Branca fazer lobby para traficantes, eu vim fazer exatamente o contrário. Pedi enfaticamente ao presidente Trump que designe o quanto antes o PCC e o Comando Vermelho como organizações terroristas estrangeiras. E elas são, sim, organizações terroristas. Controlam territórios inteiros no Brasil pela força, submetem populações ao seu próprio código e à sua própria lei, à sua própria justiça paralela. Executam quem ousa resistir, corrompem agentes públicos, infiltram instituições, intimidam testemunhas, ordenam atentados de dentro dos presídios. Operam em dezenas de países com tentáculos que afetam diariamente, diretamente os Estados Unidos e o resto do hemisfério.
12: Flávio Bolsonaro revelou ainda que, se eleito, a partir de 2027, o Brasil fará parte do escudo das Américas ao lado de outros países como El Salvador e Argentina. Ele também falou sobre terras raras e sobre a questão das tarifas. Vamos ouvir mais um trecho.
13: Disse ao presidente Trump que, a partir de janeiro de 27, o Brasil vai integrar o escudo das Américas, junto com os Estados Unidos, com a Argentina de Milei, com El Salvador do Bukele, com o Equador de Noboa, com o Paraguai do Penha, com o Chile de Cas, com o Panamá de Molino e com a República Dominicana de Abinader, formando uma grande aliança hemisférica contra o crime organizado transnacional e o terrorismo. Esse é o lugar do Brasil. É como protagonista da segurança das Américas, lado a lado com nações livres e soberanas. Também aproveitei o encontro para apresentar ao presidente a posição privilegiada que o Brasil ocupa no cenário mundial de terras raras e minerais críticos. Temos a segunda maior reserva mundial. Somos a única alternativa real à China para o mundo livre. Sob meu governo, haverá parceria estratégica de longo prazo nesse setor, com investimento protegido e reindustrialização compartilhada entre os dois países. Sobre o tema das tarifas, deixei claro ao presidente que, sob meu governo, não haverá necessidade de retaliação comercial contra o Brasil. Faremos um acordo comercial e de investimentos sólidos, bom para os dois países, na escala dos maiores acordos da história recente.
12: Bom, até agora o presidente Donald Trump ainda não se manifestou sobre o encontro, Vitor.
0: Ok, vamos seguir acompanhando. Obrigado, Bruna, pelas
12: Muito
0: informações
12: obrigada,
0: todas
12: boa noite.
0: E boa noite. Até mais. Temos um convidado aqui para conversarmos mais sobre esse encontro de hoje na Casa Branca, o cientista político da Arco Advice, Cristiano Noronha. Está com a gente aqui mais uma vez. Obrigado, Noronha, e boa noite.
14: Boa noite, Vitor. Prazer estar aqui com vocês.
0: Qual a sua avaliação, Noronha, sobre esse encontro de hoje? A importância disso para Flávio Bolsonaro? Tem uma relevância prática, de fato? Pode ter consequências essa conversa de hoje? É só um gesto político? Qual a sua análise, Noronha?
14: Bom, o candidato do PL, Vitor, nos últimos dias estava enfrentando uma agenda negativa com a divulgação de conversas, né, e áudios, enfim, com o ex-banqueiro, ou banqueiro, enfim, Daniel Vorkar, do Banco Master. E Flávio Bolsonaro faz essa viagem, na minha avaliação, para tentar criar uma agenda positiva, virar a página e colocar um outro assunto em discussão. No discurso dele, interessante observar que ele ressalta alguns pontos que ele tem diferenças ali com o governo, e são temas absolutamente atuais, né? Questão da classificação de PCC e Comando Vermelho, por exemplo, como organizações criminosas. Vale dizer que Flávio tenta explorar o fato da questão da segurança pública ser um dos temas de maior preocupação dos eleitores. Então, quando ele leva esse tema, de certa forma, ele está mandando também uma mensagem nessa área da segurança pública. Recentemente, o Congresso Nacional aprovou, a Câmara dos Deputados aprovou um projeto de lei sobre minerais críticos, né? E isso é um tema que, inclusive, também foi objeto de uma reunião recente que o presidente Lula teve com Donald Trump, e Flávio Bolsonaro também mencionou esse aspecto nessa reunião, e fala ali da parceria que pode ter também na região, na América do Sul, com os Estados Unidos. Então, ele tenta colocar ali alguns temas que tem de conhecimento geral, né, em diferenças em relação ao governo Lula, e tentando virar a página daquilo que causou um certo desgaste a ele, conforme foi demonstrado nas pesquisas de opinião recentemente divulgadas. É verdade que um desgaste menor do que algumas pessoas esperavam, né? E também tentando, como eu disse, virar essa página. E deixou alguns aliados também, de certa forma, preocupados. Então, o impacto foi tanto nas pesquisas, quanto também em alguns apoiadores de Flávio Bolsonaro nessa corrida sucessória.
0: Agora, estou entendendo então, Noronha, que isso tem uma importância muito mais doméstica e uma importância para a campanha do próprio Flávio Bolsonaro do que alguma repercussão prática. Isso não pode levar a nenhum tipo de ruptura, por exemplo, entre o governo Trump e o governo Lula, ou será que pode? Será que pode, por exemplo, comprometer até essa negociação a que você fez referência? Lula esteve algumas semanas lá em Washington, se reuniu com Donald Trump, já teve, inclusive, um primeiro encontro das duas delegações, que tinha sido prometido lá no dia da reunião, o encontro das duas delegações para tratar das tarifas, tentar fazer com que sejam zeradas. Será que isso também pode ter um freio a partir desse encontro com Flávio Bolsonaro ou não? Não chega a ter nenhum efeito prático, por exemplo, nessa negociação? É só uma importância do ponto de vista do Flávio e para a sua campanha, um aceno à sua base?
14: É muito mais importante isso para o Flávio do que algum efeito prático, né? Isso ajuda ao Flávio nesse momento, como eu disse, que é um momento, inclusive, de questionamento, né? Quando surgiram essas divulgações desses diálogos, a gente viu muitas discussões, né? Embora sabe-se que isso é pouco provável que aconteça, mas discussões sobre até a possibilidade de substituição do Flávio. Na minha avaliação, isso não vai acontecer, mas houve essa discussão e algumas pessoas que continuam, inclusive, alimentando essa discussão, né? Então, o Flávio precisava virar a página e esse foi sob esse ponto de vista da campanha, um excelente movimento que ele fez. Agora, a consequência prática de relação entre os dois países, isso nada muda, né? O Trump é um presidente bastante pragmático, ele está olhando sempre muito com seus, agindo sempre com seus interesses. Quando foi interessante, ele marcou essa reunião também com o presidente Lula, e com temas que são de interesse do governo americano nesse quesito, por exemplo, de terras raras. E o Trump também, obviamente, tem um alinhamento ideológico com a família Bolsonaro, né? Sabe que ele está numa posição bastante competitiva na disputa pelo Palácio do Planalto e, portanto, essa reunião também traz, sob o ponto de vista do Trump, também faz sentido, né? Mas o fato é que, nesse momento, alguma consequência prática, é muito provável que ela tenha sobre essa ótica da relação bilateral entre os dois países.
0: Agora, Noronha, uma reclamação comum por parte da esquerda é de suposta interferência dos Estados Unidos na eleição brasileira. O próprio presidente Lula tinha tocado nessa possibilidade, falava-se de uma preocupação com o que seria uma hipótese de intervenção dos Estados Unidos na eleição presidencial do Brasil. E hoje, inclusive, isso já volta a ser falado por alguns apoiadores, parlamentares da base do presidente Lula. É um risco real, na sua avaliação, Noronha, de interferência dos Estados Unidos na eleição brasileira ou não? Não passa de discurso ideológico? É só próprio da política? É uma forma de menosprezar ou de tentar dar essa conotação, digamos, mais conspiratória à agenda do Flávio? Mas não há essa interferência na prática de Donald Trump na eleição brasileira. Qual a sua avaliação?
14: Bom, faz parte, né, do discurso, quer dizer, quando o Lula esteve com o presidente Donald Trump, não houve também essa fala por parte do governo brasileiro, de que o Trump, a partir do encontro com o presidente Lula, interferiria, por exemplo, nas eleições do Brasil. E agora, quando um candidato da oposição, obviamente, se reúne, agora sim vai haver uma interferência. Então, faz parte da disputa, isso não deixa de ser uma tentativa do governo e dos aliados do presidente Lula de tentar, obviamente, desqualificar também esse encontro. E vale dizer que reforçar também o fato de tanto Flávio quanto Eduardo estarem agindo no exterior para prejudicar o país. Inclusive, houve até essa manifestação por parte do vice-presidente Geraldo Alckmin hoje, falou publicamente, de que o Brasil não precisava de mais um trabalhando contra o Brasil. Então, esse discurso também por parte do governo, falando sobre soberania, sobre necessidade de defender o país, obviamente que isso vai fazer parte dessa eleição presidencial, e é o jeito aí que o governo tem de eventualmente desqualificar essa reunião, Vitor.
0: E de uma certa forma, Noronha, isso provoca um afastamento do presidente Lula, do presidente Donald Trump? Será que a partir de agora, por exemplo, para novas agendas, novos encontros entre eles, o governo vai pensar duas vezes, vai medir os efeitos, vai temer justamente algum tipo de retaliação por causa dessa aproximação dele com o Flávio Bolsonaro? Ou seja, vai temer que Trump tenha entrado, de fato, numa campanha pelo Flávio Bolsonaro, digamos assim, né? É claro que nos Estados Unidos isso não vai acontecer, né? Mas ele se sentindo um apoiador do Flávio Bolsonaro pode criar um afastamento do presidente Lula. Isso pode acontecer também, Noronha?
14: Acredito que não. Na narrativa, sim, né? Mas em gestos concretos por parte do governo brasileiro, pouco provável. O governo brasileiro está em permanente diálogo, inclusive referente a essa suspensão de algumas sanções ainda que prevalecem sobre empresas brasileiras, né? Então tem que manter esse diálogo aberto e a expectativa é de que isso continue sem que essa reunião com Flávio Bolsonaro atrapalhe ou crie algum tipo de retrocesso ou que recuo por parte do governo brasileiro. Acho isso pouco provável, né? Mas para a sua militância interna, obviamente que isso sim pode ser, como eu disse, explorado, né, Vitor? Tanto de um lado quanto de outro, né? Flávio Bolsonaro ressaltando isso, essa relação, inclusive ele falou nessa reunião de que dada a mudança de postura que ele, eventualmente eleito, terá com o governo americano, de que não precisará, não haverá necessidade dele impor nenhum tipo de sanção às empresas brasileiras, né? E, por outro lado, também o governo brasileiro também trabalha muito intensamente para dialogar com o governo americano. Vale lembrar que o próprio governo americano disponibilizou uma equipe para dialogar com o governo brasileiro para rever alguns pontos dessa relação bilateral, entre elas aquela questão da revisão, da análise que está sendo feita da sessão 301, que é uma investigação que o governo americano está em curso por parte do governo americano sobre, por exemplo, se o PIX causa algum tipo de prejuízo a empresas americanas ou a questão da pirataria na 25 de março, enfim, lembrando que tem esse processo ainda sob análise, né? E os Estados Unidos ali avaliando. Então, os dois países estão com equipes técnicas discutindo isso. Eu acho pouco provável que haja algum tipo de retrocesso apenas por conta dessa reunião que a gente viu hoje entre Flávio e Donald Trump.
0: Agora, de certa forma, causa um constrangimento, né, Noronha? Justamente esse ponto da segurança pública, né? O fato de que o presidente Lula esteve em Washington com o Trump e esse assunto não foi tratado, né? O próprio presidente Lula, na entrevista coletiva que concedeu depois do encontro, disse que esse não foi assunto, essa possibilidade de tratar as facções brasileiras como grupos criminosos. O governo Lula é contrário e o presidente disse que na reunião com o Trump isso não foi um assunto, que trataram de muitas outras coisas, terras raras, tarifas, tudo isso, mas que a classificação do PCC e do Comando Vermelho como terroristas, não foi agenda. Agora Flávio vem e aparece justamente com essa bandeira. Para o governo acaba criando um problema, uma saia justa, não, Noronha? Porque a questão foi meio que deixada de lado, mas o presidente evitou se posicionar porque sabe que é uma matéria muito impopular, né? Mas à medida que Flávio coloca isso no centro do debate, cria-se uma espécie de comparação, né, entre as duas posições, a do governo Lula, que é contrária, e a do próprio Flávio, que é favorável, né? De certa forma, o próprio constrangimento, mesmo que não haja qualquer mudança prática, que Donald Trump não vá tomar uma decisão agora sobre isso, cria esse constrangimento para o presidente, né, Noronha?
14: Não sei se constrangimento, Vitor, é a palavra mais adequada, né? Mas, inclusive, quando Lula deu a entrevista coletiva, ele citou o fato de maior parte das armas que entram pelo Brasil virem justamente dos Estados Unidos e que esse seria um ponto a ser combatido em conjunto com o governo americano, né? Mas o Flávio deu mais ênfase a essa questão. Obviamente que essa classificação ou não, isso vai fazer parte do debate também, e como eu disse, né, a questão da segurança pública é um dos temas centrais da campanha, justamente pelo fato de ser um dos problemas ao lado da corrupção, apontados como eleitor ali de maior urgência e de maior fonte de preocupação, né? E há posições posições muito antagônicas entre essas duas forças políticas, entre Lula e Flávio, e esse vai ser um dos embates importantes que esses dois candidatos que lideram as pesquisas vão travar ao longo dessa campanha eleitoral.
0: Muito bem, a análise do Cristiano Noronha, cientista político da Arco Advice. Obrigado, Noronha, mais uma vez pela presença aqui. Boa noite.
14: Boa noite, Vitor. Prazer estar aqui com vocês, sempre à disposição. Forte abraço.
0: Valeu, obrigado. Um abraço. O Conselho Nacional de Justiça aprovou o uso de contracheque único para limitar o pagamento de penduricalhos a juízes. Em outra medida que envolve magistrados, o Supremo acabou com a aposentadoria compulsória como forma de punição.
15: Aposentadoria como castigo? Não mais. A primeira turma do Supremo Tribunal Federal confirmou por unanimidade a decisão do ministro Flávio Dino, que acaba com a aposentadoria compulsória remunerada para magistrados. Com a rejeição do recurso da Procuradoria-Geral da República, o Conselho Nacional de Justiça deverá aplicar a perda definitiva do cargo e do salário como a punição máxima para violações disciplinares graves cometidas por integrantes do judiciário. Nos últimos 20 anos, 26 magistrados foram aposentados compulsoriamente por crimes como venda de sentenças, assédio moral e sexual. Agora, quem perder o cargo precisará contribuir até atingir o direito à aposentadoria. Também nesta terça-feira, o Conselho Nacional de Justiça aprovou por unanimidade a criação de um contracheque único para juízes, desembargadores e ministros de todo o país. A medida busca atender à mais recente decisão do Supremo Tribunal Federal sobre os chamados penduricalhos. Em março, o STF definiu que as verbas indenizatórias e outros adicionais pagos no judiciário terão limites mais rígidos. Agora, não podem ultrapassar 35% do limite constitucional. Mas, na prática, a decisão autoriza pagamentos bem acima do teto de R$ 46 mil, que é a remuneração dos ministros do Supremo. Alguns salários com os acréscimos podem passar dos R$ 78 mil. A partir de agora, o contracheque vai reunir o pagamento do mês e outros como verbas indenizatórias, ajuda de custo, remuneração por aulas, gratificações, indenização de férias e retroativos pendentes. Tudo para facilitar a fiscalização. Os tribunais do país devem adotar a medida em até 60 dias.
16: O CNJ ele já possuía, né, um painel de remunerações que não era alimentado de forma homogênea pelos tribunais. Então, isso também é uma expectativa de ser um avanço, de que agora eles colocam um limite máximo para que os tribunais mandem essas informações para o CNJ.
15: Segundo a organização Transparência Brasil, os tribunais de justiça pagaram para juízes e desembargadores ao menos R$ 12,6 bilhões acima do teto constitucional em 2025.
0: E olha essa história. Em mais um caso de violência, uma mulher simulou um pedido de pizza ao ligar para a polícia em São Paulo. Felizmente deu certo e o agressor foi preso.
17: Polícia Militar, emergência. Oi, gostaria de pedir uma pizza? Pizza tá bom, se ela quer pizza de calabresa ou mussarela? Só de frango catupiry e mussarela com bacon. Qual que é o endereço que você entrega? É São Paulo? Isso, tá bom. Achei aqui, Jardim, né? Isso. É, moça, quando o motoboy sair daí, vocês conseguem me avisar? Porque minha casa é no fundo.
18: No fundo? Tá, sim. Então assim que ele chegar, quer que liga no seu celular?
17: Isso, por favor. Tá.
19: Oi, sua pizza chegou. Tá bom, tô aguardando aqui, tá bom?
20: Ele tá subindo aqui.
19: Ele tá subindo.
21: Posta ali na parede lá. Na outra ali.
17: Ele tá armado, lá embaixo.
19: Peraí. Sargento. Tá armado. Tá armado.
22: O homem de 32 anos foi preso em flagrante e indiciado por diversos crimes. Lesão corporal no contexto da violência doméstica, ameaça, violência psicológica e posse ilegal de arma de fogo.
0: hora do intervalo e já já tem mais. 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

0: senador Flávio Bolsonaro é recebido pelo presidente americano Donald Trump em Washington. O pré-candidato do PL à presidência pediu ação contra facções brasileiras.
1: Empresários pressionam o Senado para adiar, para depois das eleições, a votação do fim da escala 6x1. Proposta pode ser aprovada esta semana na Câmara. E você vai ver também. Delegado que investigou a morte de Henri Borel afirma em júri que Monique Medeiros sabia das agressões do padrasto contra o menino.
0: Pela segunda vez em menos de 15 dias, o ex-governador do Rio, Cláudio Castro, é alvo de buscas da Polícia Federal.
1: Pela primeira vez, o Índice de Desenvolvimento Humano do Brasil atinge a classificação de muito alto. O avanço foi puxado pela educação.
0: Mulher é resgatada com vida após passar quase 2 dias perdida em alto mar no litoral paulista.
1: Onda de calor extremo eleva as temperaturas, provoca mortes e deixa autoridades em alerta na Europa.
0: Anvisa aprova a produção da primeira caneta emagrecedora brasileira.
1: Os jogos da noite dos brasileiros pela última rodada da fase de grupos da Sul-Americana e Libertadores.
0: Após incêndio destruir o teto de uma igreja centenária no Rio Grande do Sul, local é interditado por risco estrutural. Comunidade da Serra Gaúcha se une pela fé, pela reconstrução. 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
1: Boa noite.
0: Olá. O delegado que investigou a morte de Henri Borel foi ouvido nesta terça-feira no julgamento da mãe e do padrasto do menino. Mais informações direto do Rio de Janeiro com a repórter Laila Alak. Boa noite, Laila.
2: Boa noite, Felipe. Boa noite, Thaís. Um dos advogados de Jairinho, Fabiano Lopes, que sofreu um infarto no fim de semana, informou que pretende voltar a integrar a equipe que defende o ex-vereador. Nesta terça-feira, inclusive, um dos advogados chegou a renunciar em solidariedade ao colega. E a gente lembra que no primeiro dia do julgamento, na segunda-feira, o ex-vereador também anunciou que destituiria os próprios advogados por conta desse infarto, mas acabou voltando atrás depois que o Ministério Público pediu que ele fosse transferido de penitenciária. Essa terça-feira foi dedicada basicamente ao depoimento do delegado responsável pela investigação desse caso. Interrogado pela acusação e pela defesa, Henrique Damasceno disse que não há a menor dúvida de que Monique Medeiros sabia que o ex-vereador Jairinho agredia Henri Borel, assassinado em 2021. Nesse segundo dia de julgamento, o delegado também falou que uma farsa ensaiada foi criada pelos réus para tentar enganar a polícia e relembrou que essa ocorrência foi registrada inicialmente como suspeita de acidente doméstico, mas a investigação mudou de rumo e concluiu que a mãe de Henri e o padrasto foram responsáveis, corresponsáveis pela morte do menino. O laudo, na época, apontou mais de 20 lesões no corpo de Henri. Essa terça-feira foi o segundo dia de um longo julgamento que deve durar pelo menos uma semana. Afinal, são 27 testemunhas. Monique Medeiros e Jairinho são réus por homicídio qualificado, tortura e coação no curso do processo.
1: Obrigada. E a polícia prendeu um falso médico que atendia num hospital particular de São Paulo e procura por um segundo que está foragido.
0: Eles usavam o registro de outros médicos e são investigados pela morte de pelo menos 9 pacientes.
3: O homem sai do condomínio onde mora, na zona leste de São Paulo, para se encontrar com uma mulher. Eles se cumprimentam e logo depois vão em direção ao carro, onde o homem aplica uma injeção nela. Se despedem e ele volta para o prédio. O homem é Marcos Felipe de Barros, que estava sendo monitorado há meses pela polícia. Marcos trabalhava como médico neste hospital particular de São Paulo, só que ele não tem qualquer formação em medicina e dava plantões no hospital há pelo menos 2 anos, com documentação falsa. Ele usava o registro de um médico que atende no interior de São Paulo. A investigação também descobriu que ele não era o único que cometia fraude. Também no Hospital de Clínicas Jardim Helena, Mike César Silva se passava por médico. Segundo a polícia, os suspeitos atenderam mais de 2.000 pessoas. 9 teriam morrido por falhas no atendimento. Marcos está preso. Mike, que foi identificado há pelo menos 6 meses, está foragido e estaria escondido no Chile. Os falsos médicos vão responder por homicídio com dolo eventual, exercício ilegal da medicina e falsidade ideológica. Somadas, as penas podem chegar a 25 anos de prisão. A justiça determinou que a gestora operacional e o diretor clínico do hospital sejam afastados e investigados por omissão e negligência.
1: Um salvamento no mar que mais parece o roteiro de um filme. Uma mulher foi resgatada viva depois de passar quase 2 dias perdida no mar. Um homem segue desaparecido.
4: Bruna Damaris Santana da Silva, de 26 anos, foi encontrada viva na manhã de hoje, depois de passar 42 horas desaparecida em alto mar em Ilhabela, litoral norte de São Paulo. Na segunda-feira, a moto aquária...

0: foi trazida de lancha até a balsa de Ilhabela e de lá, trazida de ambulância até o hospital municipal, aonde recebe atendimentos médicos, depois de passar quase 2 dias à deriva. Segundo os bombeiros, Bruna usava colete salva-vidas, o que pode ter sido fundamental para a sobrevivência. E enquanto Bruna se recupera, as equipes continuam as buscas por Diorge Pereira Bernardino, que segue desaparecido.
1: O ex-governador Cláudio Castro voltou a ser alvo de buscas da Polícia Federal. A operação investiga aportes de quase 4 bilhões de reais de dinheiro público em fundos ligados ao Banco Master.
2: Pela segunda vez em menos de 15 dias, a Polícia Federal entrou na casa do ex-governador do Rio. Cláudio Castro estava com a esposa e a sogra na cobertura dele na Barra da Tijuca. Os policiais apreenderam 2 celulares do político.
3: Tal qual a outra operação, isso para nós foi uma surpresa, porque nós não conseguimos entender ainda que tipo de envolvimento podem ter atribuído a ele.
2: A 8ª fase da Operação Compliance Zero cumpriu 10 mandados de busca e apreensão no Rio e em Brasília. A ação foi autorizada pelo ministro André Mendonça do Supremo Tribunal Federal. A polícia investiga investimentos de dinheiro público feitos pelo governo do Rio em fundos ligados ao Banco Master. Segundo as investigações, entre 2023 e outubro do ano passado, os aportes chegaram a 3 bilhões e 600 milhões de reais. Dinheiro que saiu do Rio Previdência, o Fundo de Previdência Social do Estado. O Tribunal de Contas do Rio também investiga o investimento de cerca de 200 milhões de reais da Companhia Estadual de Águas e Esgotos em fundos do Master. Além de Castro, foram alvos da operação de hoje o ex-presidente do Rio Previdência, Davis Marcon Antunes, além de mais 3 executivos da autarquia e um lobista, que intermediou o contato de Cláudio Castro com o banqueiro Daniel Vorcaro. Ricardo Siqueira foi réu e delator na Operação Lava Jato. A operação desta terça-feira aconteceu depois de uma perícia feita no celular de Daniel Vorcaro. No aparelho, os investigadores encontraram indícios de crimes financeiros cometidos pelo banqueiro, com participação do ex-governador e de funcionários públicos. No último dia 15, Castro foi alvo de uma outra operação da PF, que apura um esquema para favorecer a Refite, a antiga refinaria de Manguinhos, que acumula mais de 50 bilhões de reais em dívidas tributárias.
4: O mundo já tem 1 bilhão de pessoas com obesidade. Além de dietas e exercícios, as canetas emagrecedoras se tornaram aliadas na perda de peso.
1: E essa alternativa deve ficar mais barata. A Anvisa autorizou a fabricação de um Ozempic sintético brasileiro.
5: Desde que o mundo é mundo, o ser humano briga com a balança e a medicina busca novas drogas para diminuir e controlar a obesidade. Com menos dinheiro, sai alimentação saudável mais cara e entram os ultraprocessados mais baratos.
6: Países mais desenvolvidos, tanto por restrições até regulamentares do ponto de vista de consumo mais reduzido de ultraprocessados, isso também acaba sendo um fator agravante.
5: Mais de 50 milhões de brasileiros vivem com algum tipo de obesidade, uma das doenças que mais crescem no país. Há quase 3 anos, a Juliana decidiu mudar de vida. Ela controla a alimentação e faz exercício físico sem tomar medicamento nenhum. Já perdeu 43 quilos.
7: Todos os dias você tem que ir contra a sua vontade, né? Então todos os dias você tem que estar forte mentalmente para recusar um alimento e para ir na academia.
5: Mas em casos em que o paciente não consegue, tem que ter uma ajuda a mais. Entre as inovações, as canetas que simulam hormônios responsáveis pela sensação da saciedade se tornaram alternativa. Agora, a Anvisa aprovou a primeira caneta de semaglutida sintética. O medicamento utiliza o mesmo princípio ativo do Ozempic. A estimativa de redução no preço chega a 60%.
8: Bom, acho que é um ganho a gente ter uma queda de patente, porque isso melhora preço, melhora acesso, mas ainda assim, a batalha de sempre é a mudança comportamental.
1: Fim da linha para um chefão do PCC. Após 6 anos foragido, o traficante Gerson Palermo foi detido na Bolívia. Ele deve ser expulso do país e entregue à Polícia Federal Brasileira. Palermo acumula condenações que somam quase 126 anos de prisão por tráfico e roubo. Ele fugiu em 2020. Na época, o criminoso rompeu a tornozeleira.

0: Fuzileira eletrônica e desapareceu.
1: Em Minas Gerais, uma mulher foi resgatada com vida depois de ser jogada de um penhasco pelo ex-marido. Ela está internada.
2: Foram mais de 24 horas de buscas. Ana Cláudia Rodrigues, de 41 anos, foi encontrada num penhasco, na Serra do Rola Moça, na região metropolitana de Belo Horizonte. Ela fez sinal para o helicóptero e um dos bombeiros realizou o resgate. A mulher, desaparecida desde a manhã de ontem, contou que foi sequestrada pelo ex-marido, Sivanildo Amâncio de Araújo, de 52 anos. Essas imagens de circuito de segurança mostram o carro de Sivanildo passando pela entrada da serra, às 9h27 da manhã de segunda. O veículo deixa o local quase 2 horas depois. Sivanildo foi preso na cidade de Várzea da Palma, na região norte de Minas. Ele confessou o crime. Segundo a família de Ana Cláudia, os dois ficaram juntos por 12 anos e têm uma filha de 9. Nos últimos meses, a convivência teria se tornado insustentável. Em fevereiro, ela decidiu encerrar o relacionamento e sair de casa.
3: Ele ligava, mandava mensagem, seguia ela, ia na porta do trabalho dela.
0: Um acidente entre um trem e uma van escolar deixou 4 pessoas mortas na Bélgica. Segundo as autoridades, o motorista da van foi imprudente e tentou cruzar a linha quando as cancelas estavam fechadas. O maquinista acionou os freios de emergência, mas não conseguiu parar o trem. Além do motorista da van, morreram um ajudante e 2 estudantes de 12 e 15 anos.
1: E um carro caiu em um rio depois de uma ponte ceder na China. Segundo relatos, o veículo apresentou uma falha mecânica e não conseguiu dar ré na beira da estrutura quebrada. Por sorte, os ocupantes conseguiram sair antes que o carro fosse arrastado pela água.
0: Uma onda de calor extremo sufoca vários países europeus, Thaís.
1: E olha, Felipe, que o verão no Hemisfério Norte só começa daqui a 4 semanas.
4: Caminhar pela rua virou teste de resistência em meio ao forno europeu. Ainda estamos na primavera, mas a bolha de calor faz as temperaturas ficarem entre 10 e 15 graus acima da média para o período. Na capital Londres, a temperatura bateu os 35 graus. Quem pôde se refrescou nas piscinas públicas. O governo confirmou a morte de 4 pessoas que se afogaram em lagos e praias do país. Aqui na França, os termômetros também registram temperaturas recordes para esta época do ano. Segundo as agências de meteorologia, o calor deve continuar acima da média ao longo de toda a semana. Só nesta terça-feira, a máxima aqui em Paris chegou a 34 graus. Autoridades de saúde confirmaram 8 mortes até agora. Já na Itália, autoridades ativaram um protocolo que restringe o trabalho nos setores de construção civil e de entregas. A medida vale para a província, onde está a capital Roma, que registrou temperaturas acima dos 30 graus.
0: Entraram no sexto dia as buscas por 7 pessoas presas numa caverna depois de uma enchente no Laos, na Ásia. Novos vídeos mostram mergulhadores descendo pela abertura de apenas 60 centímetros de largura. São socorristas tailandeses especializados nesse tipo de resgate. A equipe ainda não conseguiu chegar aos desaparecidos, mas removeu pilhas de pedras e lama. 7 moradores procuravam ouro quando fortes chuvas provocaram uma inundação repentina na caverna. Um bebê foi resgatado de dentro de um carro no meio de uma enchente no Texas, Estados Unidos. Imagens da bodycam do policial mostram o agente indo dentro da água até o carro. O motorista pediu para o policial levar primeiro o bebê, que estava numa cadeirinha. A criança e o motorista foram socorridos.
1: Agora a gente volta aqui para o Brasil, porque o país atingiu pela primeira vez o índice de desenvolvimento humano muito alto. Em 12 anos, partimos de 0,744 para 800,805, que é esse número em destaque aqui, segundo as Nações Unidas. Quanto mais perto de um, mais desenvolvido é o país. Esse índice, o IDHM, considera os mesmos critérios de qualidade de vida que a ONU usa para medir o IDH global, mas é adaptado ao contexto brasileiro, de acordo com dados do IBGE. O avanço foi puxado principalmente pela melhora na educação. Já os indicadores de renda cresceram menos. Dá para ver também que a desigualdade ainda é muito grande. O índice que classifica, né, o desenvolvimento do Brasil como muito alto, mas olha só, a gente reforça aqui essa área em azul como muito alto. Mas todo o norte, também o nordeste e o Mato Grosso do Sul não alcançaram essa faixa. E não é só entre as regiões que o desenvolvimento é desigual. A gente destaca também aqui no telão que o IDHM dos homens é superior ao das mulheres e também entre a população de brancos e negros a diferença é ainda maior, como a gente consegue ver por aqui.
0: Israel lançou mais de 100 ataques no Líbano depois de anunciar uma ampliação das ações do grupo islâmico Hezbollah, que é apoiado pelo Irã. Foi um dos maiores ataques israelenses no sul e no leste do país desde o cessar-fogo anunciado em abril. A maior represa do Líbano, que fornece energia e água para várias cidades, foi atingida. 31 pessoas morreram, incluindo 4 crianças. Na outra frente do conflito, o Irã disse ter abatido um drone americano em seu espaço aéreo e ameaçou voltar a atacar bases dos Estados Unidos no Oriente Médio. Seria uma retaliação aos ataques americanos que atingiram nesta segunda-feira centros de lançamento de mísseis e navios no Estreito de Hormuz.
1: No encontro com o presidente do Senado, empresários pediram o adiamento da votação da proposta que acaba com a escala 6x1 para depois das eleições.
0: Eles querem também um tempo maior de transição para a redução da jornada para 40 horas semanais.
5: O acordo entre o governo e o presidente da Câmara, Hugo Mota, sobre a regra de transição pegou de surpresa o setor produtivo e senadores do Centrão. Se a proposta for aprovada como está, passa a valer uma redução de 2 horas na jornada, 60 dias após a promulgação. 12 meses depois, uma nova diminuição em mais 2 horas. Assim, em um ano, a jornada cai de 44 para 40 horas semanais, sem redução de salário. Uma comitiva de empresários dos setores industrial, do comércio e do agronegócio desembarcou em Brasília para uma série de reuniões em busca de negociação. A principal delas com o presidente do Senado, Davi Alcolumbre.
6: 2, 3 meses depois, após as eleições, os novos preços de repasse do custo vão estar nas prateleiras ou nos serviços. Vamos fazer um grande equívoco junto a todos os consumidores e trabalhadores, porque aquele pseudo ganho que ele teve na redução da jornada, ele vai ter o custo adicionado nos seus produtos, nos seus serviços. Isso é um fato. Nós temos uma estimativa de, no setor industrial, isso pode representar um aumento de preço médio entre 6% e 8%.
5: A Câmara tem pressa. A expectativa é que o projeto seja votado na Comissão Especial da Casa amanhã e venha aqui para o plenário para aprovação final no dia seguinte. Mas entre os senadores o cenário é diferente. O setor produtivo pediu ao presidente da Casa, Davi Alcolumbre, o adiamento da votação no Senado para depois das eleições. A ideia é tentar também aumentar o prazo de transição.
7: A única coisa que precisa é não ter pressa e fazer de forma assodada, não ouvir ninguém. As pessoas que discutiram esse projeto não conhecem a realidade do Brasil, essa é a realidade. Fizeram de forma assodada, pensando só em eleição.
5: Durante um discurso num evento em Manaus, o presidente Lula voltou a defender a proposta.
8: O povo vai trabalhar 5 dias e vai poder descansar 2. Porque a vida da mulher é mais grave ainda. Porque a mulher trabalha, quando chega em casa ela tem que lavar a louça, tem que lavar o banheiro, tem que lavar roupa, tem que cuidar das coisas. A mulher tem dupla jornada.
5: O presidente do Senado disse a aliados que não vai aceitar a pressão do governo a respeito do fim da escala 6x1.
1: Pré-candidato à presidência pelo PL, o senador Flávio Bolsonaro foi recebido pelo presidente americano Donald Trump na Casa Branca. Vamos então ao vivo a Brasília. Natália Paz traz os detalhes desse encontro. Boa noite, Natália.
9: Boa noite, Thaís. O senador Flávio Bolsonaro divulgou uma foto em que aparece em pé ao lado de Donald Trump, que está sentado no salão oval da Casa Branca. Vestindo terno azul e gravata verde e amarela, ele também posou para fotos acompanhado do irmão Eduardo Bolsonaro e do jornalista Paulo Figueiredo. O encontro não constava na agenda oficial do presidente americano. Aliados afirmam que foi um gesto político importante para fortalecer a imagem internacional do senador. Em coletiva, Flávio disse que pediu a Trump para que os Estados Unidos classifiquem as facções criminosas do Brasil como grupos terroristas. Vamos ver um trecho.
10: Nós temos aí um em cada quatro brasileiros morando em áreas que são dominadas por facções criminosas, que impõem as suas próprias regras, facções que são uma espécie de governo paralelo em muitas áreas do Brasil, e nós vamos libertar essas pessoas, esse é o desafio, fazendo sim acordos com diversos países, não apenas com os Estados Unidos, mas como aqui na América Latina, com Israel, Europa, qualquer país que queira de fato combater o crime organizado, como nós vamos fazer a partir de janeiro de 27 com muita seriedade.
9: O governo brasileiro é contra essa classificação. A avaliação do Planalto é de que isso abriria margem para ações mais duras dos Estados Unidos contra o Brasil, como, por exemplo, operações militares no território nacional. Apesar de Flávio ter dito que o encontro durou mais de uma hora, membros da comitiva afirmaram que foi algo rápido. Eles teriam entregue documentos a assessores da Casa Branca e, na sequência, entrado no Salão Oval apenas para tirar a foto com Trump. A pré-campanha de Lula avalia que a viagem foi para tentar aliviar o desgaste da crise sobre a relação de Flávio com Daniel Vorcaro. O encontro acontece dias depois da divulgação do áudio em que o senador pede dinheiro ao banqueiro para bancar o filme sobre o pai. Agora vamos ver como foi o dia dos outros pré-candidatos à presidência.
11: O presidente Lula esteve em Manaus para entregar mais de 500 apartamentos do programa Minha Casa Minha Vida.
12: Eu tive a sorte de ser o presidente da República que mais fiz casa neste país. Está na Constituição brasileira que casa é um direito de todo e qualquer cidadão e nós temos apenas que cumprir a Constituição.
11: A corrida presidencial pode ganhar mais uma pré-candidatura. A Federação PSDB Cidadania discute hoje se vai lançar o tucano Aécio Neves como pré-candidato à presidência.
13: Hoje o Brasil vive essa polarização insana, rasa, Raico, inculta. E tem sobrado muito pouco espaço, presidente Bruno, para pensar o país. Se nós percebermos juntos, e claro, eu em especial, que a aventura virou risco, o PSDB poderá estar de novo nas urnas, ao lado do cidadania, nas eleições de outubro próximo.
11: Ronaldo Caiado dedicou o dia a entrevistas à imprensa. O pré-candidato do PSD disse que a oposição precisa estar unida em eventual segundo turno para impedir a reeleição do presidente Lula.
14: O acordo existe de que aquele que chegar ao segundo turno terá o apoio dos demais. Então, este é o que deve prevalecer neste momento.
11: Romeu Zema se encontrou com empresários e investidores em São Paulo. O pré-candidato do Novo foi além e disse que não descarta uma aliança, ainda no primeiro turno, com o ex-governador de Goiás.
1: Como manda a tradição, o jornalismo da Band acompanha todos os momentos da corrida eleitoral até o resultado das urnas.
0: Um encontro nesta terça-feira com representantes dos partidos confirmou as datas dos debates.
15: Numa reunião na sede da Band em São Paulo, a direção de jornalismo e os partidos confirmaram as datas para os debates. Dia 9 de agosto, entre os candidatos aos governos estaduais. O debate entre os presidenciáveis será uma semana depois, no dia 16 de agosto.
16: Nós queremos enfrentar esse desafio de acabar com esse déficit de conteúdo que toda a campanha eleitoral tem deixado nos últimos tempos. E isso é muito ruim, isso é muito negativo. O objetivo da Band é dar todo o espaço possível aos candidatos e dar também ao telespectador todas as condições para que o eleitor, o telespectador, possa tirar suas conclusões.
15: Também ficou definido que haverá debates entre os candidatos ao Senado. Além dos veículos da Band, os encontros também serão transmitidos num pool com as TVs Cultura e Gazeta, além do YouTube. Tudo analisado em tempo real pela sala digital da Band e do Google. Os pré-candidatos já estão participando de sabatinas nas TVs e rádios do grupo Bandeirantes, com o objetivo claro, abastecer o eleitor com a maior quantidade de informações que o ajudem na hora de decidir em quem votar.
17: Foco no eleitor total, ele não só já participa da nossa cobertura nas ideias, nos questionamentos, nas dúvidas, para sempre tentar colocar de maneira propositiva ideias, projetos, questões que são importantes para os estados e para o Brasil, ao contrário de deixar somente aquela disputa, muitas vezes, entre os candidatos, que fica numa discussão de ataques, de acusações, sem realmente trazer algo de concreto para o estado ou para o país.
1: A expectativa das campanhas pelo levantamento das próximas pesquisas eleitorais. Veja no comentário de Fernando Mitre.
18: Novas pesquisas estão a caminho, acompanhando a fase de reações ao áudio da conversa de Flávio Bolsonaro com Vorkaro e seus efeitos. E aumentando a expectativa com atenção especial a alguns itens, como, por exemplo, os números dos segmentos moderados ou centristas do eleitorado. Na última Quest, Flávio ganhava de Lula, naquele segmento, chamado de independente, mas antes da divulgação do áudio. Depois da divulgação e das primeiras repercussões, Lula ganhava de Flávio, na última do Datafolha, no mesmo segmento. Nessa quinta-feira tem mais Datafolha, vamos ver. Outras pesquisas também estão chegando. Vamos conferir. A Quest já deve entrar em campo para a próxima. A avaliação dos números dos setores centristas nas pesquisas, como analisou e avaliou o último Canal Livre, comparando com eleições anteriores, é fundamental para entender o diagnóstico do momento, mas não o prognóstico, que a rigor pesquisa não faz. Thaís Felipe.
1: O Conselho Nacional de Justiça aprovou o uso de contra-cheque único para limitar o pagamento de penduricalhos a juízes.
0: Em outra medida que envolve magistrados, o Supremo acabou com a aposentadoria compulsória como punição.
19: Aposentadoria como castigo? Não mais. A primeira turma do Supremo Tribunal Federal confirmou por unanimidade a decisão do ministro Flávio Dino, que acaba com a aposentadoria compulsória remunerada para magistrados. Com a rejeição do recurso da Procuradoria-Geral da República, o Conselho Nacional de Justiça deverá aplicar a perda definitiva do cargo e do salário como a punição máxima para violações disciplinares graves cometidas por integrantes do judiciário. Agora, quem perder o cargo precisará contribuir até atingir o direito à aposentadoria. Também nesta terça-feira, o Conselho Nacional de Justiça aprovou por unanimidade a criação de um contracheque único para juízes, desembargadores e ministros de todo o país. A medida busca atender a mais recente decisão do Supremo Tribunal Federal sobre os chamados penduricalhos. A partir de agora, o contracheque vai reunir o pagamento do mês e outros como verbas indenizatórias, ajuda de custo, remuneração por aulas, gratificações, indenização de férias e retroativos pendentes. Tudo para facilitar a fiscalização. Os tribunais do país devem adotar a medida em até 60 dias.
0: O Senado aprovou o reajuste no piso salarial dos professores da educação básica da rede pública. O aumento é de 5,4% em 2026, passando para cerca de R$ 5.130. A medida que foi enviada pelo governo ao Congresso segue para a sanção do presidente Lula.
1: E veja a seguir no Jornal da Noite. Irã derruba drone americano e ameaça atacar bases dos Estados Unidos no Oriente Médio.
0: E já já, Fernandinho Fernandes ao vivo aqui no estúdio conta tudo sobre os jogos da noite dos brasileiros pela Libertadores e Sul-Americana. Em instantes.

0: do Viver Melhor dessa semana, vamos falar dos cuidados com a saúde dos idosos.
1: Um envelhecimento mais saudável e uma melhor qualidade de vida.
0: E para tirar todas as nossas dúvidas, recebo o Dr. Alexandre Pena, que é ortopedista da Beneficência Portuguesa, e o Dr. Omar Jalu, que é geriatra do Hospital das Clínicas da Faculdade de Medicina da USP. É hoje, às 11h30 da noite, na Band News TV.
2: O Irã afirmou ter abatido um drone dos Estados Unidos em seu espaço aéreo e ameaçou voltar a atacar bases americanas no Oriente Médio. A ação seria uma retaliação aos ataques de ontem que atingiram centros de lançamento de mísseis e navios na região do Estreito de Hormuz. Apesar da nova crise, os dois países estão tecnicamente em trégua e ainda tentam chegar a um acordo de paz.
3: E o preço do petróleo voltou a subir depois de novos ataques dos Estados Unidos ao Irã. A Juliana Rosa mostra os números.
4: A alegria durou pouco. Depois de ter despencado na véspera, o petróleo voltou a subir. A cotação do Brent saiu de 93 dólares, chegou a valer 100 dólares durante o dia e fechou perto disso, a 99. As negociações para um cessar-fogo entre Estados Unidos e Irã estavam avançando, mas os americanos atacaram o sul do Irã. A ação foi classificada como um ato de defesa, algo pontual, segundo Trump, e que as tratativas continuariam evoluindo bem, segundo ele. Já o Irã acusou os americanos de terem violado o cessar-fogo em vigor. Em meio a essa guerra de narrativas, a gente está sentindo cada vez mais os efeitos desse conflito nos preços. Tudo ficando mais caro, combustíveis, alimentos, produtos da indústria. A preocupação ainda são muitas medidas do governo para estimular consumo, colocando mais lenha nas projeções de inflação e de juros, que podem demorar mais a cair nesse ambiente já de alto endividamento. Muitas medidas são meritórias, mas sem discussões cuidadosas podem criar novos problemas. Thaís Felipe.
2: Obrigado, Ju. O secretário de Saúde do governo de Donald Trump, Robert Kennedy Jr., foi gravado pegando duas cobras com as próprias mãos. O caso aconteceu no quintal da casa de um amigo na Flórida. Em um vídeo divulgado nas redes sociais, o secretário aparece lindo e confirma que foi atacado pelos animais. Kennedy Jr. afirmou que se tratam de cobras negras sem veneno, muito comuns na região. Vai que é tua, Tafarel.
3: Eu tô fora.
2: Um abraço.
3: Com ele mesmo, né?
2: Um abraço foi o São Paulo. Abraçou o Boston River.
5: Cantador de serpentes.
3: É. Ai, ai, ai.
5: Cara, o São Paulo ganhando o Boston River, 2-0, avança, primeiro lugar do grupo, uma torcida vaiou, acredita?
2: Acredito.
5: Uma parte do jogo que vaiou, enfim, o São Paulo avança. A turma está gostando mais de vaiar do que aplaudir.
2: A torcida que conduz...
5: Está cheio de cobra naquela torcida.
3: E Grêmio?
5: Bom, o Grêmio empatou e avançou, 2-2, tomou um susto em casa, mas avança também na próxima fase. O Santos também, ninguém botava fé no Santos, mas foi no desespero, 3-0, ganhou do Cuenca, avança, vai para o play-off que vai ter agora. Libertadores, o Mirassol perdeu para o Lanús, mas já estava classificado, foi a segunda equipe a se classificar, primeiro Corinthians, segundo Mirassol, terceiro Flamengo na Libertadores, e o Mengão hoje mandou 3-0 para cima do Cusco, e a parada é a seguinte, dependendo do que acontecesse a última rodada, era fase de grupos, o Flamengo pode terminar com a melhor campanha da competição.
2: O Fernandinho está tão rápido que é o seguinte, nós adotamos os gols do Grêmio, tá? Todos os gols você vai ver no Esporte Total, mas o homem acelerou.
5: Vou mandar ele acelerar, velho.
3: Foi.
2: E dá-lhe gol do Grêmio, 2-2, já deu,
5: tem
2: esse jogo
5: ainda.
2: Já está uns 10-10, viu?
5: Ah, vamos lá, põe todos os gols do Grêmio.
2: 10-10.
5: Rapaz, é aquela que eu tô falando mais que o homem da cobra, velho. Olha o Santos agora, chegou o Santos. O Santos ganhou 2-0, gol do Gabigol, enfim. Aí o Lanús ainda, né? Ah, não tem, então esse é o Lanús e Mirassol. É que você falou Santos aqui, fui picado, tá vendo? Veneno no meu ouvido. Mas é isso, gente, com calma você vai ver
2: muita
5: tudo
2: tranquilidade.
5: No Esporte Total. Todos os gols, o bate-papo, enfim, tudo o que aconteceu. Valeu, gente,
2: respira.
5: Obrigado.
2: Respira.
3: Até já.
5: Até já.
2: Veja a seguir no Jornal da Noite. Incêndio destrói a igreja centenária na Serra Gaúcha.
3: E comunidade se mobiliza para manter as celebrações e planejar a reconstrução. Já já a gente conta essa história. Música.

0: Eu sou Cristiane Ramalho, direto de Berlim, na Alemanha, com as principais informações para a Band News TV, na velocidade da notícia.
1: Dezenas de drones caíram do céu durante um show de luzes em Sydney, na Austrália. Segundo os organizadores, uma falha na frequência de rádio derrubou 89 aparelhos. O espetáculo contava com cerca de 1000 drones sincronizados. Apesar do susto, ninguém ficou ferido.
2: A Igreja Centenária de Flores da Cunha, no Rio Grande do Sul, está interditada por risco estrutural depois do incêndio de ontem.
1: O local é um dos maiores símbolos de fé e tradição da Serra Gaúcha.
3: Na Serra Gaúcha, um incêndio comoveu toda a comunidade. A Igreja Matriz Nossa Senhora de Lourdes, construída há mais de 100 anos, foi destruída em poucas horas.
4: Nós somos assim com o coração partido, nós estamos calma, machucada, mas a única coisa que a gente não perdeu foi a fé.
3: Ainda não se sabe o que provocou o incêndio que começou por volta do meio-dia de ontem. A suspeita é que tenha sido no teto, que foi completamente consumido pelas chamas. Os vitrais históricos também foram atingidos.
5: Ela tem um significado muito grande. Ela faz parte da vida dos moradores desse lugar.
3: A igreja está interditada por risco estrutural. Apesar disso, celebrações religiosas foram mantidas na cidade, como a tradicional confecção de tapetes no feriado de Corpus Christi, que vai acontecer aqui na frente. E o que marca o recomeço é a fé. Bombeiros retiraram do incêndio uma imagem intacta de Cristo morto. Outra imagem de Jesus crucificado também resistiu às chamas. Hoje, fiéis se reuniram para colocá-la no alto do salão paroquial, onde foi celebrada a primeira missa após o incêndio. A união da comunidade agora é para recolocar de pé a igreja símbolo de Flores da Cunha.
2: O Jornal da Noite termina aqui. 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
1: Uma excelente quarta-feira para você.
2: Obrigada pela companhia. Tchau.
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0: Flávio Bolsonaro se encontra com o presidente dos Estados Unidos, Donald Trump, na Casa Branca. O senador disse que pediu ao presidente americano para classificar as facções criminosas brasileiras como grupos terroristas. Investigação revela ligação pessoal entre o ex-governador do Rio de Janeiro, Cláudio Castro, e o dono do Banco Master, Daniel Vorcaro. Aporte bilionário da Rio Previdência no banco virou o principal foco de inquérito criminal. O Conselho Nacional de Justiça aprova por unanimidade a criação de um contra-cheque único para magistrados. O objetivo é facilitar a fiscalização e barrar o pagamento de supersalários acima do teto constitucional. E o Brasil atinge a menor taxa de homicídios da série histórica, com uma queda de assassinatos em 2024. Atlas da Violência indicou melhora de índices criminais em quase todos os estados brasileiros. Boa noite, Bruna.
1: Boa noite, Vitor. Boa noite a todos. Pois é, depois da reunião, Flávio deu uma coletiva de imprensa em Washington. Ele disse que passou 1h40 na Casa Branca e contou que Trump foi cordial e perguntou sobre seu pai, o ex-presidente Jair Bolsonaro, que segue em prisão domiciliar. Flávio pediu para Donald Trump e para os Estados Unidos classificarem as facções criminosas brasileiras como grupos terroristas. O governo brasileiro não concorda com essa classificação. Vamos ouvir um trecho do senador.
2: Hoje tive a honra de ser recebido pelo presidente dos Estados Unidos, Donald Trump, no Salão Oval da Casa Branca. Cheguei às 15 horas e deixei o local às 16h40. Quero registrar, antes de qualquer coisa, que essa reunião não foi intermediada por nenhum empresário duvidoso. Foi um convite direto do presidente dos Estados Unidos, feito ao seu nível, entre líderes políticos. Agradeço ao presidente Trump, não só pela cordialidade com que me recebeu, mas por ter dedicado o tempo da sua agenda para esse encontro. O presidente está hoje no meio da negociação de um acordo histórico de paz com o Irã, envolvido no planejamento da libertação do povo cubano e lidando com inúmeros outros temas que demandam diariamente a atenção do homem mais poderoso do mundo. Ainda assim, separou esse tempo. Isso mostra um prestígio enorme, sim. E eu quero deixar claro, não um prestígio pessoal meu, mas do nosso país, do Brasil, que ainda existe apesar do governo Lula. Quero também registrar algo que, ao meu conhecimento, é inédito na história do Brasil. Nunca antes um presidente dos Estados Unidos recebeu no Salão Oval um pré-candidato brasileiro à presidência da República em pleno ano eleitoral. Isso não é coincidência. É reconhecimento de que existe hoje no Brasil uma alternativa séria, sólida e confiável ao desastre do atual governo. E que essa alternativa tem nome. O presidente Trump me recebeu com enorme cordialidade. A primeira coisa que ele fez foi perguntar sobre o meu pai. Perguntou sobre as condições da prisão, sobre como ele está, sobre como a família tem lidado com tudo isso. Foi um gesto humano, que registro com profunda gratidão. Ao final do encontro, o presidente fez questão de me presentear pessoalmente com uma Challenge Coin, a moeda de honra que presidentes americanos entregam como símbolo de respeito e reconhecimento, tradição que remonta às Forças Armadas americanas. É um gesto raro, reservado a aliados de confiança. Mostra o tipo de líder que ele é e mostra o tipo de relação que existe entre nossas famílias e nossos movimentos políticos. Ao longo do encontro, expressei ao presidente a diferença gritante que haverá entre o governo Flávio Bolsonaro e o atual governo Lula. Em vez de alinhamentos ideológicos com ditaduras e regimes autoritários, o que o Brasil precisa são parcerias estratégicas que enriqueçam o nosso povo, gerem empregos e tragam investimento, tecnologia e segurança. O objetivo central da minha visita foi oferecer aos Estados Unidos uma alternativa ao que o Lula veio fazer aqui há poucas semanas. Enquanto o Lula veio à Casa Branca fazer lobby para traficantes, eu vim fazer exatamente o contrário. Pedi enfaticamente ao presidente Trump que designe o quanto antes o PCC e o Comando Vermelho como organizações terroristas estrangeiras. E elas são, sim, organizações terroristas. Controlam territórios inteiros no Brasil pela força. Submetem populações ao seu próprio código e à sua própria lei, à sua própria justiça paralela. Executam quem ousa resistir, corrompem agentes públicos, infiltram instituições, intimidam testemunhas, ordenam atentados de dentro dos presídios. Operam em dezenas de países, com tentáculos que afetam diretamente os Estados Unidos e o resto do hemisfério.
1: Flávio Bolsonaro revelou ainda que, se eleito, a partir de 2027, o Brasil fará parte do escudo das Américas ao lado de outros países como El Salvador e Argentina. Ele também falou sobre terras raras e sobre a questão das tarifas. Vamos ouvir mais um trecho.
2: Disse ao presidente Trump que, a partir de janeiro de 27, o Brasil vai integrar o escudo das Américas, junto com os Estados Unidos, com a Argentina de Milei, com El Salvador do Bukele, com o Equador de Noboa, com o Paraguai do Penha, com o Chile de Castro, com o Panamá de Molino e com a República Dominicana de Abinader, formando uma grande aliança hemisférica contra o crime organizado transnacional e o terrorismo. Esse é o lugar do Brasil. É como protagonista da segurança das Américas, lado a lado com nações livres e soberanas. Também aproveitei o encontro para apresentar ao presidente a posição privilegiada que o Brasil ocupa no cenário mundial de terras raras e minerais críticos. Temos a segunda maior reserva mundial. Somos a única alternativa real à China para o mundo livre. Sob meu governo, haverá parceria estratégica de longo prazo nesse setor, com investimento protegido e reindustrialização compartilhada entre os dois países. Sobre o tema das tarifas, deixei claro ao presidente que, sob meu governo, não haverá necessidade de retaliação comercial contra o Brasil. Faremos um acordo comercial e de investimentos sólidos, bom para os dois países, na escala dos maiores acordos da história recente.
1: Bom, até agora o presidente Donald Trump ainda não se manifestou sobre o encontro, Vitor.
0: Ok, vamos seguir acompanhando. Obrigado, Bruna, pelas
1: Muito
0: informações
1: obrigada,
0: todas
1: boa noite.
0: E boa noite. Até mais. E agora um salvamento no mar que mais parece roteiro de filme. Uma mulher foi resgatada viva depois de passar quase 2 dias perdida no mar.
3: Uma história que os próprios bombeiros definem como um milagre. Bruna Damari Santana da Silva, de 26 anos, foi encontrada viva depois de passar 42 horas desaparecida em alto mar em Ilhabela, litoral norte de São Paulo. Bruna e Diógenes Pereira Bernardino, de 28 anos, desapareceram na tarde de domingo, depois de saírem para um passeio de jet ski durante uma confraternização em uma lancha, na região da praia Ponta das Canas. Na segunda-feira, a moto aquática foi encontrada à deriva, a cerca de 22 quilômetros do ponto onde os dois tinham sido vistos pela última vez. Bruna foi localizada nesta terça-feira, próximo à Ilha de Búzios. Foi um pescador quem fez o resgate. Ele estava pescando com o filho quando avistou Bruna.
4: Aí, aqui tá, não deu pratinho de camarão, né? Aí eu falei com meu filho, vamos pra fora. Parece que... É, Deus avisando, né? Aí chegamos bem lá fora, fiz a volta mais pra fora aí, eu vi a pessoa na água. Ela tá bem pratinha, não deu pra segurar o barco, a gente diminuiu o que é forte, segurou ela, colocou pra cima aqui, enrolou de coberta pra poder dar uma aquecida, né?
3: Depois de ser encontrada por pescadores em alto mar, Bruna foi resgatada por equipes do Grupamento de Bombeiros Marítimo. Na sequência, ela foi trazida de lancha até a balsa de Ilhabela e de lá, trazida de ambulância até o Hospital Municipal, onde recebe atendimentos médicos, depois de passar quase 2 dias à deriva. Segundo os bombeiros, Bruna usava colete salva-vidas, o que pode ter sido fundamental para a sobrevivência. E enquanto Bruna se recupera, as equipes continuam as buscas por Diógenes Pereira Bernardino, que segue desaparecido.
5: O Corpo de Bombeiros só encerra uma busca quando não há nenhum indício mais da possibilidade de localização da vítima. Nós permaneceremos ainda com a busca pela segunda vítima até que a gente tenha indícios de que... Do paradeiro dele, né?
0: E o delegado que investigou a morte de Henry Borel foi ouvido no segundo dia do júri da mãe e do padrasto do menino. Interrogado pela acusação e defesa, Henrique Damasceno disse que não há a menor dúvida de que Monique Medeiros sabia que o ex-vereador Jairinho agredia Henry Borel, assassinado em 2021. O delegado disse que uma farsa ensaiada foi criada pelos réus para tentar enganar a polícia, e relembrou que a ocorrência foi registrada inicialmente como suspeita de acidente doméstico, mas que a investigação mudou de rumo e a polícia concluiu que a mãe de Henry e o padrasto foram corresponsáveis pela morte do menino. O laudo apontou mais de 20 lesões no corpo de Henry. O julgamento deve durar pelo menos uma semana. O Conselho Nacional de Justiça aprovou o uso de contracheque único para limitar o pagamento de penduricalhos a juízes. Em outra medida que envolve magistrados, o Supremo acabou com a aposentadoria compulsória como forma de punição.
6: Aposentadoria como castigo? Não mais. A primeira turma do Supremo Tribunal Federal confirmou por unanimidade a decisão do ministro Flávio Dino, que acaba com a aposentadoria compulsória remunerada para magistrados. Com a rejeição do recurso da Procuradoria-Geral da República, o Conselho Nacional de Justiça deverá aplicar a perda definitiva do cargo e do salário como a punição máxima para violações disciplinares graves cometidas por integrantes do judiciário. Nos últimos 20 anos, 26 magistrados foram aposentados compulsoriamente por crimes como venda de sentenças, assédio moral e sexual. Agora, quem perder o cargo precisará contribuir até atingir o direito à aposentadoria. Também nesta terça-feira, o Conselho Nacional de Justiça aprovou por unanimidade a criação de um contracheque único para juízes, desembargadores e ministros de todo o país. A medida busca atender à mais recente decisão do Supremo Tribunal Federal sobre os chamados penduricalhos. Em março, o STF definiu que as verbas indenizatórias e outros adicionais pagos no judiciário terão limites mais rígidos. Agora, não podem ultrapassar 35% do limite constitucional. Mas, na prática, a decisão autoriza pagamentos bem acima do teto de R$ 46 mil, que é a remuneração dos ministros do Supremo. Alguns salários com os acréscimos podem passar dos R$ 78 mil. A partir de agora, o contracheque vai reunir o pagamento do mês e outros como verbas indenizatórias, ajuda de custo, remuneração por aulas, gratificações, indenização de férias e retroativos pendentes. Tudo para facilitar a fiscalização. Os tribunais do país devem adotar a medida em até 60 dias.
7: O CNJ ele já possuía, né, um painel de remunerações que não era alimentado de forma homogênea pelos tribunais. Então, isso também é uma expectativa de ser um avanço, de que agora eles colocam um limite máximo para que os tribunais mandem essas informações para o CNJ.
6: Segundo a organização Transparência Brasil, os tribunais de justiça pagaram para juízes e desembargadores ao menos 12 bilhões e 600 milhões de reais acima do teto constitucional em 2025.
0: E olha essa história. Em mais um caso de violência, uma mulher simulou um pedido de pizza ao ligar para a polícia em São Paulo. Felizmente deu certo e o agressor foi preso.
8: Polícia Militar, emergência. Oi, gostaria de pedir uma pizza? Pizza tá bom, se ela quer pizza de calabresa ou mussarela?
9: Pode ser frango catupiry e mussarela com bacon.
8: Qual que é o endereço para entrega? É São Paulo?
9: Isso.
8: Tá bom. Achei aqui, Jardim, né?
9: Isso. É, moça, quando o motoboy sair daí, vocês conseguem me avisar? Porque minha casa é no fundo.
8: No fundo? Tá, então assim que ele chegar, quer que liga no seu celular?
9: Isso, por favor.
8: Tá.
10: Oi, sua pizza chegou. Tá bom, tô aguardando aqui, tá bom?
11: Ele tá subindo aqui.
10: Ele tá subindo.
12: Posta ali na parede lá. Na outra ali.
11: Ele tá armado,
10: lá
11: embaixo.
10: Peraí. Sargento. Tá armado. Tá armado.
3: O homem de 32 anos foi preso em flagrante e indiciado por diversos crimes. Lesão corporal no contexto da violência doméstica, ameaça, violência psicológica e posse ilegal de arma de fogo.
0: Hora do intervalo e já já tem mais. 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

0: Olá, uma excelente noite para você. Já está no ar o Jornal Terra Viva. Veja agora o que é destaque no agronegócio no Brasil e no mundo. Influenza aviária reaparece na Holanda e provoca abate de mais de 135 mil aves. Argentina e Uruguai esgotam cotas de exportação de arroz e ovos para a União Europeia. O Bloco Europeu rejeita a proposta do Brasil de transição para antimicrobianos em bovinos. Brasil lidera fornecimento de carne bovina aos Estados Unidos no primeiro trimestre deste ano. Governo e Congresso avançam nas negociações para a votação do projeto de renegociação de dívidas rurais. E ainda, cães se tornam parceiros do produtor rural e auxiliam no pastoreio de ovelhas. Hoje é terça-feira, dia 26 de maio de 2026. Essas e outras notícias a partir de agora, no Jornal Terra Viva. Fertilizantes, diesel, energia. Que trio, hein? Tudo isso subiu. E a vida não está fácil, principalmente para o produtor de batata.
1: Esta batata inglesa foi plantada há 35 dias, momento que mais precisa de fertilizantes para desenvolver. Ricardo conhece bem a produção. Planta batata há mais de 30 anos na região de São João da Boa Vista, no interior de São Paulo.
2: O fertilizante ela engrossa, senão ela não vai ter tamanho. E hoje o pessoal hoje que consome essa batata tem que ter tamanho. Se ela não tiver tamanho, ela não vai para o mercado. Se ela for uma batata pequena, miúda, ela é praticamente descartada para essas batatas palhas que não têm valor comercial.
1: A produção de batata sempre foi cara, segundo o produtor, mas agora está demais. Os gastos com fertilizantes praticamente dobraram. E os altos custos levaram o produtor a reduzir em 30% a área de batata plantada. São 600 toneladas de fertilizantes para 200 hectares de batata. Na safra passada, Ricardo gastou R$1.200.000 com esses insumos, importados de regiões em guerra. Para este ano, o produtor calcula gastar R$2.000.000.
2: A gente teve em fertilizantes aí uma alta de até 100% em nitrogenados. E aí você pega fósforo, potássio, uma subida em mais ou menos em torno de 60% dos valores que a gente vinha pago há 2 meses atrás.
1: Os gastos com diesel também estão pesando, pelo menos 40% a mais. Com uma produção tecnificada, não há muito o que fazer.
2: São manobras que você tem que fazer, de gradagem, aradora, plantio, não tem como economizar no diesel. O gasto é o mesmo, então o que a gente optou é implantar menos para economizar de alguma forma, ter um custo menor, ver se a gente tem preços melhores no mercado final.
1: Ricardo coloca ainda outros itens na balança dos custos de produção. Energia, que subiu 15% este ano, embalagem e atravessador.
2: A gente embalava batata em 50 quilos, usava uma embalagem, usava uma pessoa para pegar esse saco. Hoje a embalagem é 25 quilos, precisa duas embalagens, precisa duas pessoas para pegar. Encareceu também nisso, o frete também encareceu muito. Aí você paga o atravessador no meio, ele ganha por venda de sacas, não por volume. E é que acontece, encareceu tudo. Está tudo abusivo, está difícil trabalhar.
1: Mesmo estando difícil trabalhar, Ricardo aposta num bom resultado.
2: Eu acho que plantando menos, a gente vai ter menos prejuízo, menos oferta no mercado, preços melhores. Todo agricultor vai ter que se conscientizar e não plantar a mesma área que vinha plantando, senão a gente não vai aguentar ficar no mercado.
0: Enquanto isso, em Brasília, o governo federal e parlamentares ligados ao agronegócio tiveram avanço nas negociações para a votação do projeto de renegociação das dívidas rurais. A expectativa é que o texto final seja concluído ainda nesta noite para a votação na quarta-feira na Comissão de Assuntos Econômicos do Senado. A expectativa é que o texto tenha essa conclusão, né, e passe inclusive para essa Comissão de Assuntos Econômicos, que trouxe inclusive ao segundo relator da proposta, o senador Renan Calheiros. O governo e o Congresso estão na fase final de ajustes. De acordo com o senador, as mudanças discutidas envolvem critérios técnicos como teto de enquadramento, definição dos beneficiários e também estrutura do novo fundo garantidor, sem alterar a essência do projeto. A senadora Tereza Cristina afirmou que a tendência é que o acordo seja incorporado diretamente ao relatório do projeto, reduzindo inclusive a possibilidade de uma edição de uma medida provisória. assunto para ele, Silmar César Miller, que já está aqui com a gente. Silmar, uma excelente noite. Silmar, como é que o governo, né, tem avançado nesse acordo? Como é que essa renegociação de dívidas pode, de fato, trazer um certo alívio, uma esperança para o produtor que segue aí endividado, em boa parte, principalmente lá no Rio Grande do Sul? Ou melhor, aí no Rio Grande do Sul.
3: Meu caro Pedro, muito boa noite. Olha, muita ansiedade por parte dos produtores, não só aqui do extremo sul, que tiveram perdas acumuladas ao longo de 5 anos aqui com problemas climáticos, secas, enchentes. Tudo isso conspirou aqui contra a rentabilidade dos produtores que não conseguiram pagar seus débitos. Isso foi se acumulando ao longo de 5 anos, ficou uma dívida impagável pelos produtores, precisa ser renegociada, precisa ser rolada para frente, para o produtor conseguir continuar na sua atividade, tocar a safra nova que está chegando aí. Portanto, depende muito dessa renegociação, dessa rolagem de dívida que está em discussão aqui no Congresso, no governo, e se arrastando já há um bom tempo, e gerando uma preocupação acumulada aqui ao longo dos últimos dias, porque já está em véspera aqui da necessidade de planejar o plantio da safra nova. Safra de verão vai começar agora o seu plantio na virada do semestre, nós estamos já no final do mês de maio, junho está aí, acabou o semestre. Então aí já tem que sair o plano novo da safra nova, o chamado plano safra, que está esperando essa negociação, esse desfecho das dívidas antigas, para poder viabilizar dinheiro novo aqui para o plantio da safra nova. Uma coisa está dependendo da outra e está tudo muito atrasado. Então agora, felizmente, chegou-se a um consenso nessa comissão do senador Renan Calheiros, que vinha conduzindo essa negociação dentro do Congresso, procurando algum consenso junto com o governo, junto com o Ministério da Fazenda, principalmente. E se chegou, aparentemente, nesta terça-feira, a um consenso básico. E agora só falta, então, a votação final, que ocorre amanhã, possivelmente vai se estender até quinta-feira, né, porque parece que tem que voltar para o Senado, tem que voltar para a Câmara, né, se houver alguma modificação. Portanto, até quinta-feira, a expectativa é que isso finalmente seja encerrado e que a solução seja satisfatória para o produtor, para que ele possa respirar aliviado e também o governo ter chance agora, a partir disso, de anunciar um novo plano safra com seus volumes de recursos, suas taxas.

0: fertilizantes também, tudo isso conspira contra as intenções de plantio da próxima safra. Então, pelo menos em termos de crédito, pode ser que a situação agora se normalize, Pedro.
1: É o que a gente espera, né, Alcimar? Inclusive, né, aguardando essa decisão que, né, vem aí, como você disse, no momento é aí com o produtor com a faca na garganta, né? Uma situação bem complicada aí para o nosso produtor. Alcimar, vamos terça-feira hoje? Como é que ficou o fechamento das bolsas, câmbio, né, o mercado futuro? Traz para a gente a atualização.
0: Bom, Pedro, hoje, terça-feira, depois do feriadão nos Estados Unidos, ou ontem, segunda-feira, não teve bolsas de mercados nem de commodities, nem de financeiros. Hoje o mercado voltando ao normal, portanto temos novas referências aqui. Uma das novidades do dia foi a nova alta dos preços do petróleo, Pedro. O petróleo tinha caído bastante ontem, com a perspectiva de um acordo de paz no Oriente Médio entre os Estados Unidos e o Irã. A situação voltou para trás nessa terça-feira, não houve avanço nas negociações, pelo contrário, houve até novos ataques aqui dos Estados Unidos contra postos do Irã, na tentativa de reabrir aquele estreito de Hormuz lá. A situação está complicada, o Irã não abre mão do seu programa de combustível lá, de urânio, o uso de urânio para produção de energia, segundo o Irã, e os Estados Unidos são contra essa situação, portanto, tudo voltou a um impasse e o petróleo acabou subindo por conta disso, e subindo bastante. Ontem caiu cerca de 6%, hoje subiu 3,6%, uma alta forte de novo, e o preço voltando a se aproximar dos 100 dólares o barril. 99 dólares, 58 centavos mais exatamente, o contrato de julho do petróleo tipo Brent, que é referência para o mercado internacional, inclusive aqui para o Brasil. Então, esse os principais destaques desta terça-feira nos mercados. E a gente vai ver agora como é que fecharam os mercados agrícolas nesta terça-feira nas bolsas internacionais. Começar pela Bolsa de Chicago aqui, predominância de quedas aqui, a soja caiu 0,9% nos vencimentos mais próximos, milho também 1,2% e também o trigo, queda de 1,7%, basicamente por conta da melhora das condições climáticas para a evolução da nova safra dos Estados Unidos. Boas chuvas, tendência aqui de finalização do plantio, emergência das lavouras está indo bem, ou seja, o desenvolvimento da safra nova americana está indo muito bem, isso é fator de baixa para preço. Isso indica uma tendência de grande produção nos Estados Unidos, nosso principal concorrente, e os preços acabam caindo por conta disso. Foi o que aconteceu nesta terça-feira. A única exceção foi o arroz, aí, que está num cenário um pouco diferente, tem problemas climáticos afetando a safra americana, que aliás beneficia o Brasil aqui, pode beneficiar o Brasil em termos de exportações, uma pequena alta de 0,4%. Na Bolsa de Nova York, na sequência aqui, o café arábica subiu hoje, voltou a subir 0,6%, e o robusto em Londres subiu até mais, 1,8%. Preocupação com a evolução lenta da colheita, nova safra brasileira do nosso robusto, aqui o nosso Conilon do Espírito Santo, que está lenta a colheita da safra nova, e os rendimentos do que foi colhido até agora está abaixo do esperado. Isso acabou sendo fator de alta para preço nas bolsas internacionais, como aconteceu nesta terça-feira. Ainda na Bolsa de Nova York, o açúcar caiu 1,1% hoje, o algodão também, o algodão teve um comportamento misto. Alguns contratos caíram 0,6%, outros mais distantes subiram 0,6%. O algodão, na verdade, ainda está com uma tendência de valorização por conta da alta dos preços do petróleo. O algodão acaba pegando carona no petróleo e sobe também. O cacau foi um destaque importante hoje, subiu muito, 9,4%, refletindo preocupações com a oferta de cacau, especialmente na região lá oeste da África, onde se situa o grosso da região produtora. Então, cacau novamente está ficando caro. Suco de laranja subiu também hoje, em torno de 0,9%. E para finalizar, temos ainda boi gordo no mercado futuro da B3, subiu hoje, 0,2%. O dólar teve leve alta também de 0,2%, R$ 5,02 a cotação da moeda americana. E o mercado de ações voltou a cair hoje. O índice Bovespa na B3, queda de 0,7%, fechando o dia pouco acima dos 176 mil pontos. Meu caro Pedro.
1: Tá certo, Silmar. Análise impecável, como sempre. Obrigado pelas informações. Silmar volta ao longo da programação do canal Terra Viva. E, lógico, amanhã à noite no Jornal Terra Viva, trazendo outras informações. Um abraço e até amanhã.
0: Boa noite, Pedro. Uma boa até amanhã para os nossos telespectadores. Voltamos amanhã com mais informações. Até lá.
1: Até lá. Seguimos aqui. A Argentina e o Uruguai esgotaram as cotas agrícolas de exportação de arroz e ovos impostas pelo

0: acordo entre Mercosul e a União Europeia. O cenário dificulta o acesso dos exportadores brasileiros ao mercado europeu.
1: Os países atingiram os limites de exportação ainda no primeiro mês de vigência do tratado. O acordo utiliza neste primeiro momento o sistema conhecido como First In, First Out, no qual os primeiros países a registrarem exportações ocupam integralmente os limites disponíveis. O Uruguai respondeu por 63% do volume total de arroz embarcado. O restante da cota foi preenchido pela Argentina. Juntos, os países atingiram embarques estimados em 6.667 toneladas. Já no caso dos ovos, a Argentina esgotou sozinha a cota disponível para exportação à União Europeia. O país também garantiu fatia expressiva no mercado de mel. A situação acende um alerta no setor agropecuário brasileiro, que teme perder espaço competitivo no mercado europeu. O cenário é motivado pela ausência de divisão das cotas, que pode provocar disputas entre os países do bloco sul-americano.
0: A Federação das Associações de Arrozeiros do Estado do Rio Grande do Sul voltou a defender um tratamento diferenciado da União para os produtores rurais gaúchos diante da crise enfrentada pelo setor agrícola no estado. Em nota, a entidade aponta fatores como endividamento, altos custos de produção, dificuldade de acesso ao crédito, juros elevados e concorrência com produtos importados, além de perdas climáticas como responsáveis pelo agravamento da situação no campo. Segundo a federação, o Rio Grande do Sul enfrenta uma realidade distinta em relação a outros estados, especialmente pelos impactos acumulados nos últimos anos sobre a produção agrícola. A federação, ou melhor, a Federarroz, afirma que os preços de mercado estão incompatíveis com os custos investidos na produção de alimentos, o que compromete a renda dos agricultores e a continuidade da atividade rural. E começamos hoje, JTV, né, repercutindo o decreto assinado, inclusive pelo presidente Lula, que estabelece um subsídio de 44 centavos por litro da gasolina para mitigar os efeitos da alta do preço do barril do petróleo internacional. Na verdade, a gente trouxe aqui, né, como é que ficou o aumento do diesel, isso dificultando, inclusive, os produtores de batata. Mas aí, a medida passou a valer hoje e tem duração de 2 meses. O custo para as contas públicas, né, dessa situação será de R$1,2 bilhão por mês, sendo compensado com a alta da arrecadação do petróleo por conta da cotação do barril no mercado internacional. O subsídio será pago diretamente aos produtores e importadores de gasolina, por meio da Agência Nacional de Petróleo e Gás Natural e Biocombustíveis. Já para o diesel, o subsídio pago será de R$ 1,20. E o biodiesel estará isento de impostos federais. Vale lembrar que a guerra no Oriente Médio, iniciada em 28 de fevereiro, travou o fluxo de navios petroleiros no Estreito de Hormuz, corredor marítimo no Golfo Pérsico, por onde passa cerca de 20% do petróleo global. Está aí uma boa notícia, principalmente para os nossos produtores que estão amargando prejuízos, não só em outras questões relacionadas aos fertilizantes, mas também ao diesel, como a gente iniciou a nossa edição de hoje, falando sobre a produção de batata, que está impactada também pela questão do diesel. Intervalo. O Brasil lidera fornecimento de carne bovina aos Estados Unidos no primeiro trimestre deste ano. E você vai ver também uma entrevista exclusiva sobre a Mega Leite, a maior exposição da cadeia leiteira na América Latina, que vai acontecer no Parque da Gameleira, será realizada aí no Parque da Gameleira na próxima semana, lá em BH. Os destaques, os detalhes, instantes aqui no Jornal Terra Viva.

0: Já estamos de volta e o Brasil lidera o fornecimento de carne bovina importada pelos Estados Unidos no primeiro trimestre de 2026. Pelo menos é o que aponta o relatório do USDA. O país norte-americano importou 1,7 bilhão de libras de carne bovina, um aumento de 15% em relação ao mesmo período do ano passado. A participação do Brasil nas compras, né, já acumula de janeiro a março deste ano 23%, uma ligeira queda de 1,7 ponto percentual em relação à observada no ano anterior. De acordo com o Departamento de Agricultura dos Estados Unidos, vários dos principais fornecedores de carne bovina devem desacelerar os ciclos de produção em 2026, resultando em menor oferta de carne para exportação, principalmente no ano que vem. A partir do dia 2 de junho, começa a Mega Leite 2026, a maior exposição da cadeia leiteira da América Latina. A programação vai contar com mais de 300 expositores e apresentação de cerca de 1.500 animais selecionados, representando as principais raças leiteiras e o potencial genético da pecuária nacional. E claro, você vai acompanhar tudo isso com exclusividade aqui no canal Terra Viva e também no AgroMais. Sobre este evento, eu converso agora com o superintendente técnico da Girolando. Por isso, eu já venho para cá conversar com o Leandro Paiva. Boa noite, Leandro. Bem-vindo aqui ao nosso Jornal Terra Viva.
1: Boa noite, Pedro.
0: Sempre bacana falar sobre Mega Leite, falar sobre esse ouro branco, né? Importantíssimo, chamado leite, que movimenta, mas ao mesmo tempo precisa de muita atenção. Esse ano, né, eu já conversei aí com alguns organizadores, a gente já está preparando aí para um momento muito interessante de uma Mega Leite mais uma vez histórica, mostrando que em tudo há leite.
1: É isso aí, a Mega Leite vem com esse tema, né? Aqui tem leite, mostrando a importância do nosso agronegócio do leite pro país todo, né? Para a nossa cadeia alimentar.
0: Agora, o que traz de diferencial este ano, né? Reunindo esses expositores, mas também, né, o que vocês apontam aí de diferencial fora esse tema tão emblemático?
1: A Mega Leite é uma exposição, ela é considerada a maior exposição de gado leiteiro da América Latina. Então, quase 1.500 animais participando desse grandioso evento. Então, uma exposição que ela tem no seu DNA todo o know-how do mercado de genética, do mercado de animais de alta performance. É uma exposição realmente que traz muita inovação, não só no mercado, para o mercado de genética, né, para o mercado de animais, como também ela proporciona que várias empresas possam apresentar os seus serviços, os seus produtos ao mercado e muita tecnologia, né? O mercado é bastante dinâmico, então todos os anos nós temos uma amostra muito grande de produtos e serviços com muita tecnologia. E aí, como vocês podem ver também, um outro evento que acontece junto com a Mega Leite é a feira de queijos, né? Mostrando também a importância dessa cadeia para o nosso agronegócio.
0: Exatamente, a versatilidade do leite, né, dando aí, inclusive, espaço para os produtores mostrarem esse produto final que é maravilhoso, né, um sabor incrível que o queijo tem, ainda mais em Minas Gerais, né. Agora, outro fator interessante também é as pesquisas, as inovações, as parcerias também. Isso é importante porque é um polo para difundir também as novidades que vocês vão trazer também, né, principalmente a Girolando.
1: Justamente, a nossa principal parceira, né, da Mega Leite são as associações de criadores de raças. Nós temos várias raças participando esse ano novamente. Temos a raça holandesa, a raça gerleiteiro, guzerá, guzolando, os búfalos e o cindy voltando depois de alguns anos a participar da Mega Leite. E isso faz com que nós tenhamos a oportunidade de mostrar tudo que é feito em prol do melhoramento genético dessas raças leiteiras. A Embrapa Gado de Leite também é uma grande parceira nossa. Nós teremos a publicação, mais uma vez, do sumário de touros e de fêmeas girolando durante a Mega Leite. Então, é uma oportunidade para o produtor de leite também buscar muito conhecimento. Teremos várias palestras com diversos temas, palestras ligadas à sucessão familiar, palestras ligadas ao mercado de melhoramento genético, palestras também ligadas à gestão de propriedades, enfim, a todas as empresas participantes da Mega Leite, elas têm a oportunidade de apresentar os seus produtos ao mercado.
0: Claro, né? Rapidamente, né? Temos alguns segundinhos, é o momento também para leilões e também fazer bons negócios.
1: Justamente, na edição do ano passado nós tivemos 8 leilões oficiais e esse ano nós estamos com uma grade de 12 leilões. Leilões de Girolando, Girleiteiro, Holandês e também de Buzerá e Gusolando. Vai ser uma feira repleta de oportunidades para o mercado e principalmente para o produtor de leite, seja ele pequeno, médio ou grande produtor.
0: Tá aí, feito o convite, você não pode perder transmissão aqui no canal Terra Viva e também AgroMais a partir do dia 2 a 6 de junho. E claro, você também acompanha nossas plataformas digitais, o nosso Instagram, o nosso Facebook, TikTok, enfim, todo o nosso conglomerado de informações para você em multiplataforma e claro, direto do Parque da Gameleira. Olha, só posso agradecer a sua participação, viu, Leandro, e um excelente Mega Leite pra gente. Pela Mega Leite, inclusive, que vão ter transmissões de leilões aqui do canal Terra Viva, que aqui também é a casa dos remates. Um abraço, meu amigo, obrigado.
1: Um abraço, aqui tem leite, Mega Leite.
0: Com certeza, abração, aqui tem leite, Mega Leite. Seguimos aqui nosso noticiário, porque a União Europeia rejeitou a proposta do Brasil de transição para antimicrobianos em bovinos, de acordo com a apuração do jornal Valor. Segundo fontes próximas à negociação, o bloco descarta qualquer medida que represente a aplicação gradual das regras. Com a decisão, o Brasil não poderá mais exportar ao bloco europeu produtos de origem animal, como carne bovina, a partir do dia 3 de setembro. Pela proposta brasileira, o cumprimento da exigência ao longo de toda a vida do animal ficaria para 2029. Até lá, o Brasil teria tempo para se adequar às exigências impostas. Para o governo, era esperada uma resposta negativa por parte da União Europeia. O repórter do canal AgroMais, Andrés Ruiz, entrou em contato com a Associação Brasileira das Indústrias Exportadoras de Carne, a ABIEC, para um pronunciamento, mas a entidade decidiu não se manifestar sobre o assunto. A gente segue no noticiário internacional porque a gripe aviária voltou a atingir granjas comerciais na Holanda e provocou abate de mais de 135 mil aves. Os novos focos foram registrados nas províncias de Friesland e Flevoland. Para a contenção da doença viral, 135 mil aves, como eu disse, foram levadas aí ao abate sanitário. O retorno da influenza aviária reforça o cenário de vigilância constante no setor avícola europeu, que enfrenta repetidos episódios da doença nos últimos anos. A situação impacta diretamente o comércio e a produção de aves, bem como as medidas de biossegurança adotadas nas granjas de todo o continente. A seguir tem a previsão do tempo para todo o Brasil e ainda, cães se tornam parceiros do produtor rural e auxiliam o pastoreio de ovelhas. Olha só, que lindo animal na tela. Daqui a pouquinho a gente traz essas e outras informações aqui no JTV.

0: É, o outono tá chuvoso, também fazendo calor em algumas regiões. É hora da gente saber a previsão do tempo para todo o Brasil com o Vitor Takau.
1: Olá, uma ótima noite a todos. Vamos ver então como ficam as condições de tempo esperadas para o Brasil nesta quarta-feira, dia 27 de maio. Quarta-feira com destaque para o país dividido entre dois extremos. Enquanto a maior parte do Brasil segue com uma condição de tempo aberto, firme, sem condições de chuva e calor ganhando cada vez mais força no decorrer das horas, as pancadas de chuva, as áreas de instabilidade seguem presentes em praticamente todas as regiões. No entanto, de forma bastante localizada e mal distribuída. Aqui no nosso mapa de risco para temporais, destaque entre o Amazonas e o estado de Roraima, onde haverá condições para episódios de chuva mais intensos, temporais não estão descartados, inclusive no estado de Roraima, a chuva pode causar transtornos. As pancadas de chuva podem cair com até forte intensidade também, embora isoladas, em áreas da costa norte do Nordeste. E entre João Pessoa e Recife, haverá risco novamente para episódios mais intensos. Durante o dia, o destaque é completamente oposto em áreas que percorrem o interior da região Nordeste, áreas também do Centro-Oeste e até mesmo no norte de Minas Gerais, onde o ar seco continua ditando ritmo na atmosfera e estabelece novamente o alerta para baixos índices de umidade relativa do ar, sobretudo nas horas mais quentes. Inclusive, durante a tarde, as capitais do país seguem com temperaturas bem contrastantes. Sul e Sudeste com máximas mais contidas, enquanto o restante do país segue com temperaturas mais elevadas. Porto Alegre com máximas de 20 graus, 21 em Curitiba, 18 na capital paulista, 26 em BH, já no Centro-Oeste, máximas de 31 em Cuiabá e 27 em Brasília. Capitais do Norte e Nordeste continuam com temperaturas em torno dos seus 29, 30, 31 graus e forte sensação de abafamento. Para os próximos 5 dias, vemos que a chuva deve seguir concentrada principalmente nos dois extremos do país e também em áreas mais próximas ao litoral. Já no interior do Brasil, condição de tempo seco, o calor continua predominando nos próximos dias, nos últimos dias do mês de maio.
0: Olha, e a IA, hein? Peraí, nada de inteligência artificial. É inteligência animal mesmo que entra em campo. O Border Collie é um grande aliado no pastoreio.
2: Rápidos e olhar atento, o Border Collie se transformou em um verdadeiro parceiro do produtor rural. Nesta cabanha de Pirapozinho, atualmente são 4 cães que se revezam no pastoreio das ovelhas.
3: A gente está cada vez mais com a mão de obra escassa e o Border Collie é um aliado fundamental para quem deseja uma mão de obra de qualidade na pecuária.
2: A raça foi desenvolvida na fronteira entre a Escócia e a Inglaterra, especialmente para o trabalho de pastoreio. Com reflexos impressionantes e grande capacidade de concentração, os animais conseguem conduzir o rebanho com precisão, mesmo em grandes áreas. Uma das vantagens do Border Collie é o comportamento mais silencioso durante o manejo. Os cães quase não latem, o que ajuda a reduzir o estresse das ovelhas. O treinamento exige meses de dedicação, paciência e muita repetição. A adaptação entre o animal e o rebanho é feita aos poucos, sempre com respeito e controle. No dia a dia do campo, a parceria entre o homem e o animal segue fazendo a diferença. E com inteligência, disciplina e precisão, o Border Collie mostra que é mais do que um cão de companhia. É um importante aliado no trabalho rural.
3: Ele precisa de um condutor, então de qualquer jeito você vai ter que ter uma mão de obra. Mas sim, ele trabalharia por 2 pessoas tranquilamente nesse manejo.
0: Que raça fantástica, né? 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Olha que belíssimo exemplar, inclusive, vai estar na tela para você daqui a pouco. É touros e fêmeas aqui para você na tela do canal Terra Viva, a casa dos remates. E com este convite especial, eu encerro o Jornal Terra Viva de hoje. Eu e toda a equipe nos despedimos, mas amanhã a gente volta trazendo outras informações para vocês. Continuem sempre aqui, conectados, ligados no Grupo Bandeirantes de Comunicação.

0: Olá, no Capital Mercado desta semana nós vamos entrar no universo dos aromas, fragrâncias e da bioinovação. A minha convidada é a Cíntia Cunha, diretora da divisão de fragrâncias da Roberté Brasil. Ela vai contar o que está por trás de 175 anos de tradição. Muito obrigado pela sua participação. Obrigada aqui no Capital Mercado.
1: Obrigada pelo convite, Sabino. É uma honra falar sobre perfumaria, um mercado que eu amo. Há 25 anos...
0: Estou muito curioso.
1: Nesse mercado, muito curioso, tem muita história bonita para contar. A Roberté completou em 2025 175 anos de história. É uma empresa familiar, né, composta pela família Mobert.
0: Ainda familiar.
1: Ainda familiar.
0: São os herdeiros do início que continuam.
1: A quinta geração, nós estamos na quinta geração. Isso é muito bonito porque o nosso headquarter fica em Grasse, a Roberté nasceu em Grasse.
0: Grasse é uma cidade na Provence.
1: Na Provence, no sul da França. O berço, a origem da perfumaria começou em Grasse e depois se estendeu pelo mundo todo. Então, a Roberté é uma empresa muito tradicional, centenária, muito respeitada no sul da França. E começamos a nossa história com a extração de óleos naturais. É, não sei se você sabe, todos os perfumes, eles são compostos por óleos naturais. Naturais e sintéticos, mas a Roberté é líder global em naturais. Uhum. É, o que significa que as nossas fragrâncias têm uma alta qualidade, porque o que tem de melhor nos perfumes são os ingredientes naturais. Então, a gente começa a nossa história com os ingredientes naturais e aí nós fomos movimentando esse mercado, entramos em perfumaria e hoje nós estamos presentes em mais de 50 países.
0: Deixa eu entender um pouquinho. Vocês, então, produzem a fragrância, não o perfume final.
1: A fragrância.
0: E vocês fornecem para essas empresas de perfumes.
1: Exato, para as grandes marcas. A Roberté é uma empresa de bastidor, uma empresa muito importante, né? O nosso negócio é criar os cheiros para as grandes marcas. É, o nosso grande diferencial é que nós temos um programa que é o Seed to Scent, que significa que nós dominamos toda a parte de plantio, cultivo, extração. É, trazemos essas matérias-primas para dentro da Roberté, extraímos os óleos naturais e fabricamos o cheiro. Então, a gente tem toda a rastreabilidade desse processo.
0: Para aquela marca de perfume famosa.
1: Exato.
0: E, bom, eu vou chegar nesse ponto de a gente saber como é que se cria, como é que se chega a um cheiro, a um perfume novo. Mas você falou de semente.
1: É isso.
0: Começa na semente?
1: Começa na semente. Vou dar um exemplo para você, a maioria das grandes fragrâncias tem flores, né? Então, a Roberté, ela faz o plantio dessas flores, a colheita dessas flores, traz essas flores para dentro da nossa usina, que fica em Grasse, que inclusive é uma cidade patrimônio da Unesco, e a Roberté é uma grande guardiã de toda essa cultura da perfumaria. Nós trazemos essas flores para a nossa usina, fazemos a extração desses óleos naturais e esses óleos ficam disponíveis para a paleta criativa dos nossos perfumistas. Né? Uma curiosidade, por exemplo, o jasmim é uma flor muito específica e muito rica da perfumaria, onde a gente precisa colher essa flor por volta de 4, 5 horas da manhã,
0: porque é uma flor... tem hora para colher.
1: Tem hora, porque é uma flor super delicada, e nesse período ela está soltando o seu cheiro, e a gente precisa fazer essa colheita na parte de baixo da flor, para não machucar as pétalas, com muita delicadeza. Temos pouco tempo para levar isso até a nossa usina e fazer essa extração, para que a gente possa aproveitar ao máximo o cheiro dessa flor. Então, a grande riqueza de todo o mercado da perfumaria está nos ingredientes.
0: Então, esses ingredientes, além de flor, o que mais? Caules,
1: madeiras, né? Eu não sei se você já escutou falar, a gente está com um boom muito forte da perfumaria árabe. E a perfumaria árabe, ela é muito baseada em madeiras. Tem uma madeira, tem uma resina de madeira que chama oud. E é uma resina que você extrai a partir do tronco de uma árvore. Então, tudo na perfumaria tem muito estudo, tem muita observação da natureza, onde eu posso extrair algum tipo de cheiro, ali reside a riqueza de toda a perfumaria.
0: Quer dizer que pode ser mineral também?
1: Pode ser mineral, mas eu acho que é mais a parte natural mesmo, né? Tá. A parte de flores, sementes, frutas. Né? Os cítricos a gente extrai através da preensão, por exemplo, da laranja. Então, tem algumas frutas, é muito interessante que algumas frutas você consegue fazer o processo natural, mas outras frutas você só consegue reproduzir o cheiro de forma sintética. Por exemplo, morango. Morango eu não consigo extrair o cheiro do morango de forma natural. Então, os nossos perfumistas têm todo um estudo de molécula para poder imitar o cheiro do morango e colocar isso nos nossos ingredientes. Mas a Oberté é líder realmente nos naturais e ali é toda a riqueza das grandes construções olfativas. Então, com certeza, a partir do momento que você acorda, até a hora que você vai dormir, você passa por um processo de sentir vários cheiros e a Roberté, com certeza, está no seu dia a dia. Em algum momento, ou no shampoo, ou no sabonete, ou no teu perfume.
0: No alimento pode estar?
1: A divisão de flavors, porque nós temos uma outra segmentação que é flavors, que aí é toda a parte alimentícia. Tá. Tudo que dá gosto é flavors.
0: Mas
1: tudo
0: vocês também estão nesse mercado?
1: Também. Nós temos 4 unidades de negócio, que é flavors, fragrâncias, ingredientes, matérias-primas naturais e ativos. Porque da natureza nós conseguimos também extrair ativos bons, para pele, para rejuvenescimento, né, dermatológicos, então também nós temos a parte de ativos.
0: Agora, vocês não assinam o perfume final?
1: Assinamos.
0: Ah, sim?
1: A perfumaria é como o mercado da moda, não tem certo. Os estilistas que têm as suas assinaturas?
0: Sim.
1: Perfumaria é igual, nós temos, nós estamos presentes em mais de 50 países, nós temos mais de 15 centros criativos nas grandes metrópoles. Dentro desses centros criativos, nós temos os nossos perfumistas, que são os nossos astros e nossas estrelas. Então, esses perfumistas, nós temos dentro da Roberté uma escola de perfumaria, onde nós vamos identificando talentos, trazemos para essa escola. Esses perfumistas são educados a criar as fragrâncias dentro da nossa paleta de naturais e são perfumistas que adquirem grandes experiências e as grandes marcas já querem a assinatura desse perfumista nos seus perfumes.
0: Já pedem.
1: Então é muito interessante porque realmente você consegue ganhar um know-how muito grande no mercado e ainda mais por conta dos naturais. Então nós temos grandes marcas, nós temos as maiores marcas de luxo do mundo inteiro criando perfumes para eles.
0: O perfume e a fragrância, ela surge por criatividade do perfumista ou ele recebe uma proposta e ali em cima da proposta ele vai trabalhar e encontrar o caminho?
1: São dois caminhos, né? A gente tem primeiro o briefing da nossa marca, do nosso cliente, e ali a gente sempre trabalha a 4 mãos. Acho que o grande diferencial nosso é trazer o cliente para dentro da nossa casa e criar junto, né? Criar esse intimacy, porque você consegue ter acesso a muitas informações das marcas, né? Qual que é o público-alvo, o que ele quer explorar de conceito, e criamos juntos com eles. E do outro lado, nós temos nossa área de marketing, que vai captando tendências de mercado e vai oferecendo isso para os clientes. Então, a gente faz um estudo, um mapeamento olfativo e de marca e falamos, olha, eu acho que para a tua linha falta um produto como esse, está aqui. E a gente constrói toda a ideia e esse conceito oferecendo para eles e muitas vezes eles aderem a isso e isso é tudo em parceria. Para nós é um orgulho participar dessa criação com eles e o inverso também, né? Muitas vezes a gente recebe o briefing. E é sempre uma construção muito rica, porque nós vamos agregando ideias, aquilo que eles trouxeram e a gente vai, né, no final, criando um produto muito adequado para o mercado, para o consumidor e até superando as expectativas, né? Porque sempre quando a gente faz uma colaboração de ideias, é sempre melhor.
0: O perfume está pronto quando o cliente aprova ou ele tem um ponto ali que vocês...
1: Quando o cliente aprova. Tá. Nós temos muitos retrabalhos ao longo desse processo. Então, tem clientes onde você é mais assertivo, de cara, e tem aquele cliente que gosta muito de dar os seus pitacos. E que é muito legal, porque nós vamos aprendendo junto com ele. Então, você faz uma apresentação, ele fala, olha, eu queria trazer uma nota mais frutada, eu queria enaltecer essa madeira, e nós vamos falar, não, que tal uma madeira assim, assado, uma madeira mais opulenta, outra mais leve, e nós vamos criando isso, e isso pode durar meses, né, até a gente chegar no produto final. E mesmo depois que você chega no produto final, muitas vezes você vai para um painel, uma pesquisa de mercado, para poder ter a validação do consumidor.
0: Você testa?
1: Testa, exatamente.
0: Bom, nós falamos bastante do produto, queria falar um pouquinho do negócio também.
1: Uhum.
0: Quer dizer, 175 anos de empresa,
1: sim,
0: imagino que a história seja uma história riquíssima.
1: Muito,
0: conta um pouquinho dessa história para a gente,
1: rica.
0: Como é que começou, por onde passou... É, quem já se envolveu nesse tipo de produção? Conta um pouquinho pra gente.
1: Bom, nós estamos na quinta geração, né? Então, realmente, a gente tem um know-how muito forte dentro da empresa. É, nós temos perfumistas que estão conosco há muitos e muitos anos. É, tem legados passando de pai para filho. Então, realmente, é um mercado muito nichado. E eu costumo dizer que é maravilhoso, porque na perfumaria, ao contrário de outros mercados, quanto mais tempo você está, melhor você vai ficando, né? E a empresa realmente... Nós ganhamos vários prêmios, né, por ser uma empresa que está muito ligada à extração dos naturais, né, que está muito forte, nós temos um posicionamento muito forte com as grandes marcas de luxo. É, um outro know-how que nós adquirimos é de conseguir atender esses consumidores, essas marcas, que têm mudanças muito rápidas no percurso, porque hoje, se você pegar o mercado brasileiro, nós somos uma empresa que atende muito rápido essas movimentações, Sabino, porque nós temos grandes players entrando nesse mercado, players que surgem do digital, da plataforma digital, e essa plataforma é uma plataforma que exige uma rapidez muito forte da nossa indústria, né? O mercado muda absurdamente, nós temos uma geração Z entrando muito forte, com uma jornada de uma experiência de compra muito diferente do que nós tínhamos anos atrás. Então, para eles é muito forte. Primeiro que, assim, muitas regras que nós tínhamos na perfumaria não valem mais. Hoje, você não tem mais o perfume masculino e feminino.
0: Ah, não?
1: Não. Hoje, as empresas estão se posicionando como compartilhável. Então, muitos perfumes, por exemplo, florais, os homens estão utilizando, e abandeirados, as mulheres estão utilizando. Então, é uma movimentação muito forte que esse mercado exige das casas de fragrância. E nós conseguimos criar uma dinâmica do processo criativo para atender isso num movimento muito forte. É, nós estamos lá no sul da França, embora seja uma empresa de 175 anos, então a gente une a tradicionalidade com a inovação, então a nossa história é muito forte nesse sentido, né? Então você falou um pouquinho do nosso posicionamento. Para a Roberté, não é quantidade, é qualidade. Não é tamanho, é grandeza. Então, isso a gente fala, a gente quer empregar tudo que realmente há de melhor.
0: É um negócio que está nos detalhes, né?
1: Exatamente. Tanto é que, né, muitas vezes as pessoas falam, ah, isso aqui é perfumaria, né? O que, que eles querem dizer? Isso está no detalhe. Então, isso é uma coisa que a gente dá muita importância, né? Os nossos clientes, eles estão muito próximos da gente, eles sentem isso. E é o posicionamento que a gente quer. Nós estamos entre as 10 maiores empresas do mundo. Não existe grandes empresas no mundo todo. É, a Roberté, são poucas grandes empresas nesse mercado, que é um mercado muito específico, e a Roberté é uma das maiores empresas, sempre voltado para esse natural, para esse nicho. Nós falamos que nós somos uma casa boutique. Nós queremos nos posicionar como uma casa boutique, a gente quer entregar esse know-how para todos os clientes. Isso não quer dizer que eu só atendo cliente grande, quer dizer que eu atendo cliente de qualidade.
0: Uma boutique, porém, com presença mundial.
1: Muita presença mundial. A gente está, né, em mais de 50 países, como eu te disse, muitos países com 3, 4 plantas. E os nossos centros criativos são muito integrados. Então, hoje, por exemplo, eu posso pegar um briefing no Brasil para trabalhar para qualquer mercado do planeta, porque eu tenho essa integração sistêmica dentro do meu pallet de matéria-prima e eu tenho um alcance dos nossos perfumistas globais. É, assim como aqui também, nós temos clientes que se interessam muito em ter as suas fragrâncias criadas por um perfumista, por exemplo, de Nova York, porque ele tem um know-how, por exemplo, em
0: varejo, As lojas de varejo estão usando suas próprias fragrâncias
1: agora.
0: Você entra e você identifica aquela loja pelo cheiro.
1: Nós estamos falando do mercado de perfumaria pessoal, mas e o mercado de cuidado com a casa? É um mercado de 40 bilhões no Brasil. De limpeza doméstica, nós também estamos nesse mercado. Amaciante de roupa, limpador perfumado. Então, inclusive, a gente chama nesse nosso segmento de trickle-down, que é você pegar inspirações da perfumaria fina para o mercado de limpeza. Você faz adaptações em fórmulas, mas se inspira nesse mercado. Porque cada vez mais o consumidor quer criar uma assinatura própria. Essa é a verdade. Então, hoje, tem muitas formas de você utilizar perfume. Não é mais você só passar. Você pode criar misturas. Você pode criar dois perfumes, você borrifa um, borrifa outro por cima e você tem um cheiro único, né? Muitas marcas estão fazendo o seguinte, você passa a loção corporal, cria uma camada aqui com um produto de pele e você vem com um perfume. O perfume, essa camada ajuda a fixar ainda mais o perfume na pele. Então, são bastões perfumados, são perfumes menores para você levar em viagem. Então, são muitos formatos. É um mercado que está fervilhando, borbulhando em novas ideias.
0: É um mercado que tem crescido demais ou não?
1: Cresceu bastante, nós crescemos. É um mercado que representa 50 bilhões, o mercado de perfumaria no Brasil.
0: No Brasil.
1: Nós crescemos de 2024 para 2025, 10%, e a projeção até 2030 é crescer 2 dígitos. Então, é um mercado muito promissor. E assim, nós temos grandes marcas novas crescendo absurdamente, porque entenderam essa movimentação, e os grandes players mais antigos também se consolidando, por exemplo, numa plataforma digital. Então, nós temos marcas que surgiram do digital, indo para o físico, e marcas que nasceram do físico, indo para o digital. Então, é uma gama de produto maravilhosa para o consumidor.
0: O que significa o mercado brasileiro no mundo?
1: Muito importante. Nós somos hoje ditadores de tendências.
0: Ah, sim?
1: Antes, nós consumíamos o que lançava, principalmente na França e Estados Unidos, né? Hoje, não. Hoje, nós somos detentores de inovações, de novos olfativos. Nós temos as nossas frutas, a nossa diversidade muito forte nos perfumes, né? A gente viveu recentemente um boom, por exemplo, olfativo da banana. Muitas fragrâncias com nota de banana.
0: Eu ia te perguntar isso. Quais são, então, as tendências que o Brasil está lançando?
1: Olha, as tendências são diversas. Depende da marca. Então, esse consumidor...
0: Banana é uma.
1: Banana é uma, mas eu tive na Cosmoprof recentemente, em Bolonha, que é uma feira de cosméticos muito forte, onde eu vi muita coisa, por exemplo, de pêssego. Eu falei, gente, olha o pêssego, que era uma nota. É uma nota tão antiga, é uma fruta tão antiga, surgindo em criações olfativas, porque ela tem todo um conceito de segunda pele, de delicadeza, de aveludado. Então, a gente traz essas notas muito fortes também para a perfumaria. Uma curiosidade, a perfumaria árabe traz notas muito opulentas, né? E foi uma perfumaria, deu um boom, né, no mercado brasileiro, muitos perfumes trazendo essas notas muito fortes da perfumaria árabe, né? A rosa Taif, a própria Oudi, que é essa resina. E aí, o que eu tenho visto? Muitos perfumes misturando o opulento, o que era forte, o que era muita tendência de deixar rastro, deixar aquele cheiro marcante, com notas mais leves. Então, frutas com wood, madeira com notas mais frescas.
0: É essa proposta de mistura que
1: mistura,
0: você está falando.
1: Mistura, exatamente. E assim, inovações, disrupção.
0: E o que significa do ponto de vista de mercado? Quantidade. O Brasil é um mercado importante para essa indústria ou não?
1: Muito importante. Mercado, em termos de números de lançamento, nós temos muitos lançamentos acontecendo aqui e a gente tem muitas marcas sendo referências internacionais também.
0: Como consumo, o que que é?
1: Método de como consumo.
0: Não, eu digo segundo, terceiro lugar, quarto lugar, mercado brasileiro.
1: Segundo, a gente só perde para os Estados Unidos. Em perfumaria, em beleza, que é o nosso mercado absurdo para nós aqui, nós somos o terceiro. A gente só perde para os Estados Unidos e China.
0: Quer dizer, o brasileiro gosta de se perfumar.
1: Gosta de se perfumar e gosta de se cuidar. Então, o autocuidado, o que que a gente vê em termos de comportamento, né, que impacta muito no olfativo? Fragrâncias que trazem esse autocuidado, esse bem-estar, esse sentir-se bem. Você sabe, Sabino, que a gente pode contar a história da humanidade através do cheiro.
0: Imagino que sim.
1: Né? Eu entrei na perfumaria em 2000. Naquela época, eu peguei 99 e 2000, bug do milênio, aquela coisa, o ano 2000, o mundo vai acabar. Uhum. As fragrâncias que antecedem esse período eram muito fortes, muito marcantes, muito opulentas. Tem uma família da perfumaria que chama Gourmand, que é uma família que traz nota de mel, nota de chocolate amargo. Nasceu em meados da década de 90. Depois que nós passamos 2000, 2001... né, nós tivemos, né, o atentado. Dali para frente, nós percebemos uma mudança comportamental na forma de você vestir fragrância. Fragrâncias mais leves, mais confortáveis, mais segunda pele, porque era um universo onde o consumidor estava buscando um escape, né, uma forma de se sentir um pouco melhor de tudo aquilo que a humanidade estava vivendo. Né? E hoje o que que a gente vive? O imediatismo. Né? Hoje a gente tem um público muito que consome muito, que é esse público muito jovem, aderiu demais à perfumaria, só que é um público muito difícil de você reter a atenção, porque eles vão fazendo scrolling, né, nas redes sociais. Então é um público que você tem. Você tinha antigamente na perfumaria grandes ícones, né? Perfumes que a gente sabe que está aí até hoje. Hoje é muito difícil você criar na perfumaria um ícone, porque o número de lançamentos é muito forte. O consumidor quer novidades, ele quer experimentar.
0: Quer trocar, ele não é tão fiel todo. Como ele já foi ao seu perfume.
1: E tem mais uma coisa, a gente fala que é como guarda-roupa. O consumidor abre a sua... seu local de colocar perfume.
0: Hoje,
1: ele quer escolher.
0: Hoje
1: exatamente.
0: Hoje está frio, vou escolher o perfume.
1: Ele quer combinar com o dia. Então, isso é maravilhoso para o nosso mercado. E, enfim, para o mercado mundial, de uma forma geral. Né?
0: Fala um pouquinho sobre sustentabilidade, por favor.
1: Bom, a gente tem toda uma cadeia de sustentabilidade, rastreabilidade, principalmente porque a Roberté, ela é, né, líder em naturais. Então, nós temos os nossos parceiros, que são as pessoas, as fazendas que cultivam todos esses ingredientes, né, que fazem toda a parte de rastreabilidade para que a gente possa também repor no meio ambiente todos esses produtos. A Roberté tem uma política muito forte, né, o ESG, que todo mundo fala, né, onde a gente tem toda uma leitura de emissão de carbono. Para você ter uma ideia, a gente faz toda uma rastreabilidade interna de quanto um account gasta de combustível para visitar um cliente. A gente tem toda uma preocupação com essa emissão de carbono. Então, isso é muito forte globalmente. E a Roberté, por ter essa liderança em naturais, ainda mais. Então, a sustentabilidade em todas as nossas filiais, a gente tem esse rastreio.
0: É muito relacionamento com as comunidades onde vocês fazem.
1: Muito. Eu estive recentemente numa das fazendas. É muito lindo você ver a relação da família Roberté com as comunidades, né? Eles têm orgulho em fazer aquele cultivo daquela flor e daquela extração e de saber que aquele produto que sai do interior da França, né, ou de qualquer outra, a gente tem plantações em várias partes do mundo, que aquilo é capitalizado, né? É cativo da Roberté, e isso vai para as grandes marcas. No final do dia, vai para um produto que se torna famoso no mundo inteiro. Então, é muito próxima essa relação, e é uma relação de muito cuidado que os nossos CEOs, a família Maubert, tem e de cascatear essa cultura para todas as nossas filiais.
0: Bom, estou aqui abismado com a quantidade de curiosidades que você tem, falando aqui de fragrâncias de perfumes. Você falou que houve uma evolução histórica das fragrâncias, que elas marcam determinadas épocas. Qual a fragrância que marca a nossa época?
1: A nossa época é uma fragrância com muita personalidade, um cheiro que você passa e as pessoas sentem e perguntam qual perfume que você está usando. As pessoas querem esse perfume de personalidade e muito marcante. Olfativamente falando, tudo é permitido. Então você tem uma perfumaria mais nichada, onde esse produto são as madeiras, as resinas, as flores mais pesadas, e você tem uma perfumaria mais leve, onde o conceito daquela marca é jovialidade, alegria, leveza, e aí você vai para os cítricos, frutados, florais, mas todos eles em comum, ser um perfume marcante.
0: Queria agradecer sua participação hoje aqui no Capital Mercado. Daria para a gente fazer uns dois, três programas aqui.
1: Com certeza, precisamos voltar.
0: Por favor, voltem. Nós conversamos hoje no Capital Mercado com a Cíntia Cunha, que é diretora da divisão de fragrâncias da Robertet Brasil. O Capital Mercado volta na próxima semana. Até lá.

0: O turista brasileiro que programar as férias de julho para Orlando, nos Estados Unidos, vai encontrar novidades nos quatro parques temáticos de Walt Disney World. A área de Pandora, inspirada em Avatar, continua sendo uma das mais queridas do Animal Kingdom. E logo após a entrada do parque, tem uma experiência totalmente renovada.
1: Inaugurada em novembro de 2025, essa atração Zootopia não deixa de ser também uma grande novidade para o verão de 2026. Ela está aqui, bem embaixo da Árvore da Vida.
0: Sentados em um teatro, os visitantes vão usar um óculos 3D para acompanhar as aventuras da Raposa Falante. Os principais personagens do filme vão aparecer na historinha, divertindo adultos e crianças. Durante a experiência, haverá algumas surpresas, garantindo belas risadas de toda a plateia.
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1: Verdade. Hoje, no QS Brasileiro, a gente tem a alegria de receber Sawane Bispo. Ela é executiva de inovação, palestrante, especialista em mercados africanos e fundadora da Identity África. Sawane, que prazer te receber aqui. Seja muito
0: Muito
1: bem-vinda.
0: obrigado.
2: Eu que agradeço pelo convite. Muitíssimo obrigado. Um prazer estar aqui. E eu tenho certeza que vai ser uma conversa muito enriquecedora.
1: Ah,
0: Com
1: muito obrigada
0: certeza.
1: pelo carinho. Sawane, quem é você?
2: Eu sou Sawane Bispo, uma mulher cuja origem aqui já foi trazida, mas que também se reflete numa réplica da sua ancestralidade matriarcal, o que a criou. Então, eu sou neta de Dona Helena Bispo, afilhada de Sandra Bispo, filha de Celeste Bispo e mãe de Samila Bispo. Me intitulo Ancestralidade do Futuro e, como vocês podem perceber com o meu sotaque, baiana, soteropolitana, com muito orgulho.
1: É, a Dado já falou da escadaria, né? Já deu um spoiler ali.
0: Pois é, eu quero saber desse local, desse lugar, desse ambiente, que não é só apenas físico, mas é também, como você está falando, das pessoas, né? Me conta um pouco sobre essa sua localidade e sobre as pessoas do lugar.
2: Eu digo que eu cresci em um quilombo urbano. Minha avó criou muitos netos. E eu, apesar de ser filha única, então cresci com muitos primos, num senso de comunidade. Mas é uma comunidade que é até interessante poder falar sobre isso, porque é a comunidade onde a gente não só convive com os vizinhos, mas a gente respeita os mais velhos. Então eu cresci tomando a bênção. Bênção, Dona Antônia. Qualquer pessoa mais velha ajudando a carregar as compras naquela escada, né, com as pessoas trazendo do mercado. E eu entendi que essa relação com a comunidade, com o ser, ela vem naturalmente, não só desse meu âmbito familiar, porque minha mãe também, como uma ativista, ela lecionava à noite no EJA e de dia ela trabalhava como investigadora da Polícia Civil na Delegacia Especial da Mulher. Então minha mãe trabalhava com pessoas o tempo todo, e pessoas em suas situações de vulnerabilidade. Seja uma mulher que vai denunciar violência doméstica, ou seja uma pessoa já adulta que não teve a oportunidade de estudar enquanto mais nova. Olhar para o outro com esse senso de quem se é, né, na sua essência de fato, é uma coisa que transpassa a relação pessoal e vai para o profissional também. E quando eu me vi trabalhando com o continente africano, eu gostaria de fazer esse link, porque eu tive uma experiência a convite do Ministério de Turismo da Costa do Marfim. Eu fui ao país para poder fazer uma imersão por 2 semanas. E em uma dada cidade, o rei daquela comunidade, antes de falar, fez uma coisa que me levou de volta para casa, que foi simplesmente jogar água em 3 pontos, que é o que a gente chama de despachar a porta. E lá em casa era proibida alguém sair, né? A primeira pessoa a sair de casa, ela tinha que abrir os caminhos, ela tinha que despachar a porta. Então, saí atrasado para poder ir para lá. Já despachou a porta? Poxa, minha avó, volta
0: Volta,
2: para
0: volta,
2: poder
0: volta.
2: despachar.
1: Mas como que funciona esse ritual?
2: Pega o copo, joga um
1: Que
2: pouquinho
1: você
2: cá,
1: bebeu a
2: cá,
1: qualquer
2: sem
1: água.
2: beber.
0: Sem
2: E
0: beber.
2: cá, é só para abrir os
1: Só para abrir os
2: caminhos.
1: caminhos. E aí você viu
2: Exatamente.
1: exatamente esse ritual lá.
2: Exatamente. E minha avó nunca pisou em África. Minha mãe também não. Minha avó cresceu falando iorubá, né? Em casa,
0: Isso é
2: iorubá é o
0: muito
2: idioma.
0: interessante, né? Porque você está falando de algo que é um vínculo, né, mais profundo e que talvez funda a sua identidade, né? Como é que essa, a fato da sua avó falar iorubá, transformou a sua até lógica de pensar o mundo?
2: Principalmente com uma baiana em território paulista. Essa questão de saber quem se é fundamental. Então, eu tive um embasamento em casa muito forte, para além da minha identidade, que vai na questão da ancestralidade. Sempre me foi ensinada sobre a beleza africana, sobre a força do nosso povo e sobre as injustiças que aconteceram e ainda prevalecem. Então, nunca me confundi.

0: Então, não precisou ela ir ao continente africano para poder aprender iorubá. Não precisou ela ir lá para poder ver o rei fazendo isso. Ver aquilo me levou de volta para casa. E aquela casa não era o continente africano, era o meu quilombo em Salvador.
1: E ela aprendeu onde a falar iorubá?
0: Com a mãe dela.
1: A mãe dela.
0: Com a mãe dela. Minha avó nasceu em 1904. Ela aprendeu com a mãe dela. Os primos da minha avó fundaram, inclusive, um terreiro de candomblé que hoje é patrimônio nacional, tombado pelo IPHAN. E coincidentemente, ou não, porque existe realmente essa conexão, uma vez eu fui atuar como intérprete de um grupo de professores nigerianos que foram visitar o terreiro. Minha tia pediu isso. E chegando lá, via professores de diferentes religiões, inclusive mulheres de burca, porque existe essa pluralidade religiosa no continente africano. Mas na hora de cantar, teve uma hora que o Babalorixá começou a cantar. Cantar uma música em iorubá. Todo mundo cantou essa música junto, os professores,
1: Que
0: todos.
1: bonito, né?
0: Eu não consigo esquecer. Isso tem cerca de 20 anos. E para mim foi tão forte, porque é transatlântico, né? É de fato assim, essa conexão, a identidade a gente herda, a gente não perde no meio do caminho, ela tá com a gente.
1: E o seu nome é um nome de origem africana, né? Sawane. Como é que é essa história? O que que representa para você?
0: Eu digo que meu nome é um brainstorming. Porque Sawane é a junção de babá, que é essa pessoa que lidera, né? Quando a gente olha, Babalorixá é o rei da casa. Então, babá é que lidera com Boaná, que é senhor, senhora. Então, assim, a senhora que lidera, pessoa que lidera. Mas eu traduzo como a iluminada, porque é assim que eu me sinto, mas eu tenho em mim, eu sei, essa natureza da liderança. Então, faço muito jus ao nome, porque aí seria Bauana. Nessa junção, mas a minha madrinha se chama Sandra. Então trocaram o B pelo S para poder homenagear essa madrinha, Sawana. E aí trocaram a última letra para dar uma suavizada, porque não tinham noção de que eu ia ser essa mulher tão forte. Pensaram que ia ser um nome muito forte. Sawana é muito forte. Virou Sawane.
1: Ah, que legal, bem brasileiro isso, né?
0: Pois
1: Essa
0: bem.
1: mistura mesmo, né?
2: Bem brasileiro e ao mesmo tempo quase que um reconhecimento sobre o valor e a potência desse núcleo familiar, né, que você está descrevendo. Você falou da sua avó, falou um pouquinho da sua mãe, eu queria que você falasse mais sobre ela. Qual é o valor que você acha que ela transmite para você, que você leva para o seu trabalho, para a sua vida?
0: Bom, minha mãe era formada em letras e atuou na delegacia, na polícia civil, por maior parte do tempo, né, dos seus mais de 30 anos como servidora, ela foi alocada na delegacia da mulher. Quando ela trabalhou no colégio, onde eu pude estudar como bolsista, pelo fato dela ser funcionária, que é um tradicional colégio de Salvador, extremamente elitista, inclusive, e ela começou a trabalhar justamente com a autoestima daquelas pessoas adultas ali. Trabalhar com a autoestima dessas pessoas em vulnerabilidade, ela acabou migrando para trabalhar com a autoestima das queixosas, as mulheres que iam à delegacia de dia para denunciar. Além disso, vem a conexão com o próprio movimento negro, que foi trabalhado muito, e eu acompanhei muito a cidadania e consciência negra. Então, percebendo ali minha mãe falando, ensinando pessoas adultas sobre se olharem no espelho e gostarem do que veem, honrarem, né, se orgulharem daquilo, naturalmente fez com que eu fosse aprendendo também. Não quer dizer que tenha sido a coisa mais fácil, né, mas eu aprendi isso e eu nunca mais soltei. E hoje, como mãe também, quando eu olho para minha filha e vejo toda aquela negritude, né, de uma mãe baiana e um pai africano de origem da Tanzânia, eu vejo a importância de se trabalhar isso. Minha mãe realmente foi minha maior referência, é a minha maior referência, porque apesar da matéria não estar mais aqui, toda a ancestralidade.

0: idade dela se faz presente em mim e em seus legados. E é, eu acho que é uma coisa fundamental. O que minha mãe me ensinou com tudo isso, ainda que ela não tenha verbalizado aprenda, né, porque era pelo exemplo, foi que a identidade e negritude da gente são inegociáveis. Disso a gente não abre mão.
1: É interessante estar falando sobre a sua filha. Tem uma frase que eu achei muito bonito, que é a ancestralidade do futuro, que você fala que quando você se tornou mãe, você percebeu isso. O que que significa?
0: Significa dar continuidade aos ciclos, significa subir os degraus, perceber que eu nasci ali e eu preciso continuar a trajetória, porque aquele ali um dia foi impossível também para muitas pessoas dessa família ser essa referência que eu tive para que ela mire em um futuro, que ela enxergue um horizonte bonito. Porque o nosso dia a dia, a sociedade, a gente tem cargas muito pesadas. Então, ensiná-la sobre o direito da leveza e ensiná-la sobre a beleza que quem tem que enxergar nela é ela mesma. É o meu papel enquanto essa ancestralidade do futuro. Um dia eu não mais estarei aqui, mas ela vai lembrar de mim. Ela vai lembrar de tudo que eu ensinei verbalizando, mas principalmente lembrar de tudo que eu ensinei só vivendo, só sendo quem eu sou hoje.
2: Você estudou numa escola que era uma escola de classe média alta. Ali você via a realidade muito diferente do mundo que você vivia, né? Como é que foi crescer transitando entre esses dois mundos?
0: Eu estudei num colégio onde os filhos de Bel Marques, então cantor do Chiclete com Banana, na época estudavam. Na década de 90, os meus colegas, alguns chegando de carro conversível em Salvador e eu chegando lá a pé, com minha mochilinha vindo da minha escadaria. Essa dualidade diária socioeconômica me ensinou a ter ambição. Porque por mais que eu não tenha sido a primeira geração de acesso à educação particular, sim, mas minha mãe, assim como os irmãos, cursaram universidade pública. Mas acesso ao conhecimento, mas não acesso ao fruto desse conhecimento. Isso não nos foi ensinado. Quando eu saio do meu território periférico e eu vejo que tem um outro mundo além daquela escadaria, né, onde a gente ri, onde a gente divide a comida, mas onde a gente não para questionar sobre algumas outras coisas que poderiam ser diferentes, onde a gente não aprende a almejar esse diferente, eu aprendi a ter ambição. Inclusive, eu queria até falar que foi na escola que eu tive vontade de viajar. Na verdade, eu tomei uma repulsa, mas veio uma vontade aqui por dentro, porque Salvador chove muito em junho e a gente tem as férias, justamente nas 2 últimas semanas, as férias escolares. Como voltou das férias, todo mundo bronzeado. Eu falei, que é isso, gente? De onde é esse bronze? Uma chuva. Aí passamos as férias em Cancún, depois fomos para Disney. Tomei uma raiva da Disney. Mas foi instantâneo. Tinha 14 anos. Meu Deus do céu, que raiva da Disney. Mas não era a raiva da Disney. Era a raiva eu sabia que a Disney era um quarto distante, então era mais fácil sentir ódio do que desejar também, sabendo que eu nunca ia ter.
2: É, e essa ambição é interessante, essa palavra que você usa, porque parece algo negativo, né? Mas a ambição, ela é importante para te impulsionar, né?
0: Claro, a ambição é eu ter a recompensa na mesma proporção da minha competência, não tem nada de errado nisso. Inclusive, foi nessa época que eu cheguei, peguei a agenda de minha mãe, uma agenda de couro, no fundo, tinha um mapa-múndi, saí marcando um monte de país que eu queria conhecer. Marcando um monte de lugar, mas vou viajar um dia, vou para tal e tal, tal lugar. Quando foi que essa menina imaginou que um dia ia conhecer mais de 30 países? Quando foi que essa menina, cuja mãe pegou avião uma única vez, que foi quando saiu de Salvador para vir para São Paulo ficar com ela, imaginou que sua filha, com 8 anos de idade, já conheceria 7 países? Quando foi? E o que possibilitou isso? Essa ambição, mas eu sei que não depende só de mim, não depende só do meu desejar. E quem dera se a meritocracia fosse de fato uma realidade, né? Basta você querer. Oh, minha gente. A gente vive numa sociedade que o povo, 4h30 da manhã, você já vê transporte público lotado. Esse povo não está querendo. É, eu sei que também foram portas que foram se abrindo. Então, a oportunidade também, associado a quem estava do outro lado, desejar-me dessa oportunidade, abrir a porta, assinar ali, ó, venha, você vem. Mas chegar até a porta, eu aprendi vendo que as pessoas ali, elas simplesmente pegavam um elevador. Enquanto eu tinha que subir a escadaria, que quando chovia era uma tragédia, virava uma cachoeira. E não era sobre inveja, era sobre o desejo de ter essa moradia digna, de viver com mais qualidade.
2: É justo.
0: E de não normalizar essa escassez.
1: Sim.
0: Também. Uhum. Então, acho que foi o meu processo de rompimento com a normalização da escassez. Ter estudado em uma escola de elite lá em Salvador.
1: É, eu vi uma entrevista sua que numa das viagens que você fez nos Estados Unidos, aconteceu uma coisa que te falaram que mudou um pouco a sua visão.
0: A minha primeira viagem internacional também foi por causa da Disney. Ai, meu Deus. Porque eu estava fazendo faculdade de estatística, a professora chegou na sala falando, ah, passei as férias na Disney. Ah, Jesus, aqui também, mas... Você estava uma federal, mas eu pensando assim, ah, meu Deus, até
2: tem
0: aqui
2: lugar,
0: é Disney,
2: não, né?
0: Gente. Todo mundo vai para esse lugar. E tinha um monte de brasileiro trabalhando lá, porque vocês não vão também? Vocês precisam do inglês para o mestrado. Na época eu queria fazer mestrado em econometria, mas eu entendi que aquilo significava muito e não era só para mim. Minha mãe fez uma feijoada na laje da gente naquele domingo, lá em 2007, uma despedida, vai fazer 20 anos daqui a pouco, uma despedida, tinha muita simbologia, aquilo já significava muito. Chegar lá, e uma semana depois, vem um grupo de 6 estudantes de Gana para trabalhar na mesma empresa. E uma, ó filha, falou para mim que ela era uma princesa no país dela. Você não é no seu? Princesa onde, meu Deus? Que o povo não enxerga nem o meu nariz aqui, bem achatado, os meus lábios carnudos, como uma coisa bonita. Como é que eu vou ser tratada como princesa? E foi quando eu entendi que essa normalização da negritude em outros territórios. Eu já tinha escolhido, nos Estados Unidos, Louisiana, que é o estado, é a Bahia dos Estados Unidos,
1: sim,
0: né? Falado culturalmente. Então, para mim, aquilo já tinha uma simbologia grande, mas ver pessoas africanas foi meu primeiro contato ali. E ouvir isso, entender que a gente é potência, não? A gente é bem tratado nos lugares, a gente não tem que ficar combatendo essas coisas. Aquilo ali virou a chave para mim.
1: É, foi essa reflexão sobre a sua questão brasileira, né, da africanidade, dessa reflexão que você teve, esse impacto, que foi fazer com que você olhasse para a África e pensasse no empreendimento ali para você e para as empresas, que tivesse esse outro olhar que você está falando, que é diferente?
0: Contextualizando breve, depois dessa minha primeira viagem ao exterior, eu quis viajar novamente e me tornei tripulante de navio, cruzeiro, que tinha que viajar trabalhando. Então, eu vou trabalhar em navio, mas quero continuar viajando. Eu gostei, me possibilitou sair da minha caixa de exatas, conhecer mais o mundo, pensar na história, na geografia, nas culturas, nos idiomas, sabe? Outras coisas. E foi quando eu pisei em solo africano pela primeira vez. Porque o navio, eu passei por 11 países no navio. Fiquei 9 meses embarcada. E o navio passou, o primeiro país africano foi Cabo Verde. Quando eu desci em Cabo Verde, que eu vi aquela beleza, aquele povo, aquelas casas, aquela alegria, aquela começar e comprando um monte de coisa para minha mãe, falei, gente, olha aí. Mas, gente, todo mundo fala disso. Não fala assim, dessa beleza. Ali eu já voltei toda feliz para casa, muito feliz, porque eu vi uma África bela. Não foi ouvir a África bela que eu ouvia em casa. Uhum. Eu ouvia mais com força, não com tanta beleza, mas ver é diferente. Quando eu passei a trabalhar mais com a educação internacional, que aí as viagens se tornaram mais frequentes, eu pisei na África do Sul, eu tive um choque. são 11 idiomas oficiais, associados majoritariamente aos grupos étnicos, que as pessoas falavam comigo em Zulu. Então elas achavam que eu era de lá e já identificavam a qual grupo étnico eu pertencia. Eu era só uma pessoa. Então eu pensei, gente, eu quero mais essa sensação. Por que não proporcionar isso para outras pessoas? Mas eu acabei até migrando, viu? Porque também exigi esperar que essa pessoa com quem eu queria dialogar nesse processo de ressignificação da autoestima, da identidade, que ela adquira aqui toda a estrutura necessária para uma viagem desse porte, por mais que o continente africano tenha custos consideravelmente mais baixos olhando para outros continentes, era pedir demais. Então, eu acabei olhando para as empresas e migrei para um corporativo, porque conscientizando essas lideranças corporativas, as portas que eu digo que se abriram para mim, elas podem se abrir para outras pessoas. E essas pessoas, automaticamente, elas ganham mais espaço e têm essa recompensa na proporção da sua competência e podem viajar para onde elas quiserem. Então, acabei mudando um pouquinho, não o objetivo, mas o meio.
1: Queria que você falasse um pouco sobre o seu trabalho hoje com as empresas e como é que tem sido essa aceitação, se você está enxergando que tem hoje maior espaço para essas discussões.
0: Trabalho com certificação internacional, desenvolvimento de lideranças em sustentabilidade e inovação. Por quê? Porque quando a gente olha para a inovação, é norte. A gente não pega contextos semelhantes, história, demografia. Então, isso é fundamental para garantir ou para dar mais viabilidade a essa aplicabilidade aqui no nosso território. Porque por mais que vá para a China, por exemplo, e vê uma coisa muito maravilhosa, lá o contexto territorial na China é muito distinto do contexto aqui no Brasil. Quando a gente vai para um país da África do Sul, por exemplo, como a África do Sul, onde teve o apartheid, onde existe um trabalho recente, mas que já vem dando muito resultado em vários aspectos, outros precisam melhorar, precisam, mas muitos já podem ser referência para a gente, por que não olhar também para isso? Então é uma conversa de diáspora para a terra-mãe mesmo, nesse lugar de voltar para poder aprender direito com o contexto atual.
2: E que tipo de evolução nas empresas você tem sentido a partir desse teu olhar?
0: A gente vê vagas afirmativas e vagas afirmativas não só para posições de base. Posições de liderança também, criação de comitês, por exemplo. Fomento a iniciativas que olhem para empreendedores negros, para mulheres negras, desenvolvimento, abertura de ofertas, como teve casos de bolsa em instituição de grande renome aqui, olhando para mulheres negras. A provocação, acho que existe uma maior provocação e compreensão de que não é uma coisa que já aconteceu e deixa para lá, não cabe mais nos dias de hoje. Entende-se, e mais do que a questão de reparação, é muito mais do que isso. Em uma imersão de uma única semana, as pessoas veem a potencialidade das pessoas desse território. Então, ninguém vai para lá para poder ajudar, fazer trabalho voluntário, isso é nenhum outro, vai para lá para aprender e ver.
2: É que a empresa ela quer saber se isso aí vai ter retorno em termos de lucratividade.
0: Exato. Olha o que você perde quando você desconsidera uma pessoa de um território como esse. E aí vejo questões super revolucionárias. Então, assim, empreendedores, empresários que estão despontando e chamando a atenção do mercado mundial. Você poderia ter um desses na sua empresa.
2: Sawane Bispo, o que é ser brasileiro?
0: Ser brasileiro é gostar muito de quem se é. É enfrentar dificuldades diárias, mas com uma resiliência que eu não sei de onde vem, parece que vem da alma, e terminar o dia com cansaço e alegria, rimou, com cansaço e alegria. O brasileiro, ele tem a capacidade de ser feliz. E isso é maravilhoso. Eu espero que seja uma constante. Então, é ser feliz apesar das desavenças, apesar de todos os problemas, E ainda assim, dentro de casa a gente briga. Precisa melhorar isso, precisa melhorar aquilo. Mas saiu de casa, não, não vai falar de minha casa não. É isso que é ser brasileiro. O patriotismo pra gente é nato. É nato. A gente só precisa exercer melhor.
2: Eu adorei esse seu, sua gargalhada que você fala que é rir para trás, né? Ah. É uma delícia.
0: Ah, é essa leveza, sabe por quê? Porque a gente já chora tanto para frente que a gente tem o direito de ser livre, de rir, porque a felicidade também nos pertence.
1: Isso aí, vamos ser plenos juntos.
0: Por favor.
1: Obrigado, Salvani, foi lindo, muito obrigado.
2: Ah, eu já era sua fã, fiquei mais ainda.
0: Ah, obrigada.
2: Obrigada pela sua presença sempre aqui com a gente, no Que É Ser Brasileiro. Até semana que vem.
1: Tchau.

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0: Bombeiros chamam de milagre o resgate de mulher que ficou quase 2 dias à deriva em alto mar no litoral paulista. Ela estava num jet ski com um amigo que continua desaparecido. Ela foi achada por um pescador.
1: Homem joga ex-mulher de penhasco em Minas Gerais. Bombeiros localizam e salvam vítima de tentativa de feminicídio. O criminoso está preso.
0: Ex-governador do Rio, Cláudio Castro, é alvo de novo da Polícia Federal, agora em investigação sobre a aplicação de quase 4 bilhões de reais de dinheiro público no Banco Master.
1: Senador Flávio Bolsonaro é recebido por Donald Trump no Salão Oval da Casa Branca, em Washington.
0: Número de homicídios no Brasil, divulgado hoje, é o menor em 11 anos. Ainda assim, foram mais de 42 mil assassinatos em 2024.
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2: Empresários pedem que Senado deixe para depois das eleições votação do fim da escala 6x1, que pode ser aprovado esta semana na Câmara.
0: O Supremo confirma a decisão que pune magistrados que cometem infrações graves com perda do cargo e não mais com aposentadoria compulsória.
2: Com melhora em indicadores de educação e saúde, Brasil atinge maior marca no Índice de Desenvolvimento Humano da ONU.
0: Uma combinação rara é gravada nas Filipinas. Câmera flagra meteoro cruzando o céu ao lado de um vulcão em plena atividade. Boa noite.
1: Boa noite para você. A polícia prendeu um falso médico que atendia num hospital particular de São Paulo e procura por um segundo que está foragido. Eles usavam o CRM, o registro de outros médicos, e são investigados pela morte de pelo menos 9 pacientes.
3: O homem sai do condomínio onde mora, na zona leste de São Paulo, para se encontrar com uma mulher. Eles se cumprimentam e logo depois vão em direção ao carro, onde o homem aplica uma injeção nela. Se despedem e ele volta para o prédio. O homem é Marcos Felipe de Barros, que estava sendo monitorado há meses pela polícia. Marcos trabalhava como médico neste hospital particular de São Paulo, só que ele não tem qualquer formação em medicina e dava plantões no hospital há pelo menos 2 anos, com documentação falsa. Ele usava o registro de um médico que atende no interior de São Paulo. A investigação também descobriu que ele não era o único que cometia fraude. Também no Hospital de Clínicas Jardim Helena, Mike César Silva se passava por médico. Segundo a polícia, os suspeitos atenderam mais de 2 mil pessoas. 9 teriam morrido por falhas no atendimento.
4: A moça já estava diagnosticada com dengue, chegou lá com nível de plaquetas muito baixa, eles não sabiam como proceder, que tipo de atendimento dar. Ela passou a ficar numa situação delicada até que ela teve uma parada cardíaca e eles não sabiam como ressuscitar.
3: Marcos está preso. Mike, que foi identificado há pelo menos 6 meses, está foragido e estaria escondido no Chile. Na casa dele, a polícia apreendeu equipamentos, medicações e até um uniforme do SAMU, onde Mike também chegou a trabalhar. Os falsos médicos vão responder por homicídio com dolo eventual, exercício ilegal da medicina e falsidade ideológica. Somadas, as penas podem chegar a 25 anos de prisão. A justiça determinou que a gestora operacional e o diretor clínico do hospital sejam afastados e investigados por omissão e negligência.
0: Sim, porque o problema são os falsos médicos que atuam em hospitais de verdade, né? Como é que funcionam esses hospitais? Como é que é o cadastro? Como é que eles controlam? Um salvamento no mar que mais parece um roteiro de filme. Uma mulher foi resgatada viva depois de passar quase 2 dias perdida no mar.
5: Uma história que os próprios bombeiros definem como um milagre. Bruna Damaris Santana da Silva, de 26 anos, foi encontrada viva na manhã de hoje, depois de passar 42 horas desaparecida em alto mar em Ilhabela, litoral norte de São Paulo. Bruna e Jorge Pereira Bernardino, de 28 anos, desapareceram na tarde de domingo, depois de saírem para um passeio de jet ski durante uma confraternização em uma lancha, na região da praia Ponta das Canas. Na segunda-feira, a moto aquática foi encontrada à deriva, a cerca de 22 quilômetros do ponto onde os dois tinham sido vistos pela última vez. Bruna foi localizada nesta terça-feira, próximo à Ilha de Búzios. Foi um pescador quem fez o resgate. Ele estava pescando com o filho quando avistou Bruna.
6: Aê, aqui está não deu pratinho de camarão, né? Aí eu falei com meu filho, vamos pra fora, vamos pra fora. Parece que é Deus avisando, né? Aí ficamos bem lá fora, fiz a volta mais pra fora aí, eu vi a pessoa na água. Ela tá bem, bem pratinha, não deu, minha figura ao barco, a gente diminuiu até forte, segurou ela, colocou pra cima aqui, enrolou de coberto pra poder dar uma aquecida, né?
5: Depois de ser encontrada por pescadores em alto mar, Bruna foi resgatada por equipes do Grupamento de Bombeiros Marítimo. Na sequência, ela foi trazida de lancha até a balsa de Ilhabela e de lá, trazida de ambulância até o Hospital Municipal, onde recebe atendimentos médicos, depois de passar quase 2 dias à deriva. Segundo os bombeiros, Bruna usava colete salva-vidas, o que pode ter sido fundamental para a sobrevivência. E enquanto Bruna se recupera, as equipes continuam as buscas por Diógenes Pereira Bernardino, que segue desaparecido.
7: O Corpo de Bombeiros só encerra uma busca quando não há nenhum indício mais da possibilidade de localização da vítima. Nós permaneceremos ainda com a busca pela segunda vítima até que a gente tenha indícios de que... do paradeiro dele, né?
1: O delegado que investigou a morte de Henri Borel está sendo ouvido hoje, no segundo dia do júri da mãe e do padrasto do menino. Vamos ao vivo até o Rio de Janeiro, a Laila Lá, que traz os detalhes do julgamento para a gente. Boa noite, Laila.
8: Boa noite, Adriana. Boa noite a todos. Interrogado pela acusação e defesa, Henrique Damasceno disse que não há a menor dúvida de que Monique Medeiros sabia que o ex-vereador Jairinho agredia Henri Borel, assassinado em 2021. Nesse segundo dia de julgamento, o delegado também falou que uma farsa ensaiada foi criada pelos réus para tentar enganar a polícia e relembrou que a ocorrência foi registrada inicialmente como suspeita de acidente doméstico, mas a investigação mudou de rumo e concluiu que a mãe de Henri e o padrasto foram corresponsáveis pela morte do menino. O laudo apontou mais de 20 lesões no corpo de Henri. O segundo dia de julgamento acontece até agora e esse julgamento deve durar pelo menos uma semana.
0: Obrigado, Laila. Olha, em poucos segundos eles estouram o vidro do carro, roubam o celular e saem correndo. A ação das gangues de quebra-vidro espalha medo em São Paulo e faz disparar a procura pelas películas anti-vandalismo para os vidros.
9: A gangue do quebra-vidro deixa o prejuízo do roubo, do dano no carro e ferimentos em quem está dentro do veículo. Ontem à noite, essa médica machucou as mãos ao ter o vidro do carro estourado por criminosos. Um homem de 32 anos foi preso em flagrante e o celular recuperado. Em busca de proteção, os moradores de São Paulo estão buscando películas anti-vandalismo. Um levantamento da rádio Band News FM aponta um crescimento de 50% na procura pela proteção no primeiro trimestre do ano, na comparação com o mesmo período do ano passado. Esse tipo de película impede que o vidro se estilhasse de uma vez só durante um ataque, protegendo quem está dentro dos cacos de vidro e atrasando a ação criminosa.
10: Essa aguenta mais de 200 quilos de impacto, tá? Então, uma película é a mais indicada para a pessoa ficar bem protegida.
9: Há ainda quem combine essas películas com a película escura, que dificulta a visão de dentro do carro pelos criminosos. Para a película anti-vandalismo, não existem regras de uso, mas para a escura, sim. Ela deve manter 70% de transparência nos vidros dianteiros e para-brisa. Nos demais vidros, não há restrições. A multa por descumprimento é de R$ 195. Enquanto moradores gastam para se proteger, a polícia diz que busca maneiras de combater esse tipo de crime.
11: A gente montou, então, pontos de estacionamento em vários locais aqui em São Paulo, tá? Que tinham maior incidência. Paralelo a isso, eu comecei a empregar motos em corredores e a gente começou, então, a empregar sistema de drones, fazer vigilância.
9: A
2: Ainda hoje, chefão do PCC foragido há 6 anos é preso na Bolívia. Gerson Palermo fugiu depois de romper a tornozeleira eletrônica quando estava em prisão domiciliar. O criminoso tinha sido beneficiado pela decisão de um desembargador que foi punido pelo CNJ com aposentadoria compulsória. Mais detalhes já já.
1: Agora uma boa notícia, o Brasil atingiu pela primeira vez índice de desenvolvimento humano considerado muito alto. Em 12 anos, olha só aqui no telão, nós partimos de 0,744 agora para 0,805, segundo dados das Nações Unidas. Quanto mais próximo esse número chega de 1, significa que mais desenvolvido é o país. Esse índice, o IDHM, considera os mesmos critérios de qualidade de vida que a ONU usa para medir o IDH global, mas é adaptado ao contexto brasileiro com dados do IBGE. E o avanço foi puxado principalmente pela melhora na educação. Já os indicadores de renda cresceram menos. A gente vai ver agora no mapa que a desigualdade ainda é muito grande. O índice nacional classifica o desenvolvimento humano do Brasil como muito alto, só que todo o Nordeste, a região Norte e também Mato Grosso do Sul não alcançaram essa faixa. E não é só entre as regiões que o desenvolvimento é desigual. Quando a gente compara homens e mulheres, o IDH dos homens é maior. E quando a gente compara a população de pessoas brancas com as pessoas negras, aí a população dos brancos tem uma diferença de qualidade de vida ainda maior.
0: O ex-governador Cláudio Castro voltou a ser alvo de buscas da Polícia Federal. A operação investiga aportes de quase 4 bilhões de reais de dinheiro público em fundos ligados ao Banco Master.
3: Pela segunda vez em menos de 15 dias, a Polícia Federal entrou na casa do ex-governador do Rio. Cláudio Castro estava com a esposa e a sogra na cobertura dele na Barra da Tijuca. Os policiais apreenderam 2 celulares do político.
12: Um antigo, um tinha uso, e um que ele adquiriu depois da outra busca, que foi há cerca de 10 dias atrás. Foi porque eles tinham aberto, viram que não tinha nada, mas dessa vez eles quiseram levar, não tem problema nenhum. Tal qual a outra operação, isso para nós foi uma surpresa, porque nós não conseguimos entender ainda que tipo de envolvimento podem ter atribuído a ele.
3: A 8ª fase da Operação Compliance Zero cumpriu 10 mandados de busca e apreensão no Rio e em Brasília. A ação foi autorizada pelo ministro André Mendonça do Supremo Tribunal Federal. A polícia investiga investimentos de dinheiro público feitos pelo governo do Rio em fundos ligados ao Banco Master. Segundo as investigações, entre 2023 e outubro do ano passado, os aportes chegaram a 3 bilhões e 600 milhões de reais. Dinheiro que saiu do Rio Previdência, o Fundo de Previdência Social do Estado. O Tribunal de Contas do Rio também investiga o investimento de cerca de 200 milhões de reais da Companhia Estadual de Águas e Esgotos em fundos do Master. Além de Castro, foram alvos da operação de hoje o ex-presidente do Rio Previdência, Davis Marcon Antunes, além de mais 3 executivos da autarquia e um lobista, que intermediou o contato de Cláudio Castro com o banqueiro Daniel Vorcaro. Ricardo Siqueira foi réu e delator na Operação Lava Jato. A operação desta terça-feira aconteceu depois de uma perícia feita no celular de Daniel Vorcaro. No aparelho, os investigadores encontraram indícios de crimes financeiros cometidos pelo banqueiro, com participação do ex-governador e de funcionários públicos. As investigações apontam que Cláudio Castro tinha um vínculo próximo com Daniel Vorcaro e que ele teve papel importante para viabilizar os aportes do Rio Previdência. Castro e Vorcaro participaram de encontros custeados e organizados pelo banqueiro. E pouco antes do início dos investimentos do governo do Rio no banco, houve uma mudança na gestão da autarquia. Assim que assumiram as funções, os nomeados teriam flexibilizado regras para possibilitar aplicações sem análise técnica e avaliação de risco adequada. No último dia 15, Castro foi alvo de uma outra operação da PF, que apura um esquema para favorecer a Refit, a antiga refinaria de Manguinhos, que acumula mais de 50 bilhões de reais em dívidas tributárias.
1: O mundo já tem 1 bilhão de pessoas com obesidade. Um estudo mostra que enquanto a doença diminui em países mais ricos, ela cresce em ritmo acelerado naqueles países em desenvolvimento como o Brasil.
0: E além de dietas, além de exercícios, as canetas emagrecedoras se tornaram aliado na perda de peso. E essa alternativa deve ficar mais barata, porque a Anvisa autorizou a fabricação de um Ozempic sintético nacional.
13: Desde que o mundo é mundo, o ser humano briga com a balança e a medicina busca novas drogas para diminuir e controlar a obesidade. Agora, um estudo publicado pela revista Nature traçou a dinâmica da obesidade no planeta. O resultado mostra que o avanço da doença desacelerou nos países desenvolvidos, se estabilizando na maioria deles, como no Japão e Dinamarca, e tem sinais de queda, como na Itália e Portugal. Mas em países de baixa e média renda, como Bangladesh na Ásia, Moçambique na África e o Brasil, a obesidade continua crescendo de forma acelerada. O pesquisador que participou do levantamento diz que um dos motivos é exatamente esse. Com menos dinheiro, sai a alimentação saudável mais cara e entram os ultraprocessados mais baratos.
14: Países mais desenvolvidos, tanto por restrições até regulamentares do ponto de vista de consumo mais reduzido de ultraprocessados, isso também acaba sendo um fator agravante.
13: Mais de 50 milhões de brasileiros vivem com algum tipo de obesidade, uma das doenças que mais crescem no país. Há quase 3 anos, a Juliana decidiu mudar de vida. Ela controla a alimentação e faz exercício físico sem tomar medicamento nenhum. Já perdeu 43 quilos.
15: Todos os dias você tem que contra a sua vontade, né? Então todos os dias você tem que estar forte mentalmente para recusar um alimento e para ir na academia.
13: Os especialistas afirmam que a combinação entre alimentação saudável e exercício físico é a melhor forma de emagrecer com saúde. Mas em casos em que o paciente não consegue, tem que ter uma ajuda a mais. Entre as inovações, as canetas que simulam hormônios responsáveis pela sensação da saciedade se tornaram alternativa. Agora, a Anvisa aprovou a primeira caneta de semaglutida sintética. O medicamento utiliza o mesmo princípio ativo do Ozempic. A estimativa de redução no preço chega a 60%.
16: Bom, acho que é um ganho a gente ter uma queda de patente, porque isso melhora preço, melhora acesso, mas ainda assim, a batalha de sempre é a mudança comportamental.
1: Um protocolo anunciado pelo México, em conjunto com outros países sede da Copa, prevê vigilância sanitária contra o ebola. A Organização Mundial da Saúde mantém cautela e diz que é baixo o risco de a doença se espalhar para outros continentes.
17: No país já assolado pela pobreza e pela violência, a doença avança rápido. São até agora mais de 220 mortes suspeitas e 900 casos também suspeitos de ebola na República Democrática do Congo e em Uganda.
18: A região onde o vírus está circulando é uma região que já tem um sistema de saúde muito frágil. E aí, com laboratórios que não têm toda a capacidade, faltam profissionais de saúde qualificados, então isso também dificulta e tem um conflito armado.
17: Há 15 dias da Copa do Mundo, o México anunciou um plano de vigilância em coordenação com Estados Unidos e Canadá.
19: Nosotros en los aeropuertos internacionales vamos a tener filtros sanitarios, tenemos medidas preventivas y también vamos a hacer una revisión documental y del itinerario que puedan haber tenido los pasajeros.
17: Por orientação da OMS, o Brasil não deve fechar fronteiras nem restringir viagens ou comércio. O Ministério da Saúde ativou um plano de contingência para febres hemorrágicas virais.
20: Com isso, intensifica a vigilância em pessoas que estiveram na República Democrática do Congo ou em Uganda nos últimos dias, além de garantir informação adequada para todos os profissionais que possam ter contato com esse paciente, desde hospitais de referência a unidades básicas de saúde. O objetivo é identificar os casos suspeitos, notificar imediatamente as autoridades de saúde e garantir o isolamento adequado para a realização de exames.
21: É imprescindível que toda a estrutura de saúde saiba. Não somos só nós que temos que saber, porque nós aqui já lidamos com essa questão. A gente já tem um plano de contingência que é das febres hemorrágicas, que é periodicamente se atualiza, incluindo outras condições.
0: Israel lançou mais de 100 ataques no Líbano, depois de anunciar uma ampliação das ações do grupo islâmico Hezbollah, que é apoiado pelo Irã. A Beatriz Ferretti traz para a gente mais informações. Boa noite, Beatriz.
4: Boa noite, Oineg, Adriana. Foi um dos maiores ataques israelenses no sul e no leste do país desde o cessar-fogo anunciado em abril, que na prática nunca foi respeitado pelas duas partes. A maior represa do Líbano, que fornece energia e água para várias cidades, também foi atingida. 31 pessoas morreram, incluindo 4 crianças. Tropas também avançaram por terra, ultrapassando inclusive a chamada Zona de Segurança Israelense, que é uma área do sul libanês que Israel planeja ocupar. Na outra frente do conflito, o Irã disse ter abatido um drone americano em seu espaço aéreo e ameaçou voltar a atacar bases dos Estados Unidos no Oriente Médio. Seria uma retaliação aos ataques americanos que atingiram ontem centros de lançamentos de mísseis e navios na região do Estreito de Hormuz. O Comando Central americano alegou autodefesa. Os países estão tecnicamente em trégua e ainda tentam chegar a um acordo de paz. Volto com vocês.
6: Daqui a pouco, mulher jogada de penhasco pelo ex é resgatada com vida em Minas Gerais. E reportagem especial mostra como o algoritmo impulsiona perfis de influenciadores ostentação, muitos deles investigados por ligação com o crime. É já já.
22: Hora do esporte aqui no Jornal da Band, a Lívia Nepomuceno já está com a gente. Boa noite, Lívia.
23: Boa noite, Adriana.
22: Seleção brasileira faz uma passagem rápida pela Granja Comari, mas já está tudo pronto por lá?
23: Rápida e necessária. É. Nós vamos descobrir neste exato momento, Adriana, uma ótima noite para vocês, uma ótima noite para você que está em casa. Ao que diz aí, ao que parece, está tudo pronto assim. E hoje foi divulgada a programação completa para essa semana. Nós vamos subir a serra, vamos até Teresópolis, na região serrana do Rio de Janeiro, para falar ao vivo com o repórter Tiago Carvalho. Boa noite para você, Tiago. Conta para a gente sobre a movimentação e a programação da semana.
24: Boa noite, Lívia, Oineg, Adriana. Já estamos aqui bem em frente à Granja Comari, na Serra do Rio de Janeiro, na expectativa do Casemiro. O capitão da seleção brasileira vai chegar ainda na noite desta terça-feira aqui no centro de treinamentos da seleção e vai ser o primeiro jogador, então, a desembarcar aqui na Serra do Rio de Janeiro. Bom, depois disso, amanhã, outros 22 atletas desembarcam aqui no centro de treinamentos e também Carlo Ancelotti, técnico da seleção brasileira, e Rodrigo Caetano, diretor da seleção. Os jogadores vão fazer parte de uma mega operação da CBF para que cheguem sem atrasos, portanto virão de helicóptero até a Granja Comari. A gente lembra também que o Gabriel Magalhães, o Gabriel Martinelli e o Marquinhos ainda jogam, né, a final da Champions League no próximo final de semana e por isso já se apresentam à seleção diretamente nos Estados Unidos. Aqui no Rio de Janeiro, a programação amanhã é de exames durante a parte da manhã e primeira atividade às 5 da tarde. Depois, na quinta, na sexta e no sábado, os treinos vão ser abertos durante 15 minutos para os jornalistas, além, é claro, das entrevistas coletivas com os jogadores e com o técnico Carlo Ancelotti, que deve acontecer no sábado. A seleção desce para o Rio de Janeiro sábado ainda. Domingo tem um amistoso contra o Panamá às 6:30 da tarde, no Maracanã, o último em solo brasileiro. Na segunda-feira, a seleção viaja para a Copa do Mundo nos Estados Unidos. Lívia.
23: Muito obrigada, Tiago Carvalho, trazendo toda a programação da seleção e a nossa equipe vai ficar assim, marcando em cima. Seguimos na nossa contagem regressiva para a Copa do Mundo. Faltam apenas 16 dias. Vamos ver como algumas seleções estão se preparando nessa reta final.
25: Hoje, mais 3 equipes anunciaram os convocados. O Marrocos, que será adversário do Brasil na estreia no dia 13 de junho em Nova Jersey. Destaque para o lateral Hakimi, do Paris Saint-Germain. Essa será a terceira participação seguida do país africano em Copas. Estados Unidos e Panamá também divulgaram suas listas. Até agora, 28 seleções já convocaram seus atletas. Ainda faltam 20, entre elas, Holanda e Argentina. E por falar nos hermanos, um alívio para eles. A lesão do craque Messi não é grave e ele deve estar 100% para a disputa em busca do tetra. O Irã mudou a sede da concentração da equipe. O time ficará em Tijuana, no México, e não mais nos Estados Unidos, apesar de fazer os 3 jogos da primeira fase em território americano. Inicialmente, os iranianos iriam ficar no Arizona, mas por causa do conflito com os Estados Unidos, decidiram mudar para o país vizinho.
0: Lívia, e hoje foi dia de sorteio, né, para as oitavas da Copa do Brasil. E você preparou um telão para a gente entender isso melhor?
23: Vamos colocar aqui um telão, porque a sorte foi lançada. Olha, vamos conferir agora como ficaram os confrontos dos 16 clubes. Bom, a gente começa aqui com um grande clássico da esquerda. Os primeiros times da esquerda fazem os jogos em casa. Clássico carioca, o Vasco pega pela frente o Fluminense. Tem também clássico nacional, do jeito que a gente gosta, o Internacional enfrentando o Corinthians. O Mirassol, a sensação das últimas temporadas, tem pela frente o Grêmio. O Atlético Paranaense recebe o Vitória, que eliminou o Flamengo. O Atlético Mineiro enfrenta o Juventude. O Santos, que precisa melhorar a sua fase, tem pela frente o Remo. Já a Chapecoense vai duelar contra o Cruzeiro e a gente finaliza com o Palmeiras, que encara o Fortaleza. Os jogos de ida e volta serão realizados depois da Copa do Mundo, na primeira semana de agosto. Olha, caiu mais um treinador no Brasileirão, acredite. A vítima da vez foi o técnico Fábio Matias, da Chapecoense, a lanterninha do Campeonato Brasileiro. O clube de Santa Catarina está 14 jogos sem saber o que é vencer. Ao todo, 9 derrotas e 5 empates. Essa foi a segunda mudança no comando da equipe neste ano. É a décima...
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8: Glorioso São Jorge, em nome de Deus, estenda-me o seu escudo e as suas poderosas armas, defendendo-me com a sua força e com a sua grandeza, e que debaixo das patas do seu fiel jinete, meus inimigos fiquem humildes e submissos a vós. Assim seja, com o poder de Deus, de Jesus Cristo e da falange do Divino Espírito Santo. Bom dia!
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8: Comunicando nesta madrugada de quarta-feira para você, meu amigo trabalhador, para você, minha amiga trabalhadora. Hoje é quarta-feira, vamos acordar, é dia de trabalho, na mira do relógio.
9: 4h57.
8: Agora 4 da manhã, 56 minutos na Grande Belém do Pará, você ligado na Clube, um forte abraço. Bom dia, trabalhador. Bom dia, trabalhador, até às 6 da manhã. 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
8: 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Programa Desperta Pará até às 6 da manhã na mira do relógio.
9: 4h58.
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8: Trabalhando comigo na mesa de áudio, ele é conhecido no estado do Pará como Paulinho Luiz e Som. Meu amigo Paulinho, hoje vai ser o melhor dia da sua vida na mira do relógio.
9: 5 horas.
8: Toca a música, Paulinho Luiz e Som.
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1: Comunicando, vibrando, levando alegria no seu rádio até às 6 da manhã. Vamos acordar, meu amigo trabalhador, vamos despertar para mais um dia. Hoje é quarta-feira, na mira do relógio.
2: 5:03.
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1: Que beleza, meu amigo Paulinho, Luiz e Som na mesa de áudio. Levanta o

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1: É o trabalhador acordando, o trabalhador despertando para mais um dia. Hoje é quarta-feira, vamos acordar, minha amiga dona de casa, meu amigo chefe de família, você está escutando o programa Desperta Pará. É nesse ritmo aqui, ó.
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4: Muito bem, meu. Natan Pereira, estamos de 5 horas e 8 minutos agora em Paragominas. Perdão, 5 e 9, né? Estamos aqui já desde cedo, levando a nossa programação que começa às 5 da manhã, vai até às 8. Eu e o meu amigo Natan Pereira Rodrigues vamos ficar juntos nesta manhã maravilhosa. Manhã que já surgiu, hoje 27 de maio. Estamos a 3 dias do final do mês, 3 dias, né? Aí vamos entrar no mês de junho, mês festeiro. Vai ter um feriado aí, quinta-feira da Paixão, Corpus Christi, né? Vai cair numa sexta-feira, parece, né, meu caro Natan Pereira? Bom dia pro senhor.
5: Bom dia, meu caro amigo Emmanuel. Bom dia a todos. Bom dia a todos. Já, como propriamente o senhor já disse, já estamos por aqui, já nessa.

0: dia que já surgiu, esse dia que Deus nos deu, gratidão, né, primeiramente, agradecer ao nosso Deus Todo-Poderoso por proporcionar mais essa manhã, mais esse dia, mais esse fôlego de vida que Ele nos dá, né, gratidão, e a você, meu amigo, a você, minha amiga, bom dia, seja muito bem-vindo. Essa é a 89.1 Rádio Clube, indo mais longe para ficar bem mais perto de você, né? Hoje, dia 26, hoje comemora o dia do
1: 27 professor. Hoje.
0: 27, perdão. É, 27. Rapaz, e hoje comemora o dia do profissional liberal, dia da imprensa do interior. Dia da imprensa do interior e também hoje é dia do serviço de saúde do exército. Também hoje é dia de Santo Agostinho de Cantuária. Santo Agostinho de Cantuária é o santo do dia de hoje, 27 de maio, meu caro amigo Emmanuel de França.
1: Estão com a gente o pessoal lá pelo bairro Najibão, Dona Lúcia lá no Café de Costa para Rua, Dona Mocinha, o Milton Aguiar, o Getúlio. Quem mais está lá pelo Najibão, meu caro? Você que conhece todo mundo por lá?
0: É, lá pelo bairro do Najibão está meu amigo Paulo Sérgio também, o Rei do Caramelo, também a Morena, e mais aqui a Cleide Paiva. A Cleide Paiva e a Dona Aldenora. Aldenora, que é sua mãe, lá pelo bairro do Najibão também. O seu Cândido, que é pai do meu amigo José Arnaldo.

0: Zé Arnaldo, ele mora lá em Araguanã, no Maranhão. Seu Cândido, todo dia ouve e sintoniza aqui a 89.1. E vindo para cá, tem o meu amigo Paulo Sérgio, já falamos, né? José Jacó, o pai do Dinésio Viana, também por lá. O Milton Aguiar, não é isso?
1: Isso.
0: O Milton Aguiar, que é irmão do Nilson Aguiar, vereador. E também meu amigo Chico Costa, a Dona das Dores, o Gabrielzinho, ali na Rosa Madeireira, o Fumaça lá pela Pandolfi, todos ligados, sintonizados aqui na 89.1.
1: Tá certo então, meu caro. Você sabe qual é a rodovia mais perigosa do Brasil, meu caro? Mais temida, que todo mundo tem medo, passa por lá, mas é com medo. É a BR-319 que liga Manaus a Porto Velho. BR-319, oficialmente denominada Rodovia Álvaro Maia, considerada uma das estradas mais desafiadoras e temidas do país, vai transformar o cenário no coração da Amazônia. Quase 1.000 quilômetros de extensão, a estrada conecta Manaus, no Amazonas, a Porto Velho, em Rondônia, representando, portanto, a única ligação terrestre entre Amazonas e Roraima, com Rondônia e, consequentemente, com o resto do Brasil. Parece que finalmente vai ter um investimento muito alto para concluir aquela obra, asfaltar, pavimentar. Porque no inverno, né, o maior desafio são os atoleiros, né, e a lama profunda. Aí tem veículo lá que fica preso por dias e dias, e a estrada vira um atoleiro interminável, meu caro Natan Pereira Rodrigues. E na época da seca, do verão forte, o cenário se transforma, né? A lama dá lugar à poeira. Por isso que é muito perigoso. Inverno, lama; verão, poeira. Essa rodovia que liga, portanto, Manaus à Rondônia, né? A famosa BR-319, né? Que liga, portanto, Manaus a Porto Velho. Perdão, Manaus a Porto Velho. Muito bem, quero mandar um bom dia, um abraço para nossos irmãos caminhoneiros estacionados lá pela BR, na Posto Roda Viva. Bom dia para vocês aí. Quero cumprimentar o pessoal que está ligado com a gente também lá no bairro Ouro Preto, Novo Horizonte. Minha amiga Tida, lá no Residencial Canaã, com a gente também nesta manhã. Meu amigo Raimundo Lúcio, da PPD. O Carlinhos, presidente da Associação dos Taxistas. O moço que veio de Pau de Remo, perto do Fundo do Pote e Marapinima. São comunidades que tem naquela região lá do Garrafão do Norte, onde tem muito índio por lá, meu caro Natão. Lá, Pau de Remo é perto de uma aldeia, dos Tembés. Lá no Fundo de Pote, lá na terra do nosso amigo Carlinhos, lá na época do inverno, o jacaré sobe para invadir as casas e atrás de comida. Sabia disso? É, rapaz, não é fácil não. Atrás de galinha caipira. Se não tiver um galinheiro, o jacaré invade e come mesmo, viu, meu cara? Vamos de música, meu caro Natan Pereira Cheiroso. Vamos trazer aquela música do milionário José Rico, Estrada da Vida, para homenagear nossos irmãos caminhoneiros por aí. Bom dia para vocês aí. E a Aurora do Pará, como é que tá? Finalizou a obra lá? Ainda não, né? Ainda
0: Eu
1: passa aí
0: acho que
1: pelo. O
0: não.
1: pessoal ainda tá desviando ainda, né? Mas ô, obra demorada, né, meu Deus do céu. Agora são 5h17. Nosso amigo Ivânio Cruzaro, na Nutripães. Como é que tá o senhor? Tudo bem? Dona Maria Cruzaro já por lá. O Nanzinho comandando a turma lá da produção. É pão para toda obra. Pão, pão e pão, né? Nutripães, na Rua do Contorno. Bom dia pro nosso amigo Ivani Cruzaro, ele que é primo do grande Urso Branco, maior distribuidor de carne para Paragominas. Meu amigo Alderi Freitas, o popular Daiane, já acordado também. Bom dia. Pessoal da Super Pão Panificadora, que fica no bairro Angelim. O Capitão Louro já tá com o pessoal lá com a mão na massa também. Bom dia para vocês aí. O Tico da Luna Iluma, lá no, na Samuel Câmara. O nosso abraço, o nosso bom dia para vocês aí. Tá legal? Tá no ponto da música, meu caro Natan?
0: Então, vamos que vamos. Vamos. que vamos seguindo em frente, porque atrás vem gente, às 5 horas e 10.

0: bem, meu caro amigo Natan. Como é o nome dessa música aí? Natan Pereira Rodrigues, e quem canta?
1: Essa música aqui, quem canta é Léo Canhoto e Robertinho, O Último Julgamento.
0: Outro dia eu tava lendo O Último Julgamento, tá na Bíblia, né? Que o juízo final está detalhado na Bíblia, principalmente no livro do Apocalipse, né? Ele representa o fim dos tempos, quando Deus e Jesus Cristo julgarão as ações de todas as pessoas com base no que fizeram. Então, se aqui na Terra, meu caro Natan, você fez o bem, você vai ter um bom julgamento, viu? Agora, se você praticou o mal, você nem vai subir, vai para o inferno direto. Por isso que tem o último julgamento, está no Apocalipse, que descreve grande trono branco, onde os mortos, grandes e pequenos, são julgados conforme suas obras registradas nos livros. Agora são 5h32 em Paragominas, já tem panificador abrindo suas portas, a Nutepães da Rua do Contorno já abriu, a Superpão na panificadora, a Superpão ali no bairro Angelim também. Um abraço aí para o nosso amigo Mauro Leal, que acorda cedo lá da Leal Rações. 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Meu amigo Luciano, da Macedônia Agro, bom dia. Abraçando aí o meu amigo João Leandro, rei do mamão, lá na colônia do Uraim. O Wilson, rei do queijo também, bom dia. Nosso amigo, deixa eu ver quem mais está ligado com a gente, o Haroldo, rei da tesoura. Às 7 em ponto ele abre a sua barbearia em frente à feira do produtor rural. Bom dia para ele. Quem mais está com a gente, meu caro Natan Pereira Rodrigues? Agora são 5h33.
1: Quem está com a gente também nessa manhã de quarta-feira hoje é a Patrícia. A Patrícia lá na Fazenda Cristal. Ela que já está de radinho ligado desde cedo. Quem cedo, Deus madruga. Quem cedo, Deus madruga. Bom dia, Patrícia. Também bom dia vai para o meu amigo Albino, lá pela Fazenda Cristal. Também estão ligados e sintonizados. Nosso cordial bom dia. Obrigado aí pelo carinho de audiência. Minha amiga Marlúcia. Minha amiga Marlúcia, ali no bairro do Camboatã, também ligada aqui na melhor do estado do Pará, Joana. Meu amigo Gero, ali no Mercantil Silva. O Gesiel e a Vânia também. Aquele abraço, bom dia. Bom dia também, vai para a Márcia e a sua mãe, a Dona Val, ali no Laércio 2, na rua Rio Trombeta, também sintonizada aqui na melhor estação. Nosso cordial bom dia. Meu amigo Armando e toda a sua família, a Roseli, a Rosini, a Rosana, a sua filha Giovana, a Rayane, meu amigo Tom também. Bom dia lá ali, professor Said, gente boa, gente do coração da gente. Bom dia, professor. O Ronaldo Muniz e o Sucuri. Também ali na Campo de Boi, ligado e sintonizado na melhor da cidade.
0: Meu caro Natan disse que tem um projeto de lei, tem um projeto, né, que está tramitando no Congresso Nacional. Se passar, vai desempregar muitos vereadores. Ele disse que o município que tem menos de 60 mil habitantes não vai ter vereador. E são muitos, né, Luiz? A Aurora do Pará tem 60 mil habitantes? Tem mais, não tem? Acho que não tem não, né? Aurora do Pará. Então, meu amigo, é o fim dos vereadores. Avança na Câmara a PEC que pode atingir pequenos municípios com até 60 mil habitantes, meu caro Natan Pereira Rodrigues, né? Então, se o cara, município que não tiver 60 mil habitantes, não vai ter vereador. Cumprimentando o pessoal que está ligado com a gente na Colônia Del Rey, Nova Vida, Colônia São Sebastião, Colônia Nazaré, Colônia São Lucas. Quem mais está ligado conosco, meu caro Natan Pereira?
1: Também quem está ligado com a gente é o seu Valdir. Seu Valdir e a Dona Socorro ali na Promissão 2, na rua projetada também, na escuta do programa. Bom dia. Bom dia, meu amigo Sassá. Bom dia, meu amigo Carivaldo também. É, aquele abraço. Uma ótima quarta-feira para você aí. É, meu amigo também, Diego, e toda a sua família, a Elivânia, a Sofia, o Diogo, ali em Minas Gerais, na cidade de Cerro, também na escuta do programa. Bom dia. Bom dia também vai para, deixa eu ver aqui, a Dona Deusa, ali no quilômetro 130, na BR-010, ali na igrejinha ali. Bom dia, muito obrigado aí.
0: Aquela igreja católica ou é evangélica?
1: É, acho que é evangélica.
0: É, né?
1: É evangélica, a igrejinha ali.
0: É meio escondida, né?
1: É afastada ela, vai. Bom dia, bom dia, bom dia pra você. Bom dia pra você, minha amiga, meu amigo. Obrigado aí pelo carinho de todos os dias.
0: Rapaz, aí volta na questão daquela PL, né, que se passar do Congresso Nacional, que municípios com menos de 60 mil habitantes não vai ter vereador. E sabe quem vai substituir os vereadores, meu caro? Não sabe, eu explico. Vai ser os conselhos municipais, né? A proposta prevê substituir as câmaras municipais por conselhos comunitários, com estrutura reduzida e sem salários fixos mensais. Ou seja, o cara boca vai ter que trabalhar de graça, viu? Aí não dá, né? Não vai ter vereador, mas vai ter conselheiro. Cada um bairro vai ter os conselheiros municipais, né? Conselhos comunitários, né? Esses que vão fazer o papel de vereador. Agora sem salário, meu caro Natan. Se passa, tu acha que passa no Congresso Nacional? Acho difícil, né? Acabar com os vereadores de cidade pequena. Quero mandar um bom dia, um abraço também pro pessoal lá no quilômetro 67, na BR-010, na Vila Repartimento. Família do Antenor está acompanhando a clube, bom dia. Lá no 75, no Balneário, no 35, lá na Fazenda Rio das Pedras, bom dia. Abraçando também o pessoal na Vila Novo Horizonte, próximo ao quilômetro 88, também ouvindo a clube nesta manhã de quarta-feira, hoje, 27 de maio. Abraçando o pessoal lá da Inalco e Pichura do Pará. Bom dia para vocês. Quero cumprimentar os nossos amigos aí no bairro Laércio Cabelinho, nosso amigo Zacarias, pai do César da Elétrica RN, bom dia. Quero cumprimentar também o pessoal aí no Bela Vista, no Jardim Atlântico, no bairro Novo Camboatã, no Novo Paraíso, Flamboyant, Residencial Helena Coutinho, aí na Promissão, na Morada do Sol, Morada Verde, Morada dos Ventos também, lá no Residencial Canaã, bom dia para vocês. Lá pelo bairro Juparaná, também no bairro JK, bom dia. Jaderlândia, Nova Conquista, Saizal, Sidilândia 1 e 2. Um abração para todos vocês. Fique com a gente até as 8 da manhã, galera.
1: Vamos de música?
0: Vamos lá.
1: Vamos de música aqui. Essa música aqui é... A Patrícia gosta muito. A Patrícia ali da Fazenda Cristal, né? Ela curte. Vivendo aqui no mato.
2: Bom dia!
3: Demais cantar com o trio Parada Dura, né?
2: Que prazer!

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0: Bom dia, Emmanuel de França.
1: Muito bem, meu caro Natan, já estamos de 6h23 agora, né? 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São os nossos patrocinadores desta manhã de quarta-feira, hoje, dia 27. Hoje tem o Corinthians, hoje, né? São Paulo ganhou ontem, Flamengo também. Tem uma turma aí que tá com a rádio ligada ouvindo a gente. Aí no JK tá indo lá pro bambu. Tem um provérbio japonês pra você refletir sobre o bambu, meu caro. Que diz o seguinte: bambu que sobrevive ao vento não é o mais duro da floresta, mas aquele que aprendeu a se curvar sem abandonar suas raízes. Você já viu algum pé de bambu cair? O vento derrubar, meu caro Natan? Não viu ainda, né?
2: Enverga, mas não quebra.
1: Enverga, mas não quebra. É mesmo que dizer o seguinte, é um ensinamento sobre a flexibilidade, né? É, às vezes, ceder nem sempre significa fraqueza, né, do homem, né? Às vezes você, numa discussão, você tem que ceder mesmo, mas isso não significa que você seja fraco, né, meu caro Natan Pereira Rodrigues? Só o bambu mesmo, que nem serve nem ao vento, né? Bom dia para todos aí do Mercado Municipal, ouvindo a Clube nesta manhã, cumprimentando os nossos milhares de ouvintes espalhados aí por toda a cidade, pela zona rural. Quem mais está com a gente, meu caro Natan?
2: É, quem está com a gente nessa manhã de quarta-feira hoje é o Paulo Sérgio, lá no bairro do Jardelândia. O Paulo Sérgio Bobozão, né, também já está na escuta. Aquele abraço, bom dia. Obrigado aí pelo carinho de audiência nessa manhã de quarta-feira hoje. Meu amigo Irismar, o saladeiro, por aqui também, nosso cordial bom dia. Abraçando aqui também meu amigo Carlinho, do Lanche ali no canto do Hospital Municipal, a Yasmin Lanche, é ele que diariamente liga e sintoniza. Aquele abraço, Carlinho, obrigado aí pelo carinho de audiência. Meu amigo Ronaldo Pressão, meu amigo Ronaldo Pressão também, é ele que está se recuperando de um acidente, né? Mas está tudo certo, né, meu amigo Ronaldo Pressão? Já ele vai estar de volta aí, trabalhando, pedalando, né? Que Deus abençoe poderosamente. Tá? Uma ótima quarta-feira. Hoje já são 27 de maio, faltando 3 dias exatamente para o final do mês.
1: Tem uma moça perguntando aqui se o senhor tem uma música de afeto, de carinho, que é o Dia dos Namorados. Quando é o Dia dos Namorados? Semana que vem, que ela disse. Esse mês de junho, né?
2: Mês de junho, né? Dia 6 de junho.
1: Dia 6 de Dia dos Namorados. É, tem aquela música do Leonardo, é Por Você Que Canto. É uma música muito bonita, Por Você Que Canto, né? Em homenagem à jovem que pediu para oferecer para o seu namorado para o Dia dos Namorados, que acontece o mês que vem. Está bem pertinho, né?
2: É bem pertinho.
1: Hoje já são 27, né? E o nome da música é essa aí. É Por Você Que Canto, meu caro Natan Pereira Rodrigues, a música que a Lady Anne está pedindo aí para oferecer ao seu namorado pelo Dia dos Namorados, que está se aproximando. Portanto, dia 6 de junho, segundo meu amigo Natan Pereira Rodrigues. Mandando um bom dia, um abraço para a turma boa e amiga. Essa música aí, essa música é muito bonita, hein? Presente Dia dos Namorados.
2: Presente Dia dos Namorados, só ela sabe quem, né? Então vamos de música?
1: Vamos aí.
2: Vamos de música. Leandro e Leonardo, é pra você que canto, pra você curtir, se emocionar e lá atrás, lá pensar, né? Eita. coisa boa. Bom dia, bom dia.

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1: Muito bem, meu caro Natan Pereira Rodrigues. Essa música do Zezé de Camargo e Luciano, nós atendemos a solicitação do Fabrício, que está acompanhando a Clube de Paragominas lá por Ulianópolis. Bom dia, lá pelo posto Madeireiro. Um abraço para todos vocês aí. Obrigado pela audiência. Também com a gente o pessoal da Calimã, bom dia. O Leal Rações, nosso amigo Mauro Leal, Dona Samira, bom dia. 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Bom dia para vocês aí, lá no bairro, deixa eu ver aqui, do Najibão, uma galera curtindo a clube. Quem mais está conosco, meu caro Natan Pereira Rodrigues, nesta manhã de quarta-feira?
2: Nessa manhã de quarta também, quem está com a gente é a Dona Socorro, o seu Valdir, ali na rua Projetada, no bairro da Promissão 2. Aquele abraço, bom dia também. Vai para minha tia Maria Helena. Maria Helena e o tio Favico, também o Luciraldo, a Socorro, na escuta do programa, aquele abraço, bom dia, uma ótima quarta-feira, a Dona Deusa, ali no quilômetro 130 da BR-010, a Socorro Farias, e também na escuta do programa, o Geovânio ali da Panificadora Minas Gerais, também bom dia, obrigado pelo carinho de audiência. Luiz Carlos ali, Namorada do Sol, quadra 14, bloco 4. Minha amiga Wanda também, minha amiga Wanda ali no bairro do Jardelândia. Minha Wanda que é a esposa do Júnior, também ligado e sintonizado. Dona Maria do Socorro Araújo, bom dia Dona Maria. Mais aqui, deixa eu ver mais. A Sara, ali na Maritaca também, na escuta, aquele abraço. Uma ótima quarta-feira. E mais aqui, mais a Aldenora, e a Cleide Paiva, ali no bairro do Najibão. A Dona Lúcia, a Tamires, também ali na Barca de Costa Parrua. Meu amigo também, José Jacó, o pai de Edinésio Viana, a Morena, ligado também e sintonizado, nosso cordial, muito bom dia.
1: Tem um amigo nosso aí, caminhoneiro, que está estacionado lá no Roda Viva, ele é de Santa Catarina, está ligado com a gente aí, ele gostou da música do Leandro, do Leonardo, né, Quando Chegar Amanhã, aí disse que ele lembrou da velha esposa dele lá em Tubarão, ouvindo a gente aí. Falar em Santa Catarina, você já ouviu falar no El Nino, meu caro Natan Pereira? Esse ano é o Super El Nino. Aí as cidades de Santa Catarina cancelam festas tradicionais em meio à previsão de eventos extremos, né? Porque a tendência é que o fenômeno se estabeleça a partir de junho, mês que vem, né? Deste ano, e vai permanecer naquela região lá até o início do ano que vem, né? Inclusive o governo de Santa Catarina assinou um decreto de alerta climático agora no dia 18, meu caro Natan Pereira Rodrigues, e é preocupante, né? Porque no Vale do Itajaí, na região de Santa Catarina, entre mais os outros municípios, né, anunciaram cancelamento de festas tradicionais visando ampliar ações de prevenção para o Super El Nino, que é aquele fenômeno climático que a partir do mês que vem deve ampliar o volume de chuvas e aumentar riscos de enchentes, enxurradas e deslizamentos. Meu Deus do céu, né? E essas decisões dessas prefeituras vão ao encontro da série de medidas preventivas anunciadas a partir do decreto de alerta climático, né? E, enfim, a previsão para o El Niño naquela região não vai demorar muito, né? De acordo com as projeções, a tendência é que o fenômeno se estabeleça a partir de junho deste ano e pode ficar até o final do ano, meu caro Nathan Pereira Rodrigues. O El Niño vai atuar com intensidade fraca e moderada naquela região lá do sul do Brasil. Quero mandar um bom dia, um abraço aí pra turma acompanhando a clube lá na colônia Nova República. Bom dia pro seu Bena, está ligado com a gente. Quero abraçar o pessoal da Colônia Reunida. Bom dia para todos na região da Caipe, lá do São João do Onça, do Escadinha. Bom dia para vocês na Perac, Nova Jerusalém. Pessoal da Água Suja, Colônia Água Suja, ouvindo a clube também. Abraçando a todos vocês aí no Cajueiro. Bom dia para vocês da Paragonorte também, ouvindo a clube nesta manhã. E finalmente quero cumprimentar aí o pessoal da Colônia Reunida. Falamos aqui na Colônia Reunida também. Tem uma galera que ouve a gente aí todas as manhãs. Bom dia para vocês. Quem mais, meu caro Nathan, às 6h42?
2: Em 6h42, aquela coisa jogou ontem, foi?
1: Flamengo? Hã? Jogou e ganhou.
2: 3-0 do Cusco, né?
1: É. 3... São Paulo ganhou também.
2: 3-0 do Cusco pela Copa Libertadores. Pela Copa Sul-Americana, Santos e Desportivo.
1: Santos ganhou também.
2: 3-0 também. E LDU e Al-Ais, Estudiante, Independente de Medellín e São Lourenço e Desportivo, né? E hoje tem jogo? Tem jogo, deixa eu ver quem joga hoje. Fluminense e Desportivo joga hoje. Fluminense só que joga hoje.
1: Corinthians joga hoje, Corinthians também.
2: Corinthians e Platense.
1: Uhum.
2: Corinthians e Platense joga hoje também. E o Fluminense que joga hoje. E pela Copa Sul-Americana, Vasco e Barracas Central. Botafogo também joga hoje. Atlético Mineiro. Esse jogo de hoje pela Taça Libertadores da América, né? Então,
1: meu caro Nathan, eu falei cedo aí que um projeto de lei que tramita no Congresso Nacional, que municípios com 60 mil habitantes pode não ter mais vereadores. Sabia disso? Com menos de 60 mil habitantes pode não ter vereadores. Eles serão substituídos, sabe por quem? Por conselhos comunitários. Sem salário também, viu? A gente ri, mas a coisa é séria, né? Deputado federal Arnaud mandou para a Câmara dos Deputados um projeto de lei que pretende acabar com o cargo de vereador em municípios de até 60 mil habitantes, né? Segundo o parlamentar, a proposta prevê substituir as câmaras municipais por conselhos comunitários com estrutura reduzida, sem salários fixos mensais. E aí fica difícil, né, meu cara? Trabalhar sem salário. Com salário já está complicado, imagina sem, né, meu cara? Aí eu fico imaginando, tem uma porrada de município aí que tem menos de 60 mil habitantes, né, meu cara, Natan? Vai ficar sem vereador se o projeto passar, que eu acho difícil passar esse projeto. Lembra? Acho muito difícil. Quando mexe aqui com o dinheiro dos políticos, aí, meu amigo, é complicadíssimo, né? Não passa mesmo. Quando é um projeto assim que atingir a classe mais pobre, classe trabalhadora, passa que é rápido, né, meu caro Nathan Pereira Rodrigues? Agora, projeto dessa magnitude, PL... Aí, meu amigo, é rápido que passa aí. Mandando um bom dia, um abraço aí pra turma boa e amiga, acompanhando a clube também lá na colônia, lá no quilômetro 204, no Piriazão. O nosso bom dia pra vocês aí, lá no Escadinha também. Rapaz, o Gabigol tá fazendo gol pra Dedéu no Santos, né? E o Neymar só assistindo. O Neymar foi convocado, o pessoal tá dizendo que tá até machucado. Pela primeira vez a gente vê um técnico convocar uma seleção com jogador machucado, né? É o caso do Neymar. É o que diz aí a Rádio Fuxico, né? Vamos de música, meu. O problema é que o Neymar rende, né, meu caro? Muita grana, né? Pra CBF, pra televisão.
2: É.
1: Só não rende pra nós aqui, né, meu caro?
2: Ali tem dinheiro, rapaz.
1: Cadê o Donato Cavalcante, rapaz?
2: Ali tem dinheiro.
1: Agora são 6h46, a galera curtindo a clube lá na Cidade Nova. Bom dia, um abraço aí pessoal também no bairro Flamboyant, ouvindo a gente, pessoal do residencial Helena Coutinho, meu amigo Haroldo já saindo de casa para abrir as portas do Salão Esporte em frente à Feira do Produtor Rural. Ele é considerado o rei da tesoura, meu caro Natan Pereira Rodrigues.
3: Meu amigo.
1: Oi.
2: É o rei da tesoura.
3: Meu amigo.
1: É seu amigo também, Nonato Cavalcante? O rei da tesoura é amigo dele? Meu Deus do céu.
3: Exatamente isso.
1: Vamos de música, né, seu Nonato?
2: Então,
1: aquela música que você disse que essa música é boa? Qual é a música, meu caro Nonato, que vai tocar agora?
2: Essa música é já estamos nesse ritmo aqui de Dia dos Namorados, que só é o mês que vem, dia 12, né?
1: Uhum.
2: É Dia dos Namorados. Tem uma aqui, a José Augusto, Aguenta Coração.
1: Essa é boa. Depois traga Amado Batista, Processado por Amor, aí, para atender a solicitação da Fátima, que está ligada com a gente, lá no quilômetro 12. Bom dia para ela, obrigado pela
3: audiência. Então tá bom.
1: Tá bom?
3: Então tá bom.
1: E a música é boa ou não é, Donato?

Bom dia! E bom dia. O som dele, José Augusto, aqui na melhor do estado do Pará, Rádio Clube 89.1. Indo mais longe para ficar bem mais perto de você. Agora faltando 4 minutos para as 7 horas da manhã. 4 minutos nos separam. 4 minutos nos separam das 7 da manhã. Para você, meu amigo, para você, minha amiga, um ótimo dia, um bom dia, né? Esse dia que é o melhor dia da sua vida, né? Dia dos namorados tá bem aí, né? Pra quem tem seu namorado, pra quem tem sua namorada, né? Dar presente, aquele carinho mútuo, né? Ser namorado é assumir um compromisso afetivo e de exclusividade com alguém. Vai muito além do ficar envolvendo, construir uma parceria de confiança, apoio e respeito mútuo, onde o casal planeja vivenciar novas experiências e compartilhar a vida lado a lado, né? Não é isso? Agora, faltando 3 minutos nos separam das 7 horas. 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Abraçando, deixa eu ver aqui, quem manda mensagem, Raimundo Carlos, eu vou te mandar uma mensagem aqui. Bom dia, meu amigo, bom dia para meu amigo Emanuel de França, já com um programa no ritmo do Dia dos Namorados. Me atende aí, se você puder, com a música do Barros de Alencar, apenas 3 minutos, né? Apenas 3 minutos, só para curtir. Aqui é o Raimundo Carlos, da rua Paulo Fonteles, ali no bairro do Laécio 1, apenas 3 minutos com Barros de Alencar, né? Vou botar essa música então, apenas 3 minutos, né? Apenas 3 minutos, Barros de Alencar. Em seguida a gente vem com o nosso breve intervalo comercial, em seguida a gente voltar com muito mais sucesso, mais música, mais informações aqui na programação até às 8 da manhã. Estamos aqui a sua companhia e também a sua participação. Mande sua mensagem 91 38 36 97.

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0: cara. Essa é boa, essa música é boa.
1: Bom dia, Emmanuel de França.
2: Muito bem, meu caro Natan Pereira Rodrigues. Que música bonita essa do Amado Batista. A música processada por amor, né, seu Donato Cavalcante?
0: Essa é
2: ótima, né? A música do Amado Batista. Você já viu alguém ser processado por amor, meu caro Natan Pereira Rodrigues?
3: Ainda não. Não vi processado por amor, ainda não. Só a música mesmo do Amado Batista.
2: Já viu processado por feminicídio, né? Agora por amor.
3: Por amor não.
2: É só na música mesmo, né, meu?
3: Só o velho Amado Batista.
2: Essa é uma bela música aí. Você chegou como quem nada quer, me provocando com seu seduzir. 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É o que disse o grande. Velho, Amado Batista, 76 anos agora, fez agora, 76. Amado Batista, que casou com uma de 22, e parece que ela gosta mesmo do cara, viu, do Amado Batista.
3: Como é que não gosta?
2: Ela vai pro show e fica lá, sobe no palanque e fica gritando, amor, amor, amor.
3: Como é que não gosta, mano?
2: Meu Deus do céu. Dando um bom dia, um abraço aí pro meu amigo Bosquinho, João Bosco da Silva Almeida, conhecido como ministro, né? Ele tá na ativa, um abraço aí para ele, nosso bom dia. Ele é o cara que entende das coisas, sabe das coisas, meu amigo João Bosco da Silva Almeida, está ligado com a gente aí todas as manhãs. Bom dia e um grande abraço aí. Quem mais está com a gente, meu caro Natan Pereira?
3: Quem tá com a gente é a Malúcia. A Malúcia lá do bairro do Camboatã. Ela pediu a música só para curtir. Onde Anda Você? Ela pediu com Crime Mania Brasil. Não achei com esse Crime Mania Brasil, mas vou tocar com Rick Renner. Viu, Malúcia? Encontrei com Rick Renner. Onde Anda Você? Pra você que quer só curtir, né? já aqui na melhor do estado do Pará. O Giovanni da Panificadora Minas Gerais também. Bom dia, mano. Bom dia, Natan. A produção da Panificadora Minas Gerais está ligado. José Eudilene Gilvando. Givaldo. Yuri e Antônio, bom dia e bom trabalho. Vamos lá, repetindo a galera aqui. José, Aldilene, Givaldo, Yuri e o Antônio. A galerinha ali da Panificadora Minas Gerais. Né? Estão ligados e sintonizados. Tá, então, vamos que vamos.
2: Qual é a próxima música aí, meu caro?
3: A próxima música é a solicitação aqui da Marlúcia. Rick Renner, Onde Anda Você?
2: Eu vou acionar lá o nosso correspondente lá de Brasília, Paulo Otaran, para saber as novidades de hoje, né? Ô Paulão, a Câmara articula com o Palácio do Planalto um reajuste no teto de faturamento para microempreendedores. Conte-me, e não me esconda nada, o que é que trata essa situação aí, essa articulação. Bom dia para o senhor.
4: A Câmara dos Deputados já está defendendo um reajuste no teto de faturamento para os microempreendedores individuais, os chamados MEIs. Pela legislação atual, um MEI pode ter um faturamento anual de até R$81 mil e direito a contratar, no máximo, um funcionário com carteira assinada, desde que ele receba o piso da categoria ou salário mínimo. O Legislativo quer aumentar o limite de faturamento inicialmente para R$130 mil e permitir até 2 empregados. O presidente da Câmara, Hugo Mota, defende o tema considerando um estudo que o parlamento encomendou e que está em andamento, objetivando definir o valor final deste reajuste. Mota, inclusive, abriu diálogo com o Palácio do Planalto sobre isso.
5: está se fazendo um estudo, porque existe um impacto fiscal quando se atualiza esse valor, para que o governo possa dizer aquilo que é suportável. Nós vamos voltar a conversar nos próximos dias, ainda não tem um valor estabelecido, mas eu pessoalmente irei defender que esse valor seja reajustado. Esse é um anseio da Câmara dos Deputados, vários parlamentares estão trabalhando nessa pauta. Eu já venho sendo cobrado para que esse projeto seja votado há muito tempo. Nós não podemos votar tudo que a gente quer na hora que a gente quer. A gente tem que construir aquela agenda que é possível. Nós sabemos que tem um impacto fiscal. Por isso, a conversa com o governo para que aquilo que a Câmara venha a aprovar seja verdadeiramente aquilo que pode ser suportado pelas nossas contas públicas.
4: Até este momento, não existe um calendário já estabelecido para que as conversas com a equipe do governo sejam realizadas. Mas teria Hugo Mota permissão e aval do presidente da República para construir junto aos parlamentares um conjunto de mudanças na Lei dos MEIs. O presidente da Câmara sustenta que o valor está defasado há muitos anos e que essa correção possibilita a esses trabalhadores que atuam para essas empresas poderem, com esse aumento do faturamento, ter essa atualização e uma condição de trabalhar melhor e dentro da legalidade.
2: Tá certo então, meu caro Paulo Otará, muito obrigado aí pela sua participação. Vamos então de música, meu caro Natan Pereira Cheiroso.
3: Vamos de música aqui. Rick Renner, Onde Anda Você?
1: Bom dia!

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1: Bom dia! Muito bem, meu caro Natan Pereira. Que música bonita. De quem é essa música aí, meu caro Natan?
2: Essa música aqui é da Lauana Prado, Cobaia.
1: Ah, a música é Cobaia.
2: É, Cobaia.
1: Eu ouvi o senhor falando pelo celular aí com uma moça lá de Aurora do Pará, perguntando quando é que ia ficar pronta aquele negócio lá do desvio, e ela disse que vai demorar alguns dias ainda, meu caro Natan.
2: Vai demorar, disse que o prazo, disse que ela me falou. Ela trabalha lá no terminal rodoviário da cidade de Mãe do Rio.
1: Certo.
2: Ela me falou que o prazo é 30 dias.
1: Meu Deus do céu.
2: Ela disse que não tá do mesmo jeito, tá passando só por um lado, hora e meia tem vez.
1: Pelo desvio ainda?
2: Eu acho que seja pelo desvio.
1: Ou seja, uma hora e meia de lá pra cá e outra hora e meia daqui pra lá.
2: É o famoso...
1: fica aquela fila quilométrica de caminhões na estrada.
2: É o famoso pare-siga.
1: Meu Deus do céu. Ainda vai demorar quantos dias que ela falou?
2: Diz que o prazo é 30 dias.
1: Rapaz, sofrimento, hein, rapaz?
2: Tem vezes que ela diz que tem vezes que passa rápido, mas esse passa rápido vai depender da quantidade, né?
1: Uhum.
2: Quantidade de veículo. É, pra passar rápido. Tem vezes que demora até hora e meia.
1: Uhum. Pra passar, né?
2: Pra passar.
1: Rapaz, que sofrimento, hein, rapaz? E é, como diz a menina, é um buraquinho pequeno.
2: Como diz o outro,
1: uma graterinha, né?
2: Uma coisinha de nada. Uma coisinha de nada. E gera um tumulto danado, né? Pessoal que tiver com pressa.
1: Aí se passar aqui pelo Curipix, entra aqui lá em Bixuna, né? Também vai pro Tomeaçu, também é demorado. Não, é porque pelo 12, né, que vai?
2: É, pelo 12, aqui pelo
1: Rio Capim. É demorado, né?
2: Cana. Sai pro Tomeaçu ali. Aumenta mais 60 quilômetros, não é isso?
1: Uhum.
2: Mais 60 quilômetros. Mas é o tipo da coisa, né? Essas carretas, elas não passam por aqui devido ao rastreamento.
1: Uhum.
2: Não tem como as carretas passar devido ao rastreamento. Ela tem que obedecer a rota.
1: Não, bloqueia o caminhão.
2: É, porque devido à rota, né?
1: A rota.
2: Ele tem uma rota. Se o caminhão sair fora dessa rota, automaticamente é bloqueado. Devido o rastreador.
1: Tá certo então, meu caro Natan Pereira. São 7h40. Bom dia, um abraço aí pra turma lá do supermercado Daiane, com a gente também nesta manhã. Nosso amigo Mauro Leal e Dona Samira, lá da Leal Rações, na Barão de Araruna, 1313B. Quero cumprimentar o pessoal da distribuidora Garcia, com a gente também, da Superpão Panificadora, que fica no bairro Angelim. Abraçando o meu amigo Tião da Casa Blanca, nosso bom dia. Pessoal do Mercado Municipal, lá pela Casa de Carne Pernambucana, meu amigo Nilson, aquele bom dia também. Meu amigo Haroldo, lá na barbearia, em frente à Feira do Produtor Rural, conosco também nesta manhã. E o pessoal da Morada do Sol, Morada Verde, Morada dos Ventos, pessoal do Alto do Lago, do Residencial Canaã, lá pela Usina da Paz, um complexo que oferece mais de 70 serviços a nossa população, sob a coordenação da doutora Janete. Bom dia para ela, todo o pessoal aí da Usina da Paz. Nosso bom dia, um abraço aí para todos vocês aí. Quem mais está com a gente, meu caro Natan, nesta manhã de quarta-feira hoje?
2: Nessa manhã de quarta-feira hoje, quem está com a gente é meu amigo aqui, rapaz. Meu amigo Márcio ali da lanchonete São Raimundo. Lanchonete São Raimundo, ela fica ali em frente à escola Guilherme Gabriel, ou para quem conhece, é a escola jovem. Ali no bairro do Paraíso. Meu amigo Márcio e toda a sua galerinha, a Tônia, a Francisca, a Jane do Tazan e também a Samara, ali na lanchonete São Raimundo, em frente à Escola Jovem, no bairro do Paraíso.
1: Diz que o desmatamento na Amazônia pode reduzir a chuva que sustenta a floresta e empurrar até 77% do bioma para risco de degradação. É o que diz um estudo da Nature, que liga seca, aquecimento global e perda de árvores em reação em cadeia climática ampla. Diz que é por causa também dos garimpos agora. E olha que a Polícia Federal está em cima desses garimpos clandestinos, está investigando, está punindo, né? Então o desmatamento da Amazônia enfraquece a reciclagem de umidade, amplia a seca e aquecimento global sofre a floresta amazônica, segundo estudo dessa revista. E por isso que há uma preocupação muito grande das autoridades em meio ambiente, meu caro Natan Pereira Rodrigues. Quero abraçar aí o pessoal também conosco. Aí, lá, deixa eu ver aqui, na Vila Canaã. Bom dia para vocês aí. Abraçando o pessoal conosco da Vila Nazaré, maior produtora de farinha da região. O pessoal lá no São João do Onça também, lá no Escadinha. Um abraço aí para turma lá do Escadinho, ouvindo a clube. Nós temos um ouvinte lá assíduo de todas as manhãs, a dona Nira, seu filho Anilton e a Jacilene lá no Escadinho, ouvindo a Rádio Clube de Paragominas. Um abração para todos vocês. Vamos de música, meu caro Natan. São 7h44 agora.
2: Mas primeiramente aqui tem a dona Maria do Socorro Araújo. Acho que ela ajeitou o pangaré dela. Deu ar da graça por aqui. Bom dia, dona Maria do Socorro.
3: Bom dia, Natanzinho. É Manuel de França.
1: Alô.
3: Bom dia, garoto. Eu quero pedir uma música aí, viu? Roberta Miranda, pois tá pida. Bom? A Majestade Sabiá, ofereço pro Valto Alderil, Daiane. Do meu amigo Mocegão, para sua esposa Ivani, seu filho Pedro, para sua filha Bia, viu? Para toda a galera aí no Daiane, viu? Para Pedrina, para Bete, para Raimunda, pro Vinícius, pro seu Obdia, para Joyce, para toda a galera aí, tá bom?
2: Tá bom, então.
3: Toca aí pra mim, Roberta Miranda, Majestade Sabiá, tá bom?
2: Beleza, toca sim.
3: Um abraço, meu amigo, tudo de bom.
2: Tudo de bom pra senhora.
3: Amo
2: também.
3: Amo vocês.
2: Tchau, tchau.

0: sentia.
1: Meu caro Natan Pereira Cheiroso, por aqui, grande Erivan. É, agora, além de um excelente profissional aqui da Rádio Clube, também é um fotógrafo, né, meu? Todos os dias ela está aqui registrando a nossa presença, né? E parece que ela pegou uma aula de audiovisual com a Regiane, né?
2: Regiane.
1: E tá na moda agora, né? Regiane, que também marca presença aqui e já já vai começar o programa. Ela aqui tá monitorando o nosso amigo Valdemar. Ela tá monitorando, né? Porque o Valdemar... Porque muitos telefonemas, ela que fica agora atendendo os telefonemas aí. A minha amiga Regiane.
2: Secretária. Bom dia. Também.
1: Hein?
2: Secretária também.
1: Muito bem. E o Valdemar Nunes já por aqui, já às 8 em ponto, ele começa o programa dele, vai até às 10 da manhã. Depois tem o João de Castro Glória, o moço que conversa com as plantas. Depois tem o programa Bora Cidade, maior audiência da televisão paragominense. Tem notícias locais, tem notícias das cidades vizinhas. E posteriormente tem a nossa amiga Andréia Mota do Pará. E finalizando a programação tem o meu amigo Alex França. Essa é a programação da Clube de segunda a sábado. Encerrando a nossa participação por hoje. Amanhã, se Deus quiser, estarei por aqui, né, meu caro Natan? O senhor só na segunda. Não, amanhã o senhor está por aqui, quinta.
2: É quinta-feira ainda.
1: Certo.
2: Homem,
1: como é que o senhor fala, o senhor acordando o galo?
2: É, amanhã ainda é quinta-feira ainda.
1: É, né?
2: Vamos descer a ladeira, né?
1: Por quê, meu caro?
2: Descer a ladeira, porque subir, né, contramão. E amanhã nós temos um encontro marcado, agendado aqui.
1: A partir das 5 horas.
2: Pois é, 5 horas, eu acordando o galo e o galo acordando você. Não desligue o seu rádio, porque a programação ela continua. Aproveitando, mandando um abraço aqui para a Eliana, lá no bairro do Açaizal. Ela que acabou de mandar uma mensagem aqui, está ligada e sintonizada.
1: Como diz a dona Maria do Socorro, está plugada, né?
2: Plugadinha.
1: Beleza, um abraço para todos e até amanhã.
2: Um abraço e até amanhã. Tchau, tchau, gente. Amado Batista, desisto.

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1: Bom dia! Muito bom dia! Bom dia, Paragominas! Bom dia, toda a região! Bom dia, Estado do Pará, Brasil, mundo! Bom dia, Deus Todo-Poderoso, meu muito obrigado! Obrigado por mais esta manhã! Obrigado por este dia, pela dádiva, pela graça de estar vivo. Obrigado pela saúde, o trabalho, os amigos, a família. Deus, obrigado pela renovação da fé, a esperança. E mesmo diante de todas e qualquer dificuldade, que a nossa fé seja firme e inabalável. Bom dia, amigo e amiga.
2: Bom dia!
1: Você já sabe, é a partir das 5 horas da manhã, a nossa Rádio Clube de Paragominas, que faz parte do Sistema Clube de Comunicação, está ao vivo. E transmite na internet, transmite no aplicativo, chegando longe. A partir das 5 com o Papa da Comunicação, Emmanuel de França.
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1: Vem com a gente, vem com a programação da manhã na Clube. Eu e Regiane Fonseca, levando informação, música bonita, sua participação, como sempre, através do 991-38-3697.
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1: Você de perto, de longe, em qualquer lugar que você estiver, fazendas, roças, sítios, comunidades, municípios vizinhos, aqui no eixo da Belém, Brasília, Dom Eliseu, Lianópolis, Ipixuna do Pará, Irituia, Mãe do Rio, Aurora do Pará, em qualquer lugar que você estiver, seja bem-vindo! Pessoal da internet também, tem gente ligado através do Instagram. Um grande abraço a todos os meus amigos, seguidores da nossa Rádio Clube, seguidores do Grupo RBA de Comunicação. Grande abraço, gente, muito bom dia!

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1: Bom dia, bom dia.
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2: É no 991-38-3697, zap da nossa poderosa Rádio Clube. Nós estamos ao vivo. A transmissão, você já sabe, é a partir das 8 da manhã até as 10. São 120 minutos da nossa companhia agradável. Junto com a minha querida Rejane Fonseca. Bom dia, senhora Rejane.
3: Bom dia, Valdemar. Bom dia, meu querido ouvinte. Você que está aí na Rádio Clube, a melhor rádio da cidade. Já vou mandar uma mensagem para você de recordação. Lembre que você tem que mandar mensagem para gente, tá? Manda aquele áudio, aquele vídeo da sua caixa ligada. Daqui a pouco a gente já vai mandar os bons dias, né? Para o pessoal que já tá mandando mensagem para gente. Você que tá no aplicativo em qualquer lugar do Brasil, um excelente dia para você. Para você saber que aqui em Paragominas está um calorzinho de 34 graus. O dia vai continuar assim. E aproveitar para agradecer toda a dedicação aqui da equipe na nossa rádio, tá? Quero desejar também um bom dia especial para minha avó, lá no Jaderlândia, a dona Martinha, e um ótimo dia para nós.
2: Você que está ouvindo a nossa rádio, como sempre, seja no trabalho, eu quero abraçar meus amigos que trabalham na construção, os pedreiros, amigos pedreiros, pintores, pessoal tá com o rádio ligado, ajudantes de obra, você que está neste exato momento no seu táxi, motorista de aplicativo, muito obrigado, caminhoneiros que estão cruzando a nossa região, a região do Capim, municípios vizinhos aqui nas PAs, como também na BR-010. Tenha uma excelente viagem, abençoada viagem. E muito obrigado, como sempre, pela companhia e pelo carinho.
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2: 991-38-3697 é o zap da nossa Rádio Clube.
5: Ei, liga aí!
2: Bruno Rosa, junto com Jorge Mateus, o nome dessa música é A Grama do Vizinho. Quem passou por aqui também,
3: hã? A grama do vizinho é sempre mais verde.
2: É. Quem passou por aqui também foi a Nayara Azevedo, cantando Benção Pai, Mike Leão, Trembala, a Kel Smith, que voz, cantando Era Uma Vez.
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7: Bom dia, meu amigo. Deus abençoe nosso dia, nos dê uma manhã maravilhosa.
2: Direto de Pixuna.
7: Dá um abraço aí pro meu esposo. Todas as músicas aí do seu povo, tá?
2: Compadre
7: bom dia,
2: da Goma. Bom
7: tá
2: dia.
7: Lá no sítio.
2: Tá lá trabalhando, né?
7: Um abraço pra minha princesa, que está em Paragominas.
2: A Lilivane, a filha dela.
8: Bom dia, meu amigo Valdemar. Aqui eu vim no seu programa aqui, meu amigão. Aqui é seu grande amigo Nodura.
2: Aí é o Nodura, gente boa pra caramba.
8: Da Clube.
2: Sempre com essa energia positiva.
8: Um abraço.
2: Valeu, meu irmão.

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1: 8 horas e 45 minutos e a sua mensagem chega no 991-38-3697. É a sua comunicação direta com a gente.
2: Isso mesmo, manda mensagem e eu já vou colocar um áudio aqui porque tem muita mensagem chegando.
3: Bom dia, minha sobrinha linda, maravilhosa. Olha, eu sou fã de vocês aí, de vocês, seu Valdemar Nunes. Manda música apaixonada aí.
1: Todo
2: música
1: dia.
2: Apaixonada.
1: Aqui só toca música apaixonada.
3: Apaixonada aí pra tua tia, minha filha.
2: Ela tá lá na água parada, tá, Valdemar? Já manda um bom dia pra ela, que ela escuta a Rádio Clube todo santo dia. Fazendo um cafezinho, almoço, um lanche pra galera trabalhando lá na água parada.
1: Que bom,
2: bom dia.
1: Tá na fazenda Água Parada, que está ali próximo à entrada da Mandacaru.
2: Isso,
1: BR-010, que bom. Bom dia a todo o povo aí. Bom dia, bom trabalho. Aproveitem o café maravilhoso. E o ambiente é sempre muito lindo. Eu gosto muito de fazenda, de sítio.
2: Eu amo também.
1: Eu amo o interior.
2: Sim, é
1: bom
2: demais.
1: Se tiver um igarapézinho, se tiver uma sombra bonita.
2: Ninguém me vê. Wi-Fi, não pega Wi-Fi, né, Valdemar?
1: Se pegar Rádio Clube num rádio, esse rádiozinho convencional, a pilha.
2: Já tá,
1: já era.
2: Demais. Pode esquecer.
1: Bem, gente, 8h47 minutos. Tem muita mensagem chegando por aqui. E a gente quer agradecer a cada momento. Mensagem que chega, bom dia. Aqui é a Iris, da Fazenda Gerson Werner.
2: Bom dia.
1: Estamos aqui ligadinha na Rádio Clube. Se possível, tocar uma música da Marília Mendonça. A música se chama Rosa Embriagada. Vamos já buscar para você,
2: sim,
1: Iris. A Cleudi está em Araguaína, ouvindo a nossa Rádio Clube, no estado do Tocantins. Um grande abraço a Cleudi. Bom dia, amiga querida. Giovanni, da Panificadora Minas Gerais, está escrevendo por aqui, dizendo bom dia, Valdemar. Bom dia, Rejane.
2: Bom
1: Deus
2: dia.
1: Abençoe a nós todos.
2: Amém.
1: Que possamos ter um dia abençoado e bom trabalho. Bom trabalho a vocês aí também, tá?
2: Bom trabalho pra vocês.
1: Valeu! 991-38-3697 é a sua mensagem chegando por aqui.
4: Agradecer. Bom dia, bom dia, meu amigo.
1: Opa,
4: meu amor,
1: minha
4: da
1: amiga
4: minha
1: Maria
4: vida,
1: do Socorro Araújo.
4: Regiane, estou aqui ligadinha aqui, brugadinha aqui na clube, viu?
1: Aham,
4: Maria do Socorro Araújo, aqui do Camboatã, viu?
1: Um beijo, querido, obrigado.
4: Eu quero que você mande um alô aí pro meu amigo Valto Alderil,
1: seu Alderil, Daiane.
4: Pra minha filha Natália, na Magalu. Pra minha filha Eva na Magalu, o meu filho Erivelto Araújo, pra minha filha Bebê Araújo, viu?
1: O neto Natanzinho.
4: Meu netinho Natan.
1: Isso.
4: Estou aqui ligadinha aqui, brugadinha aqui na clube aqui, viu?
1: Ótimo.
4: Toca aí pra mim, meu bem, a música pra mim de João Mineiro e Marciano, Homem Triste, tá
1: homem
4: bom?
1: Homem Triste, tá.
4: Milionários é rico, Homem Triste, tá bom?
1: Tá perfeito.
4: Ofereço com todo amor e carinho aí pra galera aí no Daiane. Pra ti, Regiane, pro meu amor da minha vida, Valdemar Nunes, viu?
1: Oh, meu amor,
4: pra Santana
1: linda.
4: Lobato.
1: A Santana Lobato
4: tá
1: é nossa
4: bom?
1: Amiga. Obrigado, tá?
4: Um abraço.
5: Bom dia, Valdemar. Bom dia, já tô por cá, tô por aqui, tô
1: essa
5: ligada.
1: Essa é a Socorro Farias. Ei, gente, a rádio é uma maravilha, a rádio é uma mágica. A rádio, ela tem essa fantasia tão linda de você conversar com as pessoas,
2: sim,
1: de você entrar em contato, seja através da internet, seja através de um rádio a pilha, aí sujo, no canto da casa, abandonado, mas lá todos os dias a gente vai e acompanha esse amigo, essa amiga que está no trabalho, que está em casa, que está na fazenda, que está trabalhando agora. E aí a gente sente que isso é uma energia, que isso é uma química e trata isso com toda responsabilidade. Muito obrigado, gente. Obrigadão mesmo pelas mensagens que vão chegando a cada momento. Aqui no 991-38-3697, Rejane.
2: É isso mesmo. Manda mensagem pra gente. Você que tá aí pelo aplicativo. Eu recebi mensagem aqui no meu particular do Seimon. Ele tá ouvindo a gente pelo aplicativo. ele e o Cineone aí no Angelim. Um abraço, Simon e Cineone, ouvindo a gente. O pessoal lá no Açaizal também, no bairro Açaizal, um ótimo dia para vocês. Marcilene, Fabrício, pessoal ouvindo aí a Rádio Clube, a melhor rádio da cidade.
1: É você que faz essa programação, é você que faz a nossa manhã diferente, com a sua mensagem chegando no 991-383697.
0: Bom dia, meu amigo Valdemar.
1: Opa!
0: Estou aqui ligadinho no programa, como todas as manhãs.
1: Edson da obra. É o Edson.
0: Amigão, eu gostaria de pedir que o senhor rodasse aí a música para nós. Ah. Cadeira Amiga.
1: Cadeira Amiga.
0: A mesma oferecer para mim mesmo, né?
2: Pronto.
0: E sou cadeirante. E também para o meu filho, que está lá em Uberlândia, Minas Gerais, o Anderson, meu filho. E com certeza ele está ligadinho no programa lá. Um abraço, meu amigo.
1: Valeu.
0: É o Edson de Ipixuna do Pará.
1: É seu querido Edson da obra de Ipixuna do Pará, ouvinte da nossa Rádio Clube. Cada manhã já sempre chegando música por aqui. Já está selecionada a música do Edson. Quem também aparece é o meu amigo Antônio Ferreira, é sempre trabalhador, está ligado na nossa programação, dizendo assim: bom dia, Valdemar e Regiane.
2: Bom dia, Antônio.
1: Deus abençoe vocês, valeu.
2: Amém, amém. Trabalhador, né? Deus sempre abençoa um trabalhador que acorda cedinho.
1: Já tem aquele velho ditado que diz que Deus
2: ajuda quem cedo madruga, né, Valdemar?
1: É, eu 6 da manhã já estou ordenando as vacas cedinho. Já estou preparando aquele... Eu gosto muito de farinha, sabe em quê? Dentro do leite, aquele
2: pronto,
1: leite com farinha, como se fosse um chibezinho.
2: Pronto,
1: ah,
2: melhor.
1: Rapaz, eu sou muito apaixonado. Chega, deu até água na boca agora.
2: Olha, você não fica falando muito de café, não, tá, Valdemar?
1: Não, mas nesse caso...
2: O pessoal fala pra ir
1: nesse
2: tomar
1: caso
2: café.
1: É o leite...
2: Com café.
1: Leite sem café, só o leite com farinha.
2: Ah, o leite quentinho.
1: É, leite com farinha,
2: bom
1: assim.
2: Bom demais.
1: Eita, que delícia.
2: Aprovado.
1: Bora ver. Eu sei que muita gente que é do interior vai lembrar do caribé, aquele caribé,
2: sim,
1: que se tomava de manhã cedo, que é feito da farinha, eu creio.
2: Pronto, agora já vamos mandar um desafio para os nossos ouvintes. Manda aí a mensagem e fala qual o café que lembra a sua infância. É um café com farinha, um leite com farinha bem quentinho? Manda
1: ou
2: aí pra
1: fubá,
2: gente.
1: Tem gente que gosta do fubá. Eu gosto também do cuscuz.
2: Cuscuz com
1: coco. Aquele com coco.
2: Com coco, sim. Leite de coco molhadinho,
1: é,
2: né? Com manteiga
1: é
2: também, um ovinho.
1: Aquele
2: frito
1: é maravilhoso. Aquele cuscuz é delicioso. Posso nem falar muito porque eu nem tomei café hoje
2: eu
1: ainda.
2: Também não, Valdemar. Então a gente tá delirando aqui com café.
1: É, hoje não tomei nada.
2: Não,
1: completamente
2: tomei
1: parado. E
2: hoje
1: a gente tem
2: puxado
1: que providenciar, dar uma. Ver como é que tá ali na cozinha, pra gente ver se dá pra sair alguma coisa.
2: A gente vai aproveitando e pede pro ouvinte mandar mensagem pra gente, pra inspirar a gente nesse café, né? Manda mensagem aí, pessoal. Manda uma foto também pra gente ver e se inspirar no nosso café da manhã hoje, pro 991-38-3697. Eu vou repetir pra você anotar, tá? É o 991-38-3697. Chama na Rádio Clube.
1: E olha, o Antônio Ferreira disse assim: com café com farinha marcou minha infância.
2: Pronto.
1: É verdade.
2: Café,
1: mas tu
2: farinha.
1: Sabe também o que era muito bom? Era quebrar aquelas bolachas dentro da xícara.
2: Com leite, café. Bolacha.
1: Ontem à noite mesmo eu tomei assim,
2: quebradinha,
1: de maisena.
2: Ô, Valdemar, isso era o lanche da escola. O lanche da escola era um Nescau, então um café com leite e essa bolacha.
1: É, aquela... Você que é da escola pública,
2: sim,
1: você que estudou na escola pública, aquela xícara, aquele copinho plástico azul.
2: Eu estudei
1: na Amiga. Eu era muito molequinho, eu tinha uma merendeira. Minha merendeira, ela já tinha
2: você
1: cheiro...
2: Você era rico, você era playboy, tá bom?
1: Não, porque eu estudava na escola Padre Marinho Conte, lá em Irituia. Então eu levava minha merendeirinha, e aí levava um pedacinho de pão e um suco de laranja.
2: Ai,
1: aquilo ali
2: que
1: era o que a minha mãe preparava sempre... cedinho, era muito bacana. 8:55.
2: Já estamos falando de café.
1: Bem, gente amiga, nós estamos com você até as 10 horas da manhã. Você já sabe, é a programação campeã da nossa Rádio Clube. Eu sou Valdemar Nunes e junto com a Regiane Fonseca, nós estamos fazendo companhia. Olha só, acaba de chegar uma foto aqui do café. Meu amigo Natan, o Natanzinho. Ele que está aí, tomando esse café maravilhoso, Natanzinho.
2: Ele já está nas ruas de Paragominas.
1: Ele está tomando esse café lá no... no Daiane, supermercado Daiane. Que legal, está por aqui meu amigo Natan. Valeu, Natan, um forte abraço. Esse cafezinho está maravilhoso. E é o cafezinho pretinho, sem nada.
2: Levantei.
1: Esse daqui é o Levantei Amargo. Estou tomando café amargo, sem açúcar.
2: É isso mesmo.
1: Vem com a gente, vem com a programação da nossa Rádio Clube, com a sua participação no 991-38-3697. É o Zap da Clube. Eu sou Valdemar Nunes Filho. De segunda a sexta-feira, nós estamos fazendo companhia, como sempre, aqui, no trabalho, em casa, na roça, na fazenda. Mensagem chegando, a gente vai colocando no ar.
4: Bom dia, Valdemar. O que me lembra na minha infância, que eu já fui criada no interior, né? Ah. Eu sou pernambucana, mas meus pais criou nós na roça. O que me lembra da minha infância é abóbora com leite.
1: Epa!
2: Esse é novo.
4: Abóbora com leite e café com farinha. Era nossa merenda e era uma coisa maravilha. Nós todos enchíamos a barriga.
2: Tem que experimentar.
4: Hoje em dia ninguém não quer comer um café com farinha se não tiver um pão.
2: É,
4: mas a minha infância, que eu me lembro, nordestina, abóbora com leite.
2: Rapaz.
4: E roda aí uma música aí pra nós, um rock aí. Eu gosto de rock.
1: Vamos já providenciar pra você.
4: O que me lembra da minha infância?
1: Essa é a Marli. A Marli.
5: Oi, Valdemar, como é meu cafezinho aí é preto. Só o cafezinho mesmo.
1: Essa é a minha.
2: Oh, mas só estão um cafezinho, né?
1: Estão mandando a foto aqui.
2: Sim.
1: Estão
2: só um cafezinho já
1: fotos.
2: É bom demais, porque a gente ainda não fez nem isso. Estou aqui no zero.
1: É.
2: Eu já quero ir aí nesse lugar que tem esse... Olha, as fotos que estão chegando, gente, olha. Só maldade.
1: O Giovanni disse assim: em breve, um café para vocês e um tema de festa junina.
2: Olha,
1: me aguarde.
2: Gente,
1: ah, rapaz,
2: aguarde.
1: Agora sim, hein?
2: Ele falou,
1: é da
2: aguarde.
1: Panificadora
2: Minas Gerais. O pessoal aí na panificadora Minas Gerais, Giovanni, sempre muito atencioso. Muito obrigada, Giovanni. Olha, e promessa aqui no, na Rádio Clube, sabe que vai ter que cumprir, né?
1: Ele
2: e junho tá chegando.
1: Que legal, agradeço muito, hein, gente?
2: A gente aproveita.
1: Falar
2: e faz
1: em
2: um
1: junho,
2: vídeo.
1: Que está chegando também a Copa do Mundo da
2: sim,
1: FIFA.
2: Sim.
1: É o maior torneio de futebol do planeta. Foi criado
2: seleções.
1: Em 1928 pelo francês Jules Rimet. A competição surgiu com o ideal de unir as nações após a Primeira Guerra Mundial. Desde a primeira edição sediada e vencida pelo Uruguai em 1930, o campeonato ocorre a cada 4 anos. A evolução do torneio vocês já conhecem. A primeira Copa contou com apenas 13 seleções convidadas, já que ao longo da viagem de navio, eles viajavam de navio nessa época, desencorajou muitas equipes europeias. Com o passar das décadas, o torneio evoluiu e acompanhou a popularização global do esporte, o futebol de todos. A competição passou por diversos formatos ao longo da história. O torneio alcançou a marca de 32 seleções em 1998, um formato utilizado por muitos anos até a grande expansão para 48 equipes implementadas no torneio de 2026. É o que a gente vai viver este ano. A partir de quando, senhora Rejane?
2: Olha, a partir de junho vai começar a Copa, os dias de 11 de junho a 19 de julho. As 48 seleções, né, vão fazer essa Copa de 2026. Serão 104 partidas a serem disputadas pela primeira vez em 3 países, tá? Então, a gente sabe que o Brasil é o goleador, né, o mais famoso, que tem mais Copas que ganhou, né?
1: Isso.
2: 5. Então, tem algumas curiosidades também. Além do Brasil ser o maior campeão, né, com 5 títulos, os nossos grandes craques Pelé, Garrincha, Romário, Ronaldo e Ronaldinho. O Brasil fez sucesso apenas temos uma recordação triste de 2014 com o nosso 7-1, né, na semifinal disputada em Belo Horizonte, mas o Brasil é o único país presente em todas as Copas. A taça original se chamava Jules Rimet, porque por conta da pessoa, né, que fundou. A Copa de 2022 no Catar foi a primeira realizada no Oriente Médio e a próxima Copa vai ser a primeira realizada em 3 lugares, né? Estados Unidos, Canadá e México. E a seleção brasileira de futebol é uma das equipes mais famosas. Além dele ser o maior campeão, ele participou de todas as edições desde 1930. Temos também a informação de que o famoso Maracanazo. Eles chamam Maracanazo pela seleção do Uruguai, né? É. Que o Brasil perdeu. O jogo marcou fundamentalmente a história do futebol brasileiro. O time de 1970 é considerado um dos melhores da história. Por que será? Tinha Pelé, Garrincha, Jairzinho, Tostão e Rivelino. O nosso 7-1 em 2014, na semifinal, né, a seleção da Alemanha venceu. Foi triste para nós, é bom a gente lembrar desse momento para a gente poder superá-lo, né? Grandes goleiros brasileiros como Tafarel, Marcos e Alisson Becker. O Ronaldo Fenômeno, que é um nome muito famoso, né, ele marcou 15 gols, Valdemar. 15 gols
1: em
2: é muito gol.
1: Em uma competição da Copa.
2: Sim, foi decisivo no título de 2002, durante Verdade. Anos, né? Ele foi o maior artilheiro de todas as Copas.
1: Agora eu quero lembrar que é o seguinte, hoje a seleção brasileira dá o pontapé inicial para a Copa. A CBF assume com atenção a situação de Neymar. O elenco de Carlo Ancelotti, ele vai ser hoje. Ele vai ser apresentado, vão se encontrar na Granja Comari, em Petrópolis, para o início da preparação. O ruído de comunicação com o Santos gera desconforto e o departamento médico avaliará a condição do craque Neymar, que se recupera de uma lesão na panturrilha. Então começa oficialmente hoje. Quarta-feira, a Copa do Mundo para a Seleção Brasileira.
2: Já tá com a sua camisa?
1: Eu tô com a bandeira lá em casa já.
2: A minha mãe tá esperando chegar. Ela pediu, comprou as camisas pra família toda e tá esperando chegar.
1: Olha, gente, eu tenho uma história, assim, eu vivi 20 anos na Argentina. Uhum. Morei 20 anos lá.
2: Sim.
1: A minha esposa é argentina.
2: Ih,
1: estamos casados há 22 anos.
2: Como que é esse casamento?
1: Mas eu nunca torci. Eu sou argentino, na realidade, uhum. Porque eu sou naturalizado argentino, tenho documento argentino,
2: Sim.
1: tenho residência, tenho casa na Argentina, mas eu nunca torci para a Argentina.
2: Por quê?
1: E nem para nenhum time argentino. Eu tenho um respeito, um carinho muito, muito, muito, muito grande pelo país que me acolheu durante 20 anos. Mas eu considero aquela rivalidade, a minha rivalidade, claro que eu não tenho nenhum tipo de agressão. Eu odeio encarnar, eu odeio brincar pesado.
2: Sim.
1: E eu sempre torci, para você ter ideia, todas as Copas do Mundo durante 20 anos que eu estou lá, estava, tem 3 anos que eu voltei a morar no Brasil. Eu nunca torci. Eu sempre torci escondido. Eu sempre fui de assistir jogos, seja do meu time. Eu assisto jogos sozinho. Eu gosto de estar em casa fechado, às vezes tomando um vinho, às vezes comendo alguma coisa, mas eu acabo estando muito só. Então eu sempre assistia com um cachorro. Eu sempre era minha companhia. Eu tenho foto do cachorro vestido com a roupa do Brasil. É um argentino vestido com a roupa do Brasil. Mas é isso, gente. Então, oficialmente, o elenco comandado por Carlo Ancelotti se apresenta na Granja Comari para exames médicos. Primeiros treinamentos já preparativos para o amistoso contra o Panamá domingo. É isso mesmo, Panamá domingo. O Brasil vai jogar um amistoso contra eles. Gabriel Magalhães, Martinelli, Marquinhos, finalistas da Champions League. São as ausências, enquanto há expectativas para a avaliação médica do senhor Neymar. É isso mesmo, notícias que a gente traz. A gente traz as notícias aqui para você. Tem um monte de mensagem chegando. Eu vou tentar colocar todas as mensagens aqui para você. Vamos lá?
6: Ei, Valdemar. É a Pedrina aqui do supermercado da Yane.
1: Pedrina.
6: Ela tá cobrando um alô. E você disse que ia mandar um alô para ela.
1: Ei,
6: no dia que foi para Belém, entendeu?
1: Eu lembrei.
6: Você veio comprar alô aqui.
1: Minha querida Pedrina.
7: Oi, meu amigo Valdemar Nunes. Eu tô gostando muito, ó. Desse programa agora. Você com a Regiane aí, ó. É a dupla perfeita, viu?
1: Ah, é?
7: Pai. Pra amanhecer o dia, tudo bom, viu? Vocês dois aí, tá certo, muito bem.
1: Que bom.
2: Ela tá animada.
7: Deu muito certo, Regiane, você e Valdemar Nunes. Deu certo demais.
2: Rapaz. Deu certo aqui a química, então.
8: Bom dia, meu amigo.
1: Essa é minha amiga Sara, da Estrada da Maritaca.
8: Por aqui tá tudo na paz, nosso Senhor Jesus.
1: Ah, então maravilha.
8: Que Deus abençoe esse nosso dia bonito, maravilhoso.
1: Obrigado.
8: Um dia de verão, né, Sr. Valdemar?
1: É verdade, começou o calor. Sr.
8: Valdemar, eu queria que você tocasse um louvor pra mim.
1: A gente vai ter que tocar essas
8: músicas. Eu tô aqui em casa fazendo minhas coisas, ouvindo seu programa, mas eu quero ouvir um louvor. Eu gosto de louvor.
1: Tá, eu também. A gente vai já providenciar um louvor para todo mundo que tá ouvindo música.
0: Demar, meu amigo, eu fui criado no interior, na zona rural. O que me lembra muito meu café, meu amigo, era um cafezinho preto com biju.
1: Eita, oh,
0: rapaz,
1: biju.
0: Eu ficava enlouquecido.
1: Ai,
0: que saudade, meu amigo, que saudade. É o Edson de Pixuna do Pará.
2: Oh,
9: olha aqui, eu tô trabalhando meio que do lado salgado aqui. Abri um salgado aqui do meu lado aqui, que é só salgado e bom.
10: Olha, promessa.
9: Aí, mas eu gosto mesmo é do cafezinho preto. Do cafezinho preto. Ontem eu vi o Valdemar, ele não me viu. Ontem eu vi ele lá saindo do Armazém Paraíba.
2: Valdemar não pode nem se esconder.
1: Pela careca, o pessoal me reconhece. Ei, gente querida e amiga, quantas mensagens?
2: Muitas mensagens.
1: Olha, o é o Dario. Ele tá mandando mensagem, disse: bom dia, seu programa é top, valeu meu irmão, valeu, brigadão.
2: Obrigada, Dario.
1: Poxa, valeu querido. Meu amigo Dario que está ligado aqui com a gente, sua mensagem. Vocês é que são top.
2: É, top são vocês que interagem com a gente, mandam mensagem, eu amo. Amo as fotos, amo os vídeos. Isso aí é bom demais, a conexão que a gente tem aqui na Rádio Clube, né?
1: Eu vou já começar a atender as músicas daqui.
2: Sim,
1: a pouquinho. A gente vai no patrocínio. 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
1: 9 horas e 57 minutos, que prazer imenso. Atendemos todas as músicas, Rejane.
2: Sim, sim. Acredito que todo mundo foi contemplado agora nesse programa com as músicas, né, Valdemar? Não faltou ninguém.
1: É, até eu também coloquei música minha. Meus amigos e minhas amigas, está chegando ao final nossa programação, são 9 horas e 48 minutos. Só lembrando que de segunda a sexta-feira, a partir das 8 da manhã, porque às 5 da manhã começa o Papa da Comunicação, Emmanuel de França, junto com o Natanzinho. E aí de 8 a 10 nós estamos aqui, de 10 às 12, João de Castro Glória. E as notícias do dia.
3: Aconteceu alguma coisa.
1: À tarde, Andréia, junto com Alex França. E a gente vai fechando o dia. Só lembrando que daqui a pouco também você tem o Bora Cidade Paragominas. A nossa equipe de jornalismo está nas ruas, como sempre, trazendo notícias e informações de Paragominas e toda a região. 991-38-3697. Rejane, muito obrigado.
2: Eu que agradeço, Valdemar. O programa hoje foi maravilhoso. Eu amei a interação do público. Os ouvintes sempre mandando aquela mensagem maravilhosa. E pode deixar que amanhã eu vou fazer novas perguntas para vocês responderem aqui pra gente, tá? Beijo para vocês e até.
1: Um abraço grande, gente. Deus abençoe vocês. 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Um beijo grande, meu muito obrigado, como sempre.
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1: A gente se encontra daqui a pouco, a partir das 12. Fiquem com Deus. Deus abençoe vocês. Um beijo grande no coração. Ótimo, ótimo dia pra gente. Tchau, tchau.

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É isso aí, pode sintonizar, já cheguei, vou ficar com você até o meio-dia, quarta-feira, 27 de maio, ano 2026. A gente sempre chega já agradecendo em primeiro lugar o único que é digno de toda honra e de toda glória, que é o nosso Deus Todo-Poderoso, meu Pai. Obrigado, muito obrigado, meu Deus, por esta manhã bonita, manhã maravilhosa, mais uma manhã muito abençoada, e a gente só tem a agradecer a Deus por hoje, a gente já ter visto o sorriso dos nossos filhos, por hoje nós estarmos trabalhando, por hoje nós estarmos com muita saúde, e é claro que Deus está à frente de tudo, abrindo as portas, quebrando as correntes e abençoando a gente, até em situações que a gente nem consegue ver. É por isso que a gente sempre tem que agradecer ao nosso Criador, ao nosso Deus Todo-Poderoso, muito obrigado. 10h33 agora, olha, nós trabalhamos em nome de Márcia Cabelos e Companhia. 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Grande abraço para o meu amigo Fábio Brito, acompanhando a nossa programação. 10h35 agora, a nossa mensagem de hoje, ela diz o seguinte: acima de tudo, porém, revistam-se do amor, que é o elo perfeito. Está em Colossenses 3,14. Espalhe amor por onde você passar. E eu não estou falando aqui só daquele amor grande, cinematográfico, não estou não. Estou falando daquele amor que aparece nos detalhes. Amor em dar um bom dia sincero, amor em dar um abraço inesperado, amor em um cuidado com alguém que ninguém percebe, amor em um copo de água para quem precisa, amor em um carinho com um animal, amor em um respeito pela natureza, amor em um gesto simples. Porque o mundo já anda pesado demais. Tem gente lutando batalhas que ninguém vê. Tem gente sorrindo por fora e tentando sobreviver por dentro. E às vezes o que salva o dia de alguém não é uma grande conquista. É só encontrar uma pessoa leve no seu caminho. Seja essa pessoa hoje. Leve paz, leve presença, leve acolhimento. E antes de sair tentando mudar o mundo inteiro, lembre-se de uma coisa: existe vida pulsando dentro de você. Existe um presente enorme no fato de você ter acordado hoje. Você respirou, você abriu os olhos, você recebeu mais uma chance. E cada novo dia é Deus dizendo baixinho:
ainda não terminou. Ainda existe propósito, ainda existe tempo para recomeçar. Então não desperdice isso carregando só pressa, não desperdice isso carregando só preocupação ou dureza. Olhe mais para o céu, respire mais fundo, ame mais, cuide mais, porque às vezes um pouco de carinho vindo da pessoa certa, na hora certa, consegue iluminar um dia inteiro. E você nem imagina quantas vezes Deus usa pessoas comuns para fazer verdadeiros milagres silenciosos no coração de alguém. Que hoje, por onde você passar, que fique um pouco mais do seu amor e com certeza que você possa mudar o dia, que você possa mudar a vida de alguém no dia de hoje. Agora são 10h38 em Paragominas, programa João Glória, a voz do povo acontecendo até o meio-dia.

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3: Brasil, Amazônia. Muito bem, nós já estamos de volta, são exatamente 11 horas mais 21 minutos, está quase na hora do almoço e na hora de você almoçar. 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Minha amiga Verena tá por lá ouvindo a gente, meu amigo Júnior Balu, aquele abraço, parente Toninho, parente Maria, Major, dona Berenice, Calilzinho ligado na nossa programação, bom dia, abraço, obrigado pela audiência, 11:22 agora, bom dia!

aí, você lembra dessa daí? Estranha Loucura com a Marrom Alcione. Agora são 11h37 em Paragominas. Programa João Glória, a voz do povo pela sua 89,1. 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Bom dia.

0: Olha só, você lembra de que filme essa música foi tema? Você lembra, Eloá?
1: Não.
0: Não, porque você nunca assistiu, né, minha filha? Essa música aí foi tema do filme Gladiador com Russell Crowe. Filmaço, hein? Agora já teve o Gladiador 2, né? Mas eu acho que o Gladiador, o primeiro Gladiador com o Russell Crowe foi bem melhor, foi bem bacana. Não que o segundo também não seja, mas eu gostei mais do primeiro, né? E tá aí, No We Are Free, em uma versão remix pra você, aqui pela 89,1. Gente, final de programa. É, vamos embora, Eloá?
1: Vamos.
0: Vamos tomar aquele açaí?
1: Não posso.
0: Ah, você não toma açaí, né? Você vai... Você gosta do quê?
1: Não é que eu não tome, eu não posso.
0: Você não pode tomar açaí. Seu estômago, seu intestino, ele é bem sensível, não é isso? Aí a farinha de puba com açaí, já viu, né? E você gosta... Qual é a sua comida predileta, então? Fora o açaí que você não pode tomar.
1: Deixa eu ver...
0: Ah, o que é que você mais gosta de comer? Fala aí.
1: Pizza ou cachorro quente?
0: Ah, olha só.
1: E batata frita.
0: Pizza, cachorro quente ou batata frita? É?
1: Uhum.
0: 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Gente, forte abraço, obrigado pela audiência, bom início de tarde, bom almoço, com a graça de Deus a gente volta amanhã. Um forte abraço, tudo de bom!

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2: 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Vem seguindo nos últimos jogos e que vem funcionando de certa forma, né?
3: Não é o que eu acredito eu, Danilo, faria, tá? Mas eu, pensando com a cabeça do Condé, eu apostaria aqui o dinheiro de vocês dois que o que vai acontecer é Manga do lado esquerdo, Vitor Bueno centralizado e o Zé Ricardo entrando no meio de campo. Segunda-feira a gente conversa sobre isso, porque, como eu falei, pensando com a cabeça do Condé, eu tô achando que é isso aí o que vai rolar.
4: Agora, Danilo, só para concluir, jogar um pouco de pimenta para mim, o Poveda não apareceu em Belém. O único jogo que ele fez foi contra o Amazonas na Copa Norte.
2: Ele
4: mim...
2: é mais uma alguém para ocupar a posição de fato de que alguém vai
3: eu
2: chegar para
3: compor. Eu concordo com vocês, mas eu pergunto, o coletivo trabalha para um camisa 9? Eu acredito que o 9 que o Remo trouxer para cá, ele vai passar fome.
2: Eu acho que o coletivo não trabalha, mas eu também acho que a gente muitas vezes consegue ver, mesmo quando o coletivo não funciona, pela forma como se posiciona em campo, de puxar a marcação, de temporizar um pouco mais, eu também ainda acho que o Poveda não encaixou tanto assim.
3: Até por isso que eu acho que não vai dar Poveda lá, não.
4: Eu não sei se vocês vão falar, mas aí o Ganso resolveria?
3: Rapaz, pois é, não sei, mas... é um investimento, tem muita conversa e bora vendo o que vai acontecer isso aí. Ó, a gente já vai mudando de clima aqui na Série A, porque queira ou não, hoje é quarta-feira, tá mais frio porque o jogo do Leão é só no próximo domingo, mas amanhã é dia de decisão, é dia de Paysandu e Nacional na Copa Norte. Paysandu podendo, inclusive, empatar o jogo e a gente vai lá pra Manaus agora, inclusive, pra conversar com o nosso parceiro Jorge Anderson, ele que está em Manaus pra fazer a cobertura pela Rádio Clube do Pará. E olha aí, rapaz, na frente do Teatro Amazonas, que teatro lindo, né? Época da borracha, mesmo período do nosso Teatro da Paz, enfim, a gente pode ficar conversando sobre história. Mas, meu amigo Jorge Anderson, como é que tá o clima de Manaus? Manaus está com clima de decisão?
5: Um abraço, Danilo, satisfação a toda a audiência do Jogo Aberto, Liane... Igor, um grande abraço, e aqui em Manaus, com uma hora a menos, só lembrando, estamos aqui, Danilo, 11 da manhã, mais 2 minutos, em Manaus, temperatura elevada, temperatura em elevação, estamos agora com 30 graus e a máxima hoje aqui em Manaus, é bem o clima de Belém, né? Com aquela máxima aí de 34, aquela sensação de 36, 37, clima para o jogo realmente pegado, ingressos esgotados, os ingressos para a torcida do Paysandu. Estamos, como você bem falou, aqui em frente ao histórico, né, no centro histórico de Manaus e no histórico Teatro Amazonas, ainda do século XIX, aqui na, no famoso Largo de São Sebastião, sempre movimentadíssimo, muitos turistas. Estou aqui bem à frente das escadarias de acesso a uma das belas obras do nosso país, da Amazônia e, claro, do país e do mundo, visitada por inúmeros, centenas de milhares de turistas anualmente. E o clima pro futebol, Danilo, para te ser sincero, em relação ao jogo da quinta-feira, o que se ouviu muito ontem e ainda hoje é a repercussão do jogo do Flamengo na Libertadores. Você sabe que a torcida pelos clubes do Rio de Janeiro aqui é muito forte, ainda tem essa repercussão, mas claro, os próprios paraenses falando muito sobre o jogo do Paysandu, né, a torcida do Nacional que vem fazendo esse trabalho de soerguimento, de massificação ainda mais do histórico Nacional, o clube que é desde 1913, tem uma história, junto com o próprio rival, né, o Rio Negro, nós temos também clubes tradicionais como o Fast, o próprio São Raimundo. São Raimundo, por sinal, Danilo, é o maior vencedor da Copa Norte, né? Naquele auge momento do São Raimundo, com 3 títulos da Copa Norte, jogando Copa Comembol em 99, enfim, esse é o clima de momento aqui em Manaus. O jogo que não será na Arena Amazônia, passou para o Carlos Schmidt, saiu da Arena Amazônia, né? De todo o complexo ali da Arena Amazônia, foi para o Carlos Schmidt, que tem capacidade para 6.500 torcedores na quinta-feira, 8 da noite aqui de Manaus, 9 da noite em Belém. Danilo?
3: Valeu, meu amigo Jorge Anderson, um excelente trabalho para você e também toda a galera da Rádio Clube do Pará, que vai fazer mais uma cobertura histórica, né? Mais uma cobertura histórica, pode ser o bicampeonato do Paysandu da Copa Norte. E a gente se despede do nosso amigo Espiga, 11 horas ainda, mas com certeza a barriga dele está no horário de Belém. Ele já vai estar procurando almoço por lá, né? Por Manaus. Agora, quando a gente vê essa mudança, né, do jogo sair da arena lá de Manaus para um estádio menor, isso mostra que a torcida não chega junto como é a torcida daqui, né? E tem muito paraense morando lá. Setor do Paysandu, como ele falou, já está esgotado. Eu aposto que, inclusive, vai ter bicolor comprando do lado local e que vai ter mais bicolor do que torcedor do Manaus.
2: Ou seja, jogo fora de casa não vai ser um problema para o Paysandu.
3: Não vai.
2: Né? Quando a gente fala jogo de fora, jogando fora é pressão de torcida, adversário e por aí vai. Há mudança de estádio, o próprio Jorge Anderson falou que esse nem é tanto o assunto assim, né? Muito se fala sobre times cariocas e por aí vai. Em compensação, a torcida do Paysandu já esgota ingressos ali para os visitantes, se faz presente. Então, a tendência é de não só um estádio ali com a sensação de que, de fato, o Paysandu está jogando aqui na Curuzu, jogando no Mangueirão, que seja, mas com a conquista do título, a festa também acontecendo por lá. Vão achar uma doca por lá, de alguma forma, e comemorar.
3: É isso, vamos lá. E a gente vai seguir aqui o nosso programa falando de Paysandu ainda, colocando uma entrevista do meio-campista Pedro Henrique, uma joia aí da base do Paysandu, já tá negociado com o Flamengo, joga muita bola, só que os torcedores do Paysandu começaram a questionar o Pedro Henrique por, sei lá, um excesso de vontade, tá levando muito amarelo, e ele respondeu sobre isso na coletiva do Papão. Coloca na tela.
6: Cara, falar sobre os cartões, né, é uma característica da gente, que é volante, né, a gente tem essa característica, né, assim, a gente conversa bastante, tem conversado bastante sobre essa situação do cartão, mas é algo que eu sempre falo, né, eu prefiro matar uma jogada e tomar um cartão do que tomar um contra-ataque lá e tomar um gol. Então, eu acho que pra mim, como um volante, a gente prefere matar a jogada e o cartão é consequência do que e tu vai apresentar, a gente mata ali a jogada ali para organizar de novo o time, para não correr o risco que a gente correu no jogo contra o Barra ali, que se eu chego no cara ali, com certeza eu tomaria outro cartão ali para evitar o gol.
3: É, troca um cartão por um gol, segundo o Pedro Henrique, mas para você entender o porquê desse questionamento, a gente vai colocar na tela agora um quadro que a gente fez para explicar a questão dos números do Pedro Henrique e por que isso, de alguma forma, né, pode se tornar algum problema no Papão. Olha só, o Pedro Henrique, ele tem 18 jogos nesta temporada. Dos 18 jogos, 16 como titular, tomou 12 cartões amarelos. Tudo bem, o local onde ele joga ali é um local onde ele vai se expor. Ele é o tal do... não usa a camisa 5, mas ele é o tal do camisa 5, o cara que tem que ser o pitbull, o marcador ali da entrada da área. E aí, como é que vocês entendem esse equilíbrio, né, do Pedro Henrique dar uma respirada, do Pedro Henrique ter que fazer isso mesmo, se expor. Porque, assim, é essa história de você colocar na balança, né?
4: Eu vou na questão de que é um garoto jovem que está começando, que está aí já no Paysandu, já tem, né, uma rodagem aqui no futebol, só que ainda falta aquela questão da experiência, né, de ser daquele que vai proteger uma bola, talvez. Às vezes é muito afoito, a questão da vou parar logo a jogada. Como você vê um camisa 5, talvez, de mais experiência, que já protege mais a bola, já chega, faz uma falta ali, tipo... que não leve tanto perigo para tomar cartão amarelo, mas falta essa questão da experiência mesmo para o próprio Pedro Henrique, que é um jogador da posição, ele se expõe de fato, como você até bem citou, se expõe, porém falta essa experiência mais ativa para talvez tomar um certo cuidado para não tomar esses cartões amarelos.
3: A leitura, né, Eliane?
2: Eu vou fazer uma coisa que acontece uma vez no ano, que é passar pano. Eu vou passar pano para o Pedro Henrique. E aí, mas eu vou trazer aqui um histórico. Lógico que quando você pega números, né, não estou dizendo que é legal levar cartão amarelo, até pela quantidade de cartões aí que ele tem recebido. Isso mexe com a configuração do time titular, porque com a ausência dele, sendo ele titular, o Júnior Rocha precisa fazer modificações, ok.
3: Ou agora, ele fica pendurado na partida e, né...
2: Agora a gente está falando de, que eu falo desempenho e resultado, falando de resultado, os números. Agora eu vou falar de desempenho. Vocês lembram, em determinado momento, quando o Paysandu tinha Jessy Maranhão jogando?
4: Sim.
2: O Jessy, ele era um jogador que levava muitos cartões amarelos. Mas se você pegasse o desempenho do Jessy, era impedindo o contra-ataque. Gente que perdia a bola lá na frente. Em compensação, ano passado, o Paysandu teve Ronaldo Henrique. Que a gente falava assim, gente, alguém precisa falar para ele que o volante ele pode pegar cartão amarelo. Não tem problema nenhum.
3: Pra não precisa pedir licença para pegar a bola.
2: Jogada. É. Agora, se a gente for pegar aí o desempenho do Pedro Henrique, a gente percebe que em alguns momentos, eu vou até puxar uma ramificação aqui, modificações que o Júnior Rocha faz em determinadas situações, que ele deixa o meio de campo completamente vazio. E aí, meu amigo, eu concordo, você precisa interceptar uma jogada, você precisa parar um contra-ataque. E esses cartões amarelos, eles foram por isso, não foi por indisciplina, não foi por uma marcação boba, é sempre por alguém que perde a bola e sobra para ele, para quem estiver para recompor. E aí você tem o Marcinho, que joga mais como meia, você tem um Caio Melo, que joga mais como meia. Quem normalmente fica para essa característica é ele e o Brian, só que o titular é ele.
3: É, e aí eu vou trazer aqui uma situação para debate, tá? O Paysandu jogou contra o Caxias, o Caio Melo, ele não jogou porque estava cumprindo suspensão do terceiro cartão amarelo. No final de semana, o Paysandu vai pegar o Figueirense e o Marcinho não vai estar ali nessa partida porque ele pegou o terceiro cartão amarelo. Eu não vou entrar nessa... Ah, o Paysandu está exposto, por isso está levando muito cartão. O meu ponto aqui é o seguinte, a gente precisa entender a característica do Paysandu. Porque se a gente está elogiando que o Paysandu é um time que está ali toda hora, está pegando, está mordendo, está marcando, a gente tem que aceitar que isso tem consequências. E uma das consequências vai ser o Paysandu fazer uma marcação-pressão, jogar...

0: para e às vezes tu vai arrumar um contra-ataque para o adversário, e aí você tem que, de fato, matar a jogada, que foi, né, o que aconteceu em muitos lances desse jogo contra o Paysandu e Floresta. Então, o que não pode realmente é estar tomando esses gols bestas, né, esses gols, na verdade, esses cartões amarelos bestas, que foi o caso do Jajá, que para mim, eu não sei, até agora a diretoria deveria até se posicionar, porque o jogador deveria ser multado.
1: Eu acho que se o Pedro Henrique fosse um jogador indisciplinado, a conversa ela iria para outro campo.
2: Sem dúvida.
1: Mas não é bem assim, tanto que a gente viu também o número de titularidades. Agora, você tem a situação de posição que ele está, então sobra muito para o volante fazer o jogo sujo, né? Que é interceptar essa jogada, parar o contra-ataque e por aí vai. A característica do campeonato, a gente está falando de uma Série C, que é um campeonato que tem essa característica de ser muito físico, e muitas vezes o gramado. No último jogo, por exemplo, a gente viu o Paysandu tentando fazer troca de passes e a bola parando no meio do caminho. E, obviamente, tu precisa mudar o percurso, aí tu precisa ser mais incisivo, né? Precisa corrigir aquela jogada. Então, assim, eu acho que é isso. Se o Pedro Henrique que fosse jogador indisciplinado, tá levando cartão bobo, a conversa seria outra. Eu não acho que é assim. Eu acho que é o jogo sujo da posição, mas repito, isso não quer dizer que tudo bem, porque compromete o coletivo também.
2: Ó, até trazendo um número aqui que eu acho que é interessante para esse debate, de 20 clubes da Série C, o Paysandu é o quarto colocado em cartões amarelos. Em 8 jogos, o Paysandu tomou 26 cartões amarelos. Aí o terceiro colocado é o Maranhão aí com 27, a Venha Ferroviária em segundo com 29, o Amazonas com 31. É como eu falei, o futebol, quando você escolhe uma característica de jogo, vai vir coisas boas e vai vir coisas ruins associadas, né? As coisas boas, eu acho que está muito claro quando a gente vê a classificação do Paysandu em primeiro lugar, com um ataque eficiente. E junto com as coisas ruins vem o pacote aí desse cartão amarelo que está vindo aqui acolá. Mas eu acho que essa fala do Pedro Henrique ela é muito curiosa. Eu tomaria outro cartão amarelo se fosse para evitar o gol do Barra, por exemplo.
1: E eu concordo.
0: Eu também
1: concordo.
2: Eu acho que todo torcedor assinava esse contrato, não assinava?
1: Eu concordo.
0: Num caso desse, é melhor um cartão amarelo que você ir lá tomar um gol, né?
1: É. Acho que o problema não é o erro de leitura, né? E entra muito pela essa configuração que a gente falou, né? Se você tem muitas vezes o Massinho e o Caio Melo jogando um pouco mais avançado para aparecer como opção, vai sobrar para quem? Tu vais perder um zagueiro, que normalmente já é muito visado por conta de cartões, por conta de precisar chegar para interromper a jogada. Então acho que pouco se fala também sobre o trabalho sujo, que faz parte da responsabilidade de quem é volante.
2: E ainda bem que o Paysandu tem o Brian Macapá ali como reserva imediato, que assim, é óbvio que o Pedro Henrique vive uma fase diferente, mas o Brian joga muita bola. Quando ele entra, não tem aquele grito, né, de poxa, o reserva que tá jogando. Meio dia 15, tá na hora, sabe do quê? Da gente falar com a galera. Então vamos colocar na tela a interação dos torcedores azulinos e bicolores que mandaram um recado aqui pra gente no Jogo Aberto Pará. Liane Coelho.
1: Boa tarde, Jogo Aberto Pará, 2-0 pro Nacional. É o Fábio do Tapanã.
2: Que time ele torce, será?
1: Não tem dúvida. Olha aí, Matheus Galberto, e quinta-feira mais um título para coleção. Ou seja, o Paysandu que já é especialista.
2: Em busca do Bida Copa Norte.
1: Meu amigo. Bom dia, Jogo Aberto Pará. Já estou contando as horas e muito confiante que o meu papão vai ser campeão. É o Eric lá do Distrito Industrial. Um forte abraço para todos. Forte abraço para o Eric ligado aqui com a gente. Bom dia, galera do Jogo Aberto Pará. Meu Paysandu é e sempre será o maior time do Norte. Amanhã vai provar isso em campo. É o Roberto Jorge, direto do Jaderlândia. Bora para mais um. Bom dia, Danilo e amigos. Amanhã, 2-0 pro Paysandu. É o Naldo do Telégrafo. Inclusive, depois tem bolão por aqui, né, Danilo?
2: Exatamente. A gente vai falar sobre isso enquanto a Liane procura o abraço que ela ia mandar e ela perdeu, que ela está enrolando você, telespectador, para achar aqui técnicas, no grupo, né, do WhatsApp.
1: Já achei.
2: Já achou?
1: não é mais nós. Quero mandar
2: aqui verdade, aqui é um programa verdade.
1: Trairagem. Quero mandar um abraço pro meu amigo Albert, que eu esqueci de mandar ontem. Ele é que é torcedor do Papão, estava pegando toda aquela chuva, mano, aquele toró. Fiquei de mandar um abraço para ele. Me perdoe, esqueci, mas mandando um abraço pro Albert, que acompanha o programa. E também para o Benedito Manuel, o Bereco, bigode, lá do bairro do Mangueirão, que também não perde um programa nosso.
2: É isso, abraços enviados. Agora a gente vai fazer uma pausa. Daqui a pouquinho estamos de volta no Jogo Aberto Pará. Não saia daí.

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0: Alô, gente querida e amiga, meu muito, muito boa tarde a todos vocês. Sejam bem-vindos a mais uma edição do... Sabe, como sempre, nossa transmissão, ela acontece de segunda a sábado. O Bora Cidade Paragominas está no ar e nós estamos trazendo todos os dias todas as informações, tudo aquilo que acontece em Paragominas e na região. Imagens do que a gente vem falando, imagens do que nós estamos todos os dias comentando. E hoje eu pessoalmente estive com a nossa equipe conversando, inclusive, com vítimas dos furtos que estão acontecendo na cidade de Paragominas. Furtos de gasolina, furtos de lixeira. Gente, pasmem, senhoras e senhores, por favor, você não vai acreditar nesse caso. As imagens que você está assistindo são de ontem à noite. Ontem à noite, por volta das 23 horas e 58 minutos, câmeras de segurança flagraram a um homem cometendo furtos. Gente, aproximadamente meia-noite. E você que mora, conhece o bairro Promissão, próximo àquela ponte do Sabá, que vai pela Vinícius de Moraes. Você que conhece, deixa a imagem aqui, por favor, Edson. Você que conhece aquele perímetro, sabe que ali, naquela região, meia-noite é muito movimentado. Meia-noite é uma região movimentada. Do início, próximo à Arena Verde, começaram delitos ontem à noite, que terminaram em um comércio de venda de açaí, ali próximo ao Lions Club, próximo à Igreja Adventista, para você mais ou menos poder se localizar. A câmera flagrou este homem que está aqui, que você está assistindo agora aí na sua televisão. Pedro Edivan esteve conversando com vítimas. Algumas não quiseram falar, outras testemunharam esse ato. Lá vai o homem carregando um tambor de lixo. Gente, para quê? Para roubar luzes. Luzes. E enquanto a gente estava lá, uma vítima que ontem seu automóvel foi... Mesmo caso, cortaram a mangueira de combustível e roubaram o combustível que estava dentro de um automóvel Palio. São casos, gente, que é complicado de você compreender o que está acontecendo. A população gritando, por favor, pedindo às autoridades... Pedindo às autoridades que respondam. Então, hoje é dia 26 de maio, quatro casos. Ontem, 26. Quatro casos aconteceram ontem, dia 26. Um deles, esse estabelecimento comercial que você está assistindo aí agora, ele foi arrombado. Um prejuízo grande para o proprietário, para a família que trabalha aí, que perdeu dinheiro, perdeu produtos, equipamentos utilizados no dia a dia, no seu trabalho. Então a gente chama, por favor, a atenção da sociedade. Fiquem de olho. Viu alguma coisa? Viu algum movimento estranho, suspeito na câmera de segurança? Você passou, viu algo? Avise, por favor, as forças de segurança, a polícia, para poder agir. 12 horas e 31 minutos, nós vamos falar desse assunto aqui na nossa programação. O Edson vai colocar o telefone agora. aqui para você entrar em contato e poder conversar com a nossa equipe de jornalismo. 985-56-5631 é o zap da nossa equipe. Durante 60 minutos nós estaremos ao vivo aqui no canal 30.1 TV RBA. A transmissão também é simultânea pela nossa Rádio Clube a 89.1 FM e nas nossas plataformas digitais, tanto aqui no YouTube RBA TV Paragominas, como também no Facebook RBA Paragominas Oficial. Todas as matérias serão publicadas daqui a pouco no nosso Instagram que está aqui. Aproveita, segue a gente, @RBA Paragominas. Um trabalho da nossa equipe de jornalismo, Pedro Edivan, Gabriele Bezerra, eu também dando uma força na edição e na exibição. Na operação técnica do nosso jornal está o senhor Elison Felipe. Lá na Rádio Clube, a senhora Sônia está cuidando do master e dos botões da nossa Clube de Paragominas, que faz parte do sistema Clube de Comunicação. 12h32, Elison Felipe. As pessoas podem, não é, Elison? Baixar o aplicativo da rádio. É só entrar aqui no Google, perdão, entrar com a câmera do seu celular. Entrar aqui nesse QR Code, apontar a câmera do seu celular para esse QR Code e aí você vai poder baixar o aplicativo da rádio. Ou se você quiser, sistema Android, entre aí no Google Play, Play Store do seu celular, escreva Rádio Clube de Paragominas, 12 horas e 33 minutos, hora de conhecer as matérias que nós vamos trazer hoje aqui na nossa programação, que é transmitida. Deixa o telefone, por favor, Elison, para que as pessoas entrem em contato com a gente. Motociclistas de aplicativo ajudam senhor a voltar para casa. Esse homem não é da cidade de Paragominas. Estava necessitando retornar para o seu lar, para a sua casa. E aí, os amigos motoristas de aplicativo se uniram para poder ajudá-lo. Eu sei que não é fácil, é muito complicado, um momento difícil. E aí as pessoas se solidarizaram com a situação desse homem. Polícia Civil prende flagrante suspeito de ameaçar a companheira. Isso aconteceu lá na cidade de Mãe do Rio. Mais um caso, mais um homem violento, ameaçando, agredindo, e aí é imperdoável. A justiça, a polícia, órgãos de segurança não perdoam. O homem foi apresentado lá na delegacia de Mãe do Rio e agora está à disposição da justiça. Uma senhora é atropelada no bairro Laércio Cabellini. E aí, o Pedro Edivan vai contar pra gente mais um caso no trânsito da cidade de Paragominas. Mais um caso, mais um acidente. E além disso, como eu falei, você vai acompanhar, assistir com a gente detalhes desses casos de furtos que estão acontecendo na cidade de Paragominas. E ontem, dia 26, quatro crimes foram cometidos. Pedro Edivan vai trazer detalhes de cada um deles. 12 horas e 35. Hã? Ah, eu já posso chamar? O Pedro vai vir e vai trazer um pouco desses casos agora aqui com a gente.
1: Olá, Valdemar, daqui a pouquinho eu vou passar para você e para o telespectador e para os ouvintes do Bora Cidade de Paragominas, 4 arrombamentos aqui no município de Paragominas em uma noite só. Um homem fez um arrastão no município, arrombando estabelecimentos. Daqui a pouquinho, Valdemar, eu trago mais informações dessa situação que aconteceu no município.
0: E se você tem qualquer informação, por favor, se você tem imagens, tem vídeos, se você gravou alguém em uma atitude suspeita, às vezes ontem mesmo nós vimos imagens de um homem carregando uma lixeira aqui nas ruas da cidade de Paragominas. Eu sei que tem muita gente que tem arquivos, imagens, que podem ajudar inclusive na identidade, para que a polícia possa identificar. Ontem, o nosso coronel comandante do 19º, o coronel Rodrigo Leite, falou que a polícia já tem identificado os homens suspeitos de estar cometendo crimes, delitos aqui na cidade de Paragominas. A polícia já tem identificado. Mas se você, amigo, amiga, também está sendo vítima, por favor, entre em contato, compareça na delegacia de polícia, entre na internet, busque realizar o seu boletim, porque todos esses dados servem para que a polícia possa trabalhar, investigar e, com certeza, resolver essa situação. Olha, acaba de chegar uma imagem agora. Eu estou falando, gente, é muito sério. Nós não estamos falando de assuntos aleatórios, não, nós estamos falando de coisas concretas. Acaba de chegar uma imagem, mais um caso. Hoje nós fomos fazer uma visita a um cliente. E o cliente viu que nós estamos na televisão, na rádio, aí citou o seguinte: gente, ontem furtaram gasolina, arrebentaram a mangueira de combustível do carro, prejuízo fica. Tá aí o homem, esse homem é o suspeito. Ele é suspeito, a câmera flagrou, inclusive, duas vezes, ele roubando. E aí está, para a imagem, por favor, Elisson Felipe. Polícia, Pedro, por favor, você vai pegar essa imagem e pode mandar, porque a polícia não tem essa imagem. Ninguém tem essa imagem. Então, Pedro vai levar essa imagem, vai repassar a polícia agora, não é, Pedro? Já está mandando nesse momento. Então, por favor, ajude a segurança pública, a polícia a trabalhar. Esse é o mesmo homem, Pedro, que passa carregando o tambor e que vai lá e furta, rouba a iluminação. E possivelmente, Pedro, a gente não está julgando, mas a Maquita também, né? Pedro vai trazer essa matéria para a gente daqui a pouco. São exatamente 12 horas e 39 minutos. Tudo isso aconteceu ontem, dia 26, por volta da meia-noite, no bairro Promissão 2. Vai ser bravo hoje, hein? Vai ser complicado. Nós vamos estar passando as fotos que você enviar direto para a polícia aqui na cidade de Paragominas, que vai trabalhar para identificar e para resolver esses casos. 12h39, vamos direto com essa matéria, Elisson, dos mototaxistas, motoristas de aplicativos que ajudaram a esse homem a retornar para sua residência.
1: Valdemar, essa história que eu vou contar aqui e mostrar as imagens é para mostrar que o povo de Paragominas tem coração, é um povo que ajuda, é um povo que tem sensibilidade com o próximo. Alguns motoboys, né, de aplicativo estavam parados próximo ao posto de gasolina e perceberam que logo próximo deles tinha um homem sentado com uma bolsa do lado. E este homem estava se tremendo todo. E, em certo momento, esse homem passou mal, acabou desmaiando. Eles rapidamente correram, foram socorrer esse homem. O homem voltou novamente, e se tremendo todo e fraco, ele acabou passando para os motoboys, que estava com 3 dias sem comer, tinha acabado de sair do hospital, porque foi assaltado, foi agredido, levaram seu dinheiro, seus documentos. E com isso acabou deixando sensibilizados os motoboys, que se juntaram, compraram uma comida para ele. E o pior de tudo, ele não tinha nem para onde ir. Os motoboys ficaram sensibilizados, como uma outra pessoa também ficou sensibilizada. Até chegou uma pessoa que estava lá, ficou emocionada, chorou por ver essa situação. E eles acabaram ajudando este homem. As imagens que os senhores vão ver agora é eles, eles ajudando, falando como era a situação desse homem. Os senhores vão prestar atenção agora detalhes dessas imagens que acabaram viralizando nas redes sociais ontem à noite, por volta das 22 horas, aqui no município de Paragominas. Os senhores vão assistir agora.
2: Trazendo a janta pro rapaz aí, ó. A janta aí, ó. Trazendo a janta aí pro rapaz aí, ó. Aqui é assim, faço bem sem olhar quem. A família reunida aqui, ó. Galera, aqui é união, união. Faço bem sem olhar quem. Ó. Comer um churrasquinho agora. Olha. É emocionante, cara. É emocionante mesmo. Longe de casa, longe da família.
3: Aí, mais 10.
4: Você tá chorando, Marcelo. Se emocionou. É assim mesmo, meu amigo. Tá fazendo bem, Marcelão. Aqui, ó.
2: Família de Paragominas é assim, a família de Paragominas é assim.
1: Para completar tudo isso, eles juntaram, fizeram uma vaquinha, porque o valor da passagem era quase R$200 aproximadamente. Eles fizeram uma vaquinha ali rápido e deram o dinheiro para esse homem retornar para sua cidade, aonde a sua irmã mora. Foram lá, entregaram o dinheiro para o homem e o homem, graças a Deus, conseguiu pegar o ônibus e retornar. A senhora deve estar perguntando, mas o que tem a ver isso? Mostra que o município de Paragominas tem pessoas de coração grande, coração bom, que apesar de todos os problemas que nós passamos, financeiros, né, inflações altas, né, preços de combustíveis absurdos, pais de família tentando sobreviver, ainda conseguem ajudar o próximo. Gostaria de deixar aqui os parabéns a todos que participaram desse momento, ajudando este homem para que ele retorne à sua residência, à sua cidade, para a casa da sua irmã. Infelizmente, ele foi vítima de assalto, agredido, indo para o hospital e no final passando mal. Mas teve pessoas de coração bom que acabaram ajudando a esse homem retornar. Parabéns a todos os motoboys do aplicativo da 99 que ajudaram este rapaz. Todos, não vou ter só 99, mas todos, 99, Maxinho e todos que ajudaram este rapaz a retornar para sua residência.
0: Gente, uma situação muito triste, mas que ao mesmo tempo a gente vê a atitude, a ação de solidariedade das pessoas. Que esse homem estava passando mal, desmaiando de fome. Conseguiram juntar mais de R$200, fizeram com que esse homem que foi agredido, foi assaltado, pudesse voltar para sua casa e recomeçar a vida, dando forças para que ele possa se levantar dessa queda absurda de dor e de tristeza. Se ele tivesse a cabeça fragilizada, ele ia tomar a mesma atitude que o Edson vai colocar a imagem agora, do esse aí. Se ele fosse um homem que tivesse, se ele se entregasse a essa situação, ele iria estar fazendo isso que você está assistindo agora. Ele preferiu pedir ajuda, ele preferiu se levantar, sair e buscar resolver a sua vida. E aquele ali está, olha só, pegou o barril de lixo, pegou o tambor de lixo, vai subir agora, vai estar roubando uma lâmpada, sai daí, vai para outra lâmpada em outro comércio, e depois entra num outro comércio e aí quatro estabelecimentos, quatro lugares que ele esteve realizando delito de furto, sai daí e vai para os outros comércios. Isso aconteceu nesse primeiro estabelecimento às 23 horas e 31 minutos. Depois, no outro estabelecimento, 23 horas e 57 minutos. E aí foi para o outro, quebrou tudo lá, destruiu, arrebentou, deu um prejuízo gigante. Pedro Edivan daqui a pouco conta pra gente esses casos que aconteceram ontem à noite aqui na cidade de Paragominas.

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0: Muito bem, nós já estamos de volta com o nosso Bora Cidade Paragominas. São 12 horas e 52 minutos. E você já sabe, para entrar em contato com a gente, é só enviar sua mensagem a esse número que está aqui. 985-56-5631. Imagens, por favor. Ellison, esse acidente aconteceu ontem, foi? Ontem, no bairro Laércio Cabelini, aconteceu ontem esse acidente? Uma motocicleta, a mulher foi, próximo ao meio-dia, a mulher foi atropelada, ela ia em uma bicicleta e ela foi atropelada por uma motocicleta. E você vai ver a situação, que grave foi o estado que ficou essa senhora.
1: Rua de Mário Cardoso, bairro Laércio Cabelini, mas hoje é conhecido como o bairro Jardim Atlântico. Aqui, por volta do meio-dia, uma falta de atenção acabou atropelando uma pessoa, uma mulher, que ficou ao chão muito machucada. Ela passando mal, uma situação muito complicada. Alguns moradores daqui, próximo aonde aconteceu o acidente, foram rapidamente para tentar acalmar e socorrer essa mulher. A equipe do Corpo de Bombeiros com a Secretaria de Trânsito estiveram no local fazendo todo o procedimento. As imagens que os senhores vão ver agora é o momento do atendimento desta vítima.
2: Só não grava minha irmã lá, viu, moço?
3: Olha,
2: grava o celular.
3: É. Sua irmã.
2: É, minha irmã.
3: Não foi o que aconteceu isso aí, ó. Olha, meu filho.
2: Então ela tá dentro de água.
1: A mulher foi levada para a UPA de Paragominas e possivelmente, posteriormente, dependendo da situação dela, foi levada para o hospital regional. O que nós tivemos e recebendo de informação, que ela foi atropelada pela motocicleta. Essa foi a informação que chegou para a nossa equipe. A Secretaria de Trânsito fez todos os procedimentos. No momento do acidente, chegou uma filha desta senhora, que também acompanhou a mulher até a UPA de Paragominas. Infelizmente, a falta de atenção acaba provocando alguns acidentes, no município de Paragominas, e este da Dimaro Cardoso não foi diferente. Os procedimentos administrativos pela equipe da Secretaria de Trânsito foram feitos, né? Possivelmente o rapaz teve que responder essa situação do acidente, também pagar medicação, essas coisas para a mulher, né? Mas o que não pode acontecer é essa falta de atenção. A cidade de Paragominas bem sinalizada, tudo, toda asfaltada, e infelizmente, uma falta de atenção, uma pessoa machucada e levada para a UPA de Paragominas. Vamos tomar cuidado no trânsito da nossa cidade, porque a nossa vida é só uma.
0: A gente pede sempre esse cuidado, a gente pede sempre essa atenção especial, redobrar a atenção. Tá aí, a senhora agora vai ter que passar por uma recuperação, por cuidados médicos, ela que talvez tenha que trabalhar, tenha que cuidar da família, agora vai ter que estar passando por esse momento de dor, literalmente. Então preste muita atenção, isso aconteceu em um bairro da cidade. Isso nem é no centro de Paragominas, o Laércio Cabelini é um bairro aqui próximo. Mas o movimento é igual, é intenso em todos os lugares. É intenso. Então você que está na moto, assim como você também pede, muitas das vezes a gente vê o motociclista reclamando: ah, fulano passa no, na caminhonete e pensa que é o dono de tudo. Fulano passa no caminhão, no ônibus, no carro e não respeita os motociclistas. Você vê. Será que um motociclista não respeita uma pessoa que está em uma bicicleta? Então a gente pode deduzir, pode resumir dessa maneira? Não. Mas esse cuidado, essa responsabilidade, o ciclista, ele é muito... Dentro dessa cadeia está o ciclista, que ele deve ter. Se você vê um ciclista Em alguns países, como Estados Unidos, se você vê uma criança, se você vê um ônibus de transporte escolar a 200 metros, você já vai parando. Você já vai diminuindo a velocidade. Aqui é a mesma coisa. A gente, quando observa alguém que quer atravessar na faixa de pedestre, você já deve automaticamente estar diminuindo a velocidade. Quando você vê um ciclista, você sabe que ele está em uma condição inferior. E qualquer automóvel, moto, carro que atropele um ciclista, ele vai sofrer as consequências maiores. Então, todo cuidado é pouco, responsabilidade é de todos. Semutran, agentes estão nas ruas trabalhando, fiscalizando, ajudando no trânsito, mas ninguém deve ser tratado como criança, ninguém deve ser tratado como um bebê. Todos devem ser tratados como responsáveis pelas suas decisões e atitudes. São 12 horas e 58 minutos, é direto para o município de Mãe do Rio. Gabriele Bezerra vai trazer o caso desse homem que foi preso em flagrante, ele suspeito de agressão e ameaça, violência doméstica, mais um caso.
4: A Polícia Civil de Mãe do Rio prendeu em flagrante nesta terça-feira um homem suspeito de ameaçar a própria companheira no contexto de violência doméstica. Segundo a vítima, o agressor colocou uma faca em seu pescoço e afirmou que iria matá-la. A mulher, bastante abalada, procurou a delegacia e apresentou fotografias com hematomas no rosto, relatando ainda que havia sofrido agressões anteriores, mas decidiu não denunciar o companheiro na ocasião. Após receber a denúncia, a Polícia Civil iniciou diligências e conseguiu localizar o suspeito, que foi conduzido para a unidade policial. Ainda dentro da delegacia, ao avistar a vítima, o homem voltou a agir de forma agressiva e ameaçadora, dizendo em voz alta: "Depois eu vou falar contigo." Diante da situação, o suspeito foi autuado em flagrante pelo crime de ameaça no âmbito doméstico e permanece à disposição da justiça.
5: É mais um caso de violência doméstica que termina com a intervenção policial e uma prisão em flagrante.
4: A atuação rápida da Polícia Civil foi fundamental para garantir a segurança da vítima e evitar que a situação pudesse ter consequências ainda mais graves. O caso segue sendo investigado e a vítima deverá receber acompanhamento dentro da rede de proteção às mulheres vítimas de violência doméstica.
0: A gente espera que casos como esse, que a gente vem mostrando diariamente, coloque a imagem novamente, Ellison, por favor, que casos como esse, que a gente vem mostrando aos homens que agem com violência, com agressividade, a gente espera que tudo isso que nós estamos mostrando sirva como exemplo. Nós queremos que, ao mostrar a ação da polícia, esses homens possam ser presos, identificados, que as pessoas se animem a realizar denúncias, a buscar ajuda das autoridades policiais. Agora, que horas são, Ellison? Por favor, coloque o telefone, são 13 horas em ponto. Telefone para você entrar em contato com a gente, para você enviar sua mensagem. É o 98-56-985-56-5631. E só lembrando, se você está ouvindo na Rádio Clube, o Ellison pode colocar o telefone da Rádio Clube aqui também. 991-38-36-97. 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
0: 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Tudo você encontra no Líder. 13 horas e 2 minutos, Elisson Felipe. Essa hora está indo voando muito rápido. O intervalo é? Eu vou fazer uma pausa muito rápida. Já volto com as imagens desse caso que aconteceu ontem. Ontem, aqui, a ousadia. Você viu no início da programação. Dá para colocar a expectativa do Pedro novamente, Elisson? Você viu no início do jornal. Tá aí, olha. O homem está levando esse tambor de lixo. Um tambor de lixo. Nós estivemos conversando hoje com o proprietário de um dos comércios. Gente, a ousadia, a coragem, a impunidade. Tá tudo bem, ninguém tá ligando para nada. Eu posso fazer e não importa nada. Olha, é por isso que muitas das vezes a gente já... Tem pessoas que até perdem a crença, não acreditam mais em nada. Tá aí, roubando iluminação, roubando luzes, lâmpadas. Gente, estamos perdidos, literalmente. Coloque aí.
1: Olá, Valdemar, daqui a pouquinho eu vou passar para você e para o telespectador e para os ouvintes do Bora Cidade de Paragominas, 4 arrombamentos aqui no município de Paragominas em uma noite só. Um homem fez um arrastão no município, arrombando estabelecimentos. Daqui a pouquinho, Valdemar, eu trago mais informações dessa situação que aconteceu no município.
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A nossa programação já está de volta e é um prazer muito grande contar com a sua audiência. De segunda a sexta-feira, aqui no Bora Cidade Paragominas. Mas agora o recado é do Sebrae. Eu vou falar da Semana do MEI 2026, que chega com uma proposta simples: transformar conhecimento em oportunidade real para quem empreende. Do dia 25 ao 29 de maio, o Sebrae promove a maior mobilização do país, voltada aos empreendedores individuais, reunindo capacitação, orientação, inovação e acesso a serviços em uma programação gratuita. E, olha, gente, presencial e online, em todas as regiões do Pará. E, olha, quem é de Paragominas tem um motivo muito especial para comemorar, porque a programação está recheada. O Sebrae promove uma semana inteira de atividades gratuitas e práticas para o empreendedor que quer aprender e crescer de verdade. Então, você tem nessa programação, vai ter um café empresarial. É isso mesmo, para você saber como construir uma marca forte que atrai e fideliza clientes. Tem também uma oficina para quem quer vender mais usando o Instagram e o WhatsApp. Tem um seminário de crédito, oficinas de precificação, você que não sabe o preço do seu trabalho. Tudo sobre formalização, o MEI na prática e até

0: pensado para o MEI. O MEI da região ter sempre o apoio, onde busca esse apoio você encontra no SEBRAE. Semana do MEI 2026. Um espaço para começar, evoluir, resolver e crescer. A programação acontece aqui em Paragominas, na agência do SEBRAE, na Avenida Presidente Vargas, número 513, no bairro Uraim, das 9 da manhã às 6 horas da tarde. E além de Paragominas, a Semana do MEI também acontece em todos os municípios do estado do Pará, no SEBRAE mais próximo. É a MEI. E aí, MEI? Bora resolver? Semana do MEI, do dia 25 ao 29 de maio. Evento gratuito em todo o estado do Pará. Você não pode perder. E aí você também pode pegar e apontar a câmera do seu celular para o QR Code que está aparecendo no seu televisor. E vai ter toda a informação da Semana do MEI. Ótimo. Muito bem. Você não pode perder. 13 horas e 14 minutos. Vamos dando sequência ao nosso jornal? Gente, nós estamos recebendo muitas informações e mensagens. E eu quero agora que você preste muita atenção nessa matéria que nós vamos trazer. O Pedro Edvan preparou sobre esses quatro casos que aconteceram ontem aqui na cidade de Paragominas.
1: Quatro arrombamentos no município de Paragominas em uma noite só. O primeiro aconteceu no bairro da Promissão 3, onde o Nacional entrou e levou ferramentas de uma esquadrilha. O segundo foi aqui um supermercado. O terceiro em uma loja aqui próxima à ponte da Promissão 2. E o quarto em um ponto comercial na rua Equador. A polícia tem que estar de olho nesses homens, ou neste homem. Nós vamos mostrar uma imagem aqui do segundo ponto de assalto, onde o homem passa procurando um tambor para fazer aí o furto de uma lâmpada. Os senhores vão ver agora nas imagens.

0: Nós conversamos com uma das vítimas que a câmera de monitoramento gravou todo o movimento deste homem furtando uma lâmpada.
1: Eu cheguei hoje de manhã, né, e senti falta do tambor de lixo que fica aqui na calçada. Aí eu fui puxar nas câmeras, o que que aconteceu com o tambor? Aí eu vi que 11h59, mais ou menos, o tambor sumiu. Aí eu vi que alguém pegou o tambor e levou pra frente da casa do vizinho. Aí eu pensei comigo, aí o vizinho pegou meu tambor de lixo. Só que quando eu fui assistir a filmagem completa, ele pegou o tambor de lixo pra subir e roubar a lâmpada do vizinho.
0: É a primeira vez que acontece isso?
1: Olha, que eu senti, que eu vi aqui a primeira vez nessas épocas, né? Mas não sei se aconteceu outras vezes.
0: Como é que você se sente nessa situação de insegurança? Até tambor de lixo sendo levado.
1: Então, pelo que a gente vem acompanhando, roubando gasolina, roubando material elétrico, fiação, aterramento, a gente tá vendo que a violência tá aumentando em Paragominas, né?
0: E qual é o pedido, o apelo às autoridades?
1: Que elas tomem as devidas providências, corra atrás, porque tem filmagem, dá de identificar as pessoas, então é fácil pegar esse pessoal. Se as autoridades quiserem, eles conseguem chegar nessas pessoas.
0: Mas você acha que também a vítima tem que ir na delegacia fazer ocorrência?
1: Assim, tem que ir, mas a gente fica com aquela sensação, vai, faz um boletim, fica por isso mesmo, chega na delegacia, o policial fala, ah, abre um boletim na internet. E a sensação é essa, que a gente faz as coisas, mas não dá resultado.
0: Depois de furtar aqui, ele passou a ponte que divide Promissão 2 com a Rua Equador. Chegando no estabelecimento comercial, ele arrombou a porta de ferro, entrou, furtou o ventilador, farinha e também várias vasilhas de inox. O proprietário, ao chegar de manhã, se deparou com a porta arrombada e um prejuízo muito grande.

0: Nós tentamos conversar, entrevistar o proprietário, não quis gravar entrevista, mas disse que vai na delegacia fazer a ocorrência. Nós conversamos também com a autoridade policial, estão cientes e vão procurar também investigar e chegar neste homem que os senhores estão vendo na imagem, vestindo camisa rosa, bermuda, que está fazendo furtos aqui no bairro da Promissão.
1: Tudo registrado por câmeras de segurança. A polícia tem toda a possibilidade de poder resolver a situação. As vítimas, algumas falam, outras não, preferem esperar, mas dão informações. Isso aconteceu na noite de ontem. Nós estamos falando da Vinícius de Moraes. É muito movimentada essa rua. É uma avenida super movimentada e era por volta da meia-noite. Isso quer dizer que muitas pessoas estavam circulando no momento por aí. Muitas pessoas estavam passando, mas ao mesmo tempo esse homem que você viu aí agora, está vendo a imagem, não teve nenhum tipo de preocupação. Se alguém ia passar, se alguém ia observar a sua atitude suspeita de estar carregando, olha só, 23 horas e 32 minutos. Isso é ao lado de um supermercado. Está passando gente, uma moto acabou de iluminar ele, acabou de ligar uma luz sobre esse homem que está aí. Passa gente todo momento, mas a ousadia, a impunidade, a falta de vergonha, literalmente. E aí lá vai ele, utilizando o tambor, vai subir lá, vai levar a lâmpada. Quanto custa uma lâmpada, Elison Felipe? O que ele vai fazer? Vai vender essa lâmpada? Quanto custa? R$5, R$3, R$4, R$2,5? Vai vender uma lâmpada? Vai fazer o que com a lâmpada, com esse dinheiro? Você que está assistindo a nossa programação agora, você está sabendo, deduza, pense um pouco, o que ele vai fazer com esses objetos que ele acaba de levar, levou na noite de hoje desse estabelecimento comercial? O que você acha? Quanto de dinheiro? Vai comprar droga? Vai queimar tudo com uma peteca, com alguma coisa, com uma um crack, é isso? Não sei. Mas aí está, a ação do homem. E se você tem imagens, se você tem fotografias, tem vídeos, foi vítima, eu estou falando isso porque nós estávamos lá no local e rapidamente uma pessoa se aproximou e disse: Valdemar, tu não sabes, eu não estava sozinho, nós estávamos com a equipe lá. E ele, e a pessoa disse: Valdemar, ontem à noite, lá na frente da minha casa, cortaram a mangueira de combustível do automóvel e roubaram todo o combustível do carro e deixaram o prejuízo. E a pessoa não mora lá no Jaderlândia, não mora no meu bairro. Ela mora aqui no centro da cidade, ninguém escapa de nada. Mora no centro da cidade e ela disse: é a segunda vez que me acontece um caso parecido. Eu fui assaltada na porta da minha casa, a pessoa falou. Me assaltaram na porta da minha casa, armado. É, gente, não tá fácil a coisa. Antigamente, você deixava a porta da casa aberta. Você lembra daquele tempo? Você dormia e deixava o portão da casa aberto. Porque o filho, a filha iam chegar da escola, isso e aquilo. Hoje em dia tem que chegar, bater lá, tem uma câmera lá. Ei, sou eu que tô aqui. Você acaba tendo que estar sendo obrigado a viver assim, literalmente. Hoje em dia você vê as pessoas quando estão construindo uma casa, primeira coisa que elas fazem é pensar na economia para colocar uma grade elétrica, uma cerca elétrica para se esconder e proteger a sua família. Nós precisamos, por favor, precisamos voltar ao normal, viver novamente ao normal. Eu sei que a cidade cresce, eu sei que chega a gente de tudo que é lugar, eu sei que é normal, que nem todo mundo tem a sua intenção de viver em paz e trabalhar. mas a gente precisa voltar ao normal. 13 horas e 22 minutos, terminou o jornal? Pode ser? Eu vou agora lá no mercado comer uma buchada, eu vou almoçar lá no mercado, hoje é dia de comer lá, eu vou ligar para o Pedro saber se ele está com o dinheiro para pagar lá para a gente. Tá bom? Um forte abraço, Deus abençoe vocês e até amanhã.

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0: ralentado ou esse lugar que vai e pausa mesmo e acaba a música. Porque eu gosto. Eu gosto da coisa do quando a música tem começo, meio e fim, né? Sabe?
1: Vamos fazer um final pra ela.
0: É um final.
2: O roteiro.
0: É, essa coisa do. Parece que é sempre preguiçoso, né? A pessoa, o feidão, parece que a pessoa tem preguiça de fazer um final pra música. Né, cara? Acho que não tem.

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0: podem curtir numa boa.
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21: Agora 5 horas e 6 minutos.
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21: 5 e 6 na Clube. Boa tarde. Estou chegando e a primeira de hoje vem com Van Halen. Aumenta o volume do som até as 18 horas. Eu sou Alex França. Faço companhia para você.

0: Para você curtir por aqui, é o som do Titãs, Comida. A boa música, com certeza, por aqui. Tudo bem, senhoras e senhores? Vamos lá. Mais uma edição do Bora Paragominas, fechando o seu dia com muitas informações. Tudo certo? Que bom, que bom. Agora 5 horas 16 minutos. Vamos lá com a primeira notícia de hoje, nesta quinta-feira, não, quarta, calma, dia 27, tá bom? De maio 2026. Já indo embora, né? O mês tá certo, então. 91383697 para você poder participar por aqui.
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0: É isso mesmo, né? Lembrando que você que está me ouvindo pode acompanhar as matérias aqui. Você vai ouvir o áudio das matérias que foram pro ar ao meio-dia no Bora Cidade Paragominas, aqui na RBA TV, afiliada à Band. Você pode e deve assistir lá pelo YouTube, nas nossas plataformas digitais, Instagram, Facebook, YouTube. É só digitar na barra pesquisar RBA TV Paragominas e você vai acompanhar todas essas matérias que eu vou passar para você agora, mas que está nos ouvindo aí do outro lado do rádio, como a primeira. Notícia de hoje, ação solidária. É a informação chegando para você.
2: Valdemar, essa história que eu vou contar aqui e mostrar as imagens é para mostrar que o povo de Paragominas tem coração, é um povo que ajuda, é um povo que tem sensibilidade com o próximo. Alguns motoboys, né, de aplicativo estavam parados próximo ao posto de gasolina e perceberam que logo próximo deles tinha um homem sentado com uma bolsa do lado. Este homem estava se tremendo todo,

0: E, em certo momento, esse homem passou mal, acabou desmaiando. Eles rapidamente correram, foram socorrer esse homem. O homem voltou novamente, e se tremendo todo e fraco, ele acabou passando para os motoboys, que estava com 3 dias sem comer, tinha acabado de sair do hospital, porque foi assaltado, foi agredido, levaram o seu dinheiro, seus documentos. Com isso, acabou deixando sensibilizados os motoboys, que se juntaram, compraram uma comida para ele. E o pior de tudo, ele não tinha nem para onde ir. Os motoboys ficaram sensibilizados, como uma outra pessoa também ficou sensibilizada. Até chegou uma pessoa que estava lá, ficou emocionada, chorou por ver essa situação. E eles acabaram ajudando este homem. As imagens que os senhores vão ver agora é eles ajudando, falando como era a situação desse homem. E os senhores vão prestar atenção agora, detalhes dessas imagens que acabaram viralizando nas redes sociais ontem à noite, por volta das 22 horas, aqui no município de Paragominas. Os senhores vão assistir agora.
1: Fazendo a janta pro rapaz aí, ó. A janta aí, ó. Trazendo a janta aí pro rapaz aí, ó. Aqui é assim, faço bem sem olhar quem. A família reunida aqui, ó. Olha, o patrão aí vai jantar. Passou 3 dias sem comer nada. Olha aí, a galera aqui é assim, ó. Galera, aqui é união, união. Faço bem sem olhar quem. Ó. Comer um churrasquinho agora. Olha. É emocionante, cara. É emocionante mesmo. Longe de casa, longe da família.
2: É sempre importante, né? Poder ajudar as pessoas. E esse grupo aí fez isso como pôde, né? Muito bem, muito bem. 5h21. Polícia Civil prende em flagrante um suspeito. Vamos ver.
3: A Polícia Civil de Mãe do Rio prendeu em flagrante nesta terça-feira um homem suspeito de ameaçar a própria companheira no contexto de violência doméstica. Segundo a vítima, o agressor colocou uma faca em seu pescoço e afirmou que iria matá-la. A mulher, bastante abalada, procurou a delegacia e apresentou fotografias com hematomas no rosto, relatando ainda que havia sofrido agressões anteriores, mas decidiu não denunciar o companheiro na ocasião. Após receber a denúncia, a Polícia Civil iniciou diligências e conseguiu localizar o suspeito, que foi conduzido para a unidade policial. Ainda dentro da delegacia, ao avistar a vítima, o homem voltou a agir de forma agressiva e ameaçadora, dizendo em voz alta: "Depois eu vou falar contigo." Diante da situação, o suspeito foi autuado em flagrante pelo crime de ameaça no âmbito doméstico e permanece à disposição da justiça. É mais um caso de violência doméstica que termina com a intervenção policial e uma prisão em flagrante. A atuação rápida da Polícia Civil foi fundamental para garantir a segurança da vítima e evitar que a situação pudesse ter consequências ainda mais graves. O caso segue sendo investigado e a vítima deverá receber acompanhamento dentro da rede de proteção às mulheres vítimas de violência doméstica.
2: É, não é fácil, né, senhoras e senhores? Situação essa aí, bastante complicada. 5h22. Exame toxicológico passa a ser obrigatório para quem tirar CNH A ou B no Pará, sabias? Motoristas que forem tirar a primeira carteira nacional de habilitação, a CNH, as categorias A e B passarão a realizar exames toxicológicos obrigatórios. A medida foi sancionada pelo governo federal e já começou a valer em todo o Brasil. Com a mudança, candidatos que desejam obter habilitação para motocicletas e carros deverão apresentar resultados negativos no teste que detecta o uso de substâncias psicoativas em um período prolongado. É isso mesmo. Antes aí da nova regra, o exame toxicológico era exigido apenas para motoristas das categorias C, D e também A. voltados ao transporte de cargas e passageiros. Agora, a obrigatoriedade foi ampliada também para os condutores de veículos de passeio. Segundo o governo, a medida busca reforçar a segurança no trânsito e reduzir riscos de acidentes, gente, relacionados ao uso de drogas por motoristas. O exame deverá ser realizado em todo o laboratório de laboratórios, claro, credenciado pelos órgãos de trânsito aí de todo o país. Mais música, agora tem Tina Charles.

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0: sucesso pra você conferir aqui no Clube FM. Sempre a boa música, né? Vamos lá então, gente. Agora 5 horas 42 minutos. A gente segue por aqui, levando a notícia pra você que está nos ouvindo, hein? Mais uma chegando. 4 estabelecimentos são arrombados. Vamos ouvir.
1: Município de Paragominas, em uma noite só. O primeiro aconteceu no bairro da Promissão 3, onde o Nacional entrou e levou ferramentas de uma esquadrilha. O segundo foi aqui um supermercado. O terceiro, em uma loja aqui próximo à ponte da Promissão 2. E o quarto, em um ponto comercial na rua Equador. A polícia tem que estar de olho nesses homens, ou neste homem. Nós vamos mostrar uma imagem aqui do segundo ponto de assalto, onde o homem passa procurando um tambor para fazer aí o furto de uma lâmpada. Os senhores vão ver agora nas imagens.

0: Nós conversamos com uma das vítimas, que a câmera de monitoramento gravou todo o movimento deste homem furtando uma lâmpada.
1: Eu cheguei hoje de manhã, né, e senti falta do tambor de lixo que fica aqui na calçada. Aí eu fui puxar nas câmeras, o que aconteceu com o tambor? Aí eu vi que 11h59, mais ou menos, o tambor sumiu. Aí eu vi que alguém pegou o tambor e levou pra frente da casa do vizinho. Aí eu pensei comigo, aí o vizinho pegou meu tambor de lixo. Só que quando eu fui assistir a filmagem completa, ele pegou o tambor de lixo pra subir e roubar a lâmpada do vizinho.
0: É a primeira vez que acontece isso?
1: Olha, que eu senti, que eu vi aqui a primeira vez nessas épocas, né? Mas não sei se aconteceu outras vezes.
0: Como é que você se sente nessa situação de insegurança? Até tambor de lixo sendo levado.
1: Então, pelo que a gente vem acompanhando, roubando gasolina, roubando material elétrico, fiação, aterramento, a gente tá vendo que a violência tá aumentando em Paragominas, né?
0: E qual é o pedido ou apelo às autoridades?
1: Que elas tomem as devidas providências, corra atrás, porque tem filmagem, dá de identificar as pessoas, então é fácil pegar esse pessoal. Se as autoridades quiserem, eles conseguem chegar nessas pessoas.
0: Mas você acha que também a vítima tem que ir na delegacia fazer ocorrência?
1: Assim, tem que ir, mas a gente fica com aquela sensação, vai, faz um boletim, fica por isso mesmo, chega na delegacia, o policial fala, ah, abre um boletim na internet. E a sensação é essa, que a gente faz as coisas, mas não dá resultado.
0: Depois de furtar aqui, ele passou a ponte que divide Promissão 2 com a Rua Equador. Chegando no estabelecimento comercial, ele arrombou a porta de ferro, entrou, furtou ventilador, farinha e também várias vasilhas de inox. O proprietário, ao chegar de manhã, se deparou com a porta arrombada e um prejuízo muito grande. Nós tentamos conversar, entrevistar o proprietário, não quis gravar entrevista, mas disse que vai na delegacia fazer a ocorrência. Nós conversamos também com a autoridade policial, estão cientes e vão procurar também investigar e chegar neste homem que os senhores estão vendo na imagem, vestindo camisa rosa, bermuda, que está fazendo furtos aqui no bairro da Promissão.
2: É, tá aí o Pedro com a notícia. Agora 5h47. Para você que não consegue ver, você pode e deve assistir lá pelo YouTube RBA TV Paragominas essa matéria na íntegra todinha com imagens, tá certo? Fica a dica. Senhora é atropelada no bairro Laércio Cabellini.
0: Rua de Mário Cardoso, bairro Laércio Cabellini, mas hoje é conhecido como o bairro Jardim Atlântico. Aqui, por volta do meio-dia, uma falta de atenção acabou atropelando uma pessoa, uma mulher, que ficou ao chão muito machucada. Ela passando mal, uma situação muito complicada. Alguns moradores daqui, próximo aonde aconteceu o acidente, foram rapidamente para tentar acalmar e socorrer essa mulher. A equipe do Corpo de Bombeiros com a Secretaria de Trânsito estiveram no local fazendo todo o procedimento. As imagens que os senhores vão ver agora é o momento do atendimento desta vítima.
3: Só não grava minha irmã lá, meu moço.
4: Olha,
3: grava
4: sua
3: lá.
4: É.
3: É, minha irmã, meu irmão.
0: A mulher foi levada para a UPA de Paragominas e possivelmente, posteriormente, dependendo da situação dela, foi levada para o hospital regional. O que nós tivemos e recebendo de informação, que ela foi atropelada pela motocicleta. Essa foi a informação que chegou para a nossa equipe. A Secretaria de Trânsito fez todos os procedimentos. No momento do acidente, chegou uma filha desta senhora, que também acompanhou a mulher até a UPA de Paragominas. Infelizmente, a falta de atenção acaba provocando alguns acidentes, no município de Paragominas, e este da Dimaro Cardoso não foi diferente. Os procedimentos administrativos pela equipe da Secretaria de Trânsito foram feitos, né? Possivelmente o rapaz teve que responder essa situação do acidente, também pagar medicação, essas coisas para a mulher, né? Mas o que não pode acontecer é essa falta de atenção. A cidade de Paragominas bem sinalizada, tudo, toda asfaltada, e infelizmente, uma falta de atenção, uma pessoa machucada e levada para a UPA de Paragominas. Vamos tomar cuidado no trânsito da nossa cidade, porque a nossa vida é só uma.

0: reta final aqui da programação. Kim, Everybody Change. Yes! Por aqui na Clube FM.
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0: Muito bem! 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Tô indo nessa, mas amanhã a gente volta, se Deus quiser, aliás, de permitir. Vem a programação agora da Assembleia de Deus de Missões, programa Vida e Paz, programa evangélico para você curtir aqui na Clube.
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1: E agora estamos de 6 horas mais 20 minutos, 6h20, e uma boa noite para você que está na sintonia da nossa programação. Você está aí ouvindo, se não fosse Deus, Thalita Roberta e Maria Marçal cantando no programa Vida e Paz. Estamos por aqui para levar a mensagem de Jesus Cristo ao teu coração, através da música e também da Bíblia Sagrada, a Palavra de Deus. Sempre na responsabilidade da Igreja Evangélica Assembleia de Deus de Missões de Paragominas, presidida pelo pastor Eliezer Miranda Barbosa. Estamos localizados ali na rua Eixo W1, número 680, bem ao lado do cartório. E portas abertas, sempre esperando por você. Já lembrando que hoje nós temos uma programação abençoada ali no bairro Bela Vista, na congregação Betsaida. Ali na congregação Betsaida, nós vamos estar com a programação, dos 30 anos da nossa igreja. É isso, pastor Ivo Rodrigues vai estar ministrando a palavra de Deus. Você é nosso convidado todo especial para estar conosco, adorando a Deus, ali na rua Eldorado. Rua Eldorado, esquina com a rua Manaus. Esperando por você, vamos estar com as portas abertas e vamos estar recebendo você com todo carinho, tá bom? Você é nosso convidado especial para estar conosco ali. Deus tem uma bênção especial para a tua vida. Pastor Ivo Rodrigues vai estar ministrando a bênção de Deus sobre a nossa vida naquele lugar. Eu tenho certeza que Deus vai estar se manifestando de forma poderosa.

0: É sempre a mão de Deus no comando, é isso? Você ouve aqui, Talita, Roberta e Maria Marçal, Se Não Fosse Deus. Programa Vida e Paz em Evidência, levando a mensagem de Jesus Cristo ao teu coração. Vamos de mais música, né? Nós vamos agora ouvir o Vitor Santana. É, você que está do outro lado, muito obrigado pelo carinho de sintonia. Você em nossos bairros, nos bairros de nossa cidade, tá bom? Você em qualquer ponto da nossa cidade, você no trabalho, você no seu carro nos dando uma carona, você em outro estado, nossos irmãos lá no estado do Ceará, que são ouvintes do programa Vida e Paz, assíduos, não é isso? São ouvintes assíduos do programa Vida e Paz. Um abraço para todos os irmãos aí em Mombaça, né? Os irmãos aí em Mombaça, lá em Tauá, irmãos ouvindo a nossa programação, e você no nosso estado, aonde você estiver. Obrigado pelo carinho de sintonia. Afinal, você está sintonizando na Clube FM 89.1, neste horário, ouvindo o programa Vida e Paz. João 20, Vitor Santana canta no programa Vida e Paz. Daqui a pouquinho vou trazer aqui as informações das nossas programações, né? Da nossa semana está abençoada, cheia de programações, né? E uma bênção, e o mês que vem também iniciando com programações abençoadas. Eu vou trazer informações para você daqui a pouquinho, tá bom? João 20, Vitor Santana, são 18h25 ou 6h25. Boa noite para você que está na sintonia ouvindo o nosso programa.
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sentimento que houve também em Cristo Jesus, pois ele, subsistindo em forma de Deus, não julgou como usurpação ser igual a Deus. Antes a si mesmo se esvaziou, assumindo a forma de servo, tornando-se semelhança de homens

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1: É o programa Vida e Paz que está em evidência. Agora são 6:39. Uma boa noite para você que está na sintonia da nossa programação aqui através da Clube FM 89.1. Você sintonizou seu rádio e está nos ouvindo neste momento. Eu quero te convidar para nós meditarmos na palavra de Deus por alguns minutos. Tá bom? Eu quero ler um texto bem conhecido. De todo ser humano conhece esse texto bíblico. É um dos textos mais conhecidos da Bíblia e resume a mensagem central do Evangelho. Capítulo 3, versículo 16 de João. Porque Deus amou o mundo de tal maneira que deu seu Filho unigênito, para que todo aquele que nele crê não pereça, mas tenha a vida eterna.

0: Este versículo mostra o grande amor de Deus pela humanidade. O texto afirma que Deus amou o mundo, indicando que o seu amor alcança todas as pessoas, sem fazer acepção e sem distinção de cor, de raça, de língua. Amou o mundo. Quando diz que Deus deu seu Filho unigênito, refere-se ao sacrifício de Jesus Cristo. A entrega de Jesus representa salvação. A entrega de Jesus representa perdão. A entrega de Jesus representa reconciliação entre Deus e o ser humano. E a expressão "todo aquele que nele crer" destaca aqui que a salvação é oferecida a todos que colocam sua fé em Cristo. Não é baseado em riqueza. Isso aqui não é baseado em posição social. Isso aqui não é baseado em perfeição humana, mas é baseado na confiança em Jesus Cristo. Por fim, vida eterna não fala apenas de viver para sempre, mas fala de uma nova vida com Deus. Uma nova vida marcada por esperança. Uma nova vida marcada por paz. Uma nova vida marcada por comunhão com Ele. E esse versículo nos ensina que Deus ama profundamente cada pessoa. Ele nos ensina também que há esperança, que há salvação em Cristo. Ele nos ensina que a fé em Jesus transforma a vida. E nos ensina também que a promessa de Deus é eterna. Na realidade, é um convite para confiar no amor e na graça de Deus diariamente. Porque Deus amou o mundo de tal maneira que deu o seu Filho unigênito para todo aquele que nele crê não pereça, mas tenha essa vida eterna. E fazendo assim uma análise nesse texto, vamos pensar desta forma. Um ser humano, por exemplo, um pai, que tenha coragem de pegar o seu filho para salvar alguém. Dá o seu filho para morrer. Dá o seu filho para padecer. Dá o seu filho para sofrer injúrias. É só muito amor para fazer isto. E Deus fez. Deus viu a situação do ser humano. Ele vê a situação do ser humano. E ele sabe que o ser humano não dá conta de resolver essa situação só. Deus sabe que o ser humano não consegue resolver a tal situação a qual enfrenta. Foi por isso que ele ofereceu o seu único filho. O seu único filho. Para resolver a situação desse ser humano. Ei, você que está do outro lado. ouvindo a nossa programação. Eu não sei que momento você está enfrentando, mas posso imaginar que é uma situação que você não pode resolver. É um problema que você não pode resolver. É tão difícil que não está ao alcance do ser humano. Mas Deus, Ele está te vendo nesta hora, neste exato momento. Ele conhece a tua vida, sabe a tua situação. E Ele simplesmente ofereceu Jesus para resolver essa tua situação. Situação esta, repito, que você não dá conta de resolver. Nós estamos aqui para chamar a sua atenção para isto. Que existe Jesus, que é a solução de todos os problemas. Existe Jesus que traz uma resposta para nós, para mim e para você. Eu não sei se você está por trás de uma grade, está num cárcere. Eu não sei que prisão você está, nas drogas. Não sei, no tabagismo, no alcoolismo. E que você não dá conta de sair. Jesus é a solução para você. Que o texto diz que Deus deu seu Filho unigênito para todo aquele que nele crer. Para todo aquele que crer. Basta você crer. O apóstolo Paulo, ele vai dizer aos Romanos, no capítulo 10, 8, 9 e 10, se com tua boca confessares que Jesus é o Cristo, ou seja, isso é se você reconhecer que Ele é o Cristo, que Deus deu para resolver o teu problema, e confessar, você será salvo, porque com a boca se confessa para a salvação, com o coração se crê para o juízo. Para todo aquele que nele crer, não pereça, mas tenha a vida eterna. E sempre vai estar à tua disposição. E eu estou aqui através da Rádio Clube FM, no programa Vida e Paz, deixando essa mensagem ao teu coração. Se você crer em Jesus, Ele pode resolver o teu problema, pode resolver a tua causa. Ele pode entregar algo melhor para você, te dá uma nova vida, curar, sarar as tuas feridas, perdoar os teus pecados. Porque por mais que achamos que podemos encontrar solução em outra coisa, em outra pessoa, em outros lugares, nós nos enganamos. A solução para o nosso problema, para a nossa vida, principalmente espiritual, é Jesus de Nazaré. E está à tua disposição nesta noite. Estamos aqui para dizer que Jesus é a solução do teu problema e está à tua disposição esta noite para você que crer que Ele pode resolver a tua causa. Deixa essa mensagem ao teu coração. E deixa essa música abençoada para você. Marcos Salles canta Estamos de Pé. São 6h50, boa noite. Precioso.
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Você está ouvindo aí Marcos Salles cantando essa música abençoada, deixando uma mensagem abençoada ao nosso coração, de que nada pode nos parar, nada pode parar você. Eu quero deixar aqui, né, meus agradecimentos a você que está sintonizado aqui na nossa programação, tá bom? Através da Clube FM, no programa Vida e Paz, né? Agradecemos desde já você e deixar aqui um convite para estar conosco ali na congregação Betsaida logo mais. Daqui a pouquinho vamos estar reunidos ali para adorar Jesus e você é nosso convidado para receber a bênção de Deus na nossa vida. Estamos cheios de programação, né? Na sexta-feira nós temos o grande vigilião ali no nosso templo sede. Vai estar assediando um grande vigilião, né? Pastor Eliezer vai estar ministrando a palavra de Deus. Presbítero Júnior Reis também vai estar ministrando a palavra de Deus. Presbítero Lucas Salmos também na ministração da palavra de Deus. E a irmã Luciane Sodré, né? Vamos estar ali adorando a Deus, recebendo a bênção de Deus para a nossa vida nessa sexta-feira também, tá bom? Você é convidado especial a partir das 22 horas. Nós vamos estar ali reunidos, né, nessa grande programação de Deus, vai estar abençoando a nossa vida, né? E hoje vamos estar ali na congregação Betsaida, adorando a Deus. Pastor Ivo Rodrigues vai estar ministrando a palavra de Deus, né? A programação aí, a continuação da do nosso, dos 30 anos da nossa igreja, não é isso? Projeto dos 30 anos, vivendo um tempo de avivamento. Vai ali, convido você para estar ali conosco, para receber a bênção de Deus ao teu coração. Eu vou deixar aqui a última para você, tá bom? Que ficou sintonizado conosco. Muito obrigado pelo carinho de sintonia, por estar ouvindo a nossa programação. Próxima quarta-feira estaremos por aqui com mais um programa dos Heróis da Fé, programa da Assembleia de Deus de Missões, tá bom? Até quarta-feira, se Deus quiser. Tchau. Deus abençoe.

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2: 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São mais de 380 milhões de reais em recursos do novo PAC. O ministro dos Transportes, Jorge Santoro, garantiu que toda a rodovia vai estar em obras ainda no primeiro semestre.
4: É uma rodovia em que vai fazer com que a gente coloque Manaus com acesso pavimentado ao resto da malha rodoviária nacional.
2: Para a segurança energética, o pacote de investimentos chega a 3 bilhões e 300 milhões de reais. Entre os investimentos, 785 milhões de reais serão aplicados no programa Luz para Todos, levando energia para 75 mil pessoas. O governo do Brasil também apresentou o projeto do novo terminal hidroviário Manaus Moderna, que receberá 876 milhões de reais do novo PAC. Será o maior porto hidroviário de passageiros do mundo, segundo o ministro de Portos e Aeroportos, Tomé Franca.
5: Dando dignidade para quem precisa fazer o transporte nos nossos rios, para quem precisa fazer o escoar da produção, do artesanato.
2: O presidente Lula destacou a importância dos investimentos no estado do Amazonas.
3: É preciso que tenha empresários que acreditam no Brasil, é preciso que tenha dono de estaleiros que acreditam no Brasil, e a gente vai poder falar no mundo inteiro que quem quiser construir balsa de qualidade, venha para Manaus.
2: E a cultura também vai receber recursos. A Petrobras anunciou que vai patrocinar o Festival Folclórico de Parintins, com investimento de 5 milhões de reais. De Manaus, no Amazonas, Luciana Colares de Holanda.
6: A Secretaria Nacional de Defesa do Consumidor instaurou o processo administrativo para punir plataformas de aplicativos que não estão informando a composição dos preços cobrados em seus serviços.
7: Uma portaria da Secretaria estabelece que as empresas devem informar os valores pagos pelos usuários e o quanto é repassado aos trabalhadores.
6: Duas empresas estariam descumprindo a norma, iFood e Kita, e estarão sujeitas ao pagamento de multa que pode chegar a 14 milhões de reais. Outros 7 aplicativos estão em monitoramento.
7: O ministro da Secretaria-Geral da Presidência da República, Guilherme Boulos, afirmou que o cumprimento da portaria não é opcional.
8: Essas empresas têm que oferecer transparência. Não é opcional cumprir uma portaria da Secretaria Nacional de Defesa do Consumidor. A empresa não escolhe se ela vai cumprir ou não a portaria. Cumprir essa portaria é uma obrigação das plataformas e aquelas que não cumprirem pagarão um preço com multa.
6: O consumidor que não identificar essas informações na nota fiscal pode registrar uma reclamação na plataforma consumidor.gov.br ou no PROCON da sua cidade.
7: Lei de acesso à informação, portal da transparência e agora a nova plataforma informa.br. São ferramentas para aumentar a transparência da gestão pública.
6: Elas são utilizadas como parte do trabalho da Controladoria Geral da União para fiscalização preventiva e combativa da corrupção e das fraudes em contratos públicos.
7: Essa atuação também é integrada com outros órgãos públicos para o combate ao crime organizado.
6: Hoje a gente conversa com o ministro da CGU, Vinícius Marques de Carvalho, sobre a agenda Governo Aberto, que está em destaque essa semana. Boa noite, ministro.
9: Boa noite, Mariana. Boa noite, Luciano. Boa noite aos ouvintes. da Voz do Brasil.
6: Ministro, a gente está então na Semana Governo Aberto, né? E foi lançada uma plataforma informa.br, que vai entrar em operação agora em junho. Como é que vai funcionar essa plataforma? Como é que ela ajuda o trabalho de fiscalização da CGU? O que é que ela traz de novo?
9: Essa plataforma tem por objetivo facilitar ainda mais a vida dos cidadãos e das cidadãs brasileiros que precisam acessar informações do governo federal. Hoje, como vocês mencionaram, nós temos o Fala BR, nós temos os sites dos ministérios ou dos órgãos públicos, nós temos também o Portal da Transparência, a Lei de Acesso à Informação. O que essa plataforma nova faz? Ela agrega tudo isso num sistema único usando inteligência artificial. O que isso quer dizer na prática? A pessoa pode entrar na plataforma, digitar a informação que ela quer, a pergunta que ela quer, se essa informação ela já está publicada em algum site do governo federal, em algum portal público de informações, ela vai ser direcionada diretamente para a informação, ou seja, nós vamos entregar a informação direto para ela. Se essa informação não está publicada, mas é uma informação que ela pode ter acesso, ela vai ser direcionada para pedir a informação via lei de acesso à informação. Então, hoje, na situação até agora, ela tem que vai ir na Lei de Acesso à Informação, via Fala BR, ou tentar procurar no Portal da Transparência e meio que tentar adivinhar onde vai estar a informação. Agora não. A partir do Informa BR, ela vai só pedir a informação e ela vai ser, para ela vai ser entregue a informação, ela vai ser direcionada para onde essa informação está.
7: Ministro, embora a gente esteja falando dessa semana de eventos relacionados à transparência da gestão pública, né? A Semana Governo Aberto, essa agenda Governo Aberto já ocorre há mais tempo, né? E implementou diversas mudanças nessa área. O senhor pode falar um pouco mais sobre esses ajustes feitos no trabalho da CGU nos últimos anos? Quais foram os ganhos?
9: Na verdade, a parceria do Governo Aberto, ele começa lá com o governo da presidenta Dilma, lá em 2011, é algo muito inovador, muito importante para a cidadania brasileira, porque aumenta a confiança da cidadania no Estado, da população no Estado. Nós já tivemos um resultado recente muito positivo de uma pesquisa da OCDE que diz que a confiança da população nos serviços públicos subiu de 26% em 2022 para 42% esse ano. E no governo federal, de 24% para 38%. Isso se deve, entre outras coisas, a uma série de mecanismos e instrumentos que nós lançamos mão. Por exemplo, o Portal da Transparência. O Portal da Transparência, com as informações que nós colocamos lá, por exemplo, relacionadas a emendas parlamentares, relacionadas a uma série de informações públicas que já deviam estar lá, como, por exemplo, os benefícios fiscais, aquelas pessoas que são beneficiárias de políticas públicas como o Pé de Meia, tudo que está sendo investido nesse tipo de programa está lá no portal. Então, em função disso, o portal, por exemplo, teve um aumento de mais de 30% de usuários. Isso aumenta a confiança da população também nas informações públicas. Outra coisa importante, lei de acesso à informação. Colocamos fim ao sigilo dos 100 anos, né, que era um problema do governo anterior. Em 2022, por exemplo, um governo que era pautado pelo sigilo, colocou mais de 7 mil casos em sigilo de 100 anos. Nós reduzimos isso drasticamente. No ano passado, nós tivemos só 70 casos de sigilo de 100 anos. Então, isso é a implementação de uma agenda de transparência do governo do presidente Lula para garantir que a população tenha acesso à informação.
6: Agora, ministro, recentemente a CGU participou de ações da Polícia Federal para combate a fraudes em licitações e corrupção no Ceará, na Bahia, também em outros contratos públicos federais em outros estados, né? Piauí também tivemos. Como é que funciona essa integração da CGU com a Polícia Federal e outros órgãos de investigação?
9: Essa integração ela é decisiva para o combate à corrupção, não só da CGU com a Polícia Federal, como também com o COAF, com a Receita Federal, todos os órgãos que têm algum objetivo ou alguma missão relacionada ao controle, à fiscalização e à responsabilização de quem comete fraudes ou crimes ou comete algum tipo de ato de corrupção. O presidente Lula, ele pediu explicitamente para que nós sejamos intransigentes no combate à corrupção. Para que nós não deixemos nada passar, investigamos com muito afinco. E para isso a gente precisa se coordenar. Se cada órgão atuar sozinho, a direção, cada um vai para um caminho, cada um vai para uma direção e não funciona direito. Então, só para vocês terem uma ideia do efeito desse tipo de agenda conjunta. Só o ano passado nós realizamos 76 operações com a Polícia Federal, com um prejuízo de 13 bilhões de reais apurados nessas operações. Se você somar tudo o que foi apurado em todos os anos anteriores, não chega a um quinto disso. Isso porque nós conseguimos investigar com mais cuidado, colocar a lupa nos casos que vinham de lá de muito tempo, né? Esses esquemas, eles existiam em governos anteriores. O caso do Master, por exemplo, o caso do INSS, são todos casos que já vinham lá de trás e que nós, felizmente, interrompemos no governo do presidente Lula.
7: Inclusive, ministro, o governo do Brasil vem desenvolvendo um trabalho integrado aí para o combate ao crime organizado, envolvendo vários ministérios e órgãos de inteligência. Como é a participação da CGU nessas investigações, nessas operações?
9: A CGU opera, como eu disse, em conjunto com a Polícia Federal em várias dessas investigações. Muitas vezes nós temos casos de corrupção que estão vinculados a organizações criminosas, em licitações públicas e contratos públicos. Importante dizer aqui também que isso tem sido uma prioridade do governo do presidente Lula, né, do governo brasileiro. Recentemente foi lançado um programa de enfrentamento ao crime organizado com 4 eixos. Um eixo voltado para asfixia financeira, combate a homicídios, controle de armas e também lidando com as questões dos presídios. Esses 4 eixos somados vão comportar um investimento de mais de 10 bilhões de reais, o que é algo inédito no Brasil, que demonstra a prioridade do presidente Lula, e a CGU está envolvida em todos esses esforços.
6: Ministro, para a gente concluir, como é que é a relação da CGU diretamente com o cidadão, né? Alguém que queira, por exemplo, apontar uma irregularidade, denunciar problemas num contrato público que ela tenha conhecimento, essa pessoa consegue falar diretamente com a CGU? Como é que ela pode fazer isso?
9: Ela consegue, nós temos a ouvidoria da CGU, Fala BR, que é um caminho muito tradicional e conhecido, mas que é sempre importante a gente divulgar, que as pessoas podem entrar lá e fazer as suas denúncias, fazerem as suas reclamações, fazerem as suas sugestões. Nós, inclusive, estamos usando todo esse material da ouvidoria que nós recolhemos com essas reclamações para direcionar para os ministérios e acionar os ministérios. Então, na medida em que as reclamações aumentam em relação a um determinado tema, nós já acionamos o ministério para o ministério resolver ou determinado órgão resolver antes que o problema ganhe uma dimensão maior. Nós estamos intensificando esses esforços e tem funcionado muito bem.
7: Muito bem, nós conversamos com Vinícius Marques de Carvalho, ministro da Controladoria Geral da União. Muito obrigado, ministro, pela entrevista aqui à Voz do Brasil.
9: Obrigado.
6: Em 2024, o Brasil atingiu o menor índice de homicídios da série histórica, iniciada em 2014.
7: Mesmo assim, o número continua alto. Foram mais de 42 mil homicídios.
6: Por isso, o governo tem investido

0: Em relação a 2014, a redução foi de 33,4%. O secretário nacional de Segurança Pública, Chico Lucas, destaca as causas dessa redução.
1: Isso tudo é fruto de uma série de ações e de políticas públicas implementadas. Um é a maior integração entre as forças de segurança, os entes federativos, com um aporte maior de recursos por parte da União e a cobrança para que esses crimes sejam mais esclarecidos. Sem falar de outra política pública muito importante nos últimos anos, que foi a restrição ao acesso às armas.
0: Mas o documento também traz um alerta importante. Os pesquisadores identificaram um aumento expressivo das chamadas mortes violentas por causa indeterminada, casos em que não é possível afirmar oficialmente se a vítima morreu em acidente, suicídio ou homicídio. De acordo com o Atlas, as mortes violentas por causa indeterminada saltaram para 17.207 em 2024. Na tentativa de melhorar a investigação desses crimes, o Ministério da Justiça e Segurança Pública adotou em fevereiro deste ano critérios nacionais padronizados para os índices de elucidação de homicídios e feminicídios em todo o país, como explica o secretário nacional de Segurança Pública, Chico Lucas.
1: Algumas mortes acontecem em ambientes inóspitos ou duvidosos ou por meios que não são tão claros. Ora, mas se há dúvida, cabe ao poder público de investigar. A portaria, ela define como critério a morte violenta, ela obriga a toda morte ser correspondida por um inquérito policial e todo inquérito precisa ter um final dentro de um prazo de esclarecimento.
0: O levantamento mostra ainda que a violência continua atingindo principalmente jovens do sexo masculino, negros e moradores de áreas vulneráveis. Em 11 anos, mais de 300 mil jovens entre 15 e 29 anos foram assassinados no Brasil. O coordenador da pesquisa e técnico do IPEA, Daniel Ricardo de Castro Cerqueira, afirmou que muitas vezes a violência que acomete o jovem surge ainda na infância.
2: Muitas vezes quando a criança nasce, muitas vezes tem problema de negligência dos próprios pais, muitas vezes. Depois começa, a criança muito cedo já começa a ser vítima de violência sexual e depois, mais à frente, violência física, né? Quando eventualmente termina sendo morta à frente.
0: Pelas redes sociais, o presidente Lula destacou a redução histórica na taxa de homicídios, mas afirmou que o número absoluto ainda é muito alto. Lula declarou que a curva descendente aponta para um caminho que tende a se consolidar com a série de políticas anunciadas e em aplicação pelo governo do Brasil ao longo dessa gestão. Entre as medidas citadas pelo presidente está a lei antifacção, que endurece penas e dá agilidade ao confisco de bens de lideranças do crime organizado, o programa Brasil contra o Crime Organizado, que prevê a aplicação de 11 bilhões de reais em 2026 para desarticular estruturas criminosas, o Pacto Nacional contra o Feminicídio e o fortalecimento das ações de inteligência das polícias federal e rodoviária federal. Reportagem Luana Karen.
3: No combate ao desaparecimento de crianças e adolescentes, cada minuto conta.
4: O Ministério da Justiça e Segurança Pública firmou uma parceria com a Uber para que alertas passem a ser exibidos dentro do aplicativo.
3: Agora, qualquer celular pode ser canal estratégico para salvar vidas.
5: Com a medida, motoristas, parceiros e usuários do aplicativo que estiverem no raio de até 160 quilômetros do desaparecimento vão receber mensagens dentro do aplicativo Uber. O diretor de Operações Integradas e de Inteligência da Secretaria Nacional de Segurança Pública, José Anchieta Neto, destacou a importância de usar a tecnologia a serviço da segurança pública.
6: Esses aplicativos de mobilidade urbana, eles estão gerando renda e são responsáveis por centenas de milhares de deslocamento, então eles têm que estar dando um passo à frente, um passo a caminho da promoção da segurança pública.
5: As primeiras horas após o desaparecimento de crianças e adolescentes são decisivas para localizar as vítimas. Por isso, o objetivo é acelerar a divulgação das informações e alcançar rapidamente pessoas que estejam próximas da região onde os casos acontecem. É o que destacou o chefe de relacionamento para assuntos de segurança da Uber, Leandro Segala.
7: Quando a gente conversa com autoridades que atuam na investigação de pessoas desaparecidas, tem um ponto comum que eles sempre se referem. O quanto é importante aquelas primeiras horas após o desaparecimento para o retorno seguro desse menor. Essa cooperação coordenada entre poder público, iniciativa privada, comunidade e tecnologia, acho que tem de fato a chance

0: de salvar vidas.
1: A parceria amplia o alcance do chamado Alerta Amber, sistema utilizado para divulgar informações sobre crianças e adolescentes desaparecidos em situação de risco. O mecanismo envia imagens e dados da ocorrência para pessoas próximas ao local do desaparecimento. Pela primeira vez no Brasil, uma plataforma de mobilidade urbana também passa a integrar essa rede de comunicação emergencial. A diretora do Sistema Único de Segurança Pública, Isabel Freitas, falou sobre como a ação pode mudar a realidade das pessoas desaparecidas no país.
2: Uma criança localizada é uma criança que não foi vítima de um crime pior e é uma família que não passou por esse sofrimento.
1: Só no ano passado, mais de 85 mil pessoas desapareceram no Brasil. 21 mil delas eram crianças ou adolescentes. Reportagem Márcia Fernandes.
3: Gastos de turistas estrangeiros no Brasil aumentaram 9,2% nos primeiros quatro meses do ano em relação ao mesmo período de 2025.
4: O valor chegou a 20 bilhões e 200 milhões de reais, segundo o Banco Central.
3: E o ministro do Turismo, Gustavo Feliciano, está na China, onde participa de uma série com o objetivo de atrair mais turistas ao Brasil.
4: Recentemente, o governo brasileiro isentou a exigência de visto para turistas chineses.
5: Vamos traçar ações e estratégias para que a gente possa, com a política de isenção do visto do governo federal, aumentar o número de turistas chineses no nosso país.
6: Eu tenho certeza, realizaremos ótimos negócios para promover o destino Brasil aqui na China.
3: O Brasil recebeu 103 mil turistas chineses em 2025, uma alta de 35% em relação ao ano anterior.
4: Apenas nos quatro primeiros meses do ano foram quase 40 mil visitantes, um crescimento de 33%.
3: E essas foram as notícias do governo do Brasil.
4: Uma realização da Secretaria de Comunicação Social da Presidência da República.
3: Com produção da empresa Brasil de Comunicação.
4: Fique agora com o Minuto do TCU. Em seguida, as notícias do Poder Judiciário e do Congresso Nacional. Boa noite.
3: Boa noite para você e até amanhã.
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10: Plenário do STF decide que shoppings devem criar espaço de amamentação para empregadas lactantes.
11: TST define lista com o nome de 3 desembargadores indicados ao cargo de ministros da corte.
10: TSE homologa alterações nos estatutos dos partidos Democrata e Unidade Popular.
11: Boa noite, eu sou o Arthur Filho.
10: E eu sou Walter Lima.
11: O plenário do Supremo Tribunal Federal decide que shoppings devem criar espaço de amamentação para empregadas lactantes.
10: Empresas têm o prazo de até um ano para adequar os centros comerciais. Marcelo Della Libera.
12: O plenário do Supremo Tribunal Federal analisou um recurso que discute se a responsabilidade pela instalação de espaços destinados à amamentação e à guarda de filhos de trabalhadoras lactantes em shopping centers deve recair sobre os lojistas ou sobre a administração do empreendimento. A tese fixada foi no sentido de que a expressão estabelecimento, prevista na CLT, abrange os shopping centers em relação às empregadas dos lojistas que integram o centro comercial.
11: Presidente do STJ determina a continuação do curso de medicina ofertado à turma extra do Programa Nacional de Educação na Reforma Agrária, no campus Caruaru da Universidade Federal de Pernambuco.
10: O curso é oferecido a 80 alunos. Fátima Uchoa.
0: A turma extra de medicina iniciada neste ano é uma parceria entre a Universidade e o INCRA, que editaram resolução para a criação da turma e um edital para a seleção dos estudantes. Na ação popular contra essas medidas, um vereador alegou violação à moralidade administrativa. O TRF5 determinou a interrupção das atividades após o fim do primeiro semestre letivo. Mas, para o presidente do STJ, ministro Herman Benjamin, manter essa decisão colocaria em risco a organização administrativa da Universidade Pública, o que ocasionaria lesão à ordem pública. Segundo o ministro, a turma especial do curso de medicina atende ao princípio da igualdade de condições no acesso ao ensino.
11: TST define lista com o nome de 3 desembargadores indicados ao cargo de ministros da corte.
10: Os selecionados são das regiões Nordeste e Norte. Rocine Gomes.
13: Os selecionados estão disputando a vaga da ministra Dora Maria da Costa, que se aposentou do Tribunal Superior do Trabalho depois de 18 anos. Foram eleitos ao cargo a desembargadora Maria de Nazaré Medeiros Rocha, do TRT da 8ª Região, que abrange o Pará e o Amapá. O desembargador Sérgio Torres Teixeira, do TRT da 6ª Região, em Pernambuco. E a desembargadora Hermenegilda Leite Machado, do TRT da 13ª Região, na Paraíba. A lista com os nomes será enviada ao presidente da República. É ele quem escolhe.
11: TSE homologa alterações nos estatutos dos partidos Democrata e Unidade Popular.
10: As duas legendas terão 90 dias para providenciar as alterações. Rimax Souto.
14: Para o Democrata, os ajustes são relacionados ao prazo máximo de vigência de órgãos partidários provisórios, limitado a 4 anos. O plenário do TSE ainda determinou que fique explícito o caráter voluntário das contribuições financeiras à legenda. O TSE também aprovou parcialmente o requerimento da Unidade Popular e determinou que o partido inclua explicitamente nas normas internas o tempo de vigência de seus órgãos provisórios, além de medidas de combate à violência política contra a mulher.
11: Tribunal Regional Federal da Primeira Região condena União e autarquias por demora na titulação de terras quilombolas do Amapá.
10: A decisão é resultado de ação do MPF. Vanessa Pereira.
15: Na decisão, a justiça condenou União, INCRA, IMAP e Fundação Cultural Palmares de forma solidária ao pagamento de mais de 3 milhões de reais em indenização por danos morais coletivos. Além disso, estabeleceu o prazo de 3 anos para a conclusão de todos os processos de identificação, delimitação e titulação definitiva das comunidades quilombolas do Amapá, sob pena de multa de R$100 mil por mês de atraso.
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11: Uma boa noite a você.
10: Até amanhã.
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16: Eu sou Paula Groba.
17: Eu sou Humberto Pinheiro.
16: E estes são os destaques de hoje do Jornal do Senado, que começa agora.
17: Senado aprova novos modelos de contratação para jovens entre 18 e 29 anos.
16: Dívidas rurais, avança projeto para socorrer produtores endividados por desastres climáticos.
17: Plenário aprova regras para a Copa Feminina de 2027 e homenagem a jogadoras pioneiras.
18: Boa noite.
19: Boa noite.
18: O mercado de trabalho pode ganhar novas regras para ampliar a contratação de jovens sem experiência. O Senado aprovou um projeto que cria o contrato de primeiro emprego para pessoas entre 18 e 29 anos que nunca tiveram carteira assinada.
19: A proposta reduz encargos para as empresas, como a contribuição patronal ao INSS e a alíquota do FGTS. O repórter Douglas Castilho tem mais detalhes.
20: Com 10 milhões de jovens que não estudam nem trabalham, o Brasil ocupa a quarta pior posição no ranking mundial de pessoas entre 18 e 29 anos sem uma ocupação regular, segundo dados da OCDE, entidade que representa os países mais ricos. O projeto aprovado permite que as empresas que contratarem esses jovens sem nenhuma experiência prévia com carteira assinada terão a chamada cota patronal do INSS reduzida a 10%, o que é metade da exigida pelo regime comum. Haverá ainda a redução da alíquota do depósito do FGTS. O autor da proposta original, senador Irajá, do PSD do Tocantins, explicou o dilema enfrentado pelo que chamou de geração nem-nem.
21: Ora, é um dilema. Se ele não tem oportunidade, como é que ele vai ter experiência?
20: O novo regime de contrato diferenciado poderá ter o prazo de 6 a 24 meses, podendo ser renovado por 3 vezes, mas a qualquer momento durante a vigência do contrato, o empregador terá a possibilidade de transformar o vínculo temporário em um contrato permanente. O texto agora vai à sanção presidencial.
18: E avançou no Senado o projeto que mantém os incentivos fiscais da chamada Lei do Bem, usada para estimular investimentos em pesquisa, desenvolvimento e inovação tecnológica no país.
19: A proposta aprovada hoje pelos senadores preserva benefícios tributários concedidos a empresas que investem no setor e evita os cortes previstos na política de redução gradual desses incentivos, aprovada no ano passado. Repórter Patrícia Oliveira.
22: Poderão ser mantidos os incentivos fiscais concedidos a empresas que investem em pesquisa, desenvolvimento e inovação tecnológica. A proposta dos senadores Alci Lucas, do PL do Distrito Federal, impede que esse setor pare de receber apoio por meio de benefícios tributários. Os cortes estão previstos nas regras da política de redução desses incentivos aprovada no ano passado. O relator da matéria, senador astronauta Marcos Pontes, do PL de São Paulo, destacou que a chamada Lei do Bem gera 30 bilhões de reais com investimentos em inovação e tecnologia, eleva a produtividade, a competitividade e a geração de empregos qualificados.
23: Então, são incentivos que precisam ser preservados. É uma importância muito grande também para o Brasil como um todo, para o desenvolvimento econômico e social do país.
22: O senador também destacou que o projeto contribui para a previsibilidade das decisões de investimento em inovação por parte das empresas. A proposta segue para a Comissão de Assuntos Econômicos.
18: E a Comissão de Assuntos Econômicos aprovou o projeto que busca dar fôlego a produtores rurais prejudicados por secas, enchentes e outros eventos climáticos extremos. A proposta autoriza o uso de recursos do Fundo Social para renegociar e quitar dívidas no campo, sem cobrança de multas ou juros de mora.
19: A medida tem como objetivo evitar o endividamento crônico e garantir a continuidade da produção agrícola no país. O texto segue agora para o plenário do Senado com pedido de urgência. Repórter Alexandre Campos.
24: Pelo texto, poderão ser beneficiários da linha de crédito especial os produtores rurais, associações e consórcios que no período entre 2019 e 2025 tenham registrado em 2 ou mais safras perdas de no mínimo 30% da renda bruta. Para produtores, a linha de crédito terá valor máximo de 10 milhões de reais e para associações 50 milhões de reais, com prazo de 10 anos e juros entre 3,5% e 7,5% ao ano. O relator, senador Renan Calheiros, do MDB de Alagoas, destacou a incorporação ao texto de medidas que impeçam exigências excessivas e restrições infralegais durante a regulamentação da matéria.
25: O projeto, sem dúvida nenhuma, oferece uma opção para que o governo atue permitindo a retomada da capacidade produtiva e a preservação da segurança alimentar nacional.
24: Líder do governo, senador Jax Wagner, do PT da Bahia, lamentou que as negociações com o executivo não tenham avançado.
26: Do jeito que está escrito o projeto, é para quebrar os bancos públicos, porque na taxa que eles querem é para botar um prejuízo lá em cima.
24: Pelo projeto, o governo também poderá ampliar sua participação no Fundo Garantidor de Investimentos para a cobertura de operações de crédito rural contratadas por produtores afetados por eventos climáticos adversos.
18: O presidente do Senado, Davi Alcolumbre, cobrou dos partidos a indicação dos integrantes da nova CPI da pedofilia, que terá 11 membros titulares e 7 suplentes.
19: O colegiado vai investigar crimes sexuais e outras violências cometidas contra crianças e adolescentes. Repórter Pedro Pincer.
1: O colegiado tem o objetivo de investigar crimes cometidos contra crianças e adolescentes, incluindo pedofilia e abuso online. A CPI foi criada em agosto do ano passado, mas ainda não começou a funcionar por falta de integrantes. Alcolumbre ainda destacou que a proporcionalidade das bancadas deve ser respeitada durante as indicações.
2: Para que as lideranças partidárias possam fazer as suas indicações, para que o mais rápido possível a gente possa fazer a instalação desta comissão parlamentar de inquérito que vai investigar a pedofilia no Brasil.
1: O pedido de criação da CPI foi apresentado em conjunto pela senadora Damaris Alves, do Republicanos do Distrito Federal, e pelos senadores do PL Jaime Bagatoli, de Rondônia, e Magno Malta, do Espírito Santo. A primeira CPI da pedofilia funcionou entre 2008 e 2010.
18: E parlamentares repercutiram a decisão da primeira turma do Supremo Tribunal Federal, que acabou com a aposentadoria compulsória remunerada como punição máxima para magistrados.
19: Com a medida, juízes que cometerem infrações graves poderão perder o cargo e também o direito ao salário. Repórter Henrique Nascimento.
3: A aposentadoria compulsória era alvo de críticas porque permitia ao magistrado continuar recebendo salário proporcional ao tempo de serviço, mesmo após punições disciplinares. Relatora de uma proposta sobre o tema na Comissão de Constituição e Justiça do Senado, a senadora Elisiane Gama, do Maranhão, afirmou que a decisão corrige uma distorção histórica.
4: Nós não podemos permitir castas de servidores públicos com privilégios.
3: Já o senador Sérgio Moro, do PL do Paraná, ponderou que é preciso diferenciar crimes graves de infrações administrativas.
5: Um juiz que comete uma mera infração disciplinar, aí ele perde o cargo e perde também a aposentadoria, mas ele contribuiu. Não faz sentido que ele perca o benefício nessas circunstâncias.
3: A Comissão de Constituição e Justiça do Senado já aprovou uma proposta que também acaba com a aposentadoria compulsória como punição para magistrados e integrantes do Ministério Público. O projeto aguarda votação no plenário.
18: O Brasil avançou na preparação para a Copa do Mundo Feminina de 2027. Foi aprovado o projeto que define regras e garantias do poder público para que o torneio seja realizado no país.
19: A proposta prevê apoio à cidade sede do primeiro Mundial Feminino da história na América do Sul. Repórter Rodrigo Rezende.
6: O projeto trata de diversos temas relacionados à Copa do Mundo, como venda de ingressos, proteção de direitos autorais, regras para captação e distribuição de imagens do campeonato e garantias aos torcedores e profissionais, como a facilitação para obtenção de vistos temporários de turismo e trabalho. A relatora da proposta, senadora Leila Barros, do PDT do Distrito Federal, afirmou que o país irá se beneficiar do evento, principalmente com a experiência adquirida na Copa de 2014.
9: A expectativa da FIFA é de receber mais de 3 milhões de torcedores, movimentar a economia e projetar o Brasil como potência esportiva contemporânea.
6: A proposta também traz uma compensação financeira às jogadoras que representaram o país na primeira edição da Copa do Mundo Feminina em 1991 e no primeiro torneio global feminino organizado pela FIFA em 1988. Cada ex-jogadora receberá R$500 mil.
18: O plenário ainda aprovou a proposta da senadora Leila Barros, que estende o mesmo benefício de R$500 mil às jogadoras que participaram da Copa do Mundo de 1995.
19: Edição de Paula Groba. Trabalhos técnicos de Eliseu Caires. O Jornal do Senado fica por aqui. Acompanhe agora as notícias da Câmara dos Deputados. Boa noite.
18: Boa noite e até amanhã.
8: 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Plenário da Câmara debate projeto que reduz jornada semanal de trabalho.
27: Deputados aprovam reconhecimento de diabetes tipo 1 como deficiência.
8: Proposta votada inclui festas juninas nordestinas no calendário de turismo.
27: Plenário amplia estoques de alimentos e produtos para alimentação animal.
0: Boa noite. Os deputados aprovaram um projeto para ampliar estoques públicos de alimentos e de produtos para a alimentação animal. A repórter Daniela Lessa acompanhou a votação.
7: A Câmara dos Deputados aprovou o projeto que muda a regra sobre estoques públicos de alimentos e amplia o programa de venda em balcão, usado para dar acesso de pequenos criadores de animais aos produtos vendidos pela Companhia Nacional de Abastecimento, a Conab. O projeto amplia o público atendido pelo programa de venda em balcão. Além dos pequenos criadores de animais, poderão participar cooperativas de produção agropecuária e associações de agricultores familiares, que terão acesso à compra de itens como sacaria, milho, sorgo, caroço de algodão e farelo de soja. Para pequenos criadores, o limite de compra será de até 27 toneladas por mês. Para cooperativas e associações de agricultores familiares, o limite será de até 80 toneladas mensais. Outra mudança autoriza a União, por meio da Conab, a comprar de produtores rurais e de cooperativas os produtos básicos incluídos na política de garantia de preços mínimos. A compra poderá ser feita por preço de até 25% acima do preço mínimo em vigor no estado onde ocorrer a aquisição, em leilões públicos. O objetivo dessas compras é permitir a formação de estoques públicos para garantir a compra do produtor, assegurar o abastecimento e ajudar a regular os preços no mercado interno. O relator da proposta, deputado Wilson Santiago, do Republicanos da Paraíba, defendeu que a medida fortalece a política brasileira de estoques públicos de alimentos.
10: Em um país como o nosso, e avançou na luta contra a fome, a manutenção e estoques estratégicos também estruturados, reafirma esse compromisso histórico, garantindo que alimentos essenciais permaneçam acessíveis à população mais vulnerável e consolidando o direito humano à alimentação adequada.
7: Emenda do deputado Ayrton Faleiro, do PT do Pará, foi acolhida pelo relator e, com isso, o texto também passou a autorizar a venda direta de produtos dos estoques públicos para programas e ações de abastecimento e segurança alimentar. Essa venda poderá atender micro e pequenas indústrias de alimentos e micro e pequenas empresas do varejo alimentar, cooperativas e associações. O Partido Novo votou contra a proposta por considerar que o projeto cria um controle artificial de preços. O projeto que amplia o programa de venda em balcão e muda as regras para a formação e venda de estoques públicos agora será analisado no Senado. Da Rádio Câmara de Brasília, Daniele Lessa.
11: Justiça. Jandira Fegali, do PCdoB, defende a instalação de uma CPI na Câmara para apurar suspeitas relacionadas ao Banco Master. Ela também pede que os órgãos de investigação aprofundem a apuração no Rio de Janeiro, com a devida responsabilização dos que praticaram irregularidades.
0: Jandira Fegali cobra investigação sobre denúncias envolvendo recursos do Rio Previdência aplicados no Banco Master pelo governo estadual. Ela aponta que o dinheiro dos servidores públicos locais não pode ser usado para favorecer interesses privados.
11: Saúde. A Câmara aprovou a possibilidade de reconhecimento de diabetes tipo 1 como deficiência. A repórter Daniela Lessa acompanhou a votação.
7: A Câmara dos Deputados aprovou o projeto que estabelece direitos para pessoas com diabetes mellitus tipo 1, incluindo a possibilidade do reconhecimento da condição como deficiência. A proposta apresentada pelo senador Randolph Rodrigues, do PT do Amapá, não atesta automaticamente a deficiência, mas autoriza o reconhecimento após avaliação biopsicossocial, nos critérios previstos pelo Estatuto da Pessoa com Deficiência. Projeto anterior, aprovado na Câmara e no Senado, que classificava diabetes tipo 1 como deficiência para efeitos legais, foi vetado integralmente pelo presidente Lula em 2025, com a justificativa que a deficiência não é medida por uma condição médica crônica, e sim pela interação da pessoa com as barreiras sociais, algo que atualmente é medido pela avaliação biopsicossocial. Relator da proposta, o deputado João Cury, do MDB de São Paulo, argumentou que o projeto amplia condições para tratamento adequado e prevenção de complicações, além de garantir direitos específicos, sem criar equiparação automática com a condição de pessoa com deficiência.
12: Em conformidade com a Lei Brasileira de Inclusão, e também tivemos o cuidado de conformar este relatório à Convenção sobre os Direitos das Pessoas com Deficiência. Essa cautela é relevante, pois condição crônica por si só não assegura automaticamente os direitos reservados às pessoas com deficiência.
7: O diabetes tipo 1 é uma condição crônica em que o corpo deixa de produzir insulina, hormônio responsável pelo controle da glicose no sangue. Geralmente é percebida na infância ou na adolescência, mas o diagnóstico também pode ser feito na idade adulta. Cerca de 600 mil pessoas têm diabetes tipo 1 no Brasil. Sem tratamento adequado, a doença pode provocar complicações graves. Entre os principais pontos do texto aprovado está a garantia de acesso pelo Sistema Único de Saúde a medicamentos e insumos necessários ao tratamento, como sensores de monitoramento de glicose, insulina e materiais para aplicação. O projeto, que estabelece direitos para pessoas com diabetes mellitus tipo 1, incluindo a possibilidade de reconhecimento da condição como deficiência, já foi aprovado no Senado e na Câmara, seguiu para a sanção presidencial e pode virar lei. Da Rádio Câmara de Brasília, Daniele Lessa.
8: Desenvolvimento Regional.
0: Wellington Prado, do PSD de Minas Gerais, anuncia o início da operação do SAMU em Uberlândia e afirma ter garantido recursos para viabilizar o funcionamento do serviço. Segundo o parlamentar, a cidade era a única do país com mais de 500 mil habitantes sem atendimento do sistema de urgência.
11: Wellington Prado também destaca investimentos em infraestrutura de saúde no município, incluindo a ampliação do Hospital de Clínicas da Universidade Federal e construção de centros especializados de atendimento. Ele afirma que os projetos ampliam o acesso a serviços de alta complexidade e prevenção.
0: Eduardo Bismarck, do PV, comemora a decisão do governo do Ceará de abrir rotas intermunicipais do litoral leste e do Vale do Jaguaribe para mais empresas de ônibus. Ele pontua que a medida responde a reclamações de passageiros sobre falhas frequentes, atrasos e problemas de segurança.
11: Eduardo Bismarck garante que a entrada de novas empresas de transporte para municípios como Aracati, Limoeiro do Norte, Russas e Morada Nova pode melhorar a qualidade do atendimento sem o aumento das tarifas.
8: Cultura.
0: A Câmara aprovou um projeto que cria o Circuito Nordestino de Quadrilhas Juninas. O repórter Antônio Vital acompanhou a votação.
13: Há menos de uma semana do início de junho, o mês dos tradicionais festejos juninos Brasil afora, a Câmara dos Deputados aprovou o projeto que institui o Circuito Nordestino de Quadrilhas Juninas. O circuito, de acordo com a proposta apresentada pela deputada Fernanda Pessoa, do PSD do Ceará, é composto pelas cidades de Juazeiro do Norte e Maracanaú, no Ceará, Campina Grande e Patos, na Paraíba, e Caruaru e Petrolina, em Pernambuco. O projeto inclui o circuito formado por esses municípios no calendário oficial de eventos do Ministério do Turismo e na lista de patrimônio cultural imaterial da região Nordeste. O objetivo é incentivar o turismo cultural e regional, preservar e difundir as tradições nordestinas e fortalecer a economia criativa e as cadeias produtivas locais, como disse o relator do projeto, o deputado Yuri do Paredão, do MDB do Ceará.
14: O projeto de lei aqui analisado tem o objetivo de reconhecer a relevância cultural, social e econômica da cultura tradicional junina na região Nordeste, especialmente das quadrilhas juninas, tão importantes e tradicionais na região. Os festejos juninos das cidades citadas se destacam nacionalmente e internacionalmente por sua grandiosidade e estrutura profissional, com importantes impactos positivos no fomento à economia local por meio da geração de empregos e dinamização dos setores de serviço do turismo.
13: O projeto foi aprovado de maneira simbólica pelo plenário, sem votos contrários. O deputado Eduardo Bismarck, do PV do Ceará, disse que no futuro outros municípios podem ser incluídos no roteiro.
15: Muitas outras cidades também, muitos outros destinos do meu Ceará, como a minha cidade do Aracati, poderiam estar contemplados no parecer, mas entendo que estão lá as mais relevantes nesse momento e tradicionais e que no futuro outras tantas serão inseridas e que podem aí tá trazendo mais visibilidade para esses eventos culturais.
13: O projeto que institui o Circuito Nordestino de Quadrilhas Juninas seguiu para análise do Senado. Da Rádio Câmara de Brasília, Antônio Vital.
8: Votação.
11: Aprovada no meio da tarde em comissão especial, a proposta de emenda à Constituição que reduz a jornada de trabalho para 40 horas semanais prevê a implantação do novo modelo em duas etapas.
0: Segundo o texto, 60 dias após a promulgação da nova emenda constitucional, a jornada semanal no país passará para 42 horas, já com 2 dias de repouso remunerado por semana. Depois de 12 meses, a nova carga máxima de trabalho por semana no Brasil cairá para 40 horas.
11: O relatório aprovado é um texto elaborado pelo deputado Léo Prates, do Republicano
27: anos da Bahia para duas propostas que previam a redução da jornada semanal de trabalho.
0: O presidente da Câmara, deputado Hugo Mota, afirmou que a aprovação da 6x1 será a maior entrega do parlamento para a classe trabalhadora. O repórter Luiz Gustavo Xavier tem os detalhes.
16: O presidente da Câmara, Hugo Mota, afirmou que a aprovação da proposta de emenda à Constituição, que reduz a jornada de trabalho para 40 horas semanais e acaba com a escala de trabalho 6x1, será a maior entrega da história da Câmara para a classe trabalhadora do país. Segundo Hugo Mota, o parlamento já aprovou muitas reformas econômicas, mas a aprovação da PEC terá consequências na qualidade de vida dos trabalhadores.
17: Sinto que esse é o sentimento majoritário da casa, né? Você pode ter um ponto ou outro que tenha divergência, é natural, é do debate democrático, mas aquilo que para nós é fundamental, que é a redução da jornada de 44 para 40 horas, a mudança na escala, o fim da escala 6x1, garantindo 2 dias de descanso para o trabalhador sem redução salarial. Isso, na minha avaliação, eu sinto que tem ampla convergência política.
16: Em relação ao prazo proposto de 60 dias para a transição da mudança na jornada, Hugo Mota afirmou que o período curto não terá efeitos na economia. Segundo ele, os que se colocam contra a mudança sempre dizem que haverá consequências catastróficas e esse discurso se repete sempre quando algum interesse é ferido.
17: Eu não acredito, primeiro, em mudança na transição. Eu penso que essa transição de um ano, ela é uma transição justa. Há muito tempo a classe trabalhadora espera por essa mudança. É importante lembrar que por diversas vezes, em 2004, em 2010, se tentou reduzir a jornada de trabalho e não foi possível. E eu penso que essa medida é uma medida que você tem que ter coragem de enfrentar. Nunca terá o tempo perfeito para se discutir isso.
16: Hugo Mota afirmou ainda que haverá na própria Constituição previsão de que eventuais flexibilizações sejam regulamentadas por projeto de lei. Ele explicou que alguns setores que serão afetados poderão ter regras específicas. Da Rádio Câmara de Brasília, Luiz Gustavo Xavier.
27: Melon Solano, do PT do Piauí, considera o fim da jornada 6x1 como um avanço histórico para os trabalhadores brasileiros. No entendimento do parlamentar, uma escala de 40 horas semanais sem redução salarial vai aumentar a produtividade e melhorar a qualidade de vida da população.
0: Jorge Sola, do PT da Bahia, argumenta que os ganhos de produtividade gerados pelos avanços tecnológicos devem se reverter em qualidade de vida para os trabalhadores, o que inclui a redução da jornada de trabalho. Ele assinala que as elites econômicas sempre foram resistentes a conquistas sociais.
27: Ayrton Faleiro, do PT do Pará, acusa a oposição de tentar inviabilizar a redução da jornada de trabalho ao propor uma escala de 4 dias trabalhados por 3 de descanso. O deputado reforça que a prioridade é garantir a escala 5x2, com 40 horas semanais e sem redução do salário.
0: Juliana Cardoso, do PT de São Paulo, avalia o fim da jornada 6x1 como uma conquista essencial para a dignidade e a saúde mental dos trabalhadores. A deputada também considera que a oposição age com demagogia ao apresentar propostas alternativas para tentar atrasar a votação.
27: Jaque Rocha, do PT do Espírito Santo, afirma que a Câmara tem a oportunidade de devolver o protagonismo ao trabalhador, ao ouvir o clamor das ruas pela redução da jornada. Segundo ela, os sindicatos patronais pressionam por isenções fiscais e desonerações e se omitem no bem-estar do trabalhador.
0: Paulo Teixeira, do PT de São Paulo, também ressalta a redução da jornada de trabalho e exalta os programas do governo federal para diminuir as desigualdades sociais. De acordo com o parlamentar, o Brasil não voltará a um passado que atacou os sindicatos, achatou salários e diminuiu oportunidades.
27: Rosângela Moro, do PL de São Paulo, classifica a proposta do governo federal de redução da jornada de trabalho como populista e eleitoreira e sem o debate profundo da matéria. A parlamentar defendeu a PEC 44, que estabelece o pagamento por horas trabalhadas e preserva a liberdade de escolha do profissional.
0: Renildo Calheiros, do PCdoB de Pernambuco, afirma que a redução das horas trabalhadas no país será uma conquista histórica. Ele destacou que a medida visa combater a desigualdade estrutural do Brasil, rompendo com mentalidades arcaicas da elite econômica.
27: Florentino Neto, do PT do Piauí, considera o fim da escala 6x1 um passo histórico para garantir mais qualidade de vida à classe trabalhadora. Ele afirma que a medida dará ao povo brasileiro mais tempo de descanso, possibilitando maiores períodos de convivência comunitária e familiar.
0: Kiko Seleguin, do PT de São Paulo, sustenta que a escala 6x1 prejudica o desempenho da economia por aumentar a rotatividade nos setores produtivos. Ele considera que a redução da jornada de trabalho para 5 dias semanais representa um avanço na qualidade de vida dos brasileiros.
11: Valdenor Pereira, do PT da Bahia, defende a aprovação da PEC do fim da escala 6x1 sem diminuição dos salários. O parlamentar afirma que a iniciativa, além de estimular a geração de empregos, pode melhorar a saúde dos trabalhadores e reduzir a pressão sobre o SUS.
0: Dr. Francisco, do PT do Piauí, pede apoio do Congresso ao fim da escala 6x1 e destaca a mobilização política em defesa da medida. Ele acredita que a mudança pode melhorar a qualidade de vida dos trabalhadores, com mais tempo para convivência familiar, lazer, saúde física e mental.
11: Gilmar Tato, do PT de São Paulo, relembra marcos históricos das leis trabalhistas e destaca a atuação de movimentos sociais e sindicais na defesa da redução da jornada semanal de trabalho. Ele afirma que a proposta amplia o tempo de convivência familiar e contribui para a redução das desigualdades.
0: Orlando Silva, do PCdoB de São Paulo, parabeniza a mobilização de sindicatos e movimentos sociais em defesa do fim da escala 6x1, afirmando que a mudança pode ampliar oportunidades de emprego. Ele sustenta ainda que avanços tecnológicos permitem reorganizar o trabalho sem redução de salários.
11: Benedita da Silva, do PT do Rio de Janeiro, lembra que a luta pelas 40 horas semanais de trabalho vem desde a Assembleia Constituinte de 1988. De acordo com a deputada, a atual escala reflete uma relação de submissão do trabalhador em relação ao empregador.
0: Para Talíria Petrone, do pessoal do Rio de Janeiro, a escala 6x1 provoca desgaste físico e emocional, especialmente entre mãe solo. A deputada relembra o período em que trabalhou em telemarketing para relatar jornadas exaustivas, baixos salários e a dificuldade de conciliar trabalho e vida familiar.
11: Na opinião de Aloysio Mendes, do Republicanos do Maranhão, o fim da escala 6x1 pode garantir mais qualidade de vida aos trabalhadores, sem prejudicar empresários e empregados. Após a aprovação na Câmara, o deputado espera que o Senado acelere a análise da proposta para beneficiar os trabalhadores.
0: Nas palavras de Arlindo Quinária, do PT de São Paulo, a proposta da oposição para a jornada 4x3 esconde uma transição longa e o aumento das horas semanais. O deputado acredita que os parlamentares contrários ao fim da escala 6x1 tentam reduzir os direitos da CLT.
11: Carol D'Artora, do PT do Paraná, classifica a escala 6x1 como um mecanismo de exaustão física e social que retira do trabalhador o direito à vida. Ela destaca que o modelo atual prejudica especialmente mulheres e populações periféricas, roubando tempo de convivência familiar e saúde mental.
0: Alice Portugal, do PCdoB da Bahia, celebra a discussão histórica pelo fim da escala 6x1, classificando a jornada atual como exaustiva e prejudicial à saúde do trabalhador. Ela questiona a eficácia do modelo para a produtividade e destacou a injustiça enfrentada por categorias como comércio e enfermagem.
11: Juninho do Pneu, do PSDB do Rio de Janeiro, também defende o fim da escala 6x1 como medida essencial para garantir dignidade ao trabalhador. Ele ressaltou que a transição deve ocorrer sem redução salarial, permitindo maior convívio familiar e saúde daqueles que movem a economia nacional.
0: Daniel Almeida, do PCdoB da Bahia, celebra a redução da jornada semanal e destaca que as mudanças favorecem o convívio familiar, o descanso e a qualificação profissional, trazendo mais produtividade econômica.
11: Sargento Gonçalves, do PL do Rio Grande do Norte, defende que o debate sobre a redução da jornada inclua a escala 4x3. O deputado afirma que esse modelo daria ao trabalhador mais tempo para descanso, estudo, convivência familiar e complementação de renda.
0: Sargento Gonçalves afirma que partidos de esquerda rejeitaram a proposta mais ampla de redução da jornada. Ele também defende maior flexibilidade na relação entre empregadores e trabalhadores, com pagamento por hora trabalhada.
11: Bongás, do PT do Rio Grande do Sul, defende a redução da jornada de 44 para 40 horas semanais, sem diminuição de salário. O deputado rejeita o argumento de que a medida prejudica a economia, comparando a crítica à resistência histórica contra a ampliação dos direitos trabalhistas.
0: Enfermeira Rejane, do PCdoB do Rio de Janeiro, afirma que o fim da escala 6x1 beneficia principalmente trabalhadores submetidos a jornadas exaustivas. Ela alerta que a situação atual prejudica profissionais de atividades essenciais, além de comprometer a qualidade do atendimento à população.
11: O fim da escala 6x1 é uma das propostas incluídas na pauta do plenário da Câmara. As informações sobre o resultado das votações de hoje estarão na edição de amanhã.
0: Termina agora o Jornal Câmara dos Deputados, com trabalhos técnicos de Everson Orani e apresentação de Márcio Aquile Sardi e José Carlos Andrade. Uma ótima noite para você.
11: Boa noite, a Voz do Brasil volta amanhã.
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2: Trabalho, Roberto, na mesa de áudio. Muito obrigado a você. Obrigado a você, amigo ouvinte clube. Continue aí na PRC5, boa noite.

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0: Para você ligado na Clube, boa noite, aquele abraço, seja bem-vindo a mais uma atração do Timão Campeão do Rádio, no ar a turma do bate-papo, a mesa redonda do Rádio Esportivo do Pará, no microfone da Rádio Clube, FM 106.9, a quarta emissora do Brasil, a primeira da Amazônia. Rádio Clube! A turma do bate-papo hoje, excepcionalmente, em virtude do jogo do Paysandu, Papão da Curuzu, que jogou na segunda-feira passada na Série C do Campeonato Brasileiro, e nós não tivemos aqui a turma do bate-papo. E hoje estamos chegando com a mesa redonda do Rádio Esportivo do Pará na sua Rádio Clube, com a marca do Timão Bola de Ouro. Equipe esportiva da Clube, comando e liderança dele. A coordenação é do Gil Zé Tomás, a produção é do Saulo Zaire e a apresentação é nossa. Galos Gaia. A turma do bate-papo no seu rádio, no microfone campeão, com Roberto Mixi manuseando a nave. Grande Robertinho Mixi, o homem do Guamá comigo no painel eletrônico da nossa querida Rádio Clube do Pará. Isso, grande Robertinho Mixi manuseando a nave. Hoje, com as presenças, debatendo conosco, papeando conosco aqui na Rádio Clube, os comentaristas, os debatedores do programa hoje, nosso querido Cláudio Guimarães, o locutor bola para frente do Rádio Esportivo do Pará, o locutor Cláudio símbolo... Cláudio Guimarães! E aí, o que eu vou dizer? Nada. Cadê aquela outra? Bota aquele outro menino lá já, cadê?
1: Cláudio Guimarães!
0: Isso é lindo, isso é top do top, isso é sensacional. O Moreno Bola para Frente, Cláudio Guimarães, participando conosco aqui da turma do bate-papo, falando a respeito de tudo que está rolando, o que vai rolar, o que rolou no esporte no Pará, no Brasil e no mundo, ao nosso lado, ao lado do Paulo Cacheado, do Dino Menezes, do Francisco Urbano, com o amigo Jerônimo Bezerra, lá no Banco de Informações da Clube. E com a presença também ilustre do nosso querido amigo Edson Matoso, grande Edson Matoso, participando também conosco aqui da turma do bate-papo, já vai dar o seu boa noite. Matosão, que é gente fina, gente da melhor qualidade. Ele que, há alguns dias atrás, comandou o Clube da Manhã. O nosso querido Nonato Cavalcante estava dodói. E o Matoso, brilhantemente, é bom que se diga, que não é novidade para ninguém, né? Comandou aqui o Clube da Manhã, de 7 às 9. No microfone da Clube. E eu fiz o convite, juntamente com a nossa produção, e o Matoso, de bate-pronto, de primeira, topou participar conosco, e daqui a pouquinho vai dar o seu boa noite, vai participar aqui da turma do bate-papo, sendo um dos debatedores ao lado do Moreno Cláudio Guimarães. 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Cláudio, boa noite, aquele abraço, seja bem-vindo. É bom que se diga você que brilhantemente, por muito tempo, também apresentou aqui a turma do bate-papo. É sempre uma alegria tê-lo conosco no microfone da Clube. Você, juntamente com o Matoso, com toda a equipe Bola de Ouro, participando aqui da turma do bate-papo. Tudo beleza? Boa noite, um abraço, seja bem-vindo, Cláudio.
2: Boa noite, meu caro Carlos Gaia. Estamos aí para participar do programa com você. Que beleza ter o Matoso aí, com quem trabalhei em 93, na querida Raulan. Que é uma equipe esportiva lá. Ele fez, fui trabalhar com eles. E depois voltei para a Rádio Clube em 94. E realmente, por aproximadamente 18 anos, eu comandei a turma do bate-papo no tempo que era dos bares, né?
0: Uhum.
2: No subúrbio de Belém, às vezes até em distritos próximos. Ou não, como o Oteiro, o Guaraci, Mosqueiro, tivemos muitos programas interessantes. Depois, desde a pandemia, a coisa veio para estúdio, mas continuou com o mesmo sucesso sempre. Vamos falar do Esporte Paraense. Uma boa noite para você.
0: Tá legal, Moreno. Bola para frente, Cláudio Guimarães, participando aqui conosco do programa A Turma do Bate-Papo, com apoio do Superposto 2000. 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

0: 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Matoso, boa noite, um abraço. O Cláudio já lhe deu boas-vindas e eu quero dar também, juntamente com o Moreno, você participando conosco hoje aqui da turma do Bate-Papo. Um abraço, Matoso.
1: Um abraço, Gaia, um abraço a todo mundo da Rádio Clube. Cláudio estava ali com a turma da 99, o Carapirá me pegou, aí já viu como é que é. É sempre muito agradável. E estamos aqui na conversão do Saulo Berigo ontem, né? Uhum. Eu digo, rapaz, deixa eu dar uma olhada, porque eu não...
0: Já soube que você teve que pedir autorização para a dona Liduína, né?
1: Rapaz, eu hoje eu não sou pau-mandado, né? Mas eu sou quase canoa, porra. Não tem jeito, porque ela não deixa eu dirigir de jeito nenhum. Eu já passei de 20 e poucos anos, tá entendendo? Uhum. Aí sabe como é que é, mas...
0: Entendo, entendo.
1: Mas, não, mas a gente vai, trabalha, participa, vou nos lugares. Ontem eu estava, às terças-feiras, eu estou lá com o Ricardo Kizan, no Canal 14, que é um programa eclético, né? Uhum. Porque normalmente eu passei a fazer muito futebol, mas, na verdade, quem conhece a carreira do Edson Matoso há mais tempo sabe que, na verdade, eu sempre fiz todo tipo de programação no rádio. Uhum. Né? E não foi à toa que o Nonato Cavalcante, quando saiu aí para fazer um tratamento...
0: É, agora eu disse aqui.
1: A gente ficou aqui 2 meses. É uma coisa que eu fiz ao longo da minha vida, em todos os prefixos por onde eu passei. Mas acabou fixando muito o esporte, porque as minhas opiniões, às vezes, eram muito... incomodavam muito, né? Mas hoje a gente opina com mais... Também, às vezes, a gente... acabava sem querer, sendo arrogante naquilo que a gente colocava, não era a ideia, querendo ser o dono da verdade, a gente não é dono da verdade,
0: sim,
1: mas nada melhor do que o tempo para ensinar, né?
0: É verdade.
1: E a gente foi aprendendo algumas coisas.
0: É verdade.
1: Tem muito que aprender, mas vamos lá.
0: É verdade.
1: Bom,
0: diga. Sim, fala.
1: Não, o que é que você quer saber de mim?
0: Eu quero saber o seguinte, em relação... Fala. Vamos lá começar falando dessa decisão de amanhã, na Copa Norte, o Paysandu mais uma vez na decisão, Paysandu jogando contra o Nacional lá no Amazonas.
1: O PP ali.
0: É, grande Paulo Sérgio Pinto aqui nos fazendo uma visita. Isso é perigoso que tu nem imagina.
1: Deus o livre, já sei.
0: Pois é.
1: Já me falaram.
0: É nada, não. E essa decisão, Matoso?
1: Olha, essa decisão, ela está com aquele cheiro, vocês são mais jovens, mas o Cláudio, o Castilho, né, o Jones... O próprio Guerreiro, bora até, fala para todo mundo, nós tivemos, a geração do futebol hoje, ela está com uma turminha nova, que é o Amazonas, o Manaus e o Manauara, né? Um pouco antes, você teve Princesa de Solimões e São Raimundo, né? Mas antes, a gente é do momento, eu não era tanto do rádio, porque era ouvinte, mas depois eu ainda peguei no rádio e na própria televisão, os áureos tempos em que nós nos enfrentávamos com os amazonenses.
0: Qual
1: e
0: foi o...
1: Nacional, Rio Negro e Faxes, hein?
0: Eram os três maiores na época?
1: Na época eram. O Nacional, por incrível que pareça, é um leão que, na verdade, é o bicho papão de título lá, né? O Nacional de Manaus tem 44 títulos. O Rio Negro vem em segundo lugar bem distante, 14 ou 16 títulos, uma coisa assim. E o Nacional Fast Clube, que seria uma espécie de Tuna Luso brasileira lá. Mas eu ainda vi o Fast Clube vir disputar um campeonato sub-17, futebol sub-17 aqui. Eu recordo que eu encontrei até o Aldo, pelo Santos, do Amapá.
0: Uhum.
1: Eu vi alguns jogos lá no estádio da Curuzu, na época que aquele centroavante, o Leandro Carvalho, vinha surgindo, do Paysandu, alguns jogadores assim. Então, é um jogo que parece que eles estão montando alguma coisa nessa direção, essa mudança de estádio em menos de 48 horas. Primeiro disseram que era um show, aí foram ver, não era show. Aí foram ver, era o gramado, né? O gramado do estádio.
0: Eu vi umas fotos que para nós aqui.
1: Pois é, mas primeiro a desculpa que deram foi show, que haveria um show. Aí depois do gramado.
0: Certo.
1: Uma outra é que no estádio da Arena, na Arena, como é?
0: Arena da Amazônia.
1: Arena da Amazônia, era mais fácil ter torcedores do Paysandu do que do Nacional. O Nacional está retomando o caminho. Considerando que a força do Nacional era 25, 26 anos atrás, para trás, Então, tem que renovar. Eu vi um vídeo um dia desse.

0: de um moço amazonense, o trabalho que eles vêm desenvolvendo no Amazonas a partir de sub-8, sub-9, sub-10, 13, 15, para fazer essa turma gostar do futebol no Amazonas. Porque perdeu a identidade. E essa lida do Amazonas, no futebol amazonense, com essa nova equipe, parece-me que houve um atrito lá no Amazonas, se desmembraram e esse grupo dissidente formou o Manaus. Tá certo?
1: Uhum.
0: Mas você vê que eles trazem a marca do Estado. Amazonas, Manaus, Manauara, eles estão trabalhando muito isso. Aquela coisa da terra, do bairrismo, isso é importante. Mas o Nacional você não pode tirar. Um dia desse eu vi uma declaração do Zico, o galinho de Quintino, uhum, quando ele dizia que papo furado, esse negócio de artilheiro do novo Maracanã. Isso não existe, existe o maior artilheiro da história do Maracanã, que sou eu. Até o Zico falou que o Zico nunca foi de bradar. Porque às vezes alguns querem mudar a história. O novo Maracanã. Não, o artilheiro é o Zico. Não sei nem quem é atual, novo, porque é o novo Maracanã. É o Maracanã. Foi remodelado. No mesmo local, a mesma proposta. Nunca vai receber 200 mil pessoas como recebeu antes. Essa coisa toda. Então, o Nacional é um clube, é uma agremiação que tem uma história e que pode ser retomada. Sem prejudicar de forma nenhuma a imagem do Amazonas, do Manaus, do Manauara, do Princesa de Solimões, que é outro nome, a retomada do Rio Negro. Né? Eu não vou em Manaus há muitos anos.
2: Eu fui duas vezes em Manaus.
0: Eu fui a última vez que eu fui em Manaus, eu fui cobrir um evento, eu não sei, talvez, o Cláudio, que é um grande historiador, talvez até recorde, mas teve um torneio que envolveu Remo, Paysandu, Nacional e parece-me que Botafogo do Rio. Por quê? Porque o Amazonas é igual como é Santarém, no Pará. Os clubes cariocas sempre tiveram grandes torcidas, né? Aqui tem, mas aqui é meio misto.
2: Eles torcem mais pelo pessoal de fora do Rio e tal, do que do Pará.
0: É. Mas, olha, teve um ano que esse Nacional de Manaus, eu recordo que foi o primeiro jogo que eu fiz, meu primeiro ano de narração esportiva, em 1975, eu fui fazer um jogo.
2: O ano que eu nasci, viu?
0: Foi quando eu comecei a narrar. Estava saindo de reportagem de futebol, uhum, de clube, tinha ficado no Remo, no Paysandu, aí saí no Paysandu.
2: Quando você fez a reportagem, era setorista.
0: Era setorista.
2: Era, não, ainda tem o setorista.
0: Era o setorista.
2: Até hoje não tem.
0: É. Ficou os setoristas da época, por exemplo, o Remo era muito pesado. O Remo era o que tinha grande força, né?
1: Uhum.
0: Assim, o Paysandu passava por momentos extremamente difíceis. Então, no Remo você tinha um Joécio Barbalho pela Rádio Liberal, você tinha um Jurandir Bonifácio.
2: Trabalhei com o Jurandir na Marajoara.
0: O mais azul da
2: trabalhei
0: cidade.
2: Trabalhei com ele.
0: E você tinha o Wolfgang Pontes Filho aqui da Rádio Clube, além do pessoal de jornal. Nos anos 70, eu me lembro do Reginaldo Beckmann, que parece que é pai ou avô desse menino aqui, o Diego Beckmann, que é do jornal, do DOL, né?
1: Uhum.
0: E nós fomos repórteres juntos lá. Agripino Furtado, que foi outro que...
2: Trabalhei com ele na Rádio Liberal.
0: Tu já é bem velhinho também,
2: né? Tenho 30 anos nessa brincadeira já.
0: Tá vendo?
2: Comecei em 96.
0: Então, eu lembro de Manaus dessa época, quando nós tivemos. E aí, uhum, quando eu viajei para fazer o jogo Remo e Cruzeiro, teve no dia seguinte um jogo Atlético Mineiro e Nacional de Manaus em Manaus. A transmissão de Manaus era algo quase impossível, era muito difícil, porque não era via Embratel, era via satélite. E uma rádio de lá fazer o campeonato aqui era muito difícil, era a Rádio Itatiaia, eu lembro bem do Evaldo Farias. E eles foram me buscar no estádio, eu estava vendo um jogo no Mineirão, e eles foram me buscar, para você fazer. Eu digo, mas rapaz, eu estou começando a narrar, pô, não sabia nem narrar direito, imagine fazer dublagem. Foi a minha primeira dublagem, Atlético Mineiro e Nacional de Manaus. Por que isso? Primeiro, porque tinha o Atlético era um time popular de Minas. O Cruzeiro vinha retomando o caminho a partir das grandes conquistas dos anos 60, aquelas grandes escalações, vitórias sobre o Santos, né?
1: Uhum.
0: Tostão, Dirceu Lopes, Piazza, Raul Plaima, etc e tal. E aí, eu fui fazer esse jogo porque o Atlético tinha emprestado alguns jogadores da base para o Nacional. Entre eles o Campos, Paulo Isidoro, Toninho Cerezo, Ângelo, Heleno, era uma turma. E eles queriam ouvir esses jogadores do Atlético, que logo depois foram ser titulares do Atlético Mineiro, e o Paulo Isidoro e o Cerezo foram até para a seleção brasileira. Né? Uhum. E aí eu fui fazer essa dublagem. Então, Manaus, tudo isso para dizer o que, é que eu penso do jogo de amanhã. Vai ser. Eu tomara que o Paysandu goleie, mas eu não estou obrigando o Paysandu a golear. Mas é um adversário. Se você lembrar bem, Gaia, e você, amigo da Rádio Clube que está acompanhando, na hora do gol do Paysandu, a imagem da televisão, da empresa que estava fazendo o jogo, a emissora fazendo o jogo, mostra o Júlio César. A fisionomia do Júlio César, na hora do gol do Paysandu, era de, porra, isso não estava no script. Estava quase tudo certo, que seria o empate.
2: O Júlio César Nunes, que você disse.
0: O novo técnico.
2: Novo, que era do Águia.
0: Que era do Águia e foi para o Nacional de Manaus. Rapaz, foi assim uma... É impressionante descrever a expressão facial do técnico do Júlio César Nunes, né? Uhum. Técnico da equipe do Nacional de Manaus. Ele já conhecia o Paysandu, porque tinha acabado de tomar um chocolate de 5-1.
2: Lá em Marabá.
0: Viu como é que o time do Paysandu joga, só que esse técnico Júnior Rocha é impressionante.
2: Eu acho ele muito bom.
0: Rapaz, eu fico ouvindo às vezes o comentário do Jones Tavares aqui. O Jones, ele acaba, viu, Jones, não é uma crítica não, é uma constatação. Acaba sendo repetitivo da maneira como ele se dirige, de admiração pelo Júnior Rocha. Esse moço é uma figura diferente que vem acontecendo no futebol do Pará, pelas circunstâncias. O que esse Paysandu representa no momento? A queda feia na lanterna, a dívida, jogadores com qualidade duvidosa, outros, enfim, porque...
2: Eu diria, por tudo que o Papão passou o ano passado,
0: né? E os caras, porra, estão conseguindo.
2: É, não é assim.
0: E ele vem ajustando o grupo.
2: Com certeza.
0: Ajustando o grupo sem fazer contratações mirabolantes, porque não tem dinheiro. E hoje o técnico Júnior Rocha, eu não gosto muito de usar um termo que virou moda no rádio, na comunicação esportiva, né? Não é no rádio, na comunicação, é o time alternativo, é o time do Paysandu, pô. Mais do que nunca é o time do Paysandu. O que ele colocou em campo agora para jogar contra o Floresta, que quem atrapalhou foi o gramado. Quem atrapalhou o time do Paysandu foi o gramado. Mas eu ouvi falar, eles mesmos dizendo... Eles combinam entre eles. Eu vi o Dinho Menezes, eu peguei um corte da entrevista do Júnior Rocha. Eles combinam, olha, vamos combinar, ninguém fala mais do gramado. O gramado é ruim, nós já sabemos, não precisa falar mais. Bora trabalhar. Aí eu vi o Caio Melo dizer que outro jogador, pelo menos duas vezes por semana, eles treinam no ruim gramado do Paysandu. Então, o gramado do Paysandu foi o grande adversário da equipe do Paysandu, que toca a bola, que sai para o jogo, que abre espaços, que cria oportunidade, que busca, é difícil. Você vê o Paysandu, o jogador do Paysandu recuar uma bola, cara. Que é a coisa mais normal que tu vê hoje no futebol, esse futebol brasileiro, que alguns não entendem porque o Neymar foi convocado, porque o Neymar não recua, pô. Uma das coisas, o Neymar não recua. Esse time do Paysandu é difícil tu ver, eu vejo normal do futebol hoje, o cara está na intermediária, ele sente dificuldade de abrir uma jogada para o lado direito ou para a esquerda ou enfiar um centroavante, ele prefere tocar um pouco mais aqui no círculo central da cancha, cujo jogador recebe e resolve tocar para o goleiro, pô.
2: É.
0: Para o goleiro do time dele.
2: Recuar.
0: É recuar. Sabe? E aí você vê um Paysandu jogando hoje, o que ele botou agora para jogar contra o Floresta, trabalhou o elenco. Peraí, eu posso botar esse aqui, olha, tu vai jogar meio tempo, ele sabe como é que é, está fazendo das tripas coração, está fazendo o pé da mão, a mão do pé. Quem dá empurrão muito é o Pedro Henrique, que não pode, um caboclo, porque ele tem de cartão amarelo, é uma festa, né? Mas ele vai aprender mais. É um garoto que é muito forte, um jogador de muita pegada. Então, eu concordo com até o Caio Melo, eu vi ele falar hoje, e é um ponto de vista que eu tenho. A mudança do local de jogo, eu também vejo como uma estratégia do Nacional. Primeiro, diminui espaço para a torcida do Paysandu. Porque se duvidar, a torcida do Paysandu é maior do que o Nacional lá, amanhã. Tá? E talvez lá na arena da Amazônia, talvez fosse mais bicolores. Uhum. Já no estádio do... Como é que chama aí? O
2: Carlos Amit.
0: Carlos Amit, um ex-jogador, um cara que tem um nome na história do futebol do Amazonas, por isso que ele é homenageado. São 5, 6 mil pessoas. É aquele caldeirão. O time do Nacional é um time de jogadores grandes, jogadores fortes. Vamos ver como é que vai ser marcado. Agora só tem um detalhe, vamos ter que buscar a vitória. E esse time que vai estar em campo amanhã com o Paysandu não é aquele que eles deram de 7-0, não.
2: É verdade.
0: É bem diferente.
2: Tá, deixa eu ver o Moreno agora. Moreno, e...
0: Ah, Moreno,
2: tá? É, tá aí, tá te ouvindo aí.
0: É mesmo? É... Fala, Moreno, pô.
2: Olha aí, mano. Olha aí. Olha aí, Cláudio.
1: Foi tão bom ouvir o Matoso, rapaz. Tava gostando aqui. Olha, vocês ouviram uma música no fundo, não se espantam, sabe? É que na época da festividade da Trindade. E todo dia tem show. Às vezes aqui em casa a gente alcança tudo. Mas não tem Trindade, problema, né? Mas vamos começar a falar nessa coisa antiga de Nacional. O Matoso vai buscar lá no fundo, eu vou um pouquinho mais até para trás.
0: Tá vendo?
1: Quando inaugurou o estádio de Manaus, que era Vivaldo Lima, o Tartarugão, como era conhecido.
2: Eu trabalhei lá.
1: O Amazonas protagonizava tanto o futebol do Norte, deixava o Pará para trás, é bom sentido. Isso era uma verdade. E a seleção brasileira de 70, quando se despediu do Brasil, fez as duas partidas em Manaus, com o time principal e o time reserva. Contra a seleção amazonense.
0: Isso.
1: Eu fiz o jogo da seleção principal lá em 1970. Eu lembro que na seleção do Amazonas jogavam dois paraenses, o Pedro Hamilton, que era um garoto que foi da Escola Apostólica de Bragança, jogou no Remo aqui, lateral direito, e o Marcelo, aquele atacante que foi da Tuna, que é dentista hoje em dia.
0: E o Maravilha Marcelo... zagueiro?
1: É?
0: Que te lembra do Maravilha, que foi do norte brasileiro.
1: Seu Maravilha,
0: foi pro Paysandu.
1: Maravilha. Maravilha, nós temos que jogar no Amazonas. Mas o futebol amazonense nesse tempo protagonizava muito. A gente vem subindo um pouquinho mais. Teve a época famosa de Rio Negro, que só arranhou no Nacional, que era pau a pau com a gente, até o Olímpico.
0: Olímpico.
1: Um vez por outra disputava a Copa do Brasil. Mas o Matoso fez referência àquele time que pegou gente emprestada do Atlético Mineiro, foi basicamente 73. Trouxe 7 jogadores do time base do Atlético Mineiro, chamado juvenis, aspirantes, como que ele, trouxeram mais o Barbatana, que era o técnico da base do Atlético Mineiro. E formaram um time do Nacional que pegava em Manaus, dava porrada em todo mundo, não era só na gente, não dava em time do Rio, de São Paulo, que metia a cara lá e empatava ou perdia. Era jogos 40, 50 mil pessoas. O auge do Nacional em 73, tinha Toninho Cerezo, tinha Campos, tinha Paulo Isidoro, tinha Ângelo. É bom dizer que não só
0: filho,
1: Paulo Isidoro e o Toninho Cerezo jogaram na seleção brasileira.
0: E Cláudio, tinha o filho do mestre, o Bibi.
1: O Campos também jogou numa convocação de Copa Sul-Americana, ele foi também na seleção brasileira. Então, veja que nesse tempo, o futebol amazonense, basicamente Nacional, o famoso clube da Vila Municipal, lá da Saldanha Marinha, era um negócio de ser respeitado, viu? Eu vou até um pouquinho mais atrás, Matoso, até antes de 70, com o Nacional. O Nacional tinha um time tão forte nos finais dos anos 60, que antes do Remo, ele ganhou a Copa Norte e Nordeste, pouca gente sabe disso.
0: Pois é.
1: E aí o campeão do Centro-Sul, sabe quem era? O Maringá, o antigo Maringá, não é esse que está agora aí, era o Grêmio Esportivo Maringá, esse agora é o Maringá Esporte Clube, lá do Paraná. E o Flaviano Limonge, que era o presidente da Federação Amazonense nesse período, entre final dos anos 70 até meados, de 60 até meados de 70, Flaviano Limonge, um ex-jogador, empresário, tinha um prestígio com Jorge Lange do tamanho da Amazônia. Sabe o que ele conseguiu? Ele levou a final do Nacional, entre o campeão do Norte e Nordeste e o campeão do Centro-Sul, do Maracanã na preliminar de uma partida de eliminatória da Copa do Mundo Brasil e Colômbia. Foi 6-2 para o Brasil. E foi 1-0 para o Nacional. Nacional foi campeão nacional com o gol do Pepe. O problema todo é, não se encontra muito registro, Matoso lembra disso, que nesse tempo, nos anos 60, pelo menos até 70, Copa Norte e Nordeste, sempre essas coisas eram programação mais amistosa, não tinha o condão da CBF.
0: Era o Benedito que organizava.
2: Caiu o contato. Sim, o que é, Matoso?
0: Não, nós tínhamos aqui um empresário chamado Francisco Meirelles.
2: Era o Sidoca?
0: É o Sidoca.
2: É, eu conheci o Sidoca.
0: Ele foi um grande promotor desses eventos. Famosas discussões de Remo, Paysandu, Ituna, para Paramaribo, Suriname, essa região. E é por isso que ficou, porque nós... Agora, você vê que hoje, quando a gente fala em distâncias daqui da Amazônia, né? como antes, que era muito mais difícil, como é que se conseguia, inclusive, trazer esses jogadores, esses valores, sem as condições hoje que um Paysandu oferece? O Paysandu tem um hotel de primeira, rapaz.
2: Positivo.
0: O Clube do Remo tem parceria aí excelente, tá entendendo? E, mas, para pegar jogadores aqui da própria região, né? Da própria região. Então, o que isso tudo é para mostrar que o Cláudio Guimarães foi mais atrás ainda. Eu vou dizer, eu ainda estava em Capanema, viu, Cláudio Guimarães, essa história que tu contaste. Mas a gente testemunha a história que tem. E o Nacional está fazendo reviver essa rivalidade. E é bom, no momento em que o Paysandu cresce, no momento em que o Paysandu defende a hegemonia da Amazônia, aliás, o Paysandu defende a hegemonia de 11 federações do Brasil. Vamos lá? Você sabia disso?
2: Não.
0: A gente tem que pensar que a Copa Norte, vamos lá, Pará, Amazonas, Amapá, Acre, Rondônia e Roraima.
2: Certo.
0: Ok?
2: Certo.
0: 6 estados. Mas tu pegas o lado centro-oeste, tu pegas Goiás, Tocantins, Mato Grosso do Sul, Brasília e tu tens Distrito Federal. Distrito Federal. Então, tu tens aí 11 ou 12 federações. Paysandu detém a hegemonia, porque a Copa Verde, ela defende a hegemonia dessas regiões.
2: Tanto é que o campeão da Copa Norte vai decidir com o campeão da Copa Verde.
0: Quem é o campeão do lado de lá, do Centro-Oeste?
2: Bom, está 1-0, está 1-0 para o Rio Branco na partida de ida.
1: O clube na mão, isso é verdade. Vamos olhar agora o lado do jogo. Em si,
0: eu acho que ele...
1: estádio Carlos Amit, já falou o Matheus, era um ex-jornalista, ex-jogador, foi jogador e jornalista, em homenagem a ele, Carlos Amit. O estádio Carlos Amit é um estádio para 10 mil pessoas, mas liberado para 6.500. Fica no bairro Coroado, na zona leste de Manaus.
0: Uhum.
1: É um pouco central. Ele realmente é menor, ele é um certo caldeirão, mas ele é uma grande vantagem sobre o Arena da Amazônia, sabe o que é? Um gramado bom.
0: É.
1: Eu acho que se o Paysandu tiver para o lado um caldeirão, não sei se estará contra ele, mas vai ter um bom gramado, coisa que ele se dá bem quando joga em bom gramado. Uma outra coisa, o Nacional hoje em dia não está levando muito público para o estádio.
0: É.
1: Ele estava fazendo partidas na Arena da Amazônia, estava levando uma média de 2 mil torcedores em jogo importante. Tanto que para essa partida de amanhã, por incrível que pareça, R$20 e R$10 de ingresso, e uma outra promoção, quem compra a camisa do Nacional tem direito a 2 ingressos. Vocês estão fazendo tudo para levar torcedor para o estádio para ver se a coisa melhora. Esta é a situação do Nacional. Eu acho que como o Nacional tem que sair para o jogo, é diferente da partida de Belém, e o Paysandu tem um bom contra-ataque, sobretudo nas extremas, eu acho que é jogo com inteligência. O Paysandu não só pode trazer o título, mas com vitória. É a minha opinião.
2: É, e só como detalhe, Cláudio matou os ouvintes da clube, na outra perna, como a gente diz, na Copa Verde, na ida 3-0 para o Anápolis contra o Rio Branco do Espírito Santo.
1: Estão jogando agora, né?
2: Está 1-0 para o Rio Branco. Está 1-0
1: para o jogo agora.
2: 1-0 para o Rio Branco, gol do Braga.
1: Pois é, agora deixa eu lhe dizer uma outra coisa aqui.
2: 17 do primeiro tempo, tá?
1: O Atlético Mineiro vai se classificando na Sul-Americana. Da meta do 1-0 do Porto Cabelo, tá?
2: Tá.
0: Então, pera lá, o Anápolis deu de 3-0 no Rio Branco.
2: É, e agora está jogando
1: pode
2: a partida
1: de volta. Até de 2, pode perder de 3, que não vai para a pena.
0: Agora, deixa eu te dizer o seguinte, qual é a posição do Anápolis na Série C?
2: Eu vou já descobrir.
1: Lanterna.
0: É lanterna, cara.
2: É.
0: Tu já imaginou? Olha só o destino.
2: Pode dar para a São do Anápolis,
0: pois
2: né?
0: Pois é, pode dar, por que não? É. Porque eu vou te
1: agora,
0: dizer...
1: Matoso, futebol tem muita coisa que a gente tem que olhar com uma certa paciência. O Anápolis é lanterna, o Anápolis é isso e aquilo. Mas eu transmiti Anápolis e Paysandu aqui, aquele jogo de 2-1. É de verdade que o gramado corrigiu muito. É um dos jogos mais difíceis que o Paysandu teve.
0: Pois
1: o Anápolis não é tão ruim assim como se pensa. Tanto é a boa campanha aí na Copa Norte aqui. Na
0: Copa Centro-Oeste.
1: Ele é da Centro-Oeste, né?
0: Uhum.
1: Exatamente, que está disputando. Eu não sei como é que esse time está lá na lanterna da Série C. Tem coisa pior que ele que está melhor colocado.
2: Pois é, se a gente olhar a tabela aqui, virar ao contrário, o Paysandu é o primeiro.
0: É o primeiro.
2: E o Anápolis é o último. Os dois que podem decidir aí a Copa Verde.
0: Copa Verde. Porque isso aí, sem querer dar, eu não vou aqui servir de motivo de discurso como o Aldair Helmas deu, que até agora eu não entendi quem foi que ele pegou, Cláudio. Quem era que ele queria bater? Por que foi que disse na imprensa? alguém estava dizendo
1: que... Ele ouviu a notícia, na verdade, veio do Paraná, pelo que eu soube. Ah. Jornalista do Pará não é bem chegado a ser jornalista de Goiás, sabe? Como adora fazer uma perlenga assim para arrumar motivo para alguma coisa. Então, sentiram que alguns comentaristas, algumas emissoras aqui, jornais, é normal nessa resenha.
0: Sim.
1: Você perguntei para o jogo, não, o Remo é o favorito. E era, para o jogo de domingo, quem não diz que o Remo levava um certo favoritismo? Eu achava que levava, até pela campanha que vinha fazendo dessa partida. Ele achou, claro, só fez um comentário depois que ganhou, né? Se ele perdeu, se empatado, ele não comentava nenhum.
2: Eu concordo com você.
1: Pode dizer que tem o nosso prezado Atlético, que tinha que respeitar o Atlético. Ele não gostou de acharem algumas pessoas. E eu levava um favoritinho pro jogo de domingo. Ele disse que era um desrespeito ao Atlético do Paraná. O atual Atlético, eu acho que não é, né? Para mim, é um time comum que ganha uma pontuação extraordinária até agora. Não sei se tem mérito para tudo isso.
0: Ele deu. Então, dentro desse contexto, eu sinceramente, eu acredito, né? O que não quer dizer já ganhou. É isso que os camaradas têm que entender. Eu não
1: Ele achou que foi um opa-opa de já ganhou.
0: O Paysandu.
1: Opa-opa, como
0: é? O Paysandu, dentro desse contexto que está aí, do campeonato estadual, do campeonato regional e até da Série C, do nível de Série C nacional, sinceramente, é o que está com a melhor performance.
1: Agora tem um detalhe, Matheus, que está pouca gente observando aqui, eu tenho cuidado dessas coisas. O que é o calendário de futebol brasileiro? Claro que muitos outros clubes são prejudicados, mas o Paysandu está sendo um dos mais prejudicados. O Paysandu, até a partida com o Floresta, ele realizou simplesmente na temporada 16 jogos, a temporada, 16 jogos em 53 dias. Isso dá uma média de 2,5 a 3 dias de um jogo para o outro, sabia disso? No máximo 3 dias. E a coisa vai complicar agora. Olha o que vai acontecer agora, que eu acho que o dirigente já tomara a primeira providência e tomara que tome a segunda. Por quê? Vou dizer o seguinte. O Paysandu joga amanhã com o Nacional lá em Manaus. Decisão da Copa Norte. Imagine o desgaste físico que essa partida vai proporcionar. O Paysandu sai de Manaus na sexta-feira, uma pousa em Brasília e outro, se não falha, e outro São Paulo, já para o Paraná. Olha, para Santa Catarina, para Floripa, que joga domingo lá, às 8h30 da noite, contra o Figueirense pela Série C do Campeonato Brasileiro. E sem Marquinhos e sem Rico, que levaram o terceiro cartão amarelo.
0: É de Marquinhos
1: certamente vai fazer uma falta danada, mas tenho certeza que o técnico Júnior Rocha vai dar um jeito nisso. Agora, o perigo seguinte, que eu acho que o dirigente tem que estar alertado, é o seguinte. Há possibilidade... da decisão da Copa Verde entre Paysandu, que a gente quer, ou Nacional, e Anápolis ou Rio Branco, seja na dias 3 e 7, porque por hora essas datas são as delineadas. Eu acho que não vai alterar, não, até em função de calendário. Então vamos fazer uma suposição. Paysandu ganha a Copa Norte. Vai jogar com o Figueirense no domingo. Vai direto de Manaus para Santa Catarina. Vai haver uma possibilidade, uma talvez necessidade, uma possibilidade, do Paysandu vir direto para Rio Branco, no Espírito Santo, ou então para Anápolis, em Goiás, se ele tiver que fazer a primeira partida fora de casa e a segunda em casa. Isso. Que é dia 3, é na quarta-feira mesmo. Olha que situação.
2: Não é fácil, não.
0: E aí, com um detalhe, Cláudio Guimarães, com um time formado da maneira como nós sabemos. Daí, a gente deve dar louvas à equipe do Paysandu, ao Paysandu, ao staff bicolor, a esse trabalho que vem sendo feito pelo grupo médico, fisiologista, filologista, preparador físico, a comissão técnica, preparando um grupo misturado, quando eu digo assim, remanescentes da Série B, alguns que chegaram, tipo o Ítalo, Marcinho, Caio, né? Com alguns contratados do campeonato regional, tipo Castro, Marcão, que é o segundo imediato do goleiro aí. Tem mais, quem mais?
1: É o Taboca que está
0: aí. O Taboca que está aí. E mais os meninos da base. Não é fácil.
1: O que é mais fundamental na base é a turma regional. Por exemplo, Pedro Henrique, pouca gente sabe. Pedro Henrique é de Viseu, meu amigo.
2: E é um baita do jogador, né?
1: O Capixaba, com reserva imediata do Edilson. É de Augusto Corrêa.
0: Augusto Corrêa, Então você vê o que o país tu está fazendo. Sinceramente, é um negócio que tu sabes, e qualquer pessoa normal sabe, que não é isso que se prepara um elenco em tempo tão curto, cara, para disputar uma competição. Vamos lá, o Paysandu ganhou o título regional contra o Série A, para o Clube do Remo, em 3 jogos. Em 3 jogos, empatou um, ganhou um no score e o outro com um empate, foi campeão porque construiu a vantagem. Aí você pega a competição regional, tu sai do estadual, vai para o regional e tu vai para o interregião, que é do norte com centro-oeste. Então, e tem ao mesmo tempo o campeonato brasileiro, que reúne agremiações do Norte, Oeste, Centro-Oeste. Olha, é admirável.
1: Ainda sobre o Vendo Henrique, é eu vi uma entrevista que ele deu. Eu não concordo muito com isso, mas tem hora que você tem que aceitar. Estão cobrando muito dele essa história de levar cartão. Ele mostra que ele é o último homem, ele é mais de marcação, e ele diz, eu prefiro trocar um cartão por um gol. Muita gente, às vezes, não dá falta, achando que pode tirar a bola do adversário, não tira e leva gol. Quantas vezes aconteceu isso, inclusive, contra times do Pará? Isso é uma grande realidade.
0: Não dá para brincar em serviço. Pedro Henrique, eu digo o seguinte, eu concordo com a palavra instrução do técnico Júnior Rocha. Esse menino é muito novo, pô, ele começou depois da manhã, cara.
1: Então, tem 18 anos,
0: mano. Ele está jogando pouco tempo no profissional. Eu acabei de dizer essa carga incrível que o Paysandu vai tendo, como você também
1: está. O Paysandu tem uns jogadores que a gente tem que ter todo o cuidado possível. Por exemplo, tem um jogador do futebol do Paysandu que bateu um recorde que pouca gente está divulgando. É o Braia, esse Braia Macapá. Quer saber que ele jogou 2 repas com 17 anos?
0: Pois é, né?
1: O terceiro ele não entrou. Ele veio contratado aos 8 anos há poucos dias. Não lembro na história do futebol do Pará nenhum atleta que joga no time principal ter disputado o repá com 17 anos.
2: 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Muito obrigado pela audiência, obrigado pela preferência de sintonia. 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Cacheado, será que eu estou bem hoje com o Matoso na direita, o Moreno na esquerda e você no comando? Aquele abraço, Cachê.
3: Aquele abraço a todos aí. Que satisfação maravilhosa. Que satisfação, que coisa linda, linda, linda. Ver o Matoso aí, o Moreno bola pra frente, Cláudio Guimarães. Essa turma maravilhosa, né? Muito legal mesmo aqui no programa, a turma do bate-papo. Toda segunda-feira. Hoje, um dia especial, né?
2: Uhum.
3: Porque tivemos movimentação na segunda-feira, teve outro evento aqui na segunda-feira, e agora estamos com um programa aqui. E o Clube do Remo, né, Matoso? Um abraço para ti.
2: Um abraço, Paulo.
3: Nós que estivemos juntos neste final de semana. Matoso, como sempre, um dançarino de primeira, né, Matoso? Parabéns aí pela sua performance, meu amigo. Sempre firme e forte. A cabeça tá legal.
2: Só esqueceram do bracelete, né?
3: Rapaz, hein?
2: Só esqueceram do bracelete, né?
0: Mas ele não foi por quê, rapaz? Foi barrado?
2: Não sei, rapaz, me contaram aí. A minha produção, ela é top. Meu produtor é Saulo Zari, ele me conta tudo.
3: Quem te contou isso?
2: É a minha produção. A minha produção. A nossa produção, aliás. A minha não, a nossa produção, né?
3: Mas todo vai escolher com quem te quer dizer
0: isso. Eu vou te contar a barreira. Porque é o seguinte, tinha disco vinil pra tocar... E faltou o bracelete, pô.
3: Olha. Cláudio, tudo bem contigo, Moreno?
1: Tudo bem.
3: Agora em dose dupla aqui, né, rapaz? Cláudio Guimarães.
1: Eu vou apostar em João Pedro para domingo, viu?
3: Aposte em João Pedro, né, Cláudio? Você tem realmente, eu ouvi você falando no João Pedro. O Cacá também. Eu não sei, viu, Matoso, por quê? Quando fala em João Pedro, o João Pedro, rapaz, aquele rapaz, para mim é um brigador, tá? Eu não sou comentarista.
2: É um bom jogador, viu?
3: São vocês. É um bom jogador, ele se movimenta lá, ele prende zagueiros. Eu tô atrás do gol, eu fico atrás do gol do ataque. O Cláudio sabe disso, que é narrador. Eu fico atrás do gol do adversário do Clube do Remo. Fico acompanhando o ataque do Clube do Remo. E eu vejo a movimentação do João Pedro. Tu estás pensando que ele é idiota, né? Ele é um atacante vivo. Quando ele via que o Pedro Rocha ia com a bola, pegava a bola, ele já puxava o zagueiro, meu irmão. E o zagueiro ia atrás dele, quando eu via, ele já entrava por trás. E assim ele fez aqueles gols da subida do Clube do Remo. É um jogador que sabe se movimentar lá na frente. Ele às vezes é trombador, vocês percebem isso, né? Mas é um jogador perigosíssimo. Perigosíssimo, e se deixar ele faz. Agora o Remo está com problema aí, para o Jajá não vai jogar, ele está suspenso uma partida pelo STJD. O Poveda, os comentaristas já falaram que ainda não encaixou lá na frente. O Manga, amanhã ele vai voltar a trabalhar, vamos aguardar como é que ele vai voltar para os treinamentos. Ele sofreu um pênalti, né? O zagueiro empurrou e ele caiu com a clavícula, com o escombro esquerdo e teve um baquezinho. Doutor Jean Cleide disse que não houve nenhuma fratura, nada, apenas um baquezinho, e tá ainda, pode ser dúvida. E são esses jogadores para o ataque do Clube do Remo.
2: Thiago,
3: vocês apostariam no João Pedro lá no ataque?
2: Ó, antes que o Cláudio responda, antes que o Matoso fale aqui, o Andrei de Águas Lindas, ele dá uma opinião, Cláudio. Vou começar logo com você, vou deixar o Matoso aqui para daqui a pouco. Ele diz o seguinte aqui, o Andrei de Águas Lindas mandou aqui um recadinho. Ele diz, não tem mistério, é só escalar esse time aqui que ganha o São Paulo com tranquilidade. Pois o Zé Ricardo vinha como titular e vinha bem. Igor Vinhas, Marcelinho, Marlon, Tchamba e Mike, Zé Wellison, Zé Ricardo e Patrick, Iago Pikachu, Vitor Bueno e Alf Manga. É isso, Moreno?
1: Mas veja bem, o Vitor Bueno não voltou bem ultimamente, depois que esteve lá pelo Estaleiro, né? Fisicamente, não sei como ele pode se comportar. Para esse tipo de jogo, eu preferiria um jogador mais viçoso, como é o caso do João Pedro. Aliás, um dia desse eu vi um comentário, até de uma pessoa ligada ao Remo, quando cobraram o João Pedro, ele disse assim, não, mas João Pedro não tem perfil, não tem experiência de Série A. Eu perguntei, o Poveda tem? Qual foi o time de Série A que o Poveda já jogou? Então, essas coisas são muito relativas. O cara que fez o que fez na Série B não é qualquer jogador, não. Eu acho que, para um momento desse, ele tem que ser utilizado. Agora, Matoso, Garra e Cacheado. Futebol do Pará tem umas coisas, por isso que eu tenho aquele bordão tradicional. São essas coisas que eu não entendo, né? O Remo ficando tanto agora de atacante, que mais ele tem atacante. Só que tem atacante que está lá só recebendo. Rafael Monte, Carlinhos, só para citar esses dois. Tem jogador do
2: Eduardo Belo,
1: né? Não pode contar com eles, ou não conta porque não tem qualificação, porque não entrou no desejo, no perfil do técnico. Mas é uma coisa interessante. O Remo contratou tanto, ele tem tanto jogador de ataque, chega nas horas, ele acaba não tendo. É difícil entender, né?
2: É, o Matos lembrou aqui do Eduardo Melo, que eu nem lembrava mais. Né, Matos?
0: Pois é, um monte de jogadores. É estranho isso, né, cara? Porque a quantidade de gente que você...
3: É, Matos, é aquilo que eu já fez meia culpa o presidente Tonhão aqui no Paraná Rádio Clube do Pará. Ele deu aquela entrevista para... Não foi coletiva, foi uma entrevista que ele deu para a televisão Remo TV e nós trabalhamos em cima da entrevista. O Cláudio sabe disso. Ele disse que o planejamento foi errado no início do ano. Uhum. Não foi, Cláudio? Ele errou no planejamento. Pronto, e acabou.
1: Com certeza.
3: É. Tá aí esses jogadores aí.
1: Muito mal feito o planejamento inicial. Com certeza.
0: E foi aquela história.
1: Olha, deixa eu dar uma notícia aqui. O Atlético Mineiro se classificou na Sul-Americana. Tava lá embaixo, terminou em primeiro. Ganhou o jogo em casa de 1-0 aí do... Qual é o nome desse time aqui? Do Cabelo, Porto Cabelo da Venezuela.
2: Pronto. Fala, Matos.
0: Esse problema do planejamento é um negócio sério, porque lembra que estava naquela história, o planejamento do Remo ano passado, para a Copa, ainda estava aquela história da idolatria com o Braz, né? Algumas coisas do Guto, quer dizer, o Remo não sabia o que queria e trouxe lá o gringo, o colombiano.
2: O Osório.
0: Foi um negócio muito enrolado, e você mantém no grupo, e aí, Cláudio, é um negócio... Não vale, eu acho que no Remo já está imposto 4x3, né? Porque estão brigando para acabar com 6x1, para vir para 5x2, mas o Remo, para esse pessoal, é 4x3. Os caras não jogam e recebem, é estranho isso. Como é que é? Como são feitos esses contratos? Mas tá bom, eu vou ficar com a palavra, houve erro, o Remo acata, mas não tem como resolver.
1: O problema é o seguinte, já deve haver uma opinião até de pessoa ligada ao Remo, eu prefiro não declarar o nome, eu cobrei disso. Estava num clube e eu comprei dele. Vem cá, por que vocês não liberam o jogador? Cláudio, não dá para liberar. Aí citou o nome. Fulano citou lá o nome. Nada. Esse jogador ganha X por mês. Que salário, Matos? Quando ele me disse, quase eu caía da cadeira. Então é melhor acabar o contrato desse pessoal, ficar por aí, depois que indenizar, que esse pessoal passar aí agora, nós temos que pagar todo mundo, eles vão querer até o fim do contrato. Foi uma situação delicada, mas que a gente entende, né? Deixa eu citar um exemplo. Digamos que 8 jogadores já eram para ter ido embora. Cada um ganha uma faixa de 150 mil por mês. Olha quanto o Remo teria que desembolsar se eu fizer o contrato para liberar 280, todo mundo. É melhor que fique aí.
2: Quem é o culpado por isso, Matos? A diretoria que
1: fez? O planejamento inicial.
2: Planejamento errado.
1: Principalmente.
0: Esse senhor idolatrado por alguns aqui. Tem gente da imprensa que idolatra o Braz. Tem gente da torcida também, esse camarada aqui para... Ah, porque se não fosse ele, o quê? Se não fosse o clube do Remo, pô. Ele veio, que ele não é besta.
1: Tem gente da idolatra o Osório.
0: Porra, impressionante. Aí você vê, rapaz, uma gastança dessa e ficar fazendo promoção. Aí você não vê só os torcedores. Vai ver o preço do ingresso. Aí a gente chama, eu fico vendo aí o Cacheado e todos nós, cada um na medida dos seus espaços, mas o Cacheado, que é o principal repórter esportivo do Clube do Remo aqui na região, a maneira como chama o torcedor vai. É influencer de toda a ordem. Mas é um problema que você não consegue solucionar. Como é que você paga um trabalhador que não trabalha, pô? Não trabalha porque não, mas eu quero trabalhar. Como eu vi, eu não sei quem foi um camarada que eu ouvi esses dias, que eu acabo ouvindo por causa de gente, mas...
1: Eu que nem treino, Matos, que não tem horário nem campo para treinar.
0: Nem campo para treinar.
1: Especial.
0: Pelo amor de Deus, é um negócio muito esquisito isso.
3: E Matos, hein? Em cima disso que você está falando, meu amigo Matos, o Remo ganhou, o Cláudio sabe disso, que eu levei até como destaque aí, o Cláudio já puxou isso nos comentários na linha de passe, o Gaia também sabe, o Remo ganhou só numa semana, Copa do Brasil, se classificou em cima do Bahia, ganhou 3 milhões, não foi, Cláudio? Ganhou a renda e no jogo de quarta-feira de meio de semana contra a equipe do Palmeiras, ganhou 2 milhões e 800, quer dizer, 3 milhões, só aí ganhou mais de 7 milhões só numa semana, viu, Matos?
0: Pois é, cara, aí você vê isso é jogado no limbo, tá certo? É como se tu pegasses um cadáver,
1: só botava... Só folha do Remo também ainda falta.
0: Isso me dá uma agonia danada, porque nós... Todos os que gostam do futebol, torcedores do Remo, era o sonho de chegar à primeira divisão.
2: Chegou e não sabe agora.
0: Chegou e tem uma dificuldade dessa, você pagar gente que não joga. Pagar, eu acho estranho, desculpa, não tem nenhuma cláusula, não permite, não há possibilidade de negócio. O que de acha isso? Desculpem, isso é uma escravidão ao contrário, né? Eu sei que a gente é de uma geração onde o jogador de futebol, ele queria jogar. Ele queria jogar, porque como o salário atrasava 2, 3, 4 meses, né, Cláudio?
1: Aí eu tava vendo hoje, mano,
0: o cara tinha que ganhar o jogo para receber o bicho, pô.
1: Hein? A seleção brasileira de 58, que treinou em Araxá e Poços de Caldas, tem fotos, tem alguns filmes do antigo... Ele se lembra.